0: alterada e aprovada pelo Congresso Nacional. O repasse da arrecadação das BETs vai ocorrer de forma gradual. 1% em 2026, 2% em 2027 e 3% a partir de 2028. Além disso, a lei autoriza o governo federal a repassar até 200 milhões de reais ao FUNAPOL ainda este ano, usando recursos livres do Tesouro Nacional. Além da fatia vinda das BETs, o fundo conta com outros recursos para cobrir os seus custos globais. Transferências voluntárias de entes federativos ou de organismos internacionais e doações de pessoas físicas ou jurídicas, nacionais ou estrangeiras. Luciana Colares de Holanda, para A Voz do Brasil.
1: O Conselho Nacional de Política Energética aprovou novas regras para a comercialização do gás natural no Brasil.
2: Com isso, fica permitida a venda direta do gás natural pertencente à União por meio de leilões.
1: Os detalhes você vai ouvir agora na matéria de Márcia Fernandes.
3: Com as novas regras para a comercialização do gás natural no Brasil, fica permitido que a União leiloe o gás e, assim, outras empresas explorem, vendam e distribuam o produto. O gás extraído do pré-sal e que pertence à União poderá ser comercializado pela Empresa Brasileira de Administração de Petróleo e Gás Natural. Para isso, estão previstos dois leilões, um deles ainda para este ano, como apontou o ministro de Minas e Energia, Alexandre Silveira.
4: Vai sim nos leilões de curto prazo que estão abertos servir as térmicas, o setor elétrico, e os leilões de longo prazo ficaram destinados à indústria de base nacional. E a indústria da cerâmica, a indústria do vidro, vai ser o primeiro e fundamental passo para que as nossas infraestruturas sejam melhor utilizadas a favor do Brasil.
3: O gás natural pode ser usado como fonte de energia em casas, comércio e indústrias. Com a mudança, ficará permitida a venda direta do gás natural da União ao mercado, com prioridade à indústria de base, inclusive nos setores químico e siderúrgico. Reportagem Márcia Fernandes.
2: Pode influenciar a próxima safra brasileira. Clima, custos de produção, mercado internacional e mudanças nos hábitos de consumo estão entre os fatores que entram no radar do setor.
1: Em Brasília, um encontro reuniu especialistas e representantes do agronegócio para discutir os cenários para a safra 2026-2027.
5: Antes da próxima safra chegar ao campo, uma série de variáveis já começa a ser observada. O comportamento do clima, a oferta de fertilizantes, as condições do mercado internacional e até o que o consumidor quer colocar no prato podem interferir nas decisões de quem produz. Em um cenário de mudanças no comércio global, especialistas também acompanham fatores que podem influenciar o fluxo internacional de alimentos. Um espaço fundamental para o agronegócio brasileiro, destaca o ministro da Agricultura e Pecuária, André de Paula.
6: Nós somos importantes do ponto de vista econômico, 38 milhões de brasileiros trabalham com o agro, mas nós temos um papel de enorme relevância do ponto de vista social também.
5: O Outlook Agro Brasil reúne em Brasília representantes do setor público, da iniciativa privada e especialistas para analisar diferentes cenários para o ciclo 2026-2027. A programação inclui debates sobre logística, abastecimento de insumos e gestão dos riscos climáticos. Também entram na discussão os fertilizantes, que têm impacto direto nos custos de produção, as transformações no consumo de alimentos e os desafios do cenário internacional para o setor, explica Laudemir Miller, presidente da Apex Brasil.
7: O aumento de tarifa não ajuda na previsibilidade, inclusive aumentam a incerteza. E o Brasil se coloca justamente no caminho diferente. O Brasil se coloca como parceiro estável, como parceiro que negocia.
5: No fim, a discussão volta para quem está no campo. Representantes de setores como proteínas animais, carnes, óleos vegetais, algodão, etanol de milho, cafés especiais e frutas apresentam as expectativas para o comércio internacional. As análises também buscam apoiar o planejamento de produtores, cooperativas e empresas para a próxima safra. A representante do setor privado, Tânia Regina,

0: Regina Zanella, diretora executiva da Organização das Cooperativas Brasileiras, defende que todos os segmentos precisam estar unidos na busca de soluções para os desafios do setor.
1: Mas os desafios não são só os de hoje, e sim daqui a 5, 10 anos, como que a gente, de fato, está pensando e preparando para esse futuro? Qual o norte de gestão de risco para o campo? Qual será a política de diversificação de mercados? Aí todos os nossos embaixadores que estão presentes, parceiros do setor produtivo agro aqui no nosso país, para garantir que tenhamos sempre, cada vez mais, as portas abertas.
0: Mais do que antecipar números, o evento propõe um exercício de entender o que o campo brasileiro pode encontrar pela frente e como o setor pode se preparar para diferentes cenários. Reportagem Pablo Mundim.
2: Após participar do encontro de agronegócio, o ministro do Desenvolvimento, Indústria, Comércio e Serviços, Márcio Elias Rosa, afirmou que o governo brasileiro vai tentar uma nova negociação com os Estados Unidos para diminuir a lista de produtos que foram sobretaxados.
3: Neste mês, os Estados Unidos aplicaram novas tarifas para produtos brasileiros que entram no mercado norte-americano. Essa lista atinge 23% dessas exportações.
4: O que nós vamos discutir a partir do mês de agosto, no momento em que for possível, não é? A ampliação da lista de exceções, a eventual redução de tarifas, a rediscussão do mérito, a discussão muito improvável, mas a rediscussão do mérito, e o Brasil, como volto a dizer, está aberto para negociação.
2: De acordo com o Ministério do Desenvolvimento, Indústria, Comércio e Serviços, cerca de 52,7% das exportações brasileiras para os Estados Unidos não estão alcançadas pelas sobretaxas.
3: Nessa categoria estão, por exemplo, café, carnes, ferro fundido, aeronaves, suco de laranja, frutas, vários produtos químicos e a maior parte das exportações de celulose.
2: Hoje é Dia Nacional e Internacional de Combate ao Tráfico de Seres Humanos. Um crime que envolve falsas ofertas de emprego, promessas de estudo no exterior e oportunidades divulgadas nas redes sociais que podem esconder situações de exploração.
3: Em 2025, o protocolo operativo padrão de atendimento às vítimas brasileiras de tráfico internacional de pessoas do Ministério da Justiça e Segurança Pública identificou 84 vítimas brasileiras.
2: Mas esse é um crime em que há subnotificação, o que indica que o número pode ser muito maior.
3: Mais da metade das pessoas identificadas no ano passado tinham sido levadas ao Camboja, na Ásia, para serem exploradas em centros de golpes virtuais.
2: Esse é um tipo mais recente de destino do tráfico de pessoas, mas existe também o tráfico para outros tipos de trabalhos forçados, exploração sexual, adoção ilegal de crianças, entre outras modalidades.
3: Os dados sobre raça e cor mostram que pessoas pretas e pardas constituem a maioria das vítimas nas bases que coletam essas informações.
2: Homens costumam ser mais traficados para trabalhos análogos à escravidão e mulheres para exploração sexual.
3: Mais cedo, nós conversamos com a ministra substituta do Ministério dos Direitos Humanos e da Cidadania, Caroline Reis, sobre esse tipo de crime, como denunciar e que precauções podem ser tomadas. Acompanhe. Ministra, seja muito bem-vinda à Voz do Brasil, para a gente falar desse tema que é tão sensível, né? Que é o tráfico de pessoas. Eu queria que a senhora começasse falando para a gente quais são as formas mais comuns de tráfico. Para quais finalidades o tráfico de seres humanos é mais comumente utilizado? É trabalho? Prostituição? Quais são os tipos mais comuns?
5: Bom, os tipos mais comuns são para exploração sexual, né, em geral, de mulheres e meninas, também para exploração de trabalho. Então, muitas pessoas são tiradas dos seus locais para ter esse trabalho forçado, sem garantia de dignidade e de direitos, né, trabalhistas nesses locais em que eles são forçados aí. E também para fazer outras questões relacionadas a coisas forçadas, né, nesses outros países.
2: Ministra, é muito comum que as vítimas sejam atraídas por um sonho, né? Promessas de conhecer o mundo, de ter um emprego dos sonhos, de receber valores muito vultosos, né? Quais são os sinais de que algo pode estar errado na proposta?
5: Geralmente, propostas que são muito atrativas e que tenham assim, vantagens muito grandes, sem grandes retornos, elas devem ser tratadas como um risco. Então, as pessoas devem verificar

0: altos pagamentos, poucos direitos que são providos, retornos que sejam muito altos, parte dessas promessas de outras pessoas, isso indica riscos, de tráfico de pessoas.
1: Bom, ministra, a gente conversou mais cedo com a Cíntia Meirelles, que é presidente no Brasil da organização não governamental Êxodos, que é uma organização especializada em tráfico de pessoas. E ela falou sobre a importância das pessoas denunciarem quando elas desconfiarem. Vamos ouvir e aí depois eu sigo com a nossa conversa.
2: Na dúvida, a família tem que denunciar, ainda que não consiga fazer com que a pessoa que está iludida acredite, denuncie. O segundo ponto é trazer a razão e a lógica. Então, por exemplo, se alguém recebe uma proposta de trabalho e essa empresa está pagando esse passaporte, pergunte se a empresa tem um documento oficial, um contrato assinado. Ao mesmo tempo que essas pessoas são aliciadas pela internet, elas podem utilizar a mesma internet para fazer uma verificação simples. Se essa pessoa existe, se existe um contato dessa empresa, se existe um site dessa empresa, se essa empresa aplicou um visto de trabalho, porque assim, outro detalhe, ninguém sai do Brasil para ir trabalhar em outro país sem ter um visto de trabalho em seu passaporte. E sempre canais de denúncia. É muito importante denunciar.
1: Ministra, quais são os canais de denúncia, então, que ela menciona aí, né? Quais são os canais de denúncia disponíveis no Brasil? E para brasileiros que possam estar nessa situação fora do país também, como eles podem procurar ajuda?
0: O principal canal de denúncia é o Disque 100. O Disque 100, ele é coordenado aqui pela nossa Ouvidoria Nacional dos Direitos Humanos, mas o canal do Disque 100, ele pode ser acessado por várias formas, tanto ligação, como WhatsApp e também pela internet. Então, a pessoa em qualquer lugar do mundo, ela pode acessar o Disque 100. Esse serviço, ele funciona todos os dias da semana e também 24 horas por dia.
3: Existem outras dicas de autoproteção também para quem está indo viver uma experiência de trabalho no exterior, por exemplo, compartilhar o roteiro de viagem com a família, manter cópia de documentos, alguma coisa assim?
0: Sim, o mais importante é a pessoa verificar bem a proposta que está sendo oferecida, desconfiar de propostas que são com muitos benefícios e poucas exigências, né, em troca, e a pessoa deve manter contato perene, né, constante com a sua família, falando sobre o roteiro da viagem, falando sobre as formas e por onde ela esteja passando, e jamais dar documentação, documentos, para que fique aos cuidados de um terceiro.
1: E aí, lembrando também que a pessoa pode deixar cópias também dos seus documentos pessoais aqui no Brasil com a sua família, né, para tentar também ter aí um pouco mais de garantia, né?
0: Isso mesmo. Isso é muito importante. As pessoas que estão aqui no Brasil, familiares, amigos, é muito importante que eles estejam sabendo sobre a viagem, sobre os passos dessa pessoa e também mantenham documentação, mesmo que seja cópia, aqui no país.
1: Agora, ministra, mesmo já estando em situação de exploração, pode demorar para que a pessoa identifique que está numa situação grave, assim, né? Às vezes, ela tem uma dívida, promessas de ganhos futuros, expectativa de que a situação ali ruim é temporária e vai melhorar depois. Tudo isso pode deixar a pessoa um pouco confusa, né? O que que ajuda a identificar que se trata de uma situação de tráfico de seres humanos e de exploração?
0: Quando você tem a sua dignidade ali violada, em geral você não consegue sair, ter liberdade para sair, né, do seu local de trabalho. Em geral você é maltratado, as pessoas te tratam mal, podem, né, eventualmente te tratar com termos pejorativos. Qualquer indicação de maus tratos e de cerceamento da sua liberdade de ir e vir é um indicativo de que você está sendo submetido a tráfico de pessoas.
3: A gente está falando até agora de pessoas que são levadas daqui para o exterior e são exploradas lá. Mas existem também redes de tráfico de pessoas que trazem estrangeiros para o Brasil? Quais são as mais comuns e como é que o brasileiro pode desconfiar desse tipo de situação, ministra?
0: Sim, existem também tráfico de pessoas, infelizmente, que acontecem aqui em território brasileiro.

0: Em geral, são pessoas estrangeiras que estão em situação de vulnerabilidade, não têm ali muita informação, têm uma dificuldade com a língua também, de acesso a serviços. Então, essas pessoas têm que buscar ajudas dos órgãos responsáveis. A gente tem aqui a nossa Política Nacional de Enfrentamento ao Tráfico de Pessoas, coordenada pelo Ministério da Justiça, mas em coordenação com vários órgãos do governo federal. Temos também que divulgar, né, os canais de denúncias existentes. E aqui no Disque 100, a gente também tem a opção de atendimento em outras línguas para facilitar o atendimento de migrantes que não falam português. E essas pessoas, principalmente, devem buscar informações e acessar os órgãos que são responsáveis por combater esse tipo de ilícito.
1: Lembrando que o Disque 100, né, a senhora mencionou, ele pode ser feito por ligação telefônica, pela internet. Quando a pessoa vai ligar, é só discar o número 100 de qualquer telefone?
0: Isso, é só discar o número 100 de qualquer telefone ou acessar um número no WhatsApp ou também acessar a internet, coloca Disque 100 que vai aparecer o local que ele pode fazer a denúncia via internet também.
2: Nós conversamos com a ministra substituta dos Direitos Humanos e da Cidadania, Caroline Reis. Muito obrigado, ministra, por sua entrevista aqui, à Voz do Brasil.
0: Eu que agradeço, obrigada.
1: Quem está esperando por uma perícia médica do INSS deve ficar atento.
2: Uma iniciativa da Perícia Médica Federal está antecipando o atendimento em agências de 14
1: estados. Detalhes na reportagem de Pedro Sardinha.
3: Atenção, segurados do INSS em todo o país. A Perícia Médica Federal está antecipando atendimentos em 37 agências espalhadas pelo Brasil. A ação contempla municípios de 14 estados: Alagoas, Bahia, Ceará, Goiás, Maranhão, Minas Gerais, Mato Grosso, Pará, Paraíba, Pernambuco, Piauí, Rio Grande do Norte, Rondônia e Tocantins. Quem explica como você pode garantir a sua vaga mais cedo é o diretor do Departamento da Perícia Médica Federal, Álvaro Fagundes.
4: O cidadão, sabendo que vai haver mutirão na sua cidade, ele pode ligar na Central 135 e solicitar a antecipação da sua perícia, assim como acessar o aplicativo Meu INSS. Além disso, a própria administração provê essa antecipação em muitos casos, naqueles casos que estão com longa espera, e avisa o requerente da nova data. Então, ele tem que ficar atento nas mensagens que eventualmente receba por mensagem de aplicativo ou por SMS.
3: Fique de olho no seu celular e lembre-se, mudar a sua perícia para uma agência mais rápida não altera o local onde você vai receber o pagamento do seu benefício. Não perca tempo. Acesse hoje mesmo o aplicativo Meu INSS ou ligue para o telefone 135. Reportagem Pedro Sardinha.
2: Guardar documentos é também preservar a história e a identidade de um povo.
1: Para incentivar iniciativas que cuidam desse patrimônio, está aberto um edital de apoio a projetos voltados à conservação e ao acesso de acervos documentais em todo o país.
5: Parte da memória do país está guardada em arquivos públicos, privados e comunitários. Nesses locais é feita a conservação, organização e digitalização dos acervos, um trabalho que pode ser financiado pelo edital Brasil Arquivos. A iniciativa vai destinar R$ 1.400.000 a 20 projetos. Cada um receberá R$ 70.000. O edital é uma parceria entre o programa ProMemórias do Instituto Galo da Manhã e o Arquivo Nacional. Podem participar projetos de preservação, organização, tratamento técnico, digitalização e difusão de acervos documentais. Um dos critérios do edital é regionalizar a seleção. Metade das vagas será distribuída entre as 5 regiões do país, com pelo menos 2 projetos de cada uma. A outra metade será preenchida pela classificação geral, independentemente da região. Nos dois casos, será respeitada a ordem de classificação. As inscrições são gratuitas e podem ser realizadas até o dia 2 de agosto. Acesse o edital e o formulário de inscrição pelo endereço promemórias.org.br. Reportagem Uriel Ricardo.
2: está aberta até amanhã a indicação de vagas dos programas de pós-graduação do Brasil que desejam participar do Programa de Desenvolvimento Acadêmico Indígena.
1: A chamada prevê a concessão de até 300 bolsas, sendo 200 de mestrado e 100 de doutorado, para candidatos pertencentes a povos indígenas reconhecidos no território nacional.
2: As instituições interessadas devem informar o número de vagas que pretendem.

0: tendem a ofertar. A relação de habilitados será divulgada até 13 de agosto.
1: Saiba mais em gov.br/mec.
0: E essas foram as notícias do Governo Federal.
1: Uma realização da Secretaria de Comunicação Social da Presidência da República.
0: Com produção da empresa Brasil de Comunicação.
1: Fique agora com as notícias do Poder Judiciário e do Congresso Nacional. Boa noite.
0: Boa noite, até amanhã.
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4: STF determina que a União apresente novas informações sobre os recursos destinados à Comissão de Valores Mobiliários. Para o STJ, valor de indenização por dano moral decorrente da morte de uma pessoa não deve ser definido apenas pelo parentesco. E Semana Nacional do Sistema Eletrônico de Votação acontece de 3 a 9 de agosto. Boa noite, eu sou Marcela Luiza. O ministro Flávio Dino, do Supremo Tribunal Federal, determinou que a União apresente novas informações sobre os recursos destinados à Comissão de Valores Mobiliários, a CVM. Pablo Lemos.
5: O ministro negou o pedido do Partido Novo para obrigar o governo a reservar desde já uma verba mínima para a autarquia no orçamento de 2027. Apesar disso, Flávio Dino reafirmou que os recursos arrecadados com a taxa de fiscalização do mercado de capitais devem ser destinados à CVM, conforme determinação do Supremo. Na decisão, o ministro determinou que o governo informe a previsão de arrecadação da taxa em 2027, quanto pretende destinar à comissão no orçamento e qual o custo necessário para manter as atividades de fiscalização da autarquia. Flávio Dino destacou ainda que o fortalecimento da CVM é importante para combater fraudes e crimes financeiros envolvendo o mercado de capitais.
4: STJ entende que valor de indenização por dano moral no caso de morte deve considerar convivência e dependência emocional ou econômica entre vítima e familiares que pedem a reparação. Fátima Uchoa.
6: Para a quarta turma, é preciso considerar também a convivência efetiva e se havia dependência emocional ou econômica entre a vítima e os familiares que pedem a reparação moral. O julgamento tratou da indenização a familiares de uma criança de 1 ano que morreu no desastre causado pelo rompimento da barragem da mina Córrego do Feijão em Brumadinho, Minas Gerais, em 2019. O colegiado manteve o direito de avós e tios, mas por considerar o valor desproporcional, o reduziu para R$150 mil a cada avô e para R$25 mil a cada tio. Segundo a relatora ministra Isabel Galotti, os critérios buscam evitar ampliação excessiva do número de beneficiários e fixação de condenações desproporcionais.
4: Vem aí a primeira Semana Nacional do Sistema Eletrônico de Votação de 3 a 9 de agosto. E os tribunais regionais eleitorais de todo o país já se preparam para o evento. Rimac Souto.
7: Na região sul, por exemplo, vão ter demonstrações sobre o funcionamento e a segurança da urna eletrônica, atividades educativas com estudantes, exposições, votações simuladas, sessão plenária externa e ações de enfrentamento à desinformação. O TRE do Paraná vai promover 137 ações em todo o estado. O de Santa Catarina vai apresentar os procedimentos de preparação da urna eletrônica, as etapas da votação e os mecanismos de segurança e auditoria, entre outras atividades. O TRE do Rio Grande do Sul vai começar a programação com uma demonstração da parte interna da urna eletrônica, no plenário do tribunal. Para mais informações sobre a Semana Nacional do Sistema Eletrônico de Votação, é só acessar o site tse.jus.br.
4: Justiça do Trabalho considera que nem sempre é preciso avaliar perícia médica para julgar comportamento de profissional demitido por justa causa. Rocine Gomes.
8: Um bancário da Caixa foi demitido por assédio ao atender uma cliente. Anos antes, ele já havia sido alertado e suspenso pelo comportamento inadequado. Em defesa, alegou que sofria de alcoolismo e tentou apresentar uma perícia médica para provar que não tinha consciência dos atos. Mas a Justiça do Trabalho rejeitou, porque entende que as provas do processo foram suficientes para mostrar que o profissional tinha capacidade de entender o que fazia.
4: Justiça Federal determina que município de Viana, no Maranhão, encerre atividades de lixão clandestino em até 6 meses. A decisão atendeu a um pedido do MPF, Sabrina Menezes.
9: Além disso, a Justiça determinou a apresentação do Plano Municipal de Gestão Integrada de Resíduos Sólidos e de um projeto de aterro sanitário que deve ser regularizado no prazo de 3 meses. O objetivo da decisão é recuperar a área degradada e regularizar a gestão de resíduos sólidos produzidos no município. Em caso de descumprimento da ordem de desativação do lixão, será aplicada uma multa diária de R$5.000.
4: 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Uma boa noite e até amanhã.
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10: Eu sou Paula Groba.
11: E eu sou Ricardo Nakaoka.
10: E estes são os destaques de hoje do Jornal do Senado, que começa agora.
11: Vítima de violência doméstica e mãe solo podem ter prioridade na reforma agrária.
10: Pix Pensão, nova lei cria transferência automática da pensão alimentícia.
11: Plataforma do Senado para sugestão de projetos registra recorde de participação.
10: Boa noite.
11: Boa noite.
10: O pagamento da pensão alimentícia vai ganhar um novo mecanismo para facilitar o cumprimento das decisões judiciais.
11: Sancionada pelo Executivo, a chamada Lei do Pix Pensão altera o Código de Processo Civil e autoriza a transferência automática do valor devido da conta bancária do devedor para a do beneficiário. A reportagem é de Yasmin Rodrigues.
12: Foi sancionada pelo Executivo a chamada Lei do Pix Pensão, que altera o Código de Processo Civil para permitir que o valor da pensão alimentícia seja debitado automaticamente da conta do devedor e transferido para a do beneficiário. A medida busca dar mais segurança às famílias que dependem desses recursos. A advogada especialista em direito de família, Aline Sacomano, explica como o mecanismo vai funcionar.
13: O chamado Pix Pensão, porque que o mecanismo de pagamento automático da pensão alimentícia por meio do PI, mas sempre mediante uma determinação judicial. A grande novidade é que em vez do pagador da pensão alimentícia realizar a transferência manual, sai automaticamente debitado da conta dele.
12: Caso não haja saldo suficiente na conta indicada, o sistema poderá tornar indisponíveis outros ativos financeiros do devedor até alcançar o valor da dívida. Depois dos prazos previstos em lei, esses recursos poderão ser convertidos em penhora e transferidos ao credor. A proposta foi aprovada pelo Congresso Nacional e recebeu parecer favorável da relatora no Senado, a senadora Ana Paula Lobato, do PSB do Maranhão. Segundo ela, a iniciativa vai fortalecer a proteção de crianças e adolescentes que dependem da pensão alimentícia para custear despesas com vestuário, educação e alimentação, por exemplo.
14: A proposição merece acolhida porque enfrenta problema recorrente nas execuções de alimentos, a necessidade de sucessivas provocações judiciais diante de inadimplementos mensais. Ao permitir a transferência automática da prestação alimentícia, o projeto confere maior efetividade à decisão judicial já proferida.
12: A lei do Pix Pensão vai entrar em vigor um ano após a publicação, em julho de 2027.
10: E mulheres vítimas de violência doméstica e mães que criam os filhos sozinhas podem ter prioridade na distribuição de terras da reforma agrária.
11: O projeto está pronto para ser votado pela Comissão de Agricultura. A reportagem é de Marcela Cunha.
15: A proposta altera a lei da reforma agrária para facilitar a titulação de terras em nome de mulheres trabalhadoras da agricultura familiar. Na distribuição dos lotes, terão prioridade as trabalhadoras rurais responsáveis sozinhas pela família e as vítimas de violência doméstica. Para a senadora Tereza Cristina, do Progressistas de Mato Grosso do Sul, a medida amplia a autonomia econômica das mulheres.
16: Isso dá segurança. Nós temos muito alcoolismo na área rural, né? E às vezes o marido vai embora e deixa a mulher com 4, 5 filhos para criar, quando não quer que ela saia do lote, nos assentamentos. Elas tendo a segurança do título de propriedade da sua terra, para poder buscar crédito e tendo assistência técnica, elas podem fazer a diferença.
15: As regras serão detalhadas em regulamento depois de consultar.

0: conduta pública. O projeto também beneficia famílias rurais com pessoas com deficiência. Já aprovado pela Comissão de Direitos Humanos, o projeto tem parecer favorável do relator, senador Wellington Fagundes, do PL de Mato Grosso. E se passar pela Comissão de Agricultura, seguirá para a votação no plenário.
1: A pauta climática avançou no Senado no primeiro semestre.
2: Com a previsão de intensificação do fenômeno El Niño nos próximos meses, projetos voltados ao enfrentamento dos eventos climáticos extremos e a adaptação às mudanças do clima devem ganhar prioridade na retomada dos trabalhos legislativos. Os detalhes com o repórter César Mendes.
3: O El Niño é um fenômeno climático natural que causa o aquecimento das águas do Oceano Pacífico, alterando os ventos e a distribuição das chuvas em várias regiões do planeta, inclusive no Brasil. Este ano, o pico será entre outubro e dezembro, mas fortes ventanias, chuvas torrenciais e um tornado registrado nos últimos dias no país alertam que propostas de enfrentamento das mudanças do clima devem ter prioridade. É o caso do projeto aprovado na Comissão de Assuntos Econômicos e agora em análise na Comissão de Meio

0: Aprova regras para a contratação de jovens de 18 a 29 anos que nunca tiveram a carteira assinada.
1: A proposta reduzia a alíquota do FGTS e a contribuição previdenciária como incentivo para que empresas contratassem trabalhadores sem experiência. Ao vetar o projeto, o governo argumentou que a medida contrariava a Constituição e o interesse público. Autor da iniciativa, o senador Irajá, do PSD do Tocantins, afirma que a proposta representa uma alternativa para reduzir o número de jovens que não estudam nem trabalham.
2: Os adolescentes, os jovens, que tanto sonham e almejam ter uma profissão, ter a sua independência financeira, hoje não possuem nenhum tipo de perspectiva, porque o próprio mercado de trabalho justifica que esses jovens não têm experiência profissional. Ora, é um dilema. Se ele não tem oportunidade, como é que ele vai ter experiência?
0: Cada vez mais brasileiros têm usado a internet para participar das decisões do Senado. O balanço do primeiro semestre do site E-Cidadania aponta crescimento no uso da plataforma, que permite ao cidadão apresentar ideias para novas leis, manifestar opinião sobre projetos em análise e acompanhar audiências públicas e sabatinas.
1: Entre os assuntos que despertaram maior interesse da população estão propostas relacionadas à educação e sugestões sobre direitos e remuneração de militares. A reportagem é de Yasmin Rodrigues.
3: O programa E-Cidadania registrou mais de 8 mil ideias legislativas enviadas por cidadãos, que receberam mais de 500 mil apoios. Além disso, milhares de pessoas participaram de consultas públicas e de eventos interativos promovidos pelo Senado. Entre os assuntos que despertaram maior interesse da população, estiveram ideias relacionadas à educação e sobre direitos e remuneração de militares. Segundo o coordenador do programa E-Cidadania, Alisson Bruno, a quantidade de apoios registrados já se aproxima de todo o volume alcançado em 2025. Ele ainda destacou que qualquer cidadão pode participar das atividades do Senado, inclusive pessoas surdas ou quem não possui acesso à internet.
4: É importante informar que essa ferramenta é o espaço onde as pessoas participam enviando as suas ideias para virarem projetos de lei. É possível enviar as ideias pela internet, escrevendo as ideias, ou até mesmo gravando um vídeo em Libras e nos enviando o link desse vídeo. E aqueles que não têm acesso à internet podem ligar para o telefone 0800 do Senado.
3: As ferramentas do programa E-Cidadania seguem abertas durante todo o ano. Para participar das atividades, é só acessar o portal em senado.leg.br/e-cidadania ou ligar na ouvidoria do Senado em 0800 061 2211.
0: Com edição de Paula Groba e trabalhos técnicos de Eliseu Caires, o Jornal do Senado fica por aqui. Acompanhe agora as notícias da Câmara dos Deputados. Boa noite.
1: Boa noite e até amanhã.
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6: Avança na Câmara a instituição de auxílio financeiro para cuidador familiar.
7: Mulheres com medida protetiva terão benefício em programa habitacional.
6: Projeto reduz tributo para combustível produzido a partir do óleo de dendê.
7: Boa noite. A Câmara está examinando proposta que concede benefícios tributários para o combustível produzido a partir do óleo de dendê. A repórter Silvia Munhato traz mais informações sobre o projeto de lei.
8: A Comissão de Minas e Energia da Câmara aprovou o projeto que reduz a zero as alíquotas de PIS/PASEP e COFINS para o biodiesel fabricado a partir de combustíveis na região norte. Segundo o relator, deputado Gabriel Mota, de Roraima, o dendê se destaca por sua alta produtividade, baixo custo de produção, oferta regular ao longo do ano, baixa exigência tecnológica na colheita e adaptação a solos pobres. O autor da proposta, deputado defensor Estélio Denner, também de Roraima, diz que o objetivo é aumentar a produção e o total de empregos.
9: Quem produz lá na ponta fica mais incentivado para produzir ainda mais o dendê. Então a perspectiva é com esse nosso projeto, depois que entrar em vigor, depois da sessão presidencial, é que a gente tenha uma maior produção no óleo de dendê do Brasil e que a gente possa também fomentar a indústria de biodiesel.
8: A proposta que elimina a tributação de contribuições sociais sobre a produção de biodiesel a partir do dendê será analisada agora pelas comissões de Finanças e Tributação e de Constituição e Justiça.

0: Da Rádio Câmara de Brasília, Silvia Minhato.
1: Justiça.
2: O projeto que permite ao juiz decretar divórcio de forma imediata, mesmo com disputa sobre bens, foi aprovado pela Câmara e seguiu para análise do Senado. Entenda a mudança com a repórter Sofia Peçanha.
3: A Câmara dos Deputados aprovou o projeto que permite ao juiz decretar o divórcio de forma imediata no início do processo judicial, mesmo que haja disputa por bens ou discordância de uma das partes. A proposta, aprovada pela Comissão de Constituição e Justiça, altera o Código de Processo Civil. Hoje, quando uma pessoa entra na justiça pedindo a separação, o outro cônjuge precisa ser comunicado oficialmente antes da decisão do juiz. Pelo projeto, o magistrado poderá decretar o divórcio logo no início do processo. A outra parte será avisada oficialmente depois e poderá recorrer. Na prática, isso significa que o fim do casamento poderá ser reconhecido mais rapidamente pela justiça, enquanto outras questões do processo, como divisão de bens, pensão ou guarda de filhos, continuam sendo analisadas. Segundo a autora do projeto, a deputada Laura Carneiro, do PSD do Rio de Janeiro, a medida busca tornar mais rápida a dissolução do casamento e evitar conflitos prolongados entre os cônjuges.
4: Porque às vezes o casal continua sem se divorciar, impede que uma nova família seja constituída, ou pior, vira uma grande chantagem entre cônjuges que não é saudável, especialmente para as crianças.
3: Segundo especialistas, a mudança acompanha entendimento já adotado pelo Superior Tribunal de Justiça, que admite a decretação do divórcio de forma antecipada em determinadas situações. A especialista em direito constitucional, Adriane Folt, explica que hoje a separação do matrimônio depende apenas da vontade de um dos cônjuges.
5: Podendo então o divórcio ser decretado de forma direta e imediata, sem a anuência da outra parte, sem a sua concordância.
3: O projeto que permite ao juiz decretar o divórcio de forma imediata no início do processo judicial segue para análise do Senado, se não houver recurso para análise no plenário da Câmara. Da Rádio Câmara de Brasília, Sofia Peçanha.
1: Meio Ambiente.
0: Proposta impede punição de dono de imóvel rural com incêndio involuntário. O repórter José Carlos Oliveira nos conta como está a análise do projeto na Câmara.
6: As comissões de Agricultura e de Meio Ambiente da Câmara dos Deputados aprovaram um projeto de lei que isenta de sanção ou embargo o dono de imóvel rural que tenha ocorrido incêndio involuntário. A proposta do deputado Lúcio Moschini, do PL de Rondônia, altera a lei que criou a Política Nacional de Manejo Integrado do Fogo a fim de proteger o proprietário rural nos casos de queimada na vegetação nativa sem intenção nem negligência. Relator na Comissão de Meio Ambiente, o deputado Nilton Tato, do PT de São Paulo, explica a situação em que ocorrerá a isenção de punição ao proprietário rural.
7: Se um proprietário de uma área for atingido por um incêndio que começou numa área vizinha, a legislação pode ter uma interpretação hoje que coloca ele no mesmo grau de responsabilização. Então, o que o deputado Moschini fez, e por isso é meritório o projeto dele, é de deixar muito claro de que aquele proprietário vizinho que foi atingido por um incêndio que não tenha responsabilidade, não venha a ter esta responsabilidade.
6: Nilton Tato fez ajustes pontuais no texto.
7: E o que a gente fez foi deixar mais explícito para que isso não venha causar algum dano, algum prejuízo, porque não é justo que um proprietário assuma dano de um crime que tenha acontecido em outra área e não na dele.
6: Falta apenas a aprovação da Comissão de Constituição e Justiça para a proposta ser encaminhada diretamente para a análise do Senado, sem necessidade de votação no plenário da Câmara. Da Rádio Câmara de Brasília, José Carlos Oliveira.
1: Previdência.
2: Comissão aprova projeto que institui auxílio para cuidador familiar. A repórter Maria Neves tem os detalhes da proposta.
8: A Comissão de Defesa dos Direitos da Pessoa Idosa da Câmara aprovou o projeto do deputado Marcos Tavares, do PDT do Rio de Janeiro, que institui auxílio financeiro de R$ 600 para cuidadores não remunerados de pessoas idosas ou com deficiência. Pelo texto, terá direito ao benefício cuidadores da família que residam na mesma casa de quem recebe o cuidado. O cuidador familiar também não poderá ter trabalho formal remunerado que impeça o cuidado. Além disso, deve estar com os dados atualizados no Cadastro Único do Governo Federal, o CAD Único, e a renda mensal de cada integrante da família não pode ultrapassar um quarto do salário mínimo.

0: Hoje, esse valor equivale a R$ 425. O relator, deputado Heriberto Medeiros, do PSB de Pernambuco, ressaltou que em 2024 entrou em vigor a Política Nacional de Cuidados prevista em lei. Segundo explica, a norma estabelece diretrizes para profissionalização e apoio a cuidadores, além de reconhecer o cuidado como dimensão fundamental da proteção social. No entanto, a legislação não prevê compensação financeira para situações em que familiares assumem a tarefa de cuidar de um parente de forma integral e permanente. Na opinião do deputado, a remuneração por esse trabalho vai melhorar, inclusive, o bem-estar de idosos e de pessoas com deficiência.
1: Um projeto que irá beneficiar, dar atenção àquelas pessoas da família que cuidam dos seus familiares por necessidade. As pessoas idosas, pessoa com deficiência que não tem condições de pagar a um cuidador, esse cuidador da família que está dando essa atenção irá ter o auxílio de R$ 600 para a sua sobrevivência, mas também para cuidar com atenção, com cuidado, com zelo que verdadeiramente merece a pessoa idosa e a pessoa com deficiência.
0: Ainda de acordo com o texto aprovado, o auxílio financeiro ao cuidador não remunerado poderá ser recebido mesmo por quem já conta com outros benefícios de programas de transferência de renda, como Bolsa Família. Entretanto, a soma dos valores recebidos não pode ultrapassar um salário mínimo. Os cuidadores de famílias em que a renda de cada integrante seja maior que um quarto do salário mínimo poderão receber a metade do auxílio financeiro, no valor de R$ 300, por até 24 meses. A proposta que institui o auxílio para o cuidador familiar ainda será analisada pelas comissões de Previdência e Assistência Social, de Finanças e Tributação e de Constituição e Justiça. Da Rádio Câmara de Brasília, Maria Neves.
2: Habitação.
3: Comissão aprova projeto que beneficia mulheres com medidas protetivas no Minha Casa Minha Vida. A repórter é Silvia Munhato.
4: A Comissão de Desenvolvimento Urbano da Câmara aprovou o projeto que altera as regras do programa Minha Casa Minha Vida para beneficiar mulheres sob medida protetiva. Pelo texto, essas mulheres poderão financiar um imóvel pelo programa, mesmo que já possuam outra casa ou tenham recebido subsídios habitacionais anteriormente, condições que normalmente impediriam o acesso ao benefício. A proposta original focava no financiamento de reformas de segurança nas residências atuais das vítimas. O texto aprovado é o relatório da deputada Natália Bonavides, do PT do Rio Grande do Norte, que permite a compra de novas unidades. Segundo ela, a prioridade deve ser a retirada da vítima do local de risco.
5: Aquela situação dessa mulher vai permitir com que ela acesse de forma emergencial as políticas do programa Minha Casa Minha Vida. Isso é muito importante porque a gente está vendo um crescimento da violência contra as mulheres e um crescimento brutal.
4: O projeto que beneficia mulheres sob medida protetiva dentro do Minha Casa Minha Vida será analisado agora pelas comissões de Defesa dos Direitos da Mulher, de Finanças e Tributação e de Constituição e Justiça. Da Rádio Câmara de Brasília, Silvia Minhato.
2: Transportes.
6: Avança na Câmara projeto que permite a substituição das lâmpadas originais dos faróis
7: de trânsito. O CONTRAN proíbe a troca em carros que não foram projetados para esse tipo de tecnologia. Pelo texto aprovado, a substituição será permitida desde que as lâmpadas tenham certificação do Instituto Nacional de Metrologia, Qualidade e Tecnologia, o INMETRO, e que a instalação siga os padrões de segurança e regulagem definidos pelo próprio CONTRAN. O relator da proposta, deputado Zé Trovão, do PL de Santa Catarina, afirmou que o objetivo é ajudar principalmente proprietários de veículos mais antigos que hoje enfrentam dificuldades para encontrar peças compatíveis. Ele destacou que os benefícios do uso de LED podem trazer mais eficiência, durabilidade e sustentabilidade.
8: Você às vezes está viajando, queima uma lâmpada. Você chega num lugar, não tem lâmpada normal, o cara só tem lâmpada de LED. Você coloca, porque você não pode andar no escuro. Quando a polícia te para, você é multado por isso. E ele pode reter o seu veículo. Então o que nós estamos fazendo hoje é dando clareza a isso. O caminhão, ele pode ser feito a transferência de lâmpadas comuns para lâmpadas de LEDs, que além de ser mais eficaz,

0: inclusive na iluminação, são lâmpadas que consomem menos energia. Então a gente está ajudando em vários sentidos. Primeiro, na sustentabilidade e também na visão do caminhoneiro, que é tão importante no nosso, do nosso transporte.
1: A proposta que altera as regras atuais do CONTRAN sobre o uso de lâmpadas de LED em veículos segue agora para análise na Comissão de Constituição e Justiça. Da Rádio Câmara de Brasília, Júlia Lopes.
2: Ciência e tecnologia.
3: Projeto amplia recursos de acessibilidade na internet, em transmissões de vídeo e em jogos eletrônicos. A repórter Daniele Lessa nos traz quais as medidas.
4: A Comissão de Ciência, Tecnologia e Inovação da Câmara dos Deputados aprovou o projeto que amplia os recursos de acessibilidade na internet e em jogos eletrônicos para pessoas com deficiência. A proposta é da deputada Maria Rosas, do Republicanos de São Paulo, e altera o Estatuto da Pessoa com Deficiência para garantir mais inclusão no ambiente digital. Entre as medidas previstas, o projeto estabelece que empresas de jogos eletrônicos devem garantir, na medida do possível, o acesso de pessoas com deficiência. O texto aprovado também prevê que transmissões de vídeo pela internet, inclusive videoconferências, ofereçam legendas em tempo real, janela com intérprete de Libras e opção de áudio com audiodescrição. Além disso, serviços de streaming e de distribuição

0: Constituição e Justiça, da Rádio Câmara de Brasília, Daniele Lessa.
1: Educação.
2: Avança na Câmara a proposta que muda a LDB para exigir das escolas a definição de uma estratégia de prevenção de acidentes e doenças. Confira na reportagem de Luiz Cláudio Canuto.
3: A Comissão de Integração Nacional e Desenvolvimento Regional da Câmara dos Deputados aprovou projeto que exige estratégia nas escolas para prevenção de acidentes e doenças. A proposta altera a LDB, Lei de Diretrizes e Bases da Educação Nacional, que já prevê ações contra as drogas. A relatora na comissão, deputada Socorro Nery, do PP do Acre, manteve as mudanças feitas na Comissão de Educação. A versão original previa a criação nas escolas de comissões internas para prevenção de acidentes, doenças e violência. Mas o entendimento foi o de que as escolas devem ter autonomia para tomar as providências que acharem mais oportunas para cumprir suas responsabilidades.
4: Nós observamos que durante a pandemia de Covid-19, a escola passou a ser um espaço muito importante. Não apenas porque ali também pode se disseminar muito rapidamente vírus, doenças, mas também como um espaço que pode e deve atuar na busca de novos comportamentos, novas atitudes, novos valores, cuidando devidamente da infraestrutura, dos brinquedos, do parque, da carteira escolar, portanto, olhando para todo o ambiente escolar e fazendo a devida prevenção para evitar acidentes e violências a crianças e adolescentes nesse ambiente.
3: O projeto foi apresentado pelo deputado Bruno Ganem, do Podemos de São Paulo, e ainda vai passar pelas comissões de Finanças e Tributação e de Constituição e Justiça. A proposta, em princípio, não precisa passar pelo plenário. Para virar lei, o projeto deve ser aprovado pela Câmara e pelo Senado. Da Rádio Câmara de Brasília, Luiz Cláudio Canuto.
1: Direitos Humanos.
5: A Comissão de Direitos Humanos da Câmara aprovou projeto que garante o uso de elementos culturais e espirituais em espaços públicos e privados. A repórter é Sofia Peçanha.
6: A Comissão de Direitos Humanos, Minorias e Igualdade Racial da Câmara dos Deputados aprovou o projeto que garante o direito ao uso de elementos culturais e espirituais por povos indígenas, comunidades quilombolas, povos e comunidades tradicionais e grupos de matriz afro-brasileira em espaços públicos e privados de uso coletivo. A proposta, apresentada pela deputada Célia Chacrabá, do PSOL de Minas Gerais, estabelece que itens como cocares, turbantes, tranças, vestes rituais, maracás e outros adornos simbólicos possam ser utilizados sem que isso resulte em restrição de acesso, constrangimento ou qualquer forma de discriminação. Durante a votação da comissão, a autora evidenciou a necessidade de proteger a diversidade cultural brasileira.
7: Mas dizer que a nossa identidade é a nossa principal vestimenta, as pessoas compram calça, tiram calça, compram paletó de todas as cores, isso não muda a estética das pessoas. Ao mesmo tempo, isso é uma pressão monocultural. A nossa cultura na fotografia é a expressão, porque as pessoas, por muitas vezes, a gente tem medo quando a gente perde uma identidade no aeroporto, quando perde uma identidade no meio do caminho. Eu tenho medo mesmo é de perder a nossa identidade ancestral, porque esse sim é o nosso principal documento.
6: O projeto reforça direitos já previstos na Constituição, como a liberdade de crença, a livre expressão cultural e a dignidade da pessoa humana, além de responder a casos de discriminação. Em seu parecer, o relator, o deputado Rimonte, do PT do Rio de Janeiro, afirmou que a proposição contribui para o fortalecimento da proteção jurídica dessas manifestações, ao explicitar garantias e induzir mudanças institucionais necessárias à prevenção de violações de direitos. A deputada Duda Salabert, do PSOL de Minas Gerais, concordou com o parecer do relator e acrescentou que o projeto garante o direito de existir no espaço público.
8: A cidade é um espaço de disputa simbólica, disputa cultural e disputa humanitária. Então, se os indígenas não podem ocupar os espaços com suas vestimentas, com a sua tradição, a cidade está dizendo que os indígenas não podem ocupar aquele espaço. Então, é um projeto sobre democracia, é um projeto sobre o direito à cidade.
6: O texto proíbe a discriminação em locais como aeroportos, escolas, hospitais, repartições públicas e estabelecimentos comerciais, além de prever que órgãos públicos e empresas prestadoras de serviços adotem medidas de capacitação de seus agentes para promover o respeito à diversidade cultural e étnica. O projeto vai ser analisado ainda pelas comissões da Amazônia e dos Povos Originários e Tradicionais e de Constituição e Justiça. Em princípio, não precisa passar pelo plenário. Para virar lei, a proposta precisa ser aprovada pela Câmara e pelo Senado. Da Rádio Câmara de Brasília,

0: Sofia Peçanha.
1: Termina agora o Jornal Câmara dos Deputados, produzido pela Rádio Câmara, com trabalhos técnicos de Wellington Teles e apresentação de Paula Bittar e Val Monteiro. Boa noite.
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13: Ariel B. Opa, tá na Atlântida, a rádio das nossas vidas. E a partir de agora tu vai ouvir o melhor do funk aqui na Atlântida. Vamos pra cima, chegou a quinta-feira, tá começando mais um B de Baile, o maior programa de funk do sul do Brasil. Então já pega o teu celular, grava um vídeo ouvindo o programa e me marca lá no Insta, no @oarielb. Vou estar contigo aqui nessa próxima hora, então me manda um direct com teu funk favorito, teu nome e a cidade que tu tá ouvindo. E agora chega de papo e bora pra música!

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2: 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Eu sou Ariel B e tô contigo nessa noite. Quero saber de onde tu tá ouvindo. Me chama ali no direct, manda teu nome, tua cidade e o funk que não pode faltar no teu baile. E já aproveita, grava um story ouvindo o programa, me marca no @oarielb. Aqui é funk de verdade, do jeito que tem que ser. Segue o baile.

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2: 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Dessa maneira começa mais uma edição do nosso My Club, o aquece da madrugada da nossa agência em todo o sul do Brasil, aqui na Rede Atlântida, noite de quinta-feira por aqui. Uma excelente noite pra todo mundo, uma excelente madrugada que ainda vem pela frente, mas até lá a gente tem uma hora direto de sons que começa com a música chamada Things We Do, The Musician.

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2: A gente continua por aqui com o volume no alto na programação da Atlântida, porque afinal de contas esse é o My Club, o aquece da madrugada da nossa audiência em todo o sul do Brasil. A gente continua por aqui com música minha, Mick Silva, chamada Dancing on the Edge, que já está disponível em todas as plataformas de streaming e também aqui na programação do My Club. Senhoras e senhores, continuo com o volume no alto. My Club está no ar aqui na Rede Atlântida.

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2: É o aquece da madrugada da nossa audiência em todo o sul do Brasil aqui na Rede Atlântida. A gente continua com música por aqui. Aliás, essa aqui com o monstro das pistas, o Mark Knight e o Armin... Aliás, dois, né? Mark Knight com Armin Van Helden. The Music Began to Play.

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1: Muito obrigado pela sua audiência e parceria aqui nas Noites da Atlântida com o My Club, fazendo o aquece da madrugada da nossa audiência em todo o sul do Brasil. Seguimos com Notre Dame. O nome do som é No Rules. É mais uma sonzeira que a gente tem o maior prazer de tocar aqui na programação do My Club. 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
2: Seguindo de música aqui no My Club com essa clássica lá de 1998 do trio francês Stardust. O nome do som é Music Sounds Better With You. Qualquer semelhança com Daft Punk é porque justamente um dos integrantes do Stardust era uma das partes do Daft Punk, Mr. Thomas Bangalter. Aumente o volume, música clássica assim tem que ser com volume no alto.

0: My Club aqui na Atlântida e Chris Lake com a música chamada Easy My Mind.
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0: São as últimas de hoje rolando por aqui. Tá chegando Don Brasky com a música chamada Down Low, parceria com Donnie Sloan, Ricky Ducati e ainda Litvin Cody.

0: Esse é o My Club, o aquece da madrugada da nossa audiência em todo o sul do Brasil, aqui na Rede Atlântida Vintage Culture. 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
8: Atlântida, rádio das nossas vidas. Dois gordos e uma madrugada para todo o Rio Grande do Sul e para todo mundo através do app da Rádio Atlântida. Eu sou arroba o Gordo Léo, e você sabe, quando eu estou por aqui comandando o programa, é muito certo que o arroba Gomes Rafael não está entre nós. E é por aí que a gente vai nessa batida. Eu estou recebendo ele, ex-produtor do programa, alçado agora a produtor interino, ou produtor que sai do programa Pretinho Básico, o 02 do momento, arroba Nata Nunes Underline.
9: Fala, Gordo Léo, e aí, tudo
8: com,
9: certo?
8: Com muito garbo e elegância aqui na nossa programação. Como é que tá, meu jovem?
9: Tô bem, cara. Tô bem. Tô precisando fazer a barba, cortar o cabelo.
8: Eu acho que tua barba tá legal.
9: Não, acho que eu tenho que arrumar ela. Ela tá de mendigo já. Tá de mendigo.
8: Mas
9: eu tô com preguiça de ir no cabeleireiro. E aí eu tô sem moto, daí eu não tô conseguindo me deslocar.
8: Mas agora tu já deu uma estrelada, porque eu te conheci, tu tem mais anos sem moto que com moto.
9: Eu sei, mas eu já...
8: Tu já te acostumou,
9: eu tô
8: já,
9: deixando,
8: né?
9: Eu tô deixando, né? Tu te acostuma, tu já não quer mais fazer alguns rolês que tu fazia antes, tá ligado? Mas tô bem, cara, tô tranquilo. Eu tava pensando aqui, tu nunca apresentou o programa com o Gomes na bancada?
8: Acho que já.
9: Ah, tá.
8: Mas não é bom.
9: Por quê?
8: Porque
9: o Gomes... Mas tô engraçado.
8: É. Assim. Eu não apresento tão bem, então.
9: Sim,
8: fica
9: aí
8: ruim.
9: Cada um fica.
8: Exato.
9: É, mas o Gomes é muito engraçado.
8: Eu sou tipo Bright White com a dessa. Não ajuda tanto.
9: Não dá tanto. Eu tava vendo o stand-up do Gomes que ele fez agora. E é muito engraçado, cara. É sim, é engraçado.
8: Eu não falei, eu concordei contigo com a cabeça.
9: É engraçado, é engraçado.
8: Tu viu onde ele fazia isso?
9: Breve cortes. Ele me mandou o vídeo.
8: Funcionou?
9: Funcionou, pô, cara. Legal, cara. Te substituindo, inclusive.
8: Ah, sim, o dia que eu tava doente, eu não fiz show.
9: Ah, tá.
8: Eu não fiz show, eu estava doente. Inclusive, eu não vim trabalhar. Não. Foi pós-eliminação do Brasil contra a Noruega.
9: Esse tempinho é ruim, né? O cara fica muito doente.
8: Ah, eu tô. Agora eu tô bem, né? Tô bem. Meu remédio da. Eu tava tomando. Não tava tomando muito depressivo, rapaz. Aí a minha.
9: Ah, não, aí é difícil.
8: Aí eu fiquei mal, rapaz. Eu fiquei muito mal, agora eu tô melhor.
9: Não, aí não dá, aí não dá.
8: Quatro diazinho.
9: Eu também, às vezes, não consigo dormir, fico sem tomar uísque antes de dormir, aí não dá. O cara precisa dar um shotzinho ali pra apagar.
8: Bom, dois gols na madrugada de hoje. Nathan Nunes, qual o tema do programa de hoje?
9: Ah, tu escolhe, cara. Tu escolhe. Ou tu quer que eu escolha? Óculos.
8: Já falamos de óculos.
9: Já falamos de óculos.
8: Isso é um tema meio aleatório. Tema por aleatório. Exemplo.
9: Galho de

0: árvore.
1: Puta, agora sim. Agora tu vê.
0: Olhei um galho de
1: árvore. Dois bordos e um galho de árvore. O galho de árvore que parece, mas ele não é bom pra fazer fogo.
0: Não, não é.
1: Que tem muita unidade.
0: Quando tu é criança, tu tenta ali, porque tu vê no desenho.
1: Graveto,
0: galera,
1: né?
0: Aí tu
1: pensa, marshmallow.
0: Tu não vai conseguir fazer com galho de pé de manga, tá ligado? Fogo. Não tem como. Acho que tem.
1: Tu sabe a diferença dos galhos agora?
0: Deve ter. Tu
1: não,
0: quer pesquisa?
1: Não, não quero. Eu prefiro não saber. Não, mas eu quero me apegar antes de falar sobre os diferentes
0: galhos. Né? Aí se eu chegar aqui e falar que sei de galhos de árvore, é muito aleatório.
1: Mas pelo jeito tu sabe, né? Porque tu tá explanando bastante sobre.
0: Não tanto.
1: Não, mas me impressionou.
0: Te impressionou? Um pouco. Tu te impressiona com poucas coisas, cara.
1: Claro que não.
0: Vou abaixar minhas calças pra ti.
1: Por quê, cara?
0: Vai te impressionar.

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1: Dois gordos e um galho de árvore. O galho de árvore que, inclusive, ele, dependendo... Deixa eu começar pelo o galho de árvore, como a gente estava falando, ele não é bom pro fogo, porque ele solta muita toxina e ele é muito úmido, na verdade, uhum. Porque como ele tá na rua, ele se molha.
2: Sim, a chuva cai, a umidade, principalmente no Rio Grande do Sul, né?
1: O galho não é legal, é dificilmente ter um galho sequinho, tanto que quando o galho tá muito seco, ele pega fogo, cara, que nem a pastagem.
2: Isso aí é um baita conhecimento que tu vê.
1: A pasta, porque o que faz pegar fogo é a seca, né?
2: Ah, o galho seco.
1: O galho seco pega fogo.
2: De uma árvore qualquer.
1: Isso.
2: Onde quem jamais pudesse imaginar.
1: Essa música é...
2: É o Para Nossa Alegria.
1: É mesmo?
2: Como é que começa assim?
1: Como é que é?
2: Galhos secos de uma

0: olhai, olhai, os lírios crescerão nos campos, pois o Senhor nosso Deus nos terá alimentado para nossa alegria, para nossa alegria. É isso aí.
1: Essa música, saindo um pouco do tema, assim, fazendo um breve parênteses.
0: Mas tem a ver, né, a música?
1: Essa música, ela é um pré-requisito pra ser evangélico?
0: Não, não, não. Eu conheci ela pelo meme. Mas aparentemente a galera cantava na igreja. Mas aqui nos cultos que eu frequentava e frequento, a galera não canta.
1: Ah, tu falou frequentava no tempo passado, eu pensei que tu não ia mais, você tinha desistido da igreja.
0: Não, não, cultos passados.
1: Tem, né, ido a culto ainda ou tu diminuiu um pouco a tua vida de crente? Segue fiel ainda.
0: Eu vou sempre na sexta e no sábado.
1: Por que tu vai, porra?
0: No sábado não, na sexta e no domingo.
1: Puta, dia ruim.
0: Por que, cara?
1: Tem terça e quinta, porra, nenhum dia nada. Ok, você se diz diversão.
0: Mas eu me divirto lá, cara.
1: Bom, ok, eu não quero entrar nesse.
0: Eu posso ficar quieto. Eu já me divirto na semana. Eu quero ficar um momento mais recluso no final de semana.
1: Só que eu tenho a vontade de ir num culto contigo, né?
0: Ah.
1: Eu preciso ir num culto contigo.
0: Eu acho que é legal pro cara conhecer.
1: Eu já fui em culto evangélico no passado, com um amigo meu, o Thiago Pikachu. Eu quase entrei no grupo de jovens da igreja evangélica.
0: Mas por quê?
1: Porque eu achei legal, porque eles tinham um grupo de teatro, eles jogavam bola, eles eram, era animado.
0: Meu primeiro contato com a arte foi na igreja, no grupo de teatro. Então ali que eu me senti.
1: Mas
0: bem...
1: esse não é o tema do programa, né? Não quero te cortar, mas é galho.
0: É, mas tu que botou pra esse lado aí.
1: O galho de árvore que ele tem que ser podado com uma certa frequência, né? E tem gente que fica puta quando a prefeitura corta os galhos de árvore porque fala assim, pô, vai matar a arvorezinha, tá tão bonito.
0: Mas tu não pode simplesmente chegar e cortar o galho da árvore da tua casa.
1: Sabe? É informação?
0: Sim, informação.
1: Por favor, explane sobre.
0: Na casa do meu pai, onde eu morei a vida toda, tem um pé de manga bem na frente, bem grande.
1: Por isso que tu tem um conhecimento sobre pé de manga.
0: Isso, eu tenho. Aí, o que eu comi
1: de manga... O pé de manga já tava lá ou ele plantou o pé de manga?
0: Eu acho que ele plantou, mas porque quando eu nasci já tava lá.
1: Porque quem planta tâmaras não colhe tâmaras, né?
0: Sim, porque demora muito.
1: 100 anos.
0: Puxa. A não ser que tu viva muito tempo. Aí pode ser.
1: Mas tu não vai colher porque tu tá velho, fudido?
0: É, porque tu vai plantar com 2 anos de idade.

0: mas nem todo fruto dá no galho, né?
1: Da onde?
0: Meu Deus, que são na terra?
1: Ah, na terra. Tá, sim. Mas deixa eu voltar ao pé de manga.
0: Por favor.
1: Aí tem que podar geralmente lá uma vez por ano.
0: Primavera, né?
1: É. E o meu pai, ele precisa pedir uma autorização da prefeitura pra poder podar.
0: É no outono ou na primavera?
1: Ah, não sei. E aí ele poda...
0: No outono é sempre igual, as folhas caem no quintal.
1: E ele precisa também ver na prefeitura alguém pra recolher os galhos. Porque isso é um bagulho muito chato que acontece. A galera poda as árvores e bota fogo. Isso não pode.
0: Mas nem se tu encostar um curtinho de ovelha do lado pra...

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1: Dois gordos e uma madrugada. Hoje o tema do programa é galho de árvore.
2: Galho de árvore.
1: De árvore. E o galho, tu já apanhou com um galho?
2: A vara, sim, né?
1: É galho de árvore. A vara é um galho,
2: né? É um galho de árvore, sim.
1: Bah, é um galho, né?
2: Dói.
1: Porque toda plantinha, um dia ela pode vir a ser uma árvore ou não.
2: Sim, mas pra ti, tu foi uma pessoa que apanhou, assim, na infância?
1: Sim, meu falecido pai é...
2: O Reinaldinho.
1: Reinaldinho, pá!
2: Tá, mas o que mais te pegava, te doía, assim? Qual objeto?
1: Uma vez eu apanhei com o cano do aspirador, rapaz. Também só aquele firmezinho, aquele...
2: Eu acho que eu já
1: tudo apanhei. Mas eu apanhei com razão, assim. Merecia apanhar porque não, eu não desrespeitei a minha mãe.
2: Não precisava.
1: Precisava. Eu apanhei e olha só, eu tenho duas faculdades e eu, meu pai.
2: Tá, eu sei.
1: Eu não criei um trauma porque eu apanhei. Porque tu apanhou, eu aprendi na base do medo.
2: Tá, não sei se isso é muito certo.
1: Claro que é, cara.
2: Pedagogos discordam, psicólogos também.
1: Foda-se, eu aprendi, todo mundo na minha família apanhou e...
2: Tamo bem.
1: Todo mundo tem faculdade, casa própria, trabalhando.
2: Tomando os remedinho, é verdade? Tomando.
1: Mas eu tomo do remedinho, mas cara, quem nunca apanhou também toma, cara. Todo mundo toma remédio, o problema não é o apanhar. Entendeu? Mas enfim, o galho de árvore, as pessoas, a famosa vara de marmelo.
2: Mas o que eu apanhei que mais doeu foi de fio. O que eu mais
1: apanhei... Ah, mas aí já é um pouco mais pesado.
2: Em quantidade, foi vara. Porque era mais fácil a vara. O cinto nem tanto, porque o meu pai, eu acho que ele não tinha tanta agilidade pra tirar o cinto. E imagina, tipo assim, eu ia perder
1: Mas eu não apanhei tanto.
2: Eu ia perder o respeito, tipo assim, ele tirar a cinta, tá caindo e me batendo.
1: Senhor, parece que eu tô apanhando de mocô.
2: Não, tem como. É
1: mas assim,
2: ó,
1: Tu subia em árvore ou não?
2: Subia, mas não muito porque era um pouco cagado, assim.
1: Eu é porque eu era gordo.
2: Sempre foi gordinho?
1: Aí eu só conseguia subir em árvore que tivesse do lado, tipo, um murinho pra dar uma força.
2: Ah.
1: Mas eu nunca fui o cara que subia na árvore, sentava no galho da árvore pra...
2: Subia lá em cima.
1: Isso, mas eu já vi, eu tinha amigos que quebraram o braço e tal. Porque
2: mas, tipo assim...
1: Quebrou o galho. Né?
2: Onde eu morava era cidade, por mais que eu tivesse uma árvore.
1: Mas árvore tem tudo que é lugar, né, cara?
2: Tá, mas é meio aleatório tu ficar numa árvore no meio da rua, assim, normal.
1: É, te tiram pra louco, né?
2: É,
1: te tiram pra louco. Na árvore urbana, te tiram pra louco, né?
2: Então, acho que interior é mais tranquilo, tu vai pro campo. Não sei se tu morava numa parte mais interior.
1: Não, né? Rio Grande é urbano.
2: Ah, pra mim, Rio Grande era tipo assim, interior, sabe?
1: Não, a gente tá no interior pela questão geográfica, mas a gente não
2: é. Ah, interior que eu digo assim...
1: Campo.
2: Tu não tem um vizinho do lado, tem um campo, sabe?
1: Ah, mas aí, desculpa, aí tu é bem burro.
2: Eu nunca fui em Rio Grande, velho.
1: Mas aí também, sabe onde eu nunca fui? Tóquio, eu sei como é que é Tóquio.
2: Ah, eu não sei como é que é Tóquio.
1: Pô, tu não tem internet, mas... nunca li um livro.
2: Tá, mas se tu digitar Rio Grande, vai aparecer...
1: A praia, porra.
2: Tá, mas vai aparecer lugares que tem cidade.
1: Mas Porto Alegre também tem área que é rural, cara.
2: Tá, mas...
1: Os caras que moram, o Ravinha mora quase na área rural.
2: Mas tu poderia ter morado numa área rural de Rio Grande.
1: Eu não morei em área rural, cara.
2: Tu tem cara de que morou em área
1: rural. Por que que eu tenho cara de que morou em área rural, cara?
2: Sei lá.
1: Da onde que eu tenho cara
2: de... Eita, é meio chucro, assim.
1: Eu vou tomar...
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3: Dois gordos e um galho de árvore. Eu tô recebendo aqui pra falar sobre galho de árvore, um cara que eu nem sabia que ele...
4: Dá pra colocar galho de árvore no fogão a lenha. Aí tu bota galho de árvore, tu não coloca a lenha. Se tu não tiver a lenha. Porque a lenha vem do galho da árvore, mas não, é uma madeira específica.
3: Desculpa, a lenha vem do tronco.
4: Tá.
3: O galhozinho serve pra iniciar o fogo.
4: Isso, mas também dá pra tu utilizar. Se daqui a pouco a tua lenha acabou, tu pode meter vários galhos.
3: É que às vezes tem que ter uma... Tem uns matos que... Pega o fogo muito... Como é que eu posso te falar?
4: Tóxico.
3: Tóxico.
4: Tóxico.
3: Tóxico. É perigosíssimo. Só pra pegar uma doença e morrer.
4: Pode gerar sequelas pra vida toda, tipo assim?
3: Claro.
4: Ah, então tu explica, né?
3: Por quê? Tu queimou muito... Teu pai queimava os galhos, né?
4: Isso, no fogão a lenha.
3: Tá, gera sequência. Pá, explicou muito, né? Mas eu falei que
4: explica
3: eu tinha...
4: Explica a minha rinite.
3: Explica. Pode ser, pode ter a ver com o galho.
4: Pode ser.
3: A gente tem um convidado aqui no programa hoje que eu fico muito feliz de ele estar por aqui. Renato Porta-Luvas, né?
5: Boa tarde a todos.
3: Tudo bem? É madrugada, Renato.
5: Mas eu tô aqui.
3: Renato, e Bento Gonçalves, como é que era a tua relação?
5: Eu deveria estar aqui só porque é madrugada.
3: Eu tenho o rei da madrugada.
5: Eu não entendi o porquê que tu falou. É madrugada, Renato. Por que que eu não posso estar aqui?
3: Não, porque tu falou boa tarde.
5: Se o programa é madrugada, eu tô aqui.
3: Por que tu falou boa tarde?
5: Porque eu me apresento assim, boa tarde.
3: Boa tarde.
5: Pra mim é sempre boa tarde.
3: Mas Renato, Renato Gaúcho, né, tá vivo com a gente aqui, ele tá dizendo...
5: Aqui eu sou Porta-Lupe.
3: Porta-Lupes. Porta-Lupe...
5: Tu não tá no Rio de Janeiro.
3: Eu vi com uma camisa em homenagem...
5: Tu não tá no Rio de Janeiro pra falar gaúcho.
3: Eu vi com uma camisa em homenagem a tia, número 7.
5: Muito bonita, por sinal.
3: Pesada, né?
5: Muito pesada, até porque eu fiz muito gol com ela.
3: Te incomoda o Pavon com a 7?
5: Me incomoda um pouquinho. Embora eu goste do Pavon. Jogou comigo. Mas eu gosto de jogadores ruins jogando com a 7. Porque eles ficam com saudade do Renato.
3: Pior é que faz muito sentido.
5: Eu odeio muito o Paulo Nunes e o Luan.
3: Por quê?
5: Porque eles foram campeões usando a 7. Aí quando tu pensa em 7, tu não lembra só do Renato. Tu lembra do Luan e do Paulo Nunes. E agora do Pavon.
3: A camisa do Grêmio, o Grêmio ele tem essa particularidade, né, Renato? A mais forte do Grêmio é a 7, não é a 10, né?
5: Isso é verdade. Por quê?
3: Por quê?
5: Por quê? Responde tu por quê.
3: Porque tu...
5: Fala tu.
3: Porque tu jogou com a 7.
5: Porque quem jogou?
3: O Renato Porta-Luvas.
5: Quem é Renato?
3: É o ídolo...
5: O que o Renato representa pra ti?
3: Ele é uma estátua.
5: Fala, fala.
3: O Renato é o ídolo do Grêmio.
5: Quem que eu era?
3: O maior jogador da história
5: do
3: Grêmio.
5: O que eu
3: ganhei? Tudo. Só não foi campeão do mundo como técnico.
5: Quem é o maior? Quem é o maior da história do Grêmio?
3: Ah, o Renato.
5: Ai, como é bom ouvir isso.
3: Renato, e Bento Gonçalves, tu brincava com galho de árvore?
5: Eu brincava. Depois de fazer meus pãezinhos...
3: E no fogão da padaria? Vocês usavam galho de árvore?
5: Não, a gente usava carvão. Carvão. E também restos de comida pra queimar.
3: Não pode queimar comida?
5: Não pode. Por isso que a nossa padaria foi interditada algumas vezes.
3: Tá, e aí tu fugia da padaria pra jogar...
5: Pra jogar futebol, fugia, subia numa árvore, saía da padaria, tinha uma árvore na divisa.
3: É aquilo que eu falo pra vocês?
5: É aquilo que eu falo pra vocês. Eu subia na árvore, ia pra fora do pátio, ia jogar futebol.
3: A tua mãe e teu pai te xingavam muito, assim, por causa de tu ficar brincando nas árvores ou não?
5: Eles me batiam. Me batiam com pão.
3: Por que com pão?
5: Porque eles são padeiros.
3: Não, teu pai e tua mãe não eram padeiros, cara.
5: Eles não eram padeiros?
3: Não, Renan.
5: Tu tá desinformado. Eles eram padeiros.
3: Não, cara. Tu trabalhava na padaria de alguém. Não era padeiro do teu pai.
5: Era dos meus pais. Tu tá dizendo... Tu quer saber mais que eu?
3: O que que
5: tu... quer saber mais que eu?
3: E, Renato,
5: quem é o maior do Grêmio? Fala.
3: É tu, Renato.
5: Quem é que tem uma estátua? Única pessoa que tem uma estátua no Grêmio.
3: Tem uma estátua?
5: Uma estátua.
3: Tu falou estátua.
5: Eu falei estátua.
3: Tu falou estátua.
5: Tu quer me debochar aqui? Cornetinha! Cornetinha! Quem é o maior do Grêmio?
3: É o senhor?
5: Quem? Fala o nome.
3: Renato Porta-Lupe.
5: Que bom.
3: Tu tá meio puto, cara.
5: Sabe que eu odeio pessoas narcisistas?
3: É mesmo?
5: Odeio.
3: Por quê?
5: Ah, ficou falando só só de si mesmo.

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1: Dois gordos e uma madrugada aqui na Atlântida. Rádio. Pai, não, como é que eu. O que tô usando agora de slogan?
2: A melhor vibe do FM.
1: A melhor vibe
2: é
1: do FM.
2: É o melhor, né? Tirando do planeta ali, na, quando é tempo.
1: Da rádio do planeta eu gosto.
2: É, eu gosto.
1: Eu,
2: mas é só
1: tem o que eu achava terrível, que era o. Toca na vibe da Atlântida, né?
2: O que tá na vibe da Atlântida, o que tá na vibe.
1: Ah, boa, isso é uma bosta. Esse que bom que durou pouco.
2: Ah, o Rafinha.
1: Inventa.
2: Inventa.
1: Tem coisa que.
2: Chapa e aí.
1: Exato. O Grêmio é imortal, não precisa inventar.
2: É, não dá, mantém.
1: É tipo o André Lima, eu sou o guerreiro imortal. Não é, André. Não dá, é, tu não ganhou nada, André Lima. Não ganhou nada.
2: Ah, mas tem aquele cara que é muito fã dele, né? Sempre me pega essa história. O cara que tatuou te chama André Lima.
1: O que o André Lima fez pra... Ele fez muitos gols em 2006?
2: Ah, ele foi um artilheiro do Grêmio.
1: Foi seis,
2: como, sei
1: ou...
2: lá. O Diego Souza foi, o Carlos Vinícius tem sido.
1: Ah, o Diego Souza foi maior que o André Lima no Grêmio.
2: Sim, mas foi assim, foi um artilheiro em um período de tempo.
1: Eu gosto do André Lima, eu tenho um carinho por ele. Se eu encontrar o André Lima, eu tiro uma foto com o André Lima, porque
2: ah,
1: ele é um...
2: com certeza.
1: Ele é um ídolo pra
2: eu
1: mim.
2: Eu já tirei com o Nicolas Careca. Não vou tirar com o André Lima.
1: É verdade.
2: Galhos.
1: Galhos, galhos, galhos. É.
2: Galhos de árvores são usados muito pra decoração também.
1: É mesmo?
2: Sim.
1: Fale
2: sim.
1: Mais sobre.

0: Ah, eles fazem algum negócio ali pra ele não apodrecer. E o pessoal usa em decoração de
1: tipo
0: festa.
1: Tipo o que fazem com o Papa?
0: Casamento, embalsamar, assim.
1: Isso, tipo embalsamo o galho.
0: Pode ser. Talvez tenha um outro nome, mas...
1: Tu gostaria de virar famoso ao ponto de ser embalsamado,
0: não,
1: tipo
0: não,
1: um galho?
0: Não. Prefiro morrer como todo mundo, assim, virar ossinho. Também não quero ser... virar pozinho, tá ligado?
1: Vai doar órgãos?
0: Ah, não sei. Tô pensando. O Gomes me deu uma ideia muito boa.
1: Qual?
0: O bom de doar órgãos é que tu vai ter certeza que não vão te enterrar vivo. Então, se eu não tiver morto, vão me matar. E eu não vou ficar asfixiado no caixão.
1: Ah, não. O cara acordar assim...
0: Não dá.
1: É perigoso. Tu como aqui na rádio, sendo o único motociclista na rádio.
0: Sou o único? É. Os comunicadores.
1: Os comunicadores do... Acho que da Rede Atlântica, em geral, talvez só tu tenha moto.
0: Pode ser.
1: Não sabemos dos demais, teríamos que fazer uma enquete.
0: RS2 ali, deve ter alguém.
1: Não sei, eu não gosto do termo RS2. Pra mim, porque todos somos atletas. A única coisa que nos difere é a cidade no final da frase comunicador da Rádio Atlântida, hífen Porto Alegre, hífen Passo Fundo.
0: Não, mas eu vou ter que discordar de
1: Por
0: ti.
1: Quê?
0: Porque aqui é rede, né? Não que a gente é maior que a gente é superior, mas
1: não
0: é,
1: muda nada.
0: É rede.
1: Enfim,
0: é
1: voltando, rede. É só o particular meu.
0: Tudo bem.
1: Pode ser meu lado de esquerda falando.
0: O que tem a ver?
1: Ah, o comunismo. Ah, comunismo.
0: Comunismo, é isso aí.
1: Tu como o cara que anda de moto.
0: O que tem?
1: Tu já teve que desviar de galhos que voam? Porque quando tem tempestade, os galhos são os primeiros a virem pra beira dos rios, a entupir bueiros e também a ficar no meio das vias, atravancando o trânsito.
0: Sim, tive que desviar. Alguns eu tive que parar porque...
1: Tu caiu da moto por isso?
0: Não foi por isso. Também acontece de árvores que o galho tá caindo e aí tu tem que desviar também ou baixar a cabeça pra não pegar a cabeça nos galhos. Não, já aconteceu bastante, mas não foi por isso que eu caí, não.
1: Tá, não sei, mas me fale mais assim sobre o quanto é...
0: Não, é perigoso.
1: Dificultoso na vida do rapaz que está pilotando a motoca.
0: É que tudo depende em questão dos galhos, já que
1: o galho pode matar alguém, o galho mata, cara.
0: É a velocidade que tu tá.
1: O galho mata, se tu vir com a motinha e der com o peito no galho e cair, tu morre, a moto
0: pode
1: vai...
0: Pode ser que tu passe e não aconteça nada,
1: pode.
0: Mas pode ser que tu passe e a moto derrape e tu pereça.
1: Uma vez eu vi um vídeo que era um gordo caindo num balancinho preso no galho. O balancinho não aguentou o obeso.
0: Ah, sim. O gordo vai pouco em balanço, né?
1: O balanço é ele tá pro gordo como tu mexer com a mulher casada tá pro cara magro. Os dois podem ser mortais. E nos dois tu vai ser com pouquíssima segurança. Tu acha que vai dar e não dá.
0: Tu acha que vai... Ah. Mas isso aí é um belo ponto. Se você vai fazer um balanço numa árvore, tem que ver se aquele galho, aquele tronco, aguenta.
1: É que o tronco da árvore é uma pergunta de cunho científico.
0: Tá.
1: Ele é só a base ali, o caule ou o tronco? Porque tronco não é galho, ou tronco é galho?
0: Eu acho que é diferente.
1: Baita pergunta, né? É tipo cu e bunda, né? Cu é uma coisa, bunda é outra.
0: Por mais que os dois sejam próximos, mas são diferentes.
1: Exatamente.
0: Então é diferente. Então quando a pessoa fala, ah, vou comer tua bunda.
1: Tu não... O cu da pessoa.
0: Não, mas daí tem que rever essa frase. Tá errado.
1: Mas é que a bunda, tu não pode botar na bunda assim, só botar o tiquinho na bunda de alguém.
0: Falou, não, tá diferente.
1: Tá, mas... Então, tronco e galho é a mesma coisa?
0: Vamos ver aqui.
1: Vamos ver se é a mesma coisa.
0: Tronco e galho.
1: Eu acho que não é a mesma coisa, mas vamos...
0: Coisa.
1: Tronco eu acho que é mamassudo, né?
0: Não, tronco e galho não são a mesma
1: coisa. O que é galho?
0: Eles formam partes diferentes de uma árvore.
1: O galho é o que tá nascendo de...
0: Isso, o galho é uma ramificação que nasce do tronco.
1: Ah! E também é um termo...
0: É tipo um pentelho.
1: Isso, pentelho não é saco.
0: Isso.
1: Mas
0: fica
1: assim,
0: nas partes mais altas ou dos lados.
1: E o galho também é usado pra chamar alguém de corno.
0: Ah, tomar uma.
1: Tomar uma galhada. Galho, galho na cara. Crescendo os galhos. Putz.
0: Bah, o galho. E é mais fino.
1: Já levou uma guampa,
0: né? Eu acho que não, né? Seria da Júlia, né?
1: Nunca teve um lance antes?
0: Não tive um lance antes.
1: Eu já levei, já.
0: Já? Muitas?
1: Não, acho que só uma.
0: Tá,
1: mas eu não era um namoro sério.
0: Em outros relacionamentos, não nesse agora. Já traiu? Já deu galho?
1: Eu gostei do já traiu em outros relacionamentos sem ser nesse.
0: Porque, tipo assim...
1: Tu acha que eu traí nesse relacionamento?
0: Eu não quero nem que tu minta e nem que tu assuma.
1: Tu acha que eu traí nesse relacionamento?

0: Não sei. Como é que eu vou saber?
1: Não, eu, óbvio que eu não traí. Mas, se pô, eu tivesse traído, eu não ia te contar no ar.
0: É, também tem isso.
1: Não, eu nunca traí.
0: Nem antes?
1: Não. Com bom taurino, eu sou um cara fiel. Fiel e apaixonado e sou.

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2: E está na hora de dizer tchau. Foi muito bom estar aqui com vocês, dois gordos e uma madrugada. Vai embora. Vamos partir dessa para uma melhor. O que não falamos mais sobre galhos?
3: A gente não falou sobre a diferença estética dos galhos. Tem alguns galhos mais bonitinhos e outros galhos mais feios.
2: Por exemplo, cite um galho bonito.
3: Deixa eu ver, galho...
2: Não, a gente ia falar de cabeça, a gente tinha um conhecimento prévio sobre galhos.
3: Não vou ter,
2: mas a gente falou muito sobre galho, a gente falou muito...
3: É que eu vou te dizer, tu chega na primavera, tu vê uns galhos mais bonitos.
2: Por exemplo, aqui no nosso estúdio, a gente tem atrás galhos. Pequenos galhos que nascem, que brotam. Brotam não, né? Brotar é na terra. Que nascem das árvores e tal. E eles são muito bons pra iniciar uma fogueira, né?
3: Sim.
2: O mendigo faz muita...
3: Tu bota ali os galhozinhos empilhadinho.
2: Vamos falar em mendigo, se tu puder abrir a porta ali. Ivan, o mendigo está por aqui. Olha só, maravilha.
3: Opa, Ivan.
2: E aí, tudo bom, Natazinho?
3: Cheguei.
2: Fala, qual é a situação?
3: Tô morando aqui. Galho, Ivan.
2: Não fala pra ninguém, tô morando aqui.
3: Sério, mas quem anda?
2: Eu durmo no puff da Rádio 92 ali.
3: Aqui nesse andar, tu nem vai pra outro andar.
2: Não, que eu preciso em casa aqui. Porque se alguém chegar, já me conhece. Na Zero Hora...
3: Qualquer coisa, tu tá fazendo hora extra.
2: Na Zero Hora, o pessoal me expulsou de lá, que eu tava tapado com o Correio do Povo.
3: Ah, não pode. Pelo menos usa Zero.
2: O que tu queria...
3: Usa o Diário Gaúcho, então.
2: Ah, aqui eu fico puto com isso, eles pegam eles. Eles carimbam no. Eu tenho que falar mais assim, pra ser mais Ivan.
3: Sim.
2: Eles carimbam no selinho.
3: Tu tá fazendo fono também, né, Ivan? Ele tá perdendo um pouco a tua voz.
2: Não, tô eu. Olha só.
3: Tu não tá fazendo fono pra.
2: Tô,
3: agora tu é radialista
2: fono, tô
3: também.
2: Comendo uma fono. Tô fazendo.
3: Não, fazendo
2: o brioco dela. Olha só, o que é o tema do programa?
3: É galhos. Galhos.
2: Ah,
3: galhos
2: de árvores. Muita guampa. Vem daí, cara, né? O cara da contravipa, né? Da limpeza do. O cara tava varrendo o chão e passou ali o timbling na Ícara.
3: Do nada, sim, eles não começaram a conversar.
2: Ela gostou, né?
3: Mas tu acha que foi algo mais carnal ou teve uma conexão?
2: Foi mais cortela, sim. Ele atolou-lhe a cortela nela, não foi carnal. Entendeu a piada? Carnal, Leandro, carnal.
3: Entendi.
2: Que é teu vizinho, né?
3: Trocadilho, né?
2: Ele é teu vizinho.
3: Não.

0: mora lá, né?
1: Mas ele é de São Leopoldo?
0: Sim. Carnal é Rodaica.
1: Isso aí.
0: Tu vê só.
1: E tu?
0: Sim, mas eu não nasci em São Leopoldo, eu nasci em Sapucaia.
1: Então teu cara de Sapucaia é mais famoso.
0: Não, Douglas Costa nasceu em Sapucaia. E a Agatha é de Avenida Brasil, eu descobri. Sabe aquela gordinha que a...
1: Foi falar gordinha, né?
0: Por que?
1: Não pode falar gordinha, tem que falar...
0: Cheia.
1: Não, cheia não pode, é errado.
0: A peso não ideal.
1: Não é... Como não é ideal, cara? Por... Eu gosto de gordinha.
0: Não tem.
1: Às vezes peguei a gordinha e tirar o fôlego, ela veio por cima e não conseguia respirar. O bom de comer gorda é que elas fazem janta.
0: Sim. Ou pede um lanche bom também.
1: Uma lasanha. Isso. Coisa boa. Cui lasanha.
0: Tu gosta, Ivan?
1: Eu prefiro lasanha.
0: Ah, tá certo.
1: Não existe congelado?
0: Não existe.
1: Mas assim, o que é o tema do programa?
0: É galhos. Galhos.
1: Ah, galhos.
0: Galho. É, mas galho de árvore, não galho de guampa.
1: Muito me esquentei com galho de árvore.
0: Sim.
1: É muito bom. Tem que pegar os galhos. Mas sabe o que? Eu não tava ouvindo vocês. Eu tá, ouvi o Cole.
0: Por exemplo, assim.
1: Os galhos tem que tirar os matins.
0: Dá uma dica pra.
1: Tem que tirar os matins.
0: Que é mendigo.
1: Claro.
0: Como é que se esquentar nesse inverno gaúcho com galhos?
1: Primeira coisa é tu pode fazer uma barraca com galhos. Que eu vi aqui, eu vi no Discovery Channel com aquele cara, o Bel Grelos.
0: O Richard Rasmus?
1: Não, Bel Grelos. Bel Grelo.
0: Grelo.
1: Prova de tudo.
0: Tá.
1: Bel Grelo.
0: Bel Grelo.
1: Bel Grelo. Aí tu faz uma cabana com os galhos das árvores. Tu pega os galhos e bota assim, amarra. Só que quando venta, vai embora. Tem que ser num dia de calor.
0: Tá, mas aí não precisa, é pra se esquentar.
1: Ah, não, pra mim, mas à noite, no verão, faz frio.
0: Não faz, não.
1: Mas enfim, como é que faz? Tu tem que tirar todas as folhinhas verdes. Que foi?
0: Ele só cagou, ah, mas enfim, eu quero falar isso.
1: Não, mas é verdade, tu não mora na rua.
0: Mas fica frio, Ivan.
1: Enfim.
0: Não aí, fica frio, quer dizer.
1: Aí o que que tu faz? Tu pega os galhos, tá. Limpa todos os galhos. Tem que limpar os galhos.
0: Tirando...
1: Os verdes, que os verdes é que dão o cheiro ruim. Aí parece cheiro de maconha.
0: E tu não gosta?
1: Do quê?
0: Da maconha.
1: Não foi isso que eu falei.
0: Tu não gosta da
1: do
0: tua
1: cheiro,
0: casa.
1: Do cheiro.
0: Na tua casa?
1: Na minha casa eu não gosto de uma coisa. Por isso que eu não fui morar em Nova York.
0: Por quê?
1: Me queriam que eu fosse pra Copa do Mundo.
0: É?
1: Aí eu falei, não. Não, ambiente com droga, não, não frequento mais.
0: Não.
1: Aí Nova York é ambiente
0: tu tá limpo. Tu tá limpo disso.
1: Disso sim.
0: Da maconha.
1: Maconha?
0: Tá.
1: Não. Diga não as drogas.
0: Diga não as drogas.
1: Mas voltando, aí tu pega os galhos, aí tu tem que juntar um no outro, e com um galinho tu junta no outro e vai fazendo assim com a mãozinha, ó. E quando pegar uma fagulhazinha, tu joga gasolina e isqueiro e assim.
0: Não, mas aí... mas aí é barbado. Aí nem precisa esquentar, Iva.
1: O quê?
0: Com a mãozinha não precisa, se tu tem isqueiro e gasolina.
1: É, faz sentido.
0: É... Tô te dando uma dica.
1: Tu me arruma um valezinho, que eu tô sem dinheiro agora no final do...
0: Ah, eu te dou meu crachá pra tu passar lá.
1: Agora tá fechado lá embaixo. Sabe que eu gosto de lá embaixo, agora que tá fechado, é o jeito.
0: É o seguinte, pega a chavezinha ali e vai na salinha que tem uns biscoitos, uma cerveja. Pode ser?
1: Posso pegar a chave?
0: Pode pegar.
1: Mas eu vou pra rua.
0: Qualquer coisa fala que tu é operador aqui das rádios. Que aí tá liberado pegar.
1: Não, e também, se eu pegar, eu não sou funcionário aqui, né?
0: É, vai ser demitido do quê?
1: De nada, né?
0: É. Trabalho aqui. Talvez não faça pretinho mais.
1: Não, o Alejandro gosta de mim.
0: Ele vai te segurar, né? Ele segura a galera. A galera faz merda, mas ele segura.
1: Nem todo mundo, né?
0: É, cite três.
1: O Coiso. O Porã.
0: O Porã tá saindo?
1: O Porã tá indo embora.
0: Vai pra onde?
1: Vai pra Guaíba. Ele no jornal.
0: Um projeto musical na Guaíba.
1: Não, vai fazer o Elio Lazer.
0: Ah.
1: Eu acho que eu vou me embora, Léo.
0: É, acho que deu.
1: Deixa eu. Abre a porta.
0: Vou chamar o Léo de novo, que ele foi no banheiro.
1: Olha só.
0: Tchau, Ivan.
1: Tchau, Natan.
0: E aí, Léo?
1: Fala, o que que aconteceu?
0: O Ivan veio aqui.
1: Mentira, não é possível. Tu deixou?
0: Veio,
1: cara, a rádio tá no ar, velho. A gente tava fora do ar. Eu fui no banheiro. Foi tu que abriu aqui o...
0: O Ivan, ele sabe operar.
1: Cara, vamos embora então, né, cara? O que tu quer falar, tua explanação final sobre galhos aqui no programa?
0: Ah, junte galhos das estradas, porque você pode salvar um motoqueiro.
1: Isso aí. Inclusive, a gente vai terminar o programa dando a explicação científica e botânica sobre o que é galho. Galho é a subdivisão do caule de uma árvore, ou arbusto. Ah, o arbusto. Ah, no arbusto tem galho também.
0: Sim, flores.
1: Também chamado de ramo, possui populares, usos populares variados. Oh, ah, a gente não falou a expressão quebrar um galho.
0: Bah, verdade. Bah, quebra um galho pra mim.
1: Bah, quebra esse galho pra mim.
0: Ah, essa é muito boa.
1: Bah, é verdade.
0: Essa é muito boa.
1: A gente falou.
0: Essa é muito boa.
1: Eu não sabia que também podia ser bico, emprego temporário e subsidiário, um galho. Essa eu não sabia. Um galho?
0: Um bico?
1: É, o cara faz um trabalho. Dá galho. Criar barulho, briga. Dá galho.
0: Não, aí...
1: Aqui, ó, a invasão da reitoria da universidade pelos alunos acabou dando um galho danado. Ah, mas isso aí, pô, isso
0: aí,
1: pô, eu vou dizer que veio.
0: Aí inventaram uma expressão. Inventaram.
1: Vambora?
0: Vambora.
1: Então tá. Beijo no teu coraçãozinho, a gente volta numa próxima.
2: Obrigado. Tchau. 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
1: O pequeno gafanhoto chega no bar e vê o mestre chorando.
2: Nunca esqueci dele.
3: Ai, eu imagino. O que aconteceu? Mestre, por que tá chorando, grande mestre? Eu tenho uma mulher maravilhosa, ela tem 19 anos, loira, olhos azuis, corpinho de academia, de manhã, me acorda com café, faz um boquete, vem gostoso.
4: Meu, já pode falar
3: isso? Almoço, não sei se eu poderia. E quando acordo da soneca, ela libera tudo que a gente gosta. Grande. A noite ainda fecha com massagem completa e o final feliz.
1: Aí o gafanhoto indignado: mas mestre, por que tá chorando?
3: Tá chorando porque não lembro mais onde moro.
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3: A Fena Doce se tornou um evento anual somente em 1988. Desde então, a feira passou a integrar o calendário tradicional de eventos em Pelotas.
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0: Morada, rádio das nossas vidas. 7h05. Salve a sexta-feira, dia 31 de julho de 2026. É o despertador chegando ao vivo na maior rede de rádio de entretenimento do sul do Brasil. O Morning Show número 1 do Rio Grande do Sul vai junto contigo nas ondas da Rádio Atlântida. 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Seja um ótimo dia pra ti, muito obrigado pelo carinho da audiência, da sintonia e também da preferência. Do que faz do despertador um momento importante na tua rotina? Então vem junto com a gente a partir de agora abraçar a sexta-feira e, obviamente, o final de semana. Sim, você está ouvindo a voz dele, mundialmente conhecido como, ó, embaixador do balanço. Cá estou eu, Lépido e Faceiro, tarará, do Fagotão. Para mais um dia ao lado desta audiência jocrível. Arroba Rodrigo Adams, sim, titio tá on. On the line, no arroba Rodrigo Adams. E on air, contigo até 5 para as 9 da manhã. Fazendo do despertador este programinha que a gente tanto ama. E por óbvio não, estou sozinho não. Alô? Senhoras e senhores, a primeira e única Carol Sanches. Tá, como é que tá? Tudo bem?
1: Tudo bem, muito bom dia, Danzinho, bom dia, audiência sua linda, vamos dar-lhe pra não tomar-lhe, chegamos na sexta-feira, último leão da semana e o Despertaverso já está on, bebê, como o Adams gosta de dizer, onde tu quiser.
0: Boa, bora pra cima, despertador no ar. 7h08. Baita dia pra ti. Mentaliza algo legal. E lembra que aqui no Despertador, tu pode participar dele. 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
1: E ele chega. E ele vem. 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

0: Seguimos com o Despertador, então até 5 para as 9 da manhã, Caroleta. E a pauta do dia é o que une essa audiência espalhada por todo o Rio Grande do Sul e também conectada com a gente no mundo inteiro no atlântida.com.br e no aplicativo da Rádio Atlântida. Isso, como é que estamos? Tudo bem? Não perguntei como é que você está. Tá bem?
1: Tudo bem.
0: Tudo certo. Pronta para sexta-feira.
1: Prontíssima, amém, senhor.
0: Vai abraçar o final de semana.
1: Ansiosa por ele.
0: Também estou.
1: E o teu, Adãozinho, tudo certo também?
0: Tudo certo, vamos para cima. Semana sendo entregue com... Fechou. 100% de aproveitamento.
1: Coisa boa. É. Coisa boa, então tá. Vamos então pra nossa pauta do dia?
0: Boeira.
1: Olha, hoje é dia 31 de julho. 31 de julho é o dia do vira-lata.
0: Olha aí, que legal.
1: Que é, enfim, uma data pra homenagear tanto cães, tanto gatos, sem raça definida, o SRD, né? E é justamente pra conscientizar a adoção de pets. E daí a nossa pauta do dia, pensando, já que eu, Carol Sanches, e tu, Rodrigo Adams, temos os nossos adotados filhos, né? Queremos o seguinte, o teu pet fosse famoso, por que que ele seria famoso? Ele faz o que fazer ele ser conhecido por geral? Ou faria ser ele conhecido por geral?
0: Ah, legal dessa pauta, hein?
1: Quero saber.
0: Eu acho que a Abby seria conhecida pelos abraços. Ela é o único doguinho que eu conheço que ela precisa abraçar.
1: Jura?
0: Sim, ela fica na pontinha dos pés, vem e abraça.
1: Ai, tu tá brincando.
0: Todo mundo.
1: Mas olha, que mozinho. É bem parecido com o Bruno. Não necessariamente o abraço, mas quando eu chego em casa, ou o Bruno chega em casa, ele precisa que eu pegue ele no colo, e daí ele dá beijo, beijo, beijo, beijo, beijo, e é um abracinho, assim, ele fica um abracinho. Mas eu tenho que dizer que o Bruno já é conhecido.
0: É?
1: O Bruno, teve esses dias, eu fui no Pilates, e eu descobri que o vizinho do prédio do lado... Quando eu estava falando do Bruno, ai, porque o Bruno late, porque o Bruno é um caos, porque ele é muito safado, não sei o quê. E ele falou, ai, eu tenho uma vizinha que tem um cachorro que é Bruno, e fica falando com ele, Bruno, Bruno, vem cá. E daí, de fato, era eu.
0: A louca do Garden.
1: É, mas é que no caso, o Bruno, ele de fato é muito latidor, infelizmente. Então é tentando conter a loucura do meu cachorro. Então ele já é famoso no meu bairro, porque ele late.
0: Tá, é.
1: Muito.
0: Eu acho engraçado, às vezes, que eu tô passeando tanto com... Obviamente, eu sempre saio com o Elvis e com a Hebe Camargo. E o que me pega
1: é
0: que
1: bom,
0: os dois,
1: cara.
0: As pessoas já falam deles.
1: Jura?
0: Tanto que eu falo deles, né? Uhum. As pessoas falam deles. Eu acho isso um barato.
1: Já sabem quem é.
0: São meio que personalidades, assim, né? Então, eu acho eles um... E eu acho que são dois doguinhos que se completam, né? Tipo, eles são muito parceiros. Ontem eu tô nessa função do Elvis aí, que vai passar por um procedimento nos próximos dias, né? Ontem a gente foi fazer um eletrozinho do coraçãozinho dele.
1: E ele ficou quietinho?
0: Super.
1: Comportadinho.
0: Super. Ele é muito figura. Mas é muito engraçado que eu peguei só o Elvis pra ir. E dá pra ver a cara de derrota da Abby.
1: Dentro de casa sozinha? Ai, pobrezinho.
0: E não, eles assim, quando tu separa um do outro, assim, eles ficam muito, tipo assim, tá, mas tá faltando alguma coisa.
1: Estou sem meu chão.
0: É isso.
1: Cadê meu chão?
0: Exatamente.
1: São
0: muito engraçado,
1: carne.
0: É muito engraçado. Hoje o Elvis vai pra uma reconsulta ali, eu não sei se eu comentei no ar, mas vale a pena, enfim, até pra galera saber,
1: de
0: né?
1: De conscientização também.
0: Também, né? Tem poucos cuidados que a gente vai se dando conta com doguinhos, né? Principalmente dentes... E olhos, né?
1: Uhum.
0: O Elvis já teve um procedimento também envolvendo dentes, né? E a Abby também, bem novinha, a
1: Jura?
0: Gente teve que tirar um dente dela, porque ela, com essas coisas de morder coisas mais duras, ela estourou um dente.
1: Tu tá brincando?
0: E isso pode gerar uma infecção que pode acarretar em outras coisas. Isso pode encurtar a vida dos doguinhos.
1: Entendi, né? Tá.
0: Então, às vezes, o melhor negócio, inclusive, até tu, né, segundo o odonto na época
1: naquele
0: que
1: momento.
0: Atendeu, é, disse, ah, não, é mais negócio, porque ela é novinha, vai se recuperar bem, tá tudo certo.
1: Tá
0: e realmente se recuperou. E o Elvis, ele tá com um tumorzinho um pouco acima do olho ali, que aparentemente deve ser um procedimento tranquilo de ser realizado. Mas isso tava incomodando ele, então o Elvis acabava se coçando.
1: E até
0: isso gera uma série de úlceras ali, né? Puts. Uma, duas, três, às vezes. Então a ave está usando um monte de colírios.
1: Então a úlcera...
0: Está usando o colar, né?
1: Tá
0: aquele,
1: colar.
0: Claro.
1: Aquilo
0: já
1: ali...
0: Tem no mínimo umas três semanas que ele está usando. Vai agora para reconsulta hoje. Na próxima semana a gente vai fazer o exame de sangue. Mandar um beijo, um abraço pro Diego Souto.
1: Uhum.
0: Parceirão, que conhece o Elvis desde bem novinho, e a Hebe também.
1: Que amor, cara.
0: E hoje ele trabalha na Pet Love, que é onde eu tenho o plano de saúde dos dois. E o Diego foi me indicando os laboratórios, o que fazer e tal. Então, hoje provavelmente eu vou saber já mais ou menos quando a gente deve direcionar esse procedimento do Elvis para retirar esse tumorzinho ali, que acredito eu vai dar tudo certo.
1: Eu acho que isso quer dizer que todos os pets, no geral, merecem ter esse cuidado a mais, né?
0: É.
1: Esse olhar que muitas vezes pode deixar passar despercebido, a correria do dia, não olha ali, o olhinho dele tava mais baixo,
0: isso.
1: Tem que levar, tem que cuidar, tem que ver os dentes e tudo mais, enfim. Mas a nossa pauta do dia é justamente pra conscientizar de alguma forma
0: isso.
1: Também a adoção de pets, né? SRD, sem raça definida, já que hoje é dia do vira-lata e hoje queremos saber se o teu pet fosse famoso, por que ele seria conhecido? Vou pegar uma coisa mais cômica agora, tá? A Jasmine, a minha gata preta, seria conhecida pelo pãozinho babado. Sabe o pãozinho que o gato faz, assim, de dar amassada?
0: Aham.
1: Que é quando eles estão felizes? A Jasmine me deixa com uma poça de baba.
0: Sim.
1: Porque ela gosta de fazer pãozinho em cima de mim, então ela faz um pãozinho babado.
0: Tá.
1: Conhecida pelo maior pãozinho babado de Porto Alegre.
0: É, eu falei que a Hebe é conhecida pelo abraço, mas ela é conhecida pelo peido também, né?
1: Ah, jura?
0: E a cara. Porque a Hebe é uma sem raça definida com modos de princesa, mas Fiona, né?
1: Ah, entendi.
0: Sabe?
1: Me identifico,
0: ela
1: me identifico
0: ela
1: com ela,
0: é
1: então.
0: Extremamente ogra.
1: Entendi.
0: Assim, né? Ela é delicada, mas ela é delicada com uma força desnecessária. Isso vale pros peidos dela também,
1: entendi.
0: Né? Porque aí ela dá um peido e aí tu diz, bah, Hebe, ela te olha com uma cara assim, ó.
1: Ué.
0: É, sabe? Tipo assim, não, daí ela fica com vergonha e sai fora. Porque ela sabe que fez arte.
1: Ai, que ódio.
0: Enfim, mande pra gente no @ Rodrigo Adams, no @ Carol.Sanches. É sexta-feira e a gente vai começar numa elegância pra abraçar o final de semana. Vai ouvir a parceria do Daft Punk junto com Pharrell Williams. Lose Yourself to Dance. É pra aumentar o volume. Se tu quiser marcar a gente num stories legal, passando uma mensagem tri aí pros teus seguidores, a gente vai ficar amarradão. Tá no ar o Despertador, o Morning Show número 1 do Rio Grande do Sul. Bom dia!

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1: Feliz sexta-feira pra todo mundo, chegamos e só falta mais um pouquinho, mais um leão, como aquele ouvinte lá atrás dizia. E hoje na nossa pauta do dia queremos saber se teu pet fosse famoso, por que que ele seria conhecido por geral? Manda ali pra gente no arroba Rodrigo Adams e no arroba carol.sanches, já que hoje é dia do vira-lata.
0: Boa!
1: Homenageando eles.
0: Vamos nessa.
2: Bom dia, Carol. Bom dia, Rodrigo.
0: Bom dia.
2: Eu não tenho pet. Quem tem pet é a minha neta. Ela tem um cachorro chamado Pirata. Simplesmente adotou a família. Estava na praia, o cachorro foi ficando e ficou, estão com eles até hoje. O que ele tem é o sorriso. É. E no início a gente achava que ele estava avançando nas pessoas, mas não. Ele está sempre balançando o rabo e dando um sorriso. Sorriso literalmente. Que é amor. Isso, Kikiki.
0: Kikiki!
2: É fim de semana.
0: Pirata é um bom nome de cachorro.
1: É um ótimo.
0: Meu vô tinha uma tática clássica para nunca esquecer os nomes de cachorro. Todos os cachorros de Dom Afonso Adams se chamavam Bandido.
1: Bandido? É.
0: Bandido!
1: Sempre.
0: Só dava os gritos lá no pátio.
1: Bandido quarto.
0: É. Não,
1: bandido
0: não,
1: sexto.
0: Bandido.
1: Só bandido.
0: Claro.
1: Entendi. Deixa eu ir com a Luana.
3: Bom dia, Carol. Bom dia, Adams. Aqui é a Luana de Porto Alegre. E o meu gato, o Oliver, seria conhecido por ser maluco. O gato simplesmente chega um horário de noite e vai pra quina da parede, coloca as duas patas, gira o pescoço, tipo um 360.
1: Meu Deus!
3: Vira pra trás e faz miau todos os dias.

0: Muito bom, muito bom.
1: Muito bom dia. Se a minha Frida fosse famosa, ela seria o Usain Bolt, porque ela corre freneticamente. O pessoal ali da orla do 360, quem trabalha ali já conhece ela e a vizinhança já conhece ela, porque ela corre incansavelmente. Chega até as perninhas musculosas. É. Bom dia!
0: A minha Hebe é assim também. A Hebe tem uma coisa que eu acho bonito no cachorro, que corre rápido, que ela corre e ela põe as quatro patas no ar, assim, ó, pra dar o próximo passo, assim, sabe?
2: Ela faz isso?
0: Sim. Não, é linda, é linda. Parece um galgo correndo.
2: Aham, assim, exato, foi isso que relacionou na cabeça. Deixa aí com o Jaime.
3: Bom dia, Carol. Bom dia, Rodrigão. Mas se o meu cachorro fosse ser famoso, ele ia ser pelas voadeiras que ele me dá com as quatro patas. E pelas bolachas, água e sal, que ele adora. Mas quando ele quer fazer uma birrinha, ele pega ela na boca e quebra e joga no chão.
0: Ah. Boa.
4: Bom dia, Adams. Bom dia, Carol. Tudo bem? Sextou. Então, a gente tinha a Isabel, mais conhecida como... Sujo, né? Porque ela não podia tomar banho, que ela tinha que ir correndo pra graminha dela fazer ali o momento dela, né, natureza. E depois nós tivemos a Soninha Lambilambi, porque ela não podia te ver que ela lambia dos pés à cabeça, assim, banho expresso era com ela. Beijo, beijo.
0: Beijo!
2: Deixa aí com a Giovana agora.
5: E eu tinha uma outra gata também, que se chamava Panda.
2: Agora vai assim.
5: Panda era algo inacreditável. Ela saía passear do apartamento, eu largava ela do apartamento, abria a porta pelo interfone, ela puxava a portinha lá embaixo, descia, saía passear. Quando ela voltava, ela miava, ouvíamos pela sacada. E aí, então, a gente olhava pela câmera do interfone e ela estava olhando para nós, para a câmera. Aí abríamos a porta... Ela empurrava a porta e subia.
2: Mil e uma utilidades dos cachorros. Daqui a pouco vão até receber entrega de encomenda online.
0: Acho que muitos já recebem. 28 minutos para as 8 da manhã. Esse é o Despertador Morning Show da Atlântida, Morning Show número 1 do Rio Grande do Sul. Carol Sanches, a nossa pauta do dia para quem aterrizou agora nestas bandas.
2: No dia do vira-lata, queremos saber se teu pet fosse famoso, por que que ele seria conhecido? Conta pra gente no arroba Rodrigo Adams e no arroba carol.sanches.
0: A gente já volta com mais Despertador na Atlântida, mais 50 centavos de B52 para começar bem a sexta-feira.

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0: Seja um ótimo dia pra gente. Sexta-feira, aqui em Porto Alegre, pelo menos na esquina da Rua Zero Hora, com a Ipiranga. Um céu azul, lindão, amém. Sol dando as caras. Amém. Que assim seja, que todo mundo consiga retomar sua rotina numa normalidade, principalmente a galera que foi muito afetada pelas chuvas novamente. Fica o nosso carinho, nosso respeito, nosso abraço. E também a nossa vontade de fazer esse programinha pra dar uma melhorada na rotina das pessoas.
1: Segura na nossa mão e vamos dali, né? Manda ali também o teu áudio no arroba Rodrigo Adams e no arroba carol.sanches. Nesta sexta-feira, dia do vira-lata, tu conta então, se o teu pet fosse famoso, ele seria famoso pelo quê?
0: Boa! Vamos lá, vamos mandar mais uma sessão de áudios aqui, começando com o Pedro.
2: Bom dia, Rodrigão. Bom dia, Carol. Aqui é Pedro Dias falando.
0: Pedro?
2: Minha cachorrinha, a Belinha, adotada lá de Pinhal, uma bicuíra.
0: Coisa linda. Querida. Tô vendo a fotinha aqui.
2: Lá a gente faz uma brincadeirinha que ela faz um ronquinho, pai, faz... e eu faço e ela repete.
1: Ai,
2: muito querida. Beijo pra vocês, boa sexta,
0: Kiki.
1: Deixa eu ir com a Amandinha agora.
0: Vamos lá.
3: Bom dia, Carol, bom dia, Adas.
0: Bom dia.
3: Nós temos três cachorros, um deles é o Rock, por causa do Rock Balboa.
0: Legal,
3: ele
0: já
3: gostei. Ele foi resgatado de maus tratos.
1: Ai, neném.
3: Então ele não tem um olho.
1: Ai,
3: e parece o Rock no final das lutas lá dos filmes. Então por isso ele é... E ele deveria ser muito famoso. Um beijo pra vocês, bom dia.
1: Rindo com respeito, mas
0: nessa.
1: Muito bom.
0: Não, mas baita sacada, é isso.
4: Kikiki, bom dia, sextou. Fala, Rodrigão, Carol.
0: Dia, velho.
4: Cara, se o meu dog fosse famoso, ele é um pitilata, né? Tipo com vira-lata. Ele é um Noah. E se ele fosse famoso, acho que ele ia ser famoso pela cara de coitado. Porque ele ainda ficou com aquela cara de bebê, sabe? Ele tem 2 anos e pouquinho. Mas ele tem uma cara de bebê ainda, todo mundo acha que ele é filhote. Então é isso, ele seria um coitado. Cara de coitado.
0: Valeu, velhão. 6 para as 8, Carol.
1: Vamos com o Ramon.
5: Bom dia, Carol Sanches. É o Ramon de Capão da Canoa. E se a minha cachorra fosse conhecida, ela seria a Ana Carolina, a cantora. Por quê? Porque ela é gordinha e sapatona. Se vocês verem a minha cachorra, vocês vão ver que ela é sapatona. Ela é muito caminhoneira, assim, sabe? O jeito dela. Ela é gordinha e sapatona. Ela seria, com certeza, a Ana Carolina.
0: Kiki, valeu!
6: Bom dia, Rodrigueira. Bom dia, Carol. Girando Aragão de Canoas, indo para mais um fechamento de mês. Mais uma sexta-feira para fechar a semana e o mês, né? Com quem vive de vendas é assim, né? Procurando emprego todos os dias. Um novo emprego todos os dias. Eu tinha um Basset Hound, um Harley... Aquele cachorro, cara, o maior comedor de picanha e tomador de cerveja.
1: Não,
6: e o cachorro não é que tinha uma preferência por IPA, meu.
1: Não.
6: Que cachorro, viveu 16 anos comigo, Harley.
0: Queridão.
6: Que saudade daquele gordo. Que,
0: Mandou uma fotinha aqui.

0: Ele deve ter roubado, né, as cervejas que estavam nos copos, assim, pelo amor de Deus.
1: Saideira aí, Carol.
0: Vamos com este ouvinte aqui, o Ícero.
2: Bom dia, Carolzinha. Bom dia, Rodrigão.
0: Bom dia.
2: Cara, se o meu cachorro fosse famoso, ia ser por causa do sabor pitbull. Pensa num pitbull com cara de brabo, ponente e uma flor. Essa é a minha bela.
1: Tá bem.
0: Mas isso é muito também pela forma como os cachorros são tratados, né? Claro. Pitbull é um docinho, se é tratado como um docinho.
1: Como qualquer bichinho, né?
0: Exatamente.
1: 4 minutos para as 8, a nossa pauta do dia. Quer saber?
0: Se o teu cachorro, se o teu gato, se o teu pet aí na tua casa fosse famoso, ele seria famoso pelo quê? Conta pra gente no @RodrigoAdams e no @Carol.Sanches.
1: Boa! Mais 30 centavos de Offspring e a gente já volta com o Clube das 8, é o Despertador Morning Show da Atlântica.

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0: Atlântida, Rádio das Nossas Vidas, é a melhor vibe do FM, 8 horas, 10 minutos. A gente tá chegando de volta com o Despertador dentro do Clube das 8. Tá num momento um tanto quanto especial, Caroleta.
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0: 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Vai ligar? E não diz bom dia pro titio e pra titia, diz...

0: Guignon?
1: Tigre Guignon.
2: Quem Aê. Tá falando?
1: É o Ian de Encruzilhada do Sul.
2: Ian de onde, mano?
1: Encruzilhada do Sul.
2: Como é que tá, meu velho? Tudo bem?
1: Tudo ótimo.
2: Tudo ótimo. Tá aí na companhia junto conosco até as 5 para as 9 da manhã.
3: Arô?
2: Alô, Ian?
1: Alô.
2: Alô, Ian, então é o seguinte, ó, vamos fortalecer aqui, ó. A gente vai de Armandinho ou de Bob Marley?
1: Armandinho.
2: E vão mandar pra quem, meu velho?
1: Pra minha mãe, Rose, que botou os telefones pra me ligar.
2: Boa, tamo junto, um beijo pra ti e pra dona Rose, tá
3: Valeu,
2: bom?
3: Valeu, querido.
2: Grande, Iazinho. 8 e 12, esse é o Despertador ao vivo na Atlântida, num oferecimento de Fruquiberga, o sabor que combina com você, combina com o inverno, combina com o despertador. 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
3: Que delícia.
2: Saiu o solzinho?
3: Ah, uma berga, né?
2: Nada mais justo que a trilha do sol.

0: Atlântida, Rádio das Nossas Vidas, é a melhor vibe do FM. 8 horas 19 minutos, sexta-feira, dia 31 de julho de 2026. Seja muito bem-vindo, muito bem-vinda ao Clube das 8 do Despertador. Until the break Caroleta Sanches, aquele saludo pra galera que tá sintonizando na Rede Atlântida em todo o Rio Grande do Sul e conectando com a gente no atlântida.com.br.
1: Até em outras galáxias a galera nos escuta, verdade, tá? O nosso Despertaverso chega em vários cantinhos, então muito obrigada pela tua parceria e audiência. Bom dia pra ti. Chegamos na sexta-feira, agora 8 horas e praticamente 20 minutos. E tu interage na nossa pauta do dia ali no @RodrigoAdams e no @carol.sanches. Não tem WhatsApp, tá? É pelo Instagram, é por ali. Chega e manda teu áudio até 30 segundos contando se o teu pet fosse famoso, pelo que ele seria famoso?
0: Boa!
1: Manda ali.
2: Bom dia, Carol. Bom dia, Rodrigo.
1: Bom dia.
2: Aqui em casa tem um trio parada dura que eu acho que já é bem conhecido entre os entregadores, porque toda vez que tem uma entrega aqui em casa, meu Deus, eles fazem um auê, brigam entre si, a cadela segura o cachorro pra ele não pular. É uma função.
1: Ficam nervosos.
2: As pessoas chegam até a rir já, porque já conhecem eles até. Isso aí. Que beijinho.
0: Valeu, tamo junto.
1: Vamos com o João Lendas.
3: Bom dia, Carol. Bom dia, Adams. Aqui é o João de Sapiranga. É uma boa sexta para todos, primeiramente. E, bom, tem uma cachorrinha chamada Belinha. Ela é bem pequenininha. E, com certeza, ela já é conhecida, né? Já é famosa pelo seu feito. Ah. E é conhecida como terrorista. Porque, gente do céu, quando ela solta aquela bomba dela, é uma bufa, assim, que nem ela mesma aguenta. Ela tem que sair do local onde ela peida. Um forte abraço a todos vocês aí, da rádio.
0: Abraço, tamo junto. 8h21. Vamos aqui com o Henrique.
4: Bom dia, Adams. Bom dia, Carol.
1: Bom dia.
4: Cara, mesmo cachorro, se fosse famoso, o Luke ia ser político, cara. É aquele ali, quem chega, ele quer carinho.
0: Uhum.
4: E outra coisa, se ratear, ele rouba o chinelo. E a Lua ia ser aquela véia da rua que dorme até tarde, preguiçosa, mas também é curiosa, que Deus o livre. Se deu um barulhinho, ela tá na porta pra querer saber o que que deu.
0: Bem fofoqueira.
1: A Abby também é fofoqueira,
0: muito,
1: né?
0: Muito.
1: Vamos com o Hamilton, que não é o Lewis.
5: Bom dia, Carol. Bom dia,
1: muito.
0: Tá muito.
5: Então falo de torres.
1: Tá difícil de ouvir mesmo. Vamos com a Verônica, então, por aqui. Ela escreveu, tá?
0: Tá.
1: Essa era a Chuchu quando chegou. Ela mandou uma fotinho. Sarnenta, cheia de pulga e carrapato. Se fosse famosa, seria a Nojinho. Não comia qualquer coisa e quando colocávamos na boca dela, cuspia e colocava a língua pra fora como quem faz cara de nojo. Ela não consegue mandar áudio, mas mandou aqui o texto e a fotinho da Nojinho, então.
0: Ah, que demais. Galera, áudio até 30 segundos,
1: por
0: hein?
1: Favor.
0: Vamos lá.
6: Falada, fala Carolzinha, bom dia, Digriguinho, Felipe aqui. Lá em casa a gente tem a Yuka, né, que é a nossa doguinha, e certamente ela seria muito conhecida pela ampla velocidade que ela tem, né. Pra vocês terem uma ideia, ela é uma vira-latinha assim, né, e ela é mistura de linguicinha com bulldog.
1: Ai,
6: então
1: meu
6: ela
1: Deus.
6: É baixinha, mas ela é parruda, tem muita força.
1: Meu
6: então
1: Deus.
6: A terra aerodinâmica perfeita, né, cara. Quando ela larga correndo, é um Deus nos acuda, assim, pra conseguir pegar ela.
0: Muito bom.
1: Querido, deixa eu ir com o Germano.
0: Vamos lá, sai dele aí.
7: Bom dia, Carol. Bom dia, Adams. É o Germano de Garibaldi. Cara, o meu cachorro, se ele se parecesse com um artista, alguma coisa, ele é o Ramondino. Porque, cara, ele é um bulldog francês, cara, mas ele tem um porte de músculo, pelo amor de Deus. Daria para botar ele na competição lá nos Maromba, cara. Eu acho que ele ia ganhar toda a competição. Abração, Kikiki, sextou!
0: Kikiki, adoramos teu áudio, cara, mas eu não entendi nada.
1: Eu não entendi se ele era parecido com o Ronaldinho ou com o Ramondinho.
0: Ou com o Armandinho.
1: Armandinho? fiquei na dúvida.
0: 8h23, a nossa pauta do dia, Caroleta.
1: Se o teu pet fosse famoso, ele seria famoso pelo quê? Conta pra gente no arroba Rodrigo Adams e no arroba carol.sanches.
0: Boa! 8h24, a gente já volta com mais pauta do dia no Despertador.

0: Violeta Sanches, seguimos com a nossa pauta do dia.
1: Isso aí, sexta-feira, hoje, dia 31 de julho, é dia do vira-lata. Então olha a galera aí. Chega ali no arroba Rodrigo Adams e no arroba carol.sanches, mandando então, se o teu pet fosse famoso, ele seria famoso pelo quê? Conta
0: pelo
1: pra gente.
0: Quê? Manda pra gente, vamos ouvir aqui. Ó. Bom dia, Rodrigo, aliás, vamos ler. Esse é o Flip, o dog do meu filho. Ele seria famoso, porque se identifica como um canguru. Tá sempre assim, de pezinho. Bom dia, é a Andre de Santa Maria. Bah, ela mandou as fotinhas.
1: Ele fica que só com figura, as patas de trás, cara?
0: Só com as patinhas de trás e aqui, ó.
1: As da frente parecendo, de fato, um canguruzinho.
0: Isso, exatamente.
1: Vamos com a Ana Carol.
2: Eu sou o Arthur de Santa Maria e eu estou viajando. E o meu pet Spike devia ser famoso por morder forte e ser muito fofo.
1: E ele ainda escreveu aqui, Adams, diz para o Rodrigo que estou indo para Cerro Largo visitar meu vô.
0: Bah, eu disse então para ele que eu fui muito, quando tinha a idade dele, fazer isso.
1: Tá
0: lá
1: vendo?
0: Visitar meu vô Fonso e a minha avó Deta, que tava de aniversário ontem.
1: Jura?
0: 85 aninhos, vovó Deta.
1: Oh, fofura.
0: Ana Bernadette, Adams, um beijo, fofó. Beijo, fofó. Vem com mais áudio, Carol.
1: Deixa eu ir com este aqui.
3: Bom dia, Carol. Bom dia, Rodrigo. Matheus aqui de São Leopoldo. Eu tenho o Bud e o Alok. O Alok é um bulldog francês. E se ele fosse conhecido e famoso, com certeza seria pelo ronco. Porque olha, vou dizer pra vocês, viu? Ronca mais que um ser humano. É muito alto.
0: Se eu fosse ter um cachorro hoje a mais e ele roncasse muito, eu ia botar o nome de Lelê.
1: Por que, Adams?
0: Fica a informação.
1: Autoexplicativo?
0: Exato.
1: Deixa eu ir com o Juliano. Cara.
4: Bom dia, Carol. Bom dia, Rodrigo.
0: Dia, velho.
4: Juliano de Porto Alegre.
0: Como é que tá essa lenda?
4: A minha cachorra é uma Golden com Samoeda. É muito bonita.
1: O quê?
4: O nome dela é Astrid. Se ela fosse famosa, ela seria a Miss Carinho. Eu nunca vi pra pedir carinho, não pra dar pros outros, mas pra passar nela. Se a pessoa não faz carinho, ela dá uma cabeçada na pessoa que às vezes chega até quase derrubar, chega a ser engraçado.
0: Valeu.

0: 19 minutos para as 9 da manhã, nossa pauta do dia segue homenageando os nossos pets, afinal isso. É o dia do vira-lata hoje.
1: Dia do vira-lata, então manda ali no @ Rodrigo Adams e no @ Carol.Sanches o porquê que o teu pet seria famoso, o que ele faz que faz ele se destacar por aí.
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0: 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Seja uma ótima sexta-feira pra ti, um ótimo final de semana. Muito obrigado pelo carinho da audiência, da parceria. Cada vez mais em casa, Caroleta. Ah, eu acho que essa semana foi pra tipo assim, tá, voltei, aterrisei.
1: Deu aquele soltada do ar.
0: Confesso que comecei a semana de maneira muito ansioso, assim, sabe? Tipo, meu Deus, o que que tá rolando e tal, tal, tal. As coisas foram se encaixando, acontecendo, postei receitinha lá no @ Rodrigo Adams, fiz o que tinha que fazer aqui na rádio, consegui entregar tudo que precisava, daí a gente vai vendo que é a vida tomando o seu curso natural das coisas.
1: Voltando a pegar o rumo ali, o andar da carruagem,
0: verdade,
1: né?
0: Verdade.
1: Deixa eu fazer um último convite para nossa audiência, Danzinho. Lá na ATL TV tem o último episódio que saiu do Eu Nunca, que é o de um ano.
0: Mais
1: de
0: recente.
1: Eu Nunca, o mais recente, obrigada.
0: Isso.
1: E neste episódio de um ano do Eu Nunca, a gente fez uma corrida de obstáculos.
0: Tá.
1: Que foi muito exaustiva, foi maluca, deu quase 2 horas de entre corrida e lama e pulo e salto, não sei o quê. Fiquei quase uma semana com roxo e dolorida.
0: Acredito.
1: Mas valeu a pena, foi muito divertido e tá lá o episódio pra galera conferir em ATL TV, o nosso Eu Nunca especial de um ano. Foi muito
0: boa,
1: massa.
0: Boa, boa. Siga nas redes sociais, @carol.sanches. Siga, @RodrigoAdams. E siga também o nosso perfil oficial no Instagram, @rede_Atlântida. Por ali que a gente despeja e derrama todo o conteúdo de entretenimento produzido por essa usina que se transformou a Atlântida. Muito obrigado pelo carinho da parceria. Baita fim de, aproveita e que esse sol que está se apresentando por aqui permaneça, né? Vamos torcer para que ele permaneça por aqui.
1: A gente quer abraçar o sol, a gente quer louvar o sol, o nosso astro rei, bater palma para ele. Não?
0: É, muita bichogrilada. No show do intervalo tem hashtag ao vivo na Atlântida. Bom fim de, valeu! Ah!

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2: Doutor, recentemente fiz um teste de testosterona e apesar de estar normal, está no nível mais baixo da normalidade. Será que eu preciso fazer reposição? Olha só, meu amigo, é muito importante esse tema porque existe uma certa febre de pessoas que estão tomando testosterona. Nos Estados Unidos, para você ter uma ideia, houve um aumento de mais de 150% no consumo de testosterona desde 2020, principalmente por conta de clínicas online, serviços online que vendem a testosterona, o hormônio masculino, como uma forma de melhorar o estilo de vida e bem-estar dos homens. O que, na verdade, a gente sabe que não é recomendado. Para fazer reposição de testosterona, precisa haver sintoma de baixa de testosterona, precisa ser feita uma avaliação muito criteriosa com o endocrinologista, que vai avaliar se realmente precisa ou não fazer a reposição e vai pesar os riscos do homem tomar testosterona, porque existem alguns riscos. Então, é muito importante que antes de pensar em tomar qualquer tipo de hormônio, que você faça uma boa avaliação com o endocrinologista, tá bom? Dúvidas? Escreve pro @ Jairo Bauer Oficial.
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3: A Atlântida é a rádio das nossas vidas. Bom dia a toda audiência qualificadíssima na Atlântida. Sextou, sexta-feira, 31 de julho, último dia do mês de julho, hein? É, meus queridos, na sequência já estamos em agosto. É, muito bom, mês do cachorro louco. É, mês do dia dos pais, exatamente. Muito bom, e por aqui a gente vai chegando na manhã matadora dessa sexta-feira, nublada, né? Nublada, nublou, né? Nublou. Não há uma previsão de chuva em si, ok? Em si bemol, mas enfim, né? Vamos ficar de olho. Chuvarada começa amanhã, enfim, meus queridos, vamos embora, porque amanhã da Atlântida tá recém começando. Sextou, estamos em plena Tele Suite House, últimos dois dias de Tele Suite House, na 32ª edição da Fena Doce. O tempo urgiu e a sabugaí é grande. Passou rápido, hein, galera? Exatamente. Quando é bom, passa assim, passa rápido. Que louco, a gente nem vê passar o tempo. Muito bom. E a Suite House bombando demais. Hoje vai ter o nosso Ateli Talks, falando sobre Fena Doce. Uma galera vai falar comigo na tarde de hoje, direto lá do stand do Grupo RBS, na Fena Doce. Muito bom. E amanhã tem nosso Sweet Stage, a gente abre o palco para Saxtronic, um baita de um projeto com o meu camarada DJ Diego Arocha. Muito bom. Por aqui a gente segue assim. Sea Fret Atlantis, agora sim. A gente vai começando amanhã na Atlântida assim, ó, numa tranquila, numa boa. É isso mesmo, vamos lá, vamos de boas, vamos na vibe positiva. Aumenta o volume, vamos junto. 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

0: Olha a regueira. Eu adoro esse som. Faz de conta é o nome dele. A banda? Zion Train. Regueira Cassineira. Grande Rafa, Gabriel, Bugão e Companhia Limitada. Queridos, é som daqui, hein? É isso mesmo, Zion Train fechando essa leva de som. É demais. Por aqui também Marcelo Falcão e Cintia Luz, sexta-feira. The Weeknd, Can't Feel My Face, Dua Lipa, Ed Sheeran, Job Dionísio, Harry Styles, Sefret com Atlantis. É demais esse som, eu adoro. Som feito aqui, hein? Muito bom. Por aqui é breve show no intervalo, na sequência eu tô de volta, mas antes eu quero saudar os nossos parceiros de hashtag aqui na Manhã da Atlântida. 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Show do intervalo, na sequência eu tô de volta. Não sai daí, não desgruda. Atlântida, 27 para as 10.
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5: Nos dias mais frios, é comum sentir mais vontade de ficar parado e buscar alimentos mais pesados. Mas algumas escolhas podem ajudar a manter a disposição durante o inverno. Frutas, verduras, legumes e proteínas magras fornecem nutrientes importantes para o organismo funcionar bem e produzir energia ao longo do dia. E não se esqueça da hidratação. Mesmo no frio, o corpo continua precisando de água para manter o bom funcionamento.
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8: 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Muito bem, manhã matadora da Atlântida, nessa sexta-feira, sextou, hein? Sextou na Zona Sul, sextou nublado, daquele jeito, né? Mas, enfim, vamos botar essa vibe pra cima aí, porque é sexta-feira, início de fim de semana, ok?
9: Sexta-feira é dia aí, ó. De molhar os pés.
8: É dia de quê? De molhar os pés.
9: De cobertor no corpo sem estresse.
8: Que beleza! Vintage Culture, cante por nós! Muito bom! Os caras são protagonistas aí, uma grande festa na Serra Gaúcha. Tô falando pra vocês, hein? Green Valley Gramado, fazendo aniversário, hein?
9: Hoje eu não vou ter.
8: Temos ingressos, só posso falar isso. Temos ingressos e vamos estar distribuindo para a nossa audiência. Muito bom. A partir da semana que vem, hein? Se liga aqui na programação da Atlântida se você quer ir lá em Gramado curtir essa baita festa protagonizada pelos meus camaradas de Vintage Culture. Demais! Atlântida 20 para as 10!

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0: Atlântida, a rádio das nossas vidas. Pinguim, Bruno Magalhães, Me Faz Melhor, Dominic Fike, Baby Doll, Jack Harlow, Young Blood, ainda da Guedes, John Newman, Vintage Culture, cante por nós. Muito bom, eu quero falar aqui, ó, de ADL Sweet House.
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0: Muito bem, a ADL Sweet House no ar, meus camaradas. Exatamente, últimos dois dias de Sweet House. É hoje e amanhã, hein? E tá especialíssimo, porque hoje tem a ADL Talks com a galera toda da Fena Doce. Daniel Centeno, do CDL, vai estar comigo. A Tati Mizetti, da Reverso Comunicação, que é a comunicação da Fena Doce, vai estar comigo. As Baronesas vão estar comigo para trocar uma ideia. Também quem mais vai estar comigo? Toda a galera lá do Espaço Creators, as meninas do Espaço Creators, batendo um papo, falando, enfim, toda essa experiência aí de Fena Doce, ok? Muito bom, hoje vai ser demais. E amanhã, melhor ainda. Por quê? Porque amanhã tem o quê?

0: 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Muito bom, por aqui é breve show do intervalo, na sequência eu tô de volta, não sai daí, não desgruda, Atlântida 10 e 2.
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6: Palavra do Dia.
5: Apneia. A-P-N-E-I-A.
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7: 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Muito bem, estamos no ar com o nosso Drops de notícias com a vibe da Atlântida. 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

0: Nublado pra zona sul do estado nessa manhã, alguma aparência aí desse sol, desse céuzinho azul, sol aparecendo em alguns momentos, enfim, temperaturas mais amenas, nem parece que estamos no inverno, meus camaradas, que coisa, muito bom. E por aqui, sem mais delongas, bora lá.
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0: Bora pro nosso hype. Você já sabe, o hype dentro do nosso Drops News são as manchetes, notícias, tudo o que é destaque no site de GZH Zona Sul. Quem me traz essa primeira, querida Laurinha Cosme? Quase um terço dos imóveis do calçadão de Rio Grande está desocupado. Olha só, galera, levantamento aí do Sind Lojas identificou 25 pontos comerciais fechados na principal área de comércio da cidade. Aluguéis altos e queda no movimento estão entre os fatores apontados. Para mais detalhes, você vai lá, então, no site de GZH. Quem me traz essa é o querido Danielzinho Costa. Ele, para falar de futebol, ele fala que Brapel, deste sábado, ou seja, amanhã, define o campeão da divisão de acesso da Sub-20. Pelotas e Brasil de Pelotas se enfrentam às 15 horas na Boca do Lobo, após empate aí de 1-1 no primeiro jogo. É a gurizada aí do Brasil e a gurizada do Lobo aí disputando aí o acesso, a divisão de acesso do Sub-20, e acontece amanhã, vai ser bem disputado. Quem está comigo nos estúdios da Atlântida, Douglas Dutra, bom dia.
2: Bom dia, Marcinho, bom dia aos ouvintes da Atlântida Zona Sul. Destaque da manhã de hoje é que a Defesa Civil de Rio Grande informou que o nível da Lagoa dos Patos pode ficar até 10 centímetros acima da cota de inundação até este sábado.
0: Boa.
2: Apesar da elevação prevista, a avaliação é de que, nesse momento, não há expectativa de que a água invada residências, mas moradores de áreas ribeirinhas podem acabar enfrentando alguns transtornos eventuais. A informação é baseada no monitoramento do CIEX e os boletins hidrológicos que acompanham o comportamento do sistema da Lagoa dos Patos e do Guaíba. Segundo a Defesa Civil, o aumento do nível da água ocorre pela combinação do volume que desce das bacias hidrográficas do norte do estado com a atuação de ventos nordestes que dificultam o escoamento da água em direção ao oceano. No fim da noite de ontem, por volta das 11h30, a estação do CCMAR chegou a 79,2 centímetros, onde a cota de inundação é de 80 centímetros. Então, apesar de a gente estar com esse tempo seco e bom hoje, né? Essa chuva que aconteceu nos últimos dias em todo o estado pode ainda ter impactos, mas, evidentemente, por enquanto, esse impacto é menor do que o que houve em 2024, então não vai haver tantos danos, mas é importante manter a atenção e continuar o acompanhamento, que a Defesa Civil vai continuar informando as atualizações ao longo das próximas horas.
0: Mas, sim. Atenção, hein? A galera ficar em alerta, ouvi dizer em alguns boletins também aí do grupo, enfim, tudo mais, muito, muito material sendo empurrado pelas águas das chuvas, sim, lá de cima, né? Madeira, entulhos e tudo mais, caindo no Guaíba, e isso vai acabar escoando aqui também, né?
2: É muita chuva ao longo das duas últimas semanas, né? Então, sim, isso acaba naturalmente escoando aqui pela Lagoa dos Patos, mas felizmente com impacto muito, muito controlado, e a gente espera que continue dessa forma.
0: Tá certo, então. Douglas Dutra, meu camarada, sempre presente aqui no Drops News, obrigado pela tua participação.
2: Valeu, Marcinho, bom final de semana pros nossos ouvintes, até mais.
0: Sensacional, bom final de semana, meu camarada. Acompanhe Douglas Dutra lá no site de GZH e também a qualquer momento na 102.1 Gaúcha Zona Sul. Valeu, Douglas, meu camarada. E agora a gente cai, sabe aonde? Já que não tá chovendo, vamos pra cá, ó.
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0: Atenção, vamos lá, condição de ventos e ondas aí pra galera do kite wind e do surf na zona sul do estado para a praia do Laranjal. Atenção, hein, 14, 15 nós é o vento. Ou seja, no vento, tá? Sem considerar a rajada de vento em nós, a gente já tem condição pra galera fazer o kite wind e a partir de todo dia, na verdade, né? 14 nós aí até as 11, meio-dia, a partir da 1 da tarde, 15 nós aí, ou seja, aumenta mais um pontinho aí na velocidade do vento, a galera poder praticar aí, então, o kite surf. É isso mesmo, que depende do vento, windsurf também, que depende do vento. Na rajada, podendo chegar até 22, 23 nós, hein? O vento ao longo de todo dia dia permanece como nordeste. Vento nordeste é o vento ao longo de todo o dia na Praia do Laranjal. Praia do Cassino, da mesma forma, entre 14 e 15 nós aí batendo o vento, ou seja, passando aí da cota pra galera poder fazer o velejo, né? E na rajada na Praia do Cassino, atenção, hein? A bandeira vermelha, hein? Bandeira vermelha.

0: abelha não pro mar, né? Mas aqui, ó, pra 25, 26 nós na rajada. Ou seja, uma rajada de vento bastante forte pra galera aí, então, fazer e praticar aí o kite e o windsurf. Da mesma forma, vento nordeste na praia, o nordestão na praia do cassino aí, permitindo a galera fazer o kite wind. Atenção, galera do surf. Ressaquinha à vista devido às chuvas aí, a gente tem 1.4, 1.5 até chegar 1.8 na parte da tarde, metros de onda, ou seja, temos uma ondulação bastante grande aí, uma formação alta, grande pra galera do surf. Me afoguei, que coisa. Enfim, temos ondulação, temos condição aí pro surf, então 1.4, 1.5, 1.6 até 1.8 metros de onda até o final da tarde, tá bom? O período da vaga é esse sim, é de 6, 7 aí, então a formação ela fica um pouco mais complicada, digamos assim, né? Ou seja, não tem um tempo de uma formação consistente, então o mar um pouco mais mexido justamente devido a esse período aí pós-chuvas e tudo mais. Então a galera fica muito de olho nessa maré, na condição da formação no mar, ok? Nos principais picos do cassino a galera aí, então, mais experiente consegue furar essa ondulação, chegar no outside, pegar ali uma formação um pouco melhor dessa onda. Tá dando onda, mas não tem uma formação muito regular. Então a galera fica aí de olho nessa ondulação do cassino. Tá dando surf, a galera tá podendo ir pra água aí, já pode ir pra água curtir esse surfzinho, sempre com os dois olhos bem abertos, ok? Ficamos por aqui, aliás, não ficamos ainda porque tem o clima.
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0: Bora pra previsão do tempo, é o nosso Drops no clima, no nosso Drops News. 18 a 19 graus é a temperatura aí nesse momento. 19 graus em Pelotas, 18 em Rio Grande, 19 em São Lourenço do Sul. Máximas pra hoje batendo os 23 graus, galera, meu Deus. Mínimas entre 14 e 15 graus na zona sul do estado. Tempo de sol hoje, é exatamente, dando tempo ensolarado pra zona sul do estado. Já se preparando, porque a partir de amanhã, galera, é praticamente uma semana inteira de chuvas. Então vamos começar a se preparar de novo para um período aí de chuvarada que começa amanhã, sabadão. Com temperaturas aí oscilando entre 25 e 16 graus. Amanhã já baixa um pouco mais no domingo. Enfim, mas temperaturas amenas aí. Não temos uma temperatura tão baixa. A temperatura mais baixa, ela chega só na semana que vem, final da semana que vem. Mas tudo isso pode mudar, é uma previsão, né? Então, tempos de chuva a partir de sabadão adiante, meus queridos. Então, vamos aproveitar hoje para lavar a roupa, para fazer um monte de coisa, para poder curtir esse sol na rua, bem? Ok, muito bom. 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Muito bom. E por aqui, bora com Rael, cabulosa é o som, adoro essa regueira. Atlântida, 20, aliás, 17 para as 11. Yeah.

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Muito bom! Canvas, asas demais. Muito bom! Por aqui encerramos amanhã Matadora da Atlântida. Eu sou o Robo Marcinho Rádio. Vim com você até agora. Também com Neighborhood, Sweater Weather. Também por aqui, Detonautas, Rádio Love, Rael Cabulosa. E assim fechamos amanhã Matadora da Atlântida nessa sexta-feira. Eu volto na segunda-feira com mais Manhã da Atlântida, com tudo isso e muito mais. À tarde eu estou de volta direto e ao vivo lá da Feira Doce, 32ª edição da Feira Doce, com o nosso ATL Talks, falando com a galera toda da Feira Doce, passando a limpo aí essa 32ª edição da Feira Doce. Exatamente, é. E é o seguinte, galera, amanhã, sabadão, abrimos o palco da Atlântida, o nosso Sweet Stage, direto lá na Feira Doce também, com um baita de um projeto, é o Saxtronic, meu camarada Diego Arochi, DJ Diego Arochi, mais saxofone, enfim, um baita projeto. Vamos tocar por lá, vamos estar conversando sobre tudo isso e muito mais, para fechar com chave de ouro, então, a nossa Sweet House. 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

Objeto, vamos tocar por lá, vamos estar conversando sobre tudo isso e muito mais para fechar com chave de ouro, então, a nossa Sweet House. Muito bom, viemos aí então com os nossos grandes parceiros na manhã da Atlântida, de Dr. Clean, Ice Hot Pizzaria, Padaria Noglu e

0: 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Eu sou a Babi e daqui a pouquinho eu tô de volta. Beijo!
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0: Senhoras e senhores, muito bom dia. 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
2: Vini Moura!
1: Good morning, my friend! Bom dia! E ô, Gomes, antes de tu apresentar a bancada, eu vou te pedir uma dica de moda aqui.
0: O quê?
1: Qual boné? Eu vou tirar esse boné aqui. Qual tu prefere que eu use?
0: Tá. Esse tá bonito esse aí, tá bonito esse aí.
1: Tem aqui, ó. Tem esse aqui, ó. Todos os dias.
0: Todos os dias é maravilhoso.
1: Todos os dias é legal.
0: Todos os dias é maravilhoso.
1: Mas eu tenho também esse aqui, ó. Pô, que eu comprei lá na Bolívia, inclusive, quando o Inter ganhou do Bolívar lá. Que é esse aqui, ó.
0: Não, qual a chance?
1: Quando tu achou
0: que tu ia usar um boné do Bolívar?
1: Cara, não sei, tinha até dado pro meu coroa, mas tu acha que eu faço programa com qual?
0: Não, mantém esse aí, esse tá bonito.
1: Esse aqui, né, meu
0: tu
1: único
0: usa
1: dia.
0: Poucas vezes azul.
1: Boa, então, vamos usar esse aqui, então.
0: Parabéns. Coisa maravilhosa. Vamos continuar apresentando nossa bancada.
2: Rafael de Velho!
3: Olha aí, ó, só pra deixar registrado, a nova camiseta do Aplicados, hein? E o time é tão baladeiro que o patrocínio é Casa Noturna.
2: Rodrigo Adams!
4: Bah, gurizada, acho que mais que eliminado, o Grêmio ontem assinou com a Série B.
0: Opa!
1: Olha!
0: Opa!
4: Eu vou deixar o circo rolar, mas quando eu tiver 30 centavos, eu vou chegar estilo a cavalaria que eu montei aquele dia.
0: Como é que é?
1: Meu Deus!
2: Bum!
5: Meus parabéns ao Odorico Roman, ao Paulo Pelaipe, à família Rigo, ao Luiz Castro, porque ontem vocês conseguiram apequenar um pouco o clube.
1: É crise, hein?
0: É crise.
1: Porra.
0: É crise.
1: É crise das brabas, hein?
0: Senhoras e senhores, principalmente Vini Moura, eu peço uma salva de palmas, porque ontem o Vini disse o seguinte... Eu tô cuidando da torcida do Bolívar aqui em Porto Alegre.
1: Eu falei, não falei?
0: Cuidando do Bolívar.
1: Tu falou.
0: Falei.
1: Então, e recepcionar o Bolívar.
0: Eu tô recepcionando o Bolívar. Exatamente. Então, hoje, quando tocou o ramal, eu disse, Vini, desce lá no protocolo que chegou uma encomenda pra ti. Apresenta o nosso convidado, Vini Moura.
1: Cara, nada mais justo do que depois dessa épica vitória do Bolívar, a segunda vitória do Bolívar na história no solo brasileiro, do que a gente trazer quem carrega o nome desse time. Bolívar General!
0: E a música, o homem tem música!
1: O homem tem música!
6: Olha o detalhe, veneno.
0: A xícara do veneno.
7: Bolívar, General!
0: Bolívar,
7: do Internacional!
0: Fala, meu Capitão América, muito bom dia.
6: Bom dia, Rafa, bom dia à bancada toda, aos ouvintes. Cara, mas eu vou te falar, viu? Tive que pagar um bicho alto, tá? A premiação foi alta. Paguei a premiação.
0: Foi alta?
6: Precisou. Premiação alta ontem. Pra vencer esse jogo.

0: Cara, como e é o teu telefone? Como é que tá o teu telefone nas últimas... Cara, em primeiro lugar, muito obrigado já por tu estar aqui, né? Porque, olha, hoje deve estar concorrida a tua agenda.
1: Ô, Rafa, tá bombando, cara. Ontem eu tava no Intervenção, um programa que, claro, que eu participo.
0: Um abraço pros guris.
1: Os guris lá. Cara, e meu telefone bombando. Eu falei, que loucura é essa, cara? E eles, assim, ó... Pô, será que o Bolívar não vai chegar, cara? Daí eu falei assim, não, cara, eu tenho que dar uma voltinha no Maitá e já vou voltar. Eu fui dar uma passadinha e voltei, cara. Aí voltei pro programa.
2: Cara, isso aí... Bom, vou te falar. Que momento histórico que a gente tá vivendo aqui no Bola, cara.
3: O passado
0: hoje
3: te
0: hoje é
3: condena.
0: Cinema.
3: Twitch Retro.
0: 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Afinal, no dia 29 de agosto de 2023, às 11h53 da noite, um famoso influenciador, cara, gente boa, nosso amigo aqui, veio no Zona Total recentemente, teu amigo Vini Moura, FBI Tricolor.
2: Ah, pô!
0: Tuitou o seguinte...
2: Parceiro.
0: Como é ruim o tal Bolívar? Pelo amor de Deus! Junta 11 aqui nos comentários e já faz um time melhor.
2: Puta que pariu. É que ele não esperava que o Grêmio fosse pior ainda.
4: Errado não tá. Só que o Grêmio consegue.
2: O Grêmio consegue ser pior. O Grêmio consegue. O Grêmio consegue. Onde é que tu viu o jogo, Natan?
4: Eu vi. Ele deixou a noite menos pior.
5: Não me toca.
4: Ontem o Gordo Léo me convidou pra ir na casa dele, pra assistir o jogo. Eu, ele, a Sofia, a social media, que é nossa, né? Uhum. Gremista. E ali, por 15, 20 minutos, a gente já viu...
2: A noite.
4: A noite, o que ia acontecer. Mas, muito obrigado ao Gordo Léo, porque ele deixou uma cerveja, uma carne, então a noite ficou bem menos pior do que poderia acontecer.
0: Sim, e aí arranjou um compromisso pra não vir no programa no dia do Creu e botou um guri aí.
4: Já é segunda.
2: É, fugiu da responsabilidade aí.
0: Qual foi outra? Teve o Grenal fase, também que ele fez isso.
4: Mas na fase que o Grêmio tá, vai ter outras pra ele vir.
2: Pode ser.
0: O que aconteceu ontem,
6: Guri?
0: Vamos começar pelas explicações.
6: Quando é que vocês perceberam que ia dar problema?
2: Eu falei na ontem, escalação. O dia cinzento.
6: Boa.
0: Mano, na escalação os guri estavam no pretinho, os guri falaram mesmo. Na
5: escalação,
0: bah,
5: tu já vê que é um trabalho totalmente equivocado, um dos piores da história do Grêmio. Eu não lembro, gurizada, eu vou fazer 45 anos agora, né? Eu não lembro de ver um estado anímico tão ruim, tão incompetente, quanto até em anos que o Grêmio foi rebaixado, velho. Por isso que eu disse na abertura, assim, o Grêmio ontem assinou com o rebaixamento. Mas só que esse Grêmio é tão incompetente, turma, que é capaz de não entregar isso. Esse Grêmio é tão... Eu tô sendo irônico, óbvio, uhum, né? Mas o trabalho é um trabalho muito ruim, cara. Não sai nada. O Grêmio consegue um processo de involuir partida a partida. E ontem até eu postei um cardzinho ali no meu feed, que eu digo assim, ó... E o Bolívar, sabe, é um cara com uma história muito bonita dentro do Inter, e a gente sabe que quem tem história é quem tem conquistas, né? E o Grêmio é um clube de muita história porque tem conquistas, tem a torcida como patrimônio. Mas isso tá ficando cada vez mais na memória. Porque o Grêmio é um clube sem presente e o Grêmio é um clube sem futuro. O Grêmio tá derretendo. Eu não consigo acreditar que quem montou esse time não tenha visto que isso é muito insuficiente. Tu tem um cara como é namorado no time, velho. Na boa, meu, eu não chuto uma bola há mais de 20 anos e eu jogava com os parceiros, assim, e tal. Eu chuto mais forte que o meu namorado. Ele é do tempo que a gente dizia no colégio, bah, mas isso é um peido de véia, sabe? Tipo, não te apresenta com um louco desse, cara. Betty White chutando aquela bola na trave. Tu deixar o Gabriel Mack no banco, é o único cara que pensa diferente naquele meio campo do Grêmio, velho. O Kahneman, meu, isso aqui que essa direção e essa comissão técnica vai conseguir fazer, mano?
6: Queimar
5: o Kahneman, mano.
0: Como é que é isso pro zagueiro, Bolívar, já que nós estamos te recebendo aqui? Porque o zagueiro, na reta final da carreira, ele vê os guris chegando, ele vê a gurizada ágil, veloz, e o cara com história, às vezes, ele tem que ir se preservar.
1: Cara, é difícil, tá? Porque a idade chega pra todo mundo, mas isso também parte do atleta, tá? Vou colocar a Bolívar na situação. Se eu tô vendo que eu não tenho condição mais pra acompanhar o ritmo do jogo, eu vou chegar, direção, muito obrigado, cara. Eu vou me preparar agora numa outra área pra estar dentro do clube. Se ele ama o clube de verdade, ele não precisa ser jogador. A história dele, ela tá feita. Então, boa, ele faz uma parte externa do campo. E fica ali, porque é o que o Adams falou, cara. E quando tu tá lá dentro da arena jogando, do campo, o torcedor

0: vai lembrar da história, mas ele vai lembrar do momento.
1: Claro.
0: Do momento.
1: Claro.
0: Poxa, porque eles olham pro Kahneman como se fosse o Kahneman da Libertadores, da Copa do Brasil.
1: Aquele Kahneman não existe mais.
0: E já não é mais, entendeu? Já não é mais. Mas eu tenho uma... Pra colocar em debate aqui uma pimentinha, tá? De repente a gente pode falar isso até de Inter e Grêmio. Tu não acha que a escalação não foi feita na cabeça da diretoria do Grêmio com a situação que vive hoje no Campeonato Brasileiro? Falar assim, ó, nós não conseguimos acompanhar as duas competições. Vamos colocar um time misto pra ficar forte pro brasileiro. Porque sabe que o brasileiro é uma realidade muito grande pra chegar a uma segunda divisão.
2: Ô Bolívar, eu vou
3: final
2: falar...
3: de semana agora não é Copa do Brasil?
0: É. Não, o Inter é.
2: O Grêmio também.
3: Então poupava na Copa do Brasil.
1: Não, só cair pro Bolívar, tu cai numa fase que o Grêmio já caiu no ano passado, que é uma fase vergonhosa dentro dessa
2: anos
1: competição.
2: Seguidos, né, é uma vergonha
1: o que aconteceu ontem.
4: É a fase dos derrotados.
1: Tu cai pra um boliviano, sabe? Que, meu, veio ontem, fez a deles, jogaram ali, ferrinho e tal. Mas tu não pode, cara, um clube que é tricampeão da América, campeão do mundo, com a grandeza do Grêmio, conseguiu a gestão da arena, a torcida vai... Meu, a torcida do Grêmio é filha da puta, cara. Botamos 25 mil bonecos ontem no jogo às 7 da noite, o time derretendo, jogando bosta nenhuma, sabe? Não sai nada daquilo ali, cara. E a torcida tava lá, é o que sobra ainda. O Grêmio, eu acho que só não derreteu, não desintegrou, porque tem a torcida... E eu vou aceitar todas as flautas hoje, porque daqui a pouco eu vou pegar também elas. Porque claro. A coisa tá tão ruim por isso. Então não adianta o camarada vir aí agora, tá se curvando, tá aceitando. Não, o que o Grêmio fez ontem foi patético, foi ridículo e não condiz com a história do Grêmio.
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3: Já que é dia de aceitar.
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1: Mas não vai muito conseguir.
3: Não, de 5 em 5 minutos, bateu 11 e 15, eu vim mais um. Sala de redação.
2: Opa!
3: Marcelo Debona.
2: Ah, tu vai trazer a do Guerrinha.
6: Passada, eu acho que bateu muito, que é o Grêmio poder disputar grandes jogos. Dá ao torcedor a probabilidade, a possibilidade de, olha, tem o Boca ali na frente.
3: Opa, passado o Bolívar. Vamos lá, né, Maurício? O Grêmio e São Paulo hoje são equivalentes.
1: Grêmio e São Paulo.
6: Dentro e fora de campo, né? O São Paulo tem as mesmas dificuldades, se não mais do que o Grêmio.
7: Com a diferença do presidente deposto lá.
6: É, a gente consegue até projetar o Grêmio avançando para pegar o Boca numa Sul-Americana.
0: Também não é nenhuma maravilha, né? Que é uma bagunça.
7: Não, aí é a grife, né? Você vai ter um jogo.
3: Aí é o jogo
7: mais.
0: Aliás, seria bom pro Boca ter o presidente deposto, né? Seria a salvação.
8: Tá aí, é o Grêmio campeão. Eu tava esperando isso aí. Pra ver. Passo do Bolívar, você quer dizer? Aí passo pelo São Paulo, que São Paulo tá morto. Não tá jogando nada. Quer dizer, o River tomou 3 esses dias aí. O River também não existe. Depois pega o Flamengo, sei lá, pega o Palmeiras. Não, também não vai, olha, você não ganha. Não, o Grêmio é campeão.
3: Meu, por isso que ele é gênio! É por isso que ele é gênio!
1: Pô, e aqui fica um in memória, ó. Pai Danilo, tu errou? Pai Danilo veio aqui, atirou os búzios e disse que, pô, a competição que ele viu o Grêmio ganhando era a Sul-Americana.
3: É, mas acho que ele não tinha como prever ninguém, nenhum. Não tem pai de santo que previsse que o Grêmio.
1: Só pra,
3: que o Grêmio ia entrar em campo.
0: Mas será que pagaram o pai de Danilo pra isso ou não?
1: Pois é, tem mais essa, né?
4: Eu fui na arena pra ver Grêmio e Torque. O Torque talvez seja o mesmo nível que o Bolívar.
1: Uhum.
4: E o Grêmio quase perdeu pro Torque.
1: Sim.
4: Então ontem, os guris até falaram: não, tá morta a cobra. Eu, calma, gurizada, eu conheço o Grêmio. E aconteceu.
3: Mas cara, nem como é que. Assim, o Grêmio precisa ganhar do Bolívar, tá? Vamos lá, pô, Bolívar. O Bolívar em 30 jogos, se eu não me engano, tinha ganhado uma vez no Brasil.
4: É que o problema não é outro time, é o Grêmio.
3: Mas eles ganharam uma vez no Brasil. Mas é isso que eu quero chegar. Já é difícil, tá? O Grêmio tá numa fase muito ruim, os jogadores não tão bem. Aí o homem escala o Dodi, o Noriega e o Nardoni.
2: Não, 3 volantes pro Bolívar em casa não dá.
3: Qual é a explicação? E depois teve na entrevista coletiva, ele disse que queria fazer o time mais próximo possível com o Campeonato Brasileiro e tal. Mas, gente, o Grêmio no Campeonato Brasileiro foi o Fluminense.
1: Tá não, não. O time que é 10 vezes, 15 vezes, 30 vezes melhor que esse time aí que o Grêmio jogou ontem. E outra, tá se botando muito na conta do Kahneman, e é óbvio. Mas também tem aquela minha tese de que, meu, o Grêmio consegue entregar a zaga de presente pros caras. O tijolo que o Nardoni dá pro cara lá na beira da área é o que arma o contra-ataque. Eu também acho que o centroavante fez o que quis com o Kahneman ali, tá tudo certo, mas tem horas, aqui tá um defensor, que tu não pode cobrar do cara que tá no trecho final, tá de frente com o atacante. Qual é a tendência no futebol? O cara driblar ou desarmar? Atender.

0: defesa é muito mais forte a do drible sempre, velho.
1: Quando ele ficou
0: então tu não
1: costas...
0: pode deixar o cara exposto. A porra da defesa do Grêmio tá exposta há 3 anos,
2: velho. Falou... três volantes, cara.
1: Como é que é, Bolívar? Como é que fica uma defesa exposta tendo 3 volantes, Bolívar?
3: Tá o Inter aí com 3 zagueiros e exposto nos jogos com o Cruzeiro e Atlético Paranaense. E eu critiquei muito sobre isso. Tu vi que o Inter jogou com 2 zagueiros contra o Flamengo, com a mesma linha de 5 que ele faz com 3 zagueiros.
1: Se defendeu melhor.
3: Se defendeu melhor. Então, quer dizer, não é porque tem 3 zagueiros ou 3 volantes. Tu tem que, se tu deixar exposto, pode ser o zagueiro mais rápido que tiver. A gente vai deixar no mano. A gente viu aí, ó, quantos jogos aí de Copa, grandes zagueiros, pega mano a mano com qualquer atacante, o cara vai levar vantagem.
0: Mas, meu, e a coletiva ontem, gurizada?
1: Ah, sim, olha... Não, ontem foi trapalhões. A coletiva eu vi, eu tava de cara voltando
0: pra casa. Eu fui me afundando, porque eu não consegui entender que jogo foi esse que o treinador viu, cara.
2: Isso é uma outra coisa.
0: Cara, ele começou a falar de números e minha equipe.
1: E posse de bola.
0: Cara,

0: sim, olha.
1: Não, ontem foi Trapalhões. A coletiva eu vi, eu tava de carro.
0: Eu fui me afundando, porque eu não conseguia entender que jogo foi esse que o treinador viu, cara.
2: Isso é uma outra
0: cara, coisa. Cara, ele começou a falar de números e minha equipe.
1: E posse de bola, cara.

0: teu melhor time. Tu tem que ter atitude. Porra, atitude.
1: É isso, velho.
0: Os caras pisar dentro do campo e tu falar assim, poxa, hoje fudeu pra nós.
1: Mas, ô, mano, o que que tu vai querer? Tipo assim, ó, transformar o Grêmio. Imagina uma reunião no vestiário do Grêmio, velho. Tem 36 países diferentes, meu. Dá pra formar um bloco econômico, se quiser. A reunião da ONU, o que quiser. Não tem um cara identificado. Cadê o Pelaipe, meu? Cadê o Odorico? Cadê a turma? Pô, gurizada, na boa, velho. A gente ouviu vocês no início do ano. Ó, vai ser um ano difícil de transição. Mas não um ano pra destruir o clube, não, cara.
2: Ano de transição, tu não contrata um monte de jogador, contrata.
1: É isso, tá, velho.
2: Outra coisa, muito importante. Ontem na coletiva, o Luiz Castro apresentou os números dizendo que na carreira dele ele nunca tinha participado de um jogo que o time dele tinha finalizado tantas vezes, 30 vezes. Provavelmente o Bolívar já levou 50 chutes no futebol brasileiro. Porque o Bolívar já levou 7, 8, 9.
1: Porra!
2: Tá? O Bolívar, que quando ele desce aqui, ele leva uma goleada. Ele tá acostumado a levar 30 gols. Eu duvido, e vou tentar pesquisar. Alguém vai pesquisar pra nós isso aí. Eu duvido que em algum jogo no futebol brasileiro o Bolívar tenha chutado 19 vezes. 10 na direção do gol.
1: Tu tá entendendo? Na tua casa, meu.
2: O time. Bolívar, cara.
3: O Bolívar é muito ruim. É muito ruim.
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2: De 5 em 5 minutos, um abraço pra galera da Solofix e da GetNet, que hoje é show deles, tá? @ Lucas Von. Mais um influenciador. Nós vamos um por um só. Um pra cada um. Podia ter vários do mesmo, tá? Mas nós vamos só um por um. Dia 22 de agosto de 2023, às 8h44 da noite, Vini Moura. Bolívar, esse que o Diver tava falando, fora da altitude, é um gatinho. Na altitude, é um gatinho na altitude.
3: Mas saber que o Maitá é 2 metros acima do nível do mar?
2: Ah, então é isso. Eles estavam em casa.
3: O Grêmio pode ter sentido.
1: Eu vou dizer 9 chutes do Bolívar, cara.
3: O Grêmio pode ter
1: agora
3: sentido.
1: Agora eu pergunto pra ti assim, o Grêmio vai jogar uma eliminatória de Copa do Brasil agora contra um time que o Grêmio já caiu na Copa do Brasil. Conseguiram isso também?
5: Que é melhor que o Bolívar.
2: O Grêmio nunca ganhou do Mirassol.
0: Mirassol é muito melhor.
1: Muito melhor.
0: Jogando desse jeito que jogou ontem. E principalmente do primeiro, mas o primeiro tá, vamos lá, com a desculpa da altitude. Ou vamos lá, se repetir o jogo que fez contra o Mirassol 10 dias atrás,
3: vai perder. Primeiro jogo é em Mirassol, primeiro jogo é em Grêmio.
5: Ô, Diver, a direção fala que tem trabalho, tá? Mas a gente sabe que a multa do Luiz Castro é muito alta. É só isso que segura ele?
2: Não sei.
1: Não, só um pouquinho.
2: Acho que não é, porque senão é só não pagar e pronto.
1: O Grêmio caiu 3 vezes. O Grêmio caiu com trabalho. Ou os caras iam lá pra ficar tomando mate, ou coisa. Não, os caras tentaram trabalhar. Não fique pendurado na coisa do trabalho, velho. Tá todo mundo trabalhando, irmão. Eu duvido que os caras se levantem de casa dizendo, bah, eu vou perder hoje e tal. Não tem isso, na real. Não. Sabe? O que não tem é um trabalho efetivo, cara. Esse trabalho é pior que o Gustavo Quinteiros, cara.
3: É bem ruim mesmo.
1: É pior, pesado, irmão. Hein,
5: é pior,
2: cara. A diferença é que no do Inter tava um pouco melhor. Daí o Inter ganhou, então isso. O Quinteiros ainda ficou pendurado porque ele perdeu o campeonato.
1: Mas assim, pior, cara.
2: Tem muito time te devendo.
0: Botafogo há 12 anos.
2: Botafogo.
3: Tá vendo? Ah, são os Leão, né? Estão aí, contrataram pra caramba e não pagaram o Bolívar.
2: Tá vendo?
3: E aí, Botafogo?
0: Assim, tá.
2: No desespero é só acontecer isso aí.
0: Em cima disso que tava falando, tá? De demitir ou não. É muito mais caro cair.
1: Porra, é óbvio. Não, Bolívar, mudou a Série B agora, ninguém. A gente tá falando um pouco disso. E a gente tá vendo o Juventude fazendo uma campanha de excelência ali. Tomara que volte direto sem precisar de playoff. Mas a coisa vai ficar ruim, velho. A coisa vai ficar ruim. E do jeito que. E aí agora eu vou trazer pros dois. Do jeito que a dupla Grenal tá se organizando, nós vamos fazer um baita enfrentamento ali adiante. Do jeito que estão as coisas, velho. Hoje é óbvio, é o gremista que tá sofrendo e tal. Como em outros momentos é o Inter que tá sofrendo. Mas eu vou pegar pra mim essa dor hoje aí. O que tá sendo feito com o Grêmio? O Grêmio virou o Titanic, mano. E a banda já tá tocando. Se bem que ontem a gurizada também já não aceitou muitos cachorros, né? Parou de cantar, xingou o cara. Porque, meu, tá inviável, velho. Tá inviável.
2: Eu acho que
1: pra onde correr.
2: Quando chega um caso assim, o cara, ele já caiu e não sabe. Ele tá só esperando o resultado.
3: Isso é igual
2: o
3: teu relacionamento terminou.
2: É isso. Tu tá empurrando porque tu sabe que tem almoço de família domingo e tu não quer terminar.
3: Não quer pesar o clima.
2: Vai passar.
3: Não quer pesar o clima.
2: Mesmo se passar do Mirassol, ali na frente vai tomar uma chapuletada ou duas e aí vai cair.
3: Mas tu vê como muda, né? 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
3: Timeline, mas não tô falando timeline da Gaúcha, tô falando do Grêmio Timeline, porque o Grêmio tem a sua timeline.

0: 4 de fevereiro de 2026.
1: Gostamos.
0: É o início do ano, né?
1: Bom.
0: É o início do ano.
2: Tem uma tese boa.
1: Fevereiro, todo mundo é campeão brasileiro.
0: Enquanto uns sonham com o mandaca do Juventude... Outros fecham com Juan Inácio Nardone, do Racing. Peça-chave e fundamental nos títulos da Sul-Americana e Recopa.
3: Vai ser banco
0: do um dos principais meio-campistas do continente sul-americano. Ah, e com uma das maiores promessas de apenas 21 anos, com potencial de Europa. Leonel Pérez.
4: Olha, parceiro,
1: é que a parte do Mandaca foi muito boa.
3: Não é esse cara que contrata os jogadores pro Grêmio?
1: Sabe o que vai acontecer? O Mandaca vai ser titular e os dois vão ser reserva. Hoje no Grêmio, o Mandaca é titular e os dois
3: vão ser
1: reserva.
3: É melhor que os dois.
1: É, o meu, esse aqui é maravilhoso, cara.
4: Eu entrei no programa em 2015, quando era TL Grenal. Tá aqui, eu acho que talvez um top 3 de elite assim. Ó, meu, tu vai fazendo assim, ó.
1: Gabarito.
4: Parabéns, parceiro. Tu que é amigo do parceiro aí, timeline gremista, faz tudo ao contrário do que ele fala.
1: Sabe o que parece isso aí? Lembra aquela vez que nós achamos o tweet do Diori falando mal do Dudu? Ele tinha sido craque do Brasileirão.
0: Ou aquele do Lele que fala mal do Bolívar.
4: Esse é o engraçado.
1: É isso, é os que o cara não esquece.
4: O Lele tá de férias, Bolívar. Merecidas férias, depois de uma grande cobertura que fizemos. Mas ontem, do nada, brotou um Leandro Bortolassi. Nos grupos, com a fotinho, férias, mas cheio de links. Cheio de
3: que
4: links.
3: Que mandou de tweet retrô, não mandou num ano.
4: E eu só olhando, mas que filha da puta, deve estar tomando um vinho lá, rindo pra um caramba, e mandando tweet retrô. Mas esse aí, esse aí não veio. Eu vou atrás dele.
1: E 9h30 da noite ele tava... ajustando o vizinho, deitado já.
4: Sempre,
1: girando o tapo,
4: Cinderela, né? Já. Cinderela.
1: Cara, não tem como, não tem como.
0: Que coisa maravilhosa.
1: Mas eu mandei mensagem até pro irmão do Grêmio ontem. O Thales, filho do Bolívar.
5: Mandou mesmo, ele falou.
1: Mandei.
5: Ele tá na escuta aí.
1: Eu queria trazer o Thales só pra fazer essa piada. Ó, gente, esse aqui é o irmão do Grêmio. Thales, que é filho do Bolívar aqui. mas tava trabalhando, beijo pro Thales aí.
5: Mas sem brincadeira mesmo, cara. Quando o Luiz Castro se apresentou com aquela estatística ali, pra dar explicação. Porque eu entendo, cara, assim, ó. Ele entrou, depois de tu perde um jogo desse, tu é eliminado de um jogo desse, quase qualquer coisa que tu for falar lá, não ser pedir desculpa e ir embora, não tem, vai ser papelão. Faz parte do conjunto do papelão. E até achei que o Grêmio fez certo em não demitir o cara antes e, ó, meu, vai lá explicar lá,
4: claro.
5: Meu.
4: Claro.
5: Só totalmente a favor. Totalmente a favor do cara ir lá explicar o que aconteceu. E aí, quando ele se apresentou com essa aí de 30 chutes e não sei o quê, e esquecendo de alguns outros, como, por exemplo, o goleiro dele fez 6 defesas. Eu duvido que o Bolívar tenha feito alguém fazer 6 defesas no Brasil. Aí não tem, cara. Não tem. Vocês podem tentar todos os tipos de argumento, não dá pra entender, não dá pra defender.
4: A nossa geração, assim, né? A gente tá vendo o mundo em evolução e a gente vai mudando conceitos, hábitos, tudo para que todo mundo seja inserido num contexto, e eu acho que isso é o grande momento nosso enquanto humanidade. Mas tem umas coisas que tu não pode perder, e uma delas é também um pouco da truculência num vestiário de futebol, cara. Às vezes ser muito educado, irmão, não funciona, cara. Tem gente que funciona com grito, sabe? Tipo, com um olhar atravessado. Porra, cara!
5: Como é que era? Você perdeu um jogo desse? O boneco entra no vestiário, dá-lhe um bico nas portas, ou ele, sei lá, tenta compreender que... Ah, meu Deus,
6: mas não é. Eu não conheço ele, tá, Luiz Castro?
5: Não, tô falando num geral.
6: Num geral, mas assim, isso... Ah, normal, jogador, mas é uma geração diferente, a gente sempre fala isso. Mas o treinador, já peguei treinadores que os caras chegavam na porta dando bico, e aí...
4: Isso, velho, alguém tem que fazer um estardalhaço.
6: Já olha, porque se tu não falar, o jogador vai falar assim, ó, ah, não, tá tranquilo, vamos ficar por aqui, deixa que o cara vá assumir lá. Porque hoje... A maioria dos times hoje... Ah, deixa que o treinador assume, ninguém vai assumir. Pergunta quando perde esse Grêmio Inter, quem vai lá falar da entrevista? Não existe mais jogador falando, cara. Não tem jogador. Tinha que ter explicação de jogador. Vai lá, fala lá, além do treinador, vai lá o jogador falar. Perde jogo, os caras passam na zona mista, ninguém fala com ninguém, cara. Pô, isso não existe, cara. Tu tem que dar uma explicação pro torcedor, cara.
4: É isso.
6: Poxa.
4: Os caras não sabem nem falar português, né, mano? Vamos falar o quê com a gente ali?
1: Pela tua experiência, assim, claro, sem necessariamente ser o Grêmio, né? Porque tu não tava lá no vestiário. Mas quando foi contigo, assim, como é que é um vestiário depois de uma derrota dessas? Porque tem um lance de sei lá, até vergonha, talvez, de ter sido eliminado numa fase dessas por um time que não, totalmente...
3: Isso aí eles perderam.
1: A tua carreira é foda, mas já passou por uma derrota dessas aí.
5: Como é que é o papo lá dentro?

0: Eu vou colocar uma aqui gigantesca, tá? Ah. Que é a maior da minha carreira, que é a do Mazembe. Tu imagina tu perder pro Mazembe, ficar 3 dias pra tu jogar um terceiro e quarto. É os piores 3 dias da tua vida. E terminou o jogo quando entra pra dentro do vestiário, quer se matar um com o outro, cara.
1: É mesmo?
0: Claro, quer se matar. Pô, fulano, devia ter encostado. Pô, ciclano, devia ter marcado. Pô, devia ter marcado lá na frente. E é assim que funciona. Cara, isso aí, meu, é equipe. Isso é um grupo de homens, cara. Se tu não apontar dedo um pro outro, apontar dedo lá dentro, né?
2: Sim, o problema é que tu falou assim, ah, mudou muito a geração de jogadores. Eu acho que mudou a geração de tudo, assim. Às vezes as pessoas não estão acostumadas mais a serem criticadas, a absorver a crítica, serem cobradas, sem levar pra um sentimentalismo. Se tu é profissional, tu tem que, opa, peraí só um pouquinho, eu vou ouvir. E tu tem que saber dizer, tá, o cara falou aquilo ali, tá de cabeça quente. Ah, falou aquilo ali, tá com o ovo virado, não sei o quê. Pô, mas aquilo ali que ele falou, eu posso aproveitar. Hoje, parece que ficou todo mundo assim, tá todo mundo melindrado. Eu vou te dizer
1: então, qual deixa era. Só eu te cobrar pra tu não ficar melindrado. 11h31, a gente tem pro rápido, tem que ir pro rápido intervalo. Mas antes, Marcelo Marques vai falar um negocinho.
3: Ah, importante. É sobre os shows?
4: Não tenham mais, assim, muito difícil. Não é rentável os shows. Então, o show mesmo, já falei, é show do Grêmio agora.
5: Chada girou, Asprilha!
4: O show mesmo... Já falei, show do Grêmio agora.
2: Vou ali tomar um shot.
5: Filha!
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1: 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Atlântida, rádio das nossas vidas, está de volta o Bolívar nas costas. 11 horas 35 minutos e o Bolívar nas costas de hoje é para graduação em Direito FMP, inscrições abertas. 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Antes do intervalo ele já tinha me dito, bateu 11h35.
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1: Getnet Solufix, Vini Moura.
3: Pois é, o Diego Oficial, no dia 22 de agosto de 2023, coincidência, tinha Inter e Bolívar nesse dia. Cara, ele disse assim: hoje nem perderei tempo secando. Impossível não vencer o Bolívar. Time ruim e limitado. É o famoso elefante em cima do poste. E aí eu me pergunto, será que o Diego assistiu o jogo do time dele ontem? Ou ele não assistiu porque ele pensou que era certo que o Grêmio passava?
4: Ah, aí é o torcedor ingênuo, né? Torcedor que já passou por muita coisa sabe que sempre o mal pode chegar no teu clube. Eu sabia ontem, os guris falaram, não, vai passar. Calma, eu conheço o Grêmio, eu conheço. O time, ele é criativo pra fazer merda.
5: Tipo, não, mas essa daí tem um ineditismo, né,
3: cara? Essa frase é muito boa.
5: É boa, boa.
3: O time é criativo pra fazer merda, eu vou pegar
1: ele
3: essa.
1: Ele sempre faz uma coisa que a gente não tá esperando.
5: É. Mas pode piorar, né?
4: Pode.
1: Pô, tem uma pergunta
3: pra você.
1: Tu falou do Luiz Castro, era a minha pergunta. Antes do intervalo, o Adams tava no desabafo e tu falou, ah, esse Luiz Castro aí.
4: Se é só essa questão, se é só o dinheiro que segura ele, sabe?
1: Fazer uma vaquinha.
4: Se for, cara... É. A gente tem que
5: fazer uma vaquinha. Acho que a direção tá tentando ganhar dele no cansaço.
1: Tá, meu, se vocês abrirem a vaquinha de vocês pra demitir ele, nós vamos abrir a vaquinha pra manter. A gente... Não, ô Bolívar, nós vamos abrir a vaquinha e nós vamos ver quem é que ganha.
5: Aí o bicho pega, hein?
1: Aí sim, aí nós vamos ver. Se vocês forem pagar a multa, a gente chega lá e diz, não, a gente cobre.
4: Seria histórico. A torcida fazer uma vaquinha.
3: Meu, é que aconteceu um negócio ontem depois do jogo, eu fiquei, sério mesmo, o que os guris acham? Porque na minha percepção não existia esse consenso geral que teve no estádio ali no fim do jogo, quando a galera gritou o nome do Renato.
5: Ah, eu acho que é uma fórmula do resgate, assim, mas não é o que eu faria, eu assim, acho, não eu é o que não. Eu quero.
1: O que vocês fariam?
4: Mas se vier, também me abraçaria. Cara, eu vou te dizer, hoje, qualquer treinador que vier, eu tô me abraçando.
5: É, eu acho que
4: o Luiz Castro não entrega nada.
5: Tem um cara no mercado aí que...
1: Gustavo Quinteiros de volta.
5: É uma cartada cara, mas é uma cartada que une... O que o Grêmio quer, enquanto direção lá, um cara, como é que é?
1: Estudioso.
5: Com um cara cancheiro de vestiário, que pra mim é o Tite. Só que é o Grêmio se atolando ainda mais. O Tite precisa de um bom trabalho de novo, e o Grêmio tá precisando de um cara que queira isso.
3: Mas ele não vem na metade do ano.
1: Seria o Filipão de 2014?
5: Esse é o cara que eu olharia agora, tipo assim, tipo, e aí, será? Bah, nenhum momento tentaram mandar pelo menos um oi sumido, sabe? Mas, cara...
3: É que agora
4: a rateada, vou dizer, foi tirar o Mano. Dava pra ter mantido o Mano.
3: Não, mas tu tava feliz. Que era o Luiz Castro.
4: Tava.
3: Não, você
4: tava, mas
5: a gente também, a gente também achava que o ciclo do Mano tinha acabado.
4: Mas seria uma bola segura. O Grêmio hoje estaria, sei lá, em 11º.
3: Tu lembra como é que foi o Mano no Inter? Terminou o ano bem e no outro ano não foi tão bem.
4: Não seria tão ruim quanto o Luiz Castro, cara. Não seria.
3: Ah, é que aí, assim, eu
6: mas,
3: te entendo.
6: Okay. Mas se fosse agora, tá? Não fosse o Luiz Castro hoje, falaram assim: vamos trazer o Luiz Castro. Torcida do Grêmio geral, 100%. Isso, tá?
3: É isso aí.
6: Tu tá entendendo?
4: É que a torcida sempre acha que o time pode mais. Aí se o time tá ali entre 12º, ah, pode chegar na Libertadores. Aí se o time tá disputando Libertadores, ah, poderia disputar pelo título. E aí acha que o time pode render mais com algum outro treinador. Aí fica nessa.
6: Ô, Natan, e outra, sabe o que é o pior, meu? Se caso acontecer isso da demissão, qualquer outro treinador, na situação que se encontra o Grêmio hoje, o cara vai cobrar muito
5: muita
6: caro.
5: Grana, claro.
3: Tem mais
5: muito
3: isso.
5: Claro, claro, meu.
4: Tem mais... sem falar que vieram vários jogadores que são da turma do Luiz Castro, ele que indicou.
5: É, e o que me pega é que... É, isso também mostra...
3: Chegou o Croata essa semana. O Croata essa semana chegou.
5: O Croata que fala português.
4: Apavorado. Já não dá pra trazer um treinador que não sabe falar espanhol nem inglês.
5: Não, sabe o que me pega, que a gente tava falando antes ali, só essa coisa do trabalho, que ontem ele carteou o tempo todo, trabalho, trabalho, trabalho. Cara, o Wagner Mancini... Derrubou o Grêmio trabalhando, velho.
4: Todos.
5: Sabe? Esses caras derrubam trabalhando.
4: Ele
5: cara.
4: Falou uma frase assim, ó. Sei que a torcida tá triste, mas sofrer faz parte da vida.
3: Como deu 11h40, faltou o hino do Bolívar, né?
5: Ah, é verdade.
3: A regra do programa.
5: Achei poético do Luiz Castro aí.
3: Olha aí, que cúmbia, hein? Olha isso!
7: Rima aí, ô!
3: Você mexe? Vamos, guris, vamos! Olha aí, olha aí!
5: Só no ombrinho, só no ombrinho!
4: Lá, lá, lá, lá, lá, lá.
5: É tudo!
3: Olha o Bolívar, até o Bolívar ali, ó! Olha, que balanço, né? Vai, isso aí!
5: 10 minutos tu não aguenta mais!
3: É isso aí, uma serva e a nega velha junto aqui, ó!
4: Canta também,
3: mano. O Natan falou ali do momento do Grêmio e tal, que o torcedor sempre acha que o time sabe mais, pode mais. Mas, cara, eu vou já dar os créditos pro Guerrinha. Grêmio e Inter tem uma diferença. Uma diferença.
4: A cor, um azul, outro vermelho.
3: Não. O Inter sabe que é ruim. O Grêmio acha que é bom, mas é ruim.
5: Não,
3: vou te falar.
5: E o Inter gasta metade.
4: E não só isso, o Grêmio gasta mais.
3: Não, o Inter gasta metade, velho. É surreal a diferença.
5: A folha do Grêmio acho que são 30 milhões, quase.
3: Pô,
5: 30 milhões.
3: O Inter é o quê? 17, 18?
5: É isso aí, por aí. É nessa casa. Tem uma margem de erro pra mais, pra menos pros dois.
4: Ah, era um ano de transição, o Grêmio vai passar por dificuldade. Mas, velho, o Grêmio gastou pra contratar jogadores e tá jogando nada.
3: Não, não é que gastou. O Grêmio fez a maior contratação da sua história. O TT, por 8 milhões de euros, é a maior contratação da história do Grêmio no ano de transição.
5: E dá passe pra trás. Uma contratação dessa, ela tem que vir e pegar o jogo de ontem e fazer 3 gols.
3: É, mas a gente também dizia isso. Lembra que a gente debateu isso no início do ano? Cara, não é problema a gente brincar, o Grêmio riquinho, Super Grêmio. Não é problema tu fazer esse investimento. Mas era o TT, esse jogador? É. Tipo, 8 milhões de...
5: Claro.
3: Tipo, vai chegar pra resolver... O cara de 8 milhões, Bolívar, tu sabe?
5: Daí
3: tu tá no grupo e chegou a grande contratação. Tu diz, não, esse cara vai nos ajudar a resolver.
4: Joga a bola ele nele, já era.
6: E outra, né? Vamos dar o exemplo aí, tá falando. Quantas vezes ele teve no banco uma contratação cara? O Inter, até o Borré embora, o Inter tinha 3 milhões e meio no banco.
3: Não,
6: Alan Patrick e Borré.
4: O TT ficou no banco pra namorado já.
6: E aí o cara ganha lá 100, ganha 150. Pera aí,

0: tá falando. Quantas vezes ele teve no banco uma contratação cara? O Inter, até o Borré embora, o Inter tinha 3 milhões e meio no banco. Não, Alan Patrick e Borré.
1: O TT ficou no banco pra namorado
0: e aí,
1: já.
0: E aí o cara ganha lá 100, ganha 150. Pera aí,

0: vai render como cara que sabe que vai ficar? Não vai,
1: bota o chinelinho, pronto.
0: Claro, velho. É, baixinho sempre tentando dar uma moral de cueca no cara, cagar uma regra, e tal. Cara, eu voltei. Eu tive a sorte de ver o Luis Suárez no Grêmio. Né? Isso fez com que eu e o pai fosse pro campo de novo e tal. Mas eu nunca mais vi um jogo do Grêmio do mesmo jeito. E aí eu volto agora de outra Copa e eu já ganhei esse presentão, assim, sabe? Daí de porra, cara.
2: É um choque de realidade.
0: Puta que o pariu, meu. Só que esse choque de realidade a gente tava falando, que é geracional sim, cara. Eu falei pra vocês aqui o que eu penso no intervalo. O Bolívar também falou da questão, né, da antiga, como é que funcionava. Pega o Brasil na Copa do Mundo ali, meu. O Brasil foi eliminado. Cara, quem chorou foi o Neymar, porque é o seguinte, era a última dança e viu que desandou a maionese, velho. O resto, mano, no outro dia tava de férias, tá curtindo. O Ancelotti até agora tá de férias.
1: E a volta do avião no Brasil, um jogador, cara.
0: Aí,
1: a volta.
0: Te manca.
1: Volta todo mundo e depois vai pra onde
0: que tá louco, velho. Tá louco.
2: Tem que dar uma explicaçãozinha, né? Tem que dar uma explicaçãozinha.
0: Piada, velho. É, porque na hora do bem bom ali, bah, fizeram samba, fizeram trelelê todo e agora?
3: Opa!
4: Ah, não. 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
2: 11h45, de 5 em 5 minutos tem. Então ontem na Rádio Grenal, nossos amigos, um abraço pra galera da Rádio Grenal, que tá sempre na nossa escuta aqui também. É, o narrador PC, eles estavam dando a escalação do Bolívar. Eu acho que eles já sabiam mais ou menos o que ia acontecer, porque foi uma felicidade lendo a escalação do time do Bolívar.
5: Festivo para comemorar a vitória do Tricolor hoje à noite. Ué? Se Deus quiser, vamos Grêmio. Ué? O técnico Alejandro Restrepo coloca a campo os seguintes jogadores. Um para o goleiro Carlos Lampeporras. Dois para Jesus Sagredo. Cinco, Echevarria. Três, Arreaga. Quatro, José Sagredo. 23, o capitão Justiniano. 80 para Melgar. 14 para o brasileiro boliviano Robson Matheus. No ataque, na ponta direita, 7-7 é o número de Dorlin Romero. Na ponta esquerda, Patito Rodrigues, camisa 17 e o camisa 27. No comando de ataque é ele, Asprilha.

0: Que empolgação em
1: festa. O cara não conseguiu voltar.
2: Cara.
3: Já falou da vitória antes, né?
2: É a vitória.
4: Ele falou se Deus quiser no final.
3: Essa é a famosa frase. Comeu bosta de cigano, velho.
4: Temos a frase do programa.
1: Uau, pensei que era tua. Da
4: minha, mas não, a, mas essa aí vem a, muito a, bem.
1: Comeu bosta de cigano. E cara, o Grêmio Mirassol é domingo. Que horas? Vamos projetar.
0: Uma coisa de cada vez.
4: É, calma.
1: Não tem o que projetar.
0: Projeto não tem.
1: Não, projetar.
4: Não, tem, Adas. Projeto Série B 2027.
1: Cara, olha só como tá maluco. Sabe como tá maluco? A semana começou.
4: Projeto.
1: A gente ficou até quarta-feira repercutindo o Inter. E cara, vocês chegaram na... E não, juro que não é corneta isso. Eu tava refletindo sobre a loucura que tá tudo isso. E vocês estão terminando a semana fora da Sul-Americana pro Bolívar e no Z4, mano.
4: Sim.
1: Porque parecia que o problema da semana toda era do Inter.
0: Mas,
1: o Inter,
0: não, mas aí... Assim, só um pouquinho, tu só tá com o narizinho de fora.
4: É?
0: Não, cheguei no programa, vai te fuder.
1: Não, o discurso de você é a semana toda. A semana toda.
4: Não, nem tava no programa.
0: Vocês estão pela bola,
1: tu faz parte.
4: Eu já sabia que poderia acontecer.
1: Tu faz parte. O Adas, eu falei aqui.
4: O Gordo que é animado e iludido.
1: O Gordo comemorou o 3x1 no Cruzeiro. Eu falei, Gordo, amistoso. O Cruzeiro nem quis marcar você, só quis ir pro ataque. Aí segunda-feira eu falei, vocês estão no marasmo. Aí, 1x1 do Grêmio não foi tão bom assim, cara. O time não jogou tudo isso, não sei o quê. Tu vê melhoras no Grêmio.
4: O Grêmio melhorou. Melhoras, em relação a ele mesmo.
0: O resultado era insuficiente. Mas tu também te atraca aí, meu. Vocês estão pela bola, cara, tomar duas do Corinthians.
4: Cara, foi só contra o Flamengo.
0: As coisas já estão se ajustando.
1: Olha só, a gente...
0: É balde de caranguejo.
4: O goleiro de vocês também fez várias defesas, calma.
1: A gente sabe...
2: Não, mas o Lampe Porras ontem, nossa...
1: Nós sabemos que somos... porque domingo era culpa que o Fábio pegou tudo. Agora o Lampe pegou tudo. Daqui a pouco vão dizer que o Grêmio jogou bem, mas não fez os gols.
0: Eu vou te falar, até tu que tem duas pernas esquerdas aí, meu. Fazia aquele gol que o Brett White perdeu ontem. Tu tá maluco,
1: joguei
0: velho.
1: Muita bola. Muita bola.
2: Não, é mentira. Eu tive que me ajudar ali rápido pra fazer duas coisas. Uma delas foi fazer uma apuração sobre o Arce.
1: Não.

0: Depois.
1: Golaço que ele fez ontem, né?
0: Foi. E depois deixou o campo golaço. Chorando, né?
1: Por quê?
0: Uma cara de despedida, assim, como se fosse despedida. Não sei, fiquei com a sensação de que foi o último jogo.
2: Tá? Você vai chegar no Inter e...
0: Segundo ponto, eu perdi nesses minutos aí se a gente falou
3: Porto
0: sobre
3: Alegre
0: o Marlon.
3: Já teve o
1: não,
3: que tinha que
1: não
3: ter.
1: Falamos.
0: Ô, Marlon. De lesão agora, Bruno.
3: Não, foi mal nessa.
0: Ah, sabe muito bem como é que funciona.
3: Foi mal nessa.
4: Ele dá vontade de dar, mas não dá pra fazer isso.
3: Até eu acho que é legal falar isso, porque ele ouve o programa.
0: Marlon,
3: e assim, ó, eu tenho certeza que ele se arrependeu 300 mil vezes no caminho até o vestiário. E eu tenho certeza que se ele tivesse a possibilidade de voltar no tempo, ele voltaria. Porque foi de
0: entendo,
3: ter vergonha.
0: O cara tá enlouquecido, o cara tá bravo.
3: Isso,
0: o cara
3: ele foi
0: tá
3: demonstrar
0: mas...
3: força e vontade. Tá, e ele é um dos
0: trás,
3: caras. Ele é um dos poucos caras que o torcedor ainda né, bota as fichas e tal, que respeita pra caramba. Mas ele mandou mal antes.
4: Foi ele que deu um passe. Ele, que seria pra ser uma liderança, fez isso. Perdeu a cabeça. O Carlos Vinícius contra o Torque também, que o Grêmio
0: não jogou porque conseguiu ser expulso, jogos com o
4: Aí tu vê que até as lideranças, as referências estão perdendo a cabeça no Grêmio.
1: Mas, tem o lance que o... Qual é o nome do menino novo? Que é o Matheus Nascimento, né?
3: Sim.
1: É isso. Que é o Marlon dá uma fatiada assim, aí o cara disputa de cabeça, ela sobra isso. O Matheus Nascimento, cara, na frente do gol, E ele jogou pra fora. E o último lance do jogo, que...
0: Isso aí, do Bright White,
1: cara,
0: inacreditável.
1: Que é inacreditável a bola na trave do Bright White.
0: Lembra o que o Gordo Léo falou ontem?
4: O Gordo falou que ia ter uma bola na trave.
0: O Gordo Léo falou ontem. Amanhã vocês vão ver, último lance do jogo, bola na trave do Bright White.
1: Fui eu que falei.
4: Não, ele falou.
0: Eu acho que foi ele. Não, o Gordo largou que tinha uma...
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2: 27 de julho de 2026, ilustrando o que Vini Moura acabou de falar, a diferença da semana. Olha como a gente começou a semana, Bolívar. O Bonette Douglas tuitou o seguinte na segunda-feira, às 5h38 da tarde. O grupo fechou com Castro. Salários em dia. Qualidade para evoluir. Reforço europeu. Enquanto no lado de lá, é caos e desespero. Anotem. Que grande segunda-feira, amigos.
0: Isso que eu não tinha...
4: Mas aí eu tenho que dar razão pro Vini. A torcida do Grêmio precisa começar aos poucos a entender que também tá numa situação ruim. Largar a arrogância.
0: Quem não entendeu isso, tem que largar.
4: Esse garotão aí não entendeu. Largar a arrogância de lado. É essa fase que a gente tá.
0: Arrogância? Opa!
3: Mas é que esse tipo forte. De coisa... Eu não vejo como arrogância, cara. O nosso programa existe porque a gente é como os caras, mano.
4: Não, sim, cara.
3: Se eu não cutucar os caras, isso aqui
4: mas tu acha que o teu time tu tá bem?
3: É pra tu não te render pros loucos, meu. Só que tem horas que o seguinte, tu não te rende pra eles num lado, mas tu cobra do outro, velho.
1: Mas assim, não é arrogância. Não é arrogância, mas a gente precisa
3: falar.
1: Um negócio a gente precisa falar. um negócio precisa ser dito. O discurso da bancada colorada desde o dia zero do ano é, cara, tá uma merda, vamos lá, melhorou aqui um pouquinho. O de vocês é um pouco mais esperançoso.
0: Era o Super Grêmio.
1: A queda do cavalo de vocês, ela é um pouquinho mais bonita.
4: Eu acho que a gente, em algum momento da temporada, a gente tava com esperança. Não, uma hora vai.
3: A gente no cavalo, vocês perderam o gauchão, cara.
0: Falaram da gritaria
3: aquilo ali
0: do
3: que fez o torcedor se iludir, tá ligado? Foi o meu, o Inter veio, tipo, nós vamos perder o gauchão. Era isso o sentimento. Sim. Aí o Grêmio ganhou. A minha queda do cavalo vem depois disso.
1: Mas o meu ponto é, vocês ganharam o gauchão com facilidade.
0: É que a gente sabia que não podia ganhar.
3: Não.
1: O gauchão não, a gente podia ganhar.
3: Não, só deixa eu terminar. Começou o gauchão, o nome tava lá na taça já. Esporte
1: Clube
3: Internacional.
1: Mas só deixa eu terminar.
0: Interpreta a minha frase.
3: Não
0: era um desastre o Inter não ganhar.
4: O Inter até com reserva tá jogando bem. Não, para, vocês acharam que não ganhou o gauchão.
0: O Inter sempre soube a realidade dele desde o início do ano. Se sabia que não podia ganhar.
1: Eu achei que o Inter ia ganhar o gauchão. Mas a gente comentou aqui e vocês muito tiraram onda com a nossa cara.
3: E vou seguir.
1: A gente falou que vocês ganharam com facilidade e faz parte do jogo a partir da expulsão do Bernabé.
3: Azar.
1: No tete a tete, 11 com 11, não fardaram. Não
3: que
1: fardaram.
3: Que vale a taça no armário, né?
1: Não fardaram. Não, e parabéns, é isso aí.
0: Tem que aproveitar a chance. O Bolívar veio ontem e aproveitou a chance.
1: É isso aí, eu concordo com vocês, mas cara... Aquele jogo, ele não diz o que é um confronto equilibrado de 11 contra 11 entre
4: Inter e Grêmio. O Scarpa tem um baita de um time, só que o adversário tem que jogar com 10.
1: Isso é verdade, né? Isso.
3: Não é um baita todo jogo. Hoje,
0: e não, e, o Remo e, também não foi.
1: Isso não é uma mentira,
4: né? Se for ver, é isso.
1: Isso não é uma mentira.
3: Te preparou, né?
4: Mas, cara, vamos lá.

0: Ele não tem 5 jogos bons no Grêmio.
1: Não tem.
0: Não tem três.
2: Nem três, cara.
0: E aí o jogo
3: pode falar,
0: bom
3: ele
0: dele...
3: tem um jogo legal, é o jogo que, meu, foi 5-3, né, meu? Tu tomou 3 gols, velho.
0: Contra o Botafogo, não foi?
3: É, é isso aí.
0: Que jogou bem o segundo tempo, primeiro
3: é
0: tempo
3: isso,
0: não jogou bem.
3: Foi um filme de
0: não,
3: terror.
0: Para, é muito pouco, tchê. Não tem outro argumento, nunca, eu não me lembro de um outro treinador ter tido tanto respaldo como o Luiz Castro. Eu acho que nem o Renato teve, porque o Renato, ele ainda assim era cobrado por, ah, daqui a pouco não disputar título, por não chegar numa Libertadores. Nunca se teve. O que que falta pra ele ser demitido?
1: O que que falta?
3: Eu vou te falar, o Renato não vem pro Grêmio agora, sabe por quê, meu? Sabe, que é isso aí, o que falta é isso, o pior que é real. O Grêmio vai tentar ganhar no cansaço. Sabe por que que eu acho que o Renato não vem pro Grêmio? Tu imagina o Renato olhando lá, vão
0: tá
3: mandar a lista de jogadores pra ele.
0: Tá muito
3: não,
0: frio
3: não, é que frio, a gente dá luva, cachecol, ele já treinou no frio. Ah. Ele faz a fiasqueira aquela, mas ele veio. Ele vai olhar a lista, Bakken, quem são meus 30? Aí ele vai olhar, tem 18 países diferentes entre os 30, velho.
1: E o Willian
3: vai olhar, bah, quer saber de uma coisa, meu
0: não,
3: camarada?
0: Não, e ele sabe, se ele botar os 11 brasileiros, ele vai botar os gringos no banco, a torcida vai chiar.
1: É. Item número 1.
4: Ah. O passado.
1: Que horas são?
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1: Cara, eu vou precisar da memória de vocês, pra vocês exercitarem a memória de vocês. 23 de julho. De 2024.
0: Sei lá, cara.
1: Repescagem da Sul-Americana também.
5: Era o Inter contra o Rosário.
1: Exatamente. E a gente vai ter que repetir aqui o Diego Oficial, né? Porque esse aí é um campeão de Sul-Americana. Ele diz assim: detalhe, é repescagem da Sul-Americana. KKKKK.
5: Ah, tá. É porque tinha o mais era playoff repescagem, tá?
1: Aí.
5: Ai, gurizada, antes do programa terminar, a gente tem que fazer duas coisas. Primeiro lugar, agradecer a nossa audiência, afinal, o Bola nas Costas, neste momento, é o podcast de esporte mais ouvido do Brasil no Spotify.
3: Toma! Não.
5: A gente tá na frente do Charla Podcast.
1: Não.
5: Meu, opa, todo respeito, a gente, é fã, a gente é fã do Charla, a gente é fã do Cantarelli, do Betão.
1: São nossos amigos.
5: Os caras estavam na Copa com o Ronaldo, com o Roberto Carlos, com o Materazzi, com o Baggio.
0: E vocês comigo.
5: Não, e a dupla Grenal, não, e a dupla Grenal nessa situação que a gente tá.
0: Tá? Não, imagina esse Grêmio.
5: A gente tá na frente desses caras. Terceiro lugar é o Thiago, do Thiago Leifert, tá? Quarto lugar, o Jovem Nerd. Posse de bola, galera do UOL. Oh, meu, esse aqui é grife também. O posse de bola é grife,
0: sim,
5: tá?
0: Sim.
5: Falha de cobertura, galera do Pó de Pau, falha de cobertura, porra. Os caras do Choque de Cultura, o Daniel veio aqui alguns meses atrás. Sala de redação é 7, o sala de redação tá em 7º, então, velho. Então um abraço pra toda a nossa galera da audiência do Spotify.
1: Impressionante isso aí, meu.
5: Bora é muito grande. É deixa muito teu grande, like, mano. Comenta, compartilha, marca a gente lá nas redes sociais que a gente tá muito feliz
0: mesmo
5: exaltando
0: vezes,
5: a liderança do Spotify.
0: Mesmo às vezes a galera esquecendo de postar o episódio.
5: Não,
0: postando, pessoal me cobra no direct.
5: Errado.
0: Não sou eu mais que
5: não
0: coloco.
5: Faz mais
0: o de ontem,
5: isso,
0: não
5: o de ontem
0: isso,
5: no Spotify
0: gente.
5: Tá com o título dobrado, tá com o áudio fake do Marco, é o de quinta. Esse puta, é o podcast. Que
0: mas querido, a galera tá lá.
1: Vamos deixar de ser a Naná e vamos fazer o troço direito.
5: A gente faz o que o professor pede, né? Já tivemos vários craques no time, estamos renovando cada vez mais o elenco e fazendo com que o
6: posso dar um recadinho rapidão,
5: vai,
6: tá?
5: Vai.
6: Agora no jogo contra o Corinthians, a intervenção vai estar a partir das 5h30 no Beira-Rio ali, no Marinha. Eu vou estar fazendo um churrasco com chope.
5: Posso ir?
6: Pro torcedor. Nós vamos fazer uma jornada pro jogo do Corinthians.
5: Ah, mas domingo é meu aniversário.
1: Domingo é meu aniversário, eu vou ter que ir nisso aí.
6: Churrasco.
0: Tomara que
6: torcedor perca. Colorado todo, se apresente.
1: Que isso, cara?
0: Tomara que chove.
6: Não,
5: é de catar,
6: não, vai ter tenda, vai ter
1: chuva. Ah, toma, tu acha que o Bolívar é amador, cara?
0: Você cai.
5: Um abraço pra galera da intervenção, Alexandre Ernst, Bolívar, Glauco Paz e Diego Brião. Diego Brião, o Conca trabalhava aqui com a gente. O Conca trabalhava aqui com a gente, foi nosso estagiário, trabalhou com a gente aqui. Olha aqui, ó, faltou isso aqui também.
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5: Porque tá faltando 2 minutinhos pra terminar o programa e tem dupla Grenal final de semana. Os dois jogam no domingo, 6 da tarde, Mirassol e Grêmio. A bancada gremista tá bem feliz com esse jogo. Com esse
1: em Mirassol, né?
5: Mirassol. Lá no Maião, Nathan Nunes.
0: 4-0 Mirassol. Isso, aí, né? No jogo da volta o Grêmio ganha de 5-0 com o Renato no comando.
1: Esse aí
0: pode
1: foi louquinho.
0: Aí, pode por aí.
1: Eu gosto.
0: Pra ele ser demitido, vira o Renato e a gente passa depois.
5: Rodrigo Adas.
3: 1-1.
1: Fosse outro momento, eu diria que o Grêmio ia se mobilizar e loucurar e fazer uma resposta, mas não consigo ver isso. Acho que vai ser 2-1 pro Mirassol.
5: Cara,
1: Vini.
5: Zero azar. Se esse jogo fosse na Arena, é o famoso jogo da resposta. Mas o jogo é fora.
1: E um ano depois o Grêmio vai ter outro treinador caindo lá no Maião, né?
5: Mais um pro
1: Mirassol. Mais um. 3x0
6: Mirassol. 2x0
1: Mirassol.
5: 2x1
1: Mirassol.

0: Mirassol é o meu palpite. 19h30, pós-churrasco do Bolívar, tem Inter e Corinthians, 19h30. Pô, o Bolívar não para de fazer churrasco, teve churrasco ontem, vai ter churrasco domingo, Deus Bolívar Deus. Em Porto Alegre.
1: Tá uma loucura, tá uma loucura.
0: Bolivão, Inter e Corinthians.
1: 2-0, Inter.
0: Vini.
2: Ah, esse aí, cara... 1-0 Colorado. Estaremos em São Paulo, hein?
0: Opa!
2: Estaremos em São Paulo.
3: Mas que o jogo momento? Não é aqui?
2: O jogo da volta.
3: Ah, tá.
0: Sim, na quinta.
3: 1-1 também.
1: 2-0 Corinthians.
4: 1-1 também.
0: 1-0 pro Inter. 1-0 pro Inter, meu palpite.
2: A gente só ganha de 1-0, não tem como.
0: Senhoras e senhores, uma salva de palmas, Bolívar. Muito obrigado. Cara. Foi muito foda.
2: E aplauso também pro Bolívar, né?
0: É.
2: Duas vezes.
0: Ah, né? É. Pros dois Bolívar.
2: Dois Bolívar.
0: Cara, muito obrigado por ter vindo.
3: A gente
0: obrigado
3: vai
0: por
3: achar um cara que se chama Corinthians. Né?
1: É difícil, é difícil.
0: Terminou. Muito obrigado.

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14: Olá, olá, muito boa tarde de sexta-feira, amigo e amiga ligados na Atlântida, geração de conteúdo inteligente do sul do Brasil pro mundo inteiro. Estamos chegando com o seu Pretinho Básico. Somos a atração da sua tarde de sexta-feira. 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Eu já vou apresentar o nosso convidado. Galera na live já tá enlouquecida porque ele tá aqui com a gente hoje, o nosso querido Carioca. Fala aí,
15: Carioca. Fala, Fede. E aí, maluco? Tamo aqui. Mano, que alegria. Cadê aplausos?
16: Bora, que eu tava no celular ainda.
15: Pra cima deles, cara. Tamo pra cima.
14: Já tô vindo. Já chegou pedindo biscoito. Já deram biscoitinho pro Carioca, não?
15: Vamos providenciar. Buscar uns biscoitos Zezé pro Carioca. Biscoito Zezé que eu gosto muito. Eu tô vindo tanto ao Rio Grande que eu tô aprendendo a falar igual vocês. Biscoitinho bacana, cara.
14: Esse teu óculos é meta? Tu tá gravando, Carioca?
15: Eu não tô gravando, não. Mas eu tava até achando estranho. Tava tocando Anitta Baker. Eu falei, caralho, a rádio tocando Anitta Baker não era o óculos. Eu viajei.
14: Era tu ouvindo ali. Não. Aqui a gente tava ouvindo outra coisa no Discorama, nosso programa de flashback. Ô, Carioca, que bom que tu tá com a gente. Carioca vai estar hoje na Amrigs, 8 da noite, botando pilha.
15: Botando pilha.
14: O Teatro da Amrigs tem ingresso ainda, Carioca?
15: Tem ingresso. É Blue Ticket.
14: Tem 600 ingressos ainda.
15: Blue Ticket. Não, pô, a galera...
14: Tô brincando, né, cara? Já deve estar lotado, óbvio.
15: Não, vamos lotar.
14: Blue porque... Ticket, ingresso no Blue Ticket pra ver o Carioca, que não tá sozinho. Tá com o nosso querido amigo e parceiro, Nego Joe. Aí, salve. Nego Joe, como é que tá, irmão?
17: Pô, morrendo de saudade de vocês, cara.
14: Querido, saudade de ti também.
17: Tô direto com ele lá em Floripa.
14: É verdade.
17: Já é, Florianopolitano.
14: Exatamente, querido.
15: Ele acha que é, né?
14: Não.
15: Já é gaúcho, né?
14: Eu já tenho Manecard, Fetter. Eu tenho filha Manezinha.
15: Manecard.
14: Já ganhei Manecard, entendeu? Demora um tempo. Boa tarde, Alexandre Fetter.
15: Boa tarde, Porazinho. Que pena que eu não tô aí pra te ver, te abraçar,
14: sentir teu cheiro. É uma pena. O teu abraço faz falta.
15: É verdade. Um abraço, amigo.
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0: 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Fala aí, meu querido Vini Moura.
1: E Alexandre, é tá, irmão? Tá tudo certo, tudo lindo, o dia tá bonito, coisa tá ensolarado, coisa boa.
0: Também tá bonito aí, pô, com esse tom sobre tom aí. Os
1: pastéis, né, o famoso tom pastéis.
0: Eu olho, tem um tom sobre tom maravilhoso aí, cara.
1: Ah, bom, obrigado.
0: Tu não viu a calça?
1: Estiloso.
0: Como qual é a cor da calça?
1: A calça é pastel também.
0: É pastel também.
1: É um begezinho.
2: Como é que é o nome daquele carnavalesco, Feta, que tem aí no Rio?
0: Qual deles?
2: Aquele. Meu amor, está muito lindo.
1: Milton Cunha.
2: Está incrível. Olha só a cartela de cores. Eu adoro um cacau 70 com pistache. Olha que delícia.
0: Nosso cacau 70.
2: Com pistache. Hoje tá uma delícia. Adoro chocolate com pistache. Fica uma delícia.
1: Tá na moda.
0: 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Rafael Gomes está posta à mesa para o Pretinho de hoje. É
1: isso? Fala, Alexandre. Boa tarde.
0: Boa tarde. 100%.
1: É isso aí.
0: Boa tarde. 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Aqui nos destaques do Pretinho, já vamos avisar hoje, nós vamos usar e abusar do Carioca, né, cara? O cara que tem um monte de
2: coisa. Aê, molecote, tamo aí. Ó, já tô com pão de mel, hein? Já tô com pão de mel.
0: Já vai, esse aí tu veio muito. Pô, os caras gostam de ti mesmo, hein? Se te der o pão de mel, é bom.
1: Esse é concorrido, esse é concorrido. Não veio pra qualquer um.
3: Esse é a reserva especial da gaveta do Peter.
0: Levando as fichas, Carioca.
2: Tem que mandar a caixa lá em casa.
0: Vamos falar um pouquinho do teu podcast com o Bola, cara.
2: Isso.
0: Tem levado um monte de gente bacana pra caralho.
2: Exato, sempre.
0: Como é que tu conseguiria elencar, assim, sei lá, as 5 entrevistas mais bacanas que tu já fez?
2: Cara, eu adoro...
0: Quanto tempo de programa? 5 anos já?
2: 5 anos, completamos 5 anos. Pretinho tá com quanto já?
1: 20 anos que vem.
2: É isso aí, mano. É. Já estamos um quarto. Você vê, passa muito rápido, né,
0: muito
2: velho?
0: Muito rápido.
2: É cara, muito louco rápido. Isso. É.
0: Ainda bem que a gente tá envelhecendo com dignidade, né, Carioca?
2: Cara, recente... Ó... Eu gosto muito do Mussão, você tem que trazer ele aqui, cara. O Mussão.
0: Tá claro ligado? Que eu conheço o Mussão, o dia que o Mussão tiver
1: aqui. Pode dizer.
0: Fenômeno.
1: Ele é muito engraçado.
2: É, eu gosto muito dele. O Zelezinho também é muito bom. Cara, o Ismanioto foi lá recentemente.
0: Foi muito bom.
1: Duas horas só falando de carro, Ismanioto. Nós tiramos
0: onda. Juntou o Ismanioto e o Bola,
2: porra, ficou, né, cara? Porra, juntou
1: só
2: ele.
1: Carro, velho. Carro e uísque. Duas horas. Carro.
2: Daqui também foi o Badinho, o Colono, também é muito sangue bom.
0: Também.
2: E eu adoro aquele moleque que é do Inter, eu esqueci o nome dele agora.
0: Gil?
2: O Gil Lisboa.
0: Gil Lisboa foi também. Teteu Severo?
2: Não me recordo.
0: Acho que não. Então não foi.
2: Acho que não.
1: O Cris Pereira,
2: porra. Foi, claro.
1: A Evangélica foi recentemente.
2: Cara, a Evangélica é boa, hein?
1: É boa pra burro.
2: Ela é muito boa. Ela é boa, chamou de macio, falou que eu sou um homem macio.
0: Tá, mas isso é bom ou é ruim?
2: Não sei, falou que eu sou macio.
0: Macio é soca fofo, tipo isso?
1: É soca fofo.
2: Não é nem soca fofo.
1: É sim.
2: Eu acho que o macio é o cara do Renegade Beach Tennis.
1: É, o famoso comfort, né?
0: Então, por aí. O menzinho, tipo Menzinho.
1: Foi tipo Fausto Carvalho.
2: Menos.
1: O cara
2: menos.
1: Do Quid.
2: Eu não sou esse cara, eu sou de São Gonçalo, irmão. Aprendi na criminalidade, pô. São Gonçalo é terra de Marlboro, sabia disso?
0: Tu tá louco, cara, é sério. Peguei uma praia esses dias ali, um troço maravilhoso, classe 3A.
2: Não.
1: Foi São Conrado.
2: Eu vou dar uma dica.
0: Não, eu tô confundindo com São Conrado. Sabia. Verdade.
2: Você faz o seguinte, você vai no Uber, você bota assim, Praia das Pedrinhas.
1: É outro santo.
2: Ah. E vai aí curtir tuas férias, depois você me fala.
1: Se tu voltar, tu fala.
3: São Gonçalo tem a música do seu Jorge lá, exato, né? Morando em São Gonçalo, você sabe como é.
2: Você sabe como é. Só pra quem mora lá.
0: Você
2: entendeu?
0: Sabe como é.
1: Tem muito entrega. Famoso de São Gonçalo, né?
2: Cara, tem Altair Veloso, tem Bismarck, tem Vini Júnior.
1: Bochecha, não é?
2: Bochecha. Tem uma galera lá, Cláudia Leite? Cláudia Leite só nasceu lá.
1: Nasceu e
2: saiu, né? Não, nasceu...
0: Eu achei até que era baiana, Cláudia Leite.
2: Não, ela só nasceu. Tipo, sua mãe passou mal, nasceu em São Gonçalo.
1: Percebe-se que ela só...

0: nasceu mesmo.
1: Nós temos uma colega aqui que também nasceu em Belfort Roxo e veio pra Porto Alegre. Daí,
2: é, quem que é?
0: Amanda Schenkel.
1: Amanda
0: nossa gestora
2: é carioca. Ah, ela é de Belfort Roxo?
0: É.
2: Como é que ela conseguiu chegar até aqui?
0: Acho que é família, eu acho.
2: Ela conseguiu sair da imigração de Belfort Roxo?
1: Faz tempo que ela veio.
0: Imigração de Belfort Roxo é muito
2: bom. É porque tem um lugar que você não consegue, um raio que você não sai, entendeu?
1: Tá louco. Que loucura. Mas o Rio de Janeiro, cara, apesar dos pesares, a gente tava falando fora do ar aqui agora há pouco, né? De uma certa violência crescente, galopante, continua lindo. A paisagem do Rio de Janeiro e as pessoas, especialmente as de bem, né? Aquelas pessoas que não roubam, que não assaltam, que não matam. Essas pessoas do Rio de Janeiro são maravilhosas.
0: E como é encantador o visual do Rio de Janeiro, porque eu tava falando com o Carioca aqui, Feta, nós temos coisas em comum, mulheres manezinhas. Mulheres manezinhas,
1: Eu sabia que a mulher carioca era de Catarina.
2: É mané, tá vindo pra cá também.
0: E o carioca tem ido muito a Floripa, né? E Floripa tem uma beleza similar ao Rio, mas é quando tu chega no Rio, tu vê assim, não, peraí, cara, o Rio é
2: bizarro.
0: Bonito demais, velho.
2: É muito
0: mesmo Floripa sendo espetacular,
1: né? A extensão
0: é
1: outra também, né?
0: Não, é incrível, maior, é o relevo dos os morros, os caras...
2: O desenho, né? O desenho, a geografia mais louca.
0: É verdade, cara. Exuberante.
2: É tipo assim, deu uma cagada geológica muito grande, entendeu? Pra ficar isso aí. Como é que o pão de açúcar brota do nada? No meio da água brota um seio perfeito.
0: É verdade.
2: Muito louco. O silicone de 200 ml e outro de 70.
1: Do outro lado, os dois irmãos também, né? Uma coisa muito maluca.
2: A Pedra da Gávea é linda também. O Morro do Corcovado, onde fica o Cristo. Cara, você conhece o Mirante Dona Marta?
0: Aham, onde foi gravado lá o acústico do Nath Roots.
2: Exato. Tem que conhecer, Feto, porque ele fica entre...
1: Eu não sei se eu conheço, cara. É que também é tanto
2: é legal,
1: lugar.
2: Vai.
1: Tantas vezes que eu já vi pro Rio de Janeiro.
2: Pede pro Caveirão te levar. Não é pro Caveirão te levar, mas assim, é um lugar... Dá pra ir. É um lugar que fica entre o Corcovado e o Pão de Açúcar, assim, dá pra fazer altas fotos.
0: Imagina o Feto com mototáxi.
3: Não tem como.
0: Não vai.
3: O Federer é macio.
0: Tem cenas que eu não consigo imaginar. É o Federer com mototáxi.
1: De mototáxi, só se eu for pilotando a moto e o cara for atrás fora da moto.
2: Vai passar pro gringo facinho, né? Você ainda tá naquele style.
0: Passa.
2: Você ainda tá naquele style Conan ainda?
1: Qual style Conan?
2: É, meio Conan, o Bárbaro.
0: Você
2: tá meio com style barba, cabelão.
0: Não, acho que não. Ele tá mais bárbaro agora.
2: E o Nego Di, quer dizer, Nego Joy tá aqui.
0: Opa! O Beto não é uns guri, Nego Joy.
1: Tem uma rifa!
2: Tem uma rifa pra nós aí ou não?
1: O Nego Joy é o teu Viola Man, é o teu Viola Man.
0: Como é que surgiu essa. O Nego Joy já contou pra gente lá em Floripa, mas eu não me lembro da história, porque eu moro em Floripa e eu acabo esquecendo as coisas.
1: O cheiro,
0: Como é que começou essa parceria de vocês?
1: Informação.
0: De tocar e fazer do Nego fazer um som contigo, Carioca.
4: O Carioca tinha um personagem só, não é? Que era o Lulu, né?
0: Só fala mais pertinho.
4: O Carioca tinha um personagem musical que era o Lulu Santos, e onde ele chegava, ele chamava o músico local, né, Carioca? Era mais ou menos
1: isso.
2: Aí em Balneário.
4: Balneário ele me chamou e eu falei, Carioca, cara, me dá a data e o local e eu tô contigo. E aí a gente, pô.
2: O entendimento musical foi imediato. Eu falei, cara. Porque eu pegava cada praça, velho. Teve cidade que eu tive que tomar o violão da mão do cara.
0: Não dá.
2: É sério?
0: Não dá.
2: Tava nesse nível. Aí eu falei, porra, cara, não dá pra. Porque assim, qual que era a minha ideia? Fazer uma parte musical e convidar um músico local. Pra prestigiar, sabe qual é? Criar vínculo com. Cara, mas eu peguei cada coisa, velho.
0: Sim.
4: É fogo. Em Camboriú a gente se conheceu e eu já era mega, né? Fã desde a época do programa e tal. E aí a gente começou a fazer essa parceria, eu falo, cara, o cara canta pra caramba, tá? É um baita músico.
2: Aí eu falei,
4: Carioca, você tem que fazer algo musical. Ele falou, cara, vou fazer. E aí eu achei, esse é papo de Carioca, não vai rolar. Cara, um dia ele me ligou, Nego, vem pra São Paulo, vamos ensaiar que eu tô com a peça pronta. E hoje a galera toma um baita susto, né, Carica, quando vai pro teatro, porque acha que vai lá ver uma parada só de humor, só de cidade, e se depara com um baita cantor, com um baita músico no palco.
2: Dizendo, mas a gente bota pilha na galera, vou logo avisando.
1: Ou tu vai só na sensibilidade do radialista, porque o radialista ele acha que ele é vocalista em algum momento, né?
2: Cara,
1: tu tocou tanta música, ouviu
0: tanta gente cantando. Tem uns que cantam em cima das músicas.
1: Também, mas aí é velho já, né, pô? Aí tem que relevar, velho já.
5: Meu querido Feta, eu gostaria que você me respeitasse dentro da minha condição.
2: Não, cara, me preparei, eu fiz fono, Uma fono muito

0: do top, que é a Silvia
1: Mas
0: Pinho.
1: Mas aula de canto tu fez também?
0: Cara, eu fiz... A Silvia Pinho é uma fono tão absurda que ela meio que me condicionou.
1: Sim, claro. Porque ela trabalha com músico também, né, obviamente.
0: Sim, ela trabalha com os musicais, ela inclusive é do Seu Jorge também. Uh-huh. E ela me passou umas fitas, uns exercícios, e aí quando você vai cantar, você meio que... Acontece... Com a mecânica que você aprende na fono, entendeu?
1: Uhum.
0: Então, se você tem um pouco de habilidade, um pouco, você melhora...
1: Sensibilidade também, né?
0: Não, e você melhora muito a condição, sabe? Claro. Muito a condição vocal, mas isso é um trabalho com a fono que eu tô, inclusive, devendo. Preciso voltar
1: não
0: pra dar uma...
1: Ela.
0: Não paguei. Eu pedi pro brother do Pix. Eu pedi um Pix de um cara, e acabou não acontecendo.
1: Não, mas o que que tu canta, Carioca? O que que tu canta no show?
0: Cara, Lulu.
1: Músicas tuas, tu compõe?
0: Não. Não é o show inteiro, é uma parte que eu faço musical. Pra poder ter a troca, que são personagens que eu tenho.
2: Oswaldo Montenegro.
3: Oswaldo Montenegro. Cara, eu falei pra ele quando ele entrou aqui no estúdio que eu vi esse corte essa semana.
1: Eu salvo aquele corte.
3: Aquilo é espetacular, velho. Aquilo é muito bom. Eu vi uma repetidas vezes.
0: Cara, aquilo ali foi uma zoeira com o Edu, porque a gente ficava falando, porra, galera, o bola, porra, odeio Oswaldo Montenegro. E aí a gente começou a fazer coisa inusitada, não sem esse. Falei, vamos fazer um Oswaldo Montenegro aí. Zoando, né? Cara, o negócio virou ao ponto que um dia eu encontrei com ele no aeroporto. O assessor dele começou a olhar pra mim e rir pra cacete, velho. Eu não sabia onde enfiar a minha cara, às vezes isso acontece.
3: Sim.
0: Já tive problema com o Arlindo Cruz, o saudoso Arlindo Cruz.
1: Uhum. É. Muito bom. Cara.
0: É porque eu chamei ele de Pai Galo. Era um pai de santo que tinha no Pânico, que era igualzinho a ele. Porque a gente foi entrevistar ele no Prêmio da Música aí no Rio. Aí eles estão me xingando do nada, velho. Fala aí, Arlindo Cruz, tô aqui. Ele fala, merda, cara. Aquele jeitinho dele. Eu, qual é, Pai Galo? Não enche o saco, parece o Pai Galo. Bicho, esse cara ficou puto, queria me dar porrada, beleza. É. Tô um dia no aeroporto, quem que eu trombo? Arlindo Cruz. Aí ele chegou perto de mim, eu falei, meu Deus do céu, vai dar ruim isso aí. Aí ele, deixa eu te falar uma coisa. Pai Galo é bom pra cacete, cara.
3: Ele se ligou depois.
0: Sim. E ele era gente boa, esse cara. É que ele tava puto que ele tinha perdido o prêmio.
3: Uh-huh.
0: O prêmio sim, da claro. Música lá, uh-huh. Lembra?
3: Sim, sim.
0: Ele achou que ele ia ganhar e não deram o prêmio, ele tava meio puto. Acho que ficou 4 horas lá, cantou e não ganhou nada. Aí eu peguei ele no momento ruim.
2: Ele tinha essa vibe, porque tem uma história que quando a rádio era no outro endereço, lá no morro, tinha as escadinhas. Yes. E aí ele, não sei por qual motivo, cara, que ele foi parar lá na rádio de tarde, assim, e botaram ele pra subir as escadas. Aí no fim das escadas ele, pô, queria matar o nego aqui nessa escada.
1: vamos dar uma andada com o programa aqui, ô Carioca e Nego Joe, porque a gente tem pra botar.
3: Ah, o Nego Joe tá armado também, Fete.
1: Tá armado o Nego Joe também?
3: Ah, ele trouxe a viola.
1: Tá aí, pra fazer o Lulu. Tá certo. Daqui a pouquinho então vamos cantar Lua e Flor do Oswaldo Montenegro.
3: Vez com a banda.
1: E o Carioca.
0: Meu amado. Comendo pãozinho de mel da Zezé.
1: Muito bom, vamos dar nos destaques do Pretinho aqui, meu irmão. Da Pena não tá hoje. Onde é que tá o Da Pena, hein, Gomes?
0: Que barbaridade, hein? Eu vi o Rio tá cheio, hein, meu irmão? Tá chovendo, hein? Atenção, população de Porto Alegre. Olha que barbaridade, a chuva, meu irmão. Ainda bem que o dia tá bom, né, velho? Porque senão, velho, vindo avião, velho. Parece o balde entornando.
3: Tá demitido, gordo.
2: O Léo sai de folga um dia os caras botam o Carioca pra substituir.
3: O maior fenômeno do rádio gaúcho atual acaba de perder o emprego.
1: O Da Pena do Léo Oliveira é maconheiro, cara. E ele é mais lento. O raciocínio do Da Pena do Léo é mais lento, cara. É óbvio.
0: Isso é aquela canetinha.
1: Não é maconheiro, cara.
0: Agora essa boda, né, meu irmão? De canetinha.
3: Ah, ele tá.
0: Essa canetinha tá que moda, fede, canetinha sintética, aí, né, velho?
1: É
0: tá uma barbaridade,
3: hein? Ah, é foda, meu. Mal, é engraçado,
0: uma pique,
3: cara.
0: Com maconha, não dá, né, velho?
1: Não tem como. 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Vamos mostrar pra nossa audiência, pro Carioca e pro Nego Joe, que estão com a gente no Pretinho hoje, o nosso petinho básico, que na verdade são dois. É a paçoca, aliás, o paçoca, que é o maior, E a Lila? A Lila é a menorzinha da raça Jack Russell, dos tutores Adriana Freire e Elber Jordão, que estão em Sydney, na Austrália.
4: É outro céu, né?
1: Coisa linda, é outro céu, né, cara?
3: É outro céu. O céu daqui é bonito também. Tá bem bonito o céu de Porto Alegre.
4: Não dá pra reclamar, hoje tá bom.
3: Hoje tá foda. Hoje tá coisa linda.
1: Verdade. Não estando chovendo, estando com sol, céuzinho azul, solzinho.
3: Cara, eu fui nas margens do Guaíba hoje, que eu fui visitar minha cidade, né, Alexandre?
4: Tá cheio, hein?
3: Tá cheião o Guaíba.
4: Tá com alerta de alerta de cheia.
0: Eu vi do avião, Fettel. Eu vi que barbaridade, hein?
1: Comandante Apilton te mandou.
0: As casas com água no meio, meu irmão. Tá bem cheio, o rio tá transbordando quase, hein?
4: O pior é que tá, tem um alerta na bacia hidrográfica de todo o Rio Grande do Sul, o Rio Taquari, o Rio Guaíba.
0: Tá bem cheio, hein?
4: E a gente tá com um medo pós-enchentes, assim.
0: Me senti no Pantanal, hein?
4: Tá quase isso.
0: Eu percebi. Ele fez a perna ali pela boca do rio. Né? A água tá descendo, né, velho?
4: Tá descendo.
0: De onde vem essa água, hein? Vem da serra, hein?
1: O velho é muito bom.
0: Ei, velho.
3: Vem descendo, Rio Jacuí.
4: Rio Jacuí.
0: Mas tá bem cheio, o Fettel, tá bem cheio. Eu vi no avião agora, eu fiquei até um pouco assustado. Eu falei, cara.
3: Verdade.
0: Tá, cara, tô igual o Gaúcho, cara. Cara, tá bem cheio.
3: Bah, meu.
0: Mas tomara que.
5: Tá cheio a fu, né?
0: Vai ficar 3 meses sem chover agora pra baixar isso aí. Pronto. Tá decretado. Tá amarrado agora. Tá abençoado, amém?
1: Vamos torcer.
0: 3 meses sem chover. Agora, amém. Tá amarrado. Tá
1: dito. O que nos resta é torcer, né? Confiar no que vão fazer pra resolver, mas não podemos. Então nos resta é torcer. 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Tu tem bicho em casa, Carioca? Tem bichinho?
0: Olha, no momento não, irmão. Tô morando sozinho. Só bonsai. Só bonsai.
1: É, né, cara? E olha lá. Né? Nosso ouvinte aniversariante é o Gabriel Moraes. Ele é chefe de cozinha de Uruguaiana. Tá fazendo 32 anos hoje. Bem. Parabéns aí, Gabriel. Parabéns, saúde e prosperidade. Aniversariantes famosos, começando com a J.K. Rowling. Aí. A escritora J.K. Rowling fazendo 61 anos hoje.
4: A moça do Harry Potter.
3: Harry Potter. Ela mesmo. Você tá aposentada já, né?
4: Não, tá escrevendo.
3: Tá escrevendo.
4: Eu me aposentaria, social.
3: Também. Tá escrevendo. Eu também, já escrevi minha obra.
4: Obra tá aí, pra quem
3: não
4: quiser.
3: Mais.
4: Se não a autora mais bem paga do mundo, uma das.
3: Tu tá correndo atrás ainda, né, Porã?
4: Ah, eu tô na correria.
3: Ô, Alexandre.
4: Não é autor, velho.
3: Não, eu não sou autor, mas eu já podia estar parado.
4: Mas, ô, Alexandre, precisa escutar isso que o Porã viveu essa madrugada.
3: Não, Alexandre, eu atualizei uma piada. Eu atualizei uma piada hoje sobre a minha própria trajetória, que é a seguinte: eu sempre contava uma história do Porã no posto de gasolina, com o melhor carro que eu já tive, né? E aí o cara olhava pra mim, e aí eu dizia, aí o cara vinha, pô, tu parece o Porã do Pretinho Básico? Eu dizia, sim, eu sou o Porã do Pretinho Básico. O cara, capaz, o Porã com esse carrinho, né? E aí eu atualizei a piada nesta madrugada, porque eu vim no ônibus da meia-noite de Florianópolis pra cá, eu vim naquele ônibus, peguei o melhor, o leito, aquele cama.
4: Ah, uma delícia.
3: Né, pra dormir, né? Que eu preciso dormir pra chegar, Berbão.
4: Gorro se escondendo.
3: E aí eu saio ali no restaurante japonês, que eu fui fazer um xixizinho, e saí de capuz e tal, meio disfarçado, olhando o meu...
1: Pra que disfarçar, pô?
3: Porque tava frio, Alexandre, era um moletomzinho.
1: Então não é disfarçado, é agasalhado.
3: Eu tava agasalhado, né? Sabe que eu já sou um senhor já de 54 anos. E aí, cara, eu pá, cheguei assim, daqui a pouco eu tô no celular, daqui a pouco eu olhei de canto de olho, tinha o Magrão me olhando, né? Eu disse, pá, o Magrão me reconheceu. Pá, o Magrão me reconheceu. E aí daqui a pouco, 3 horas da manhã, Alexandre, 3 horas da manhã. Não, daí o Magrão pega e começa a se aproximar. Eu disse, puta, o Magrão veio e se aproximou. Aí quando ele colou em mim, ele disse, desculpa, posso te fazer uma pergunta? Qual é o teu nome? Aí eu disse, pá, mano, tu quer saber se eu sou o Porã do Pretinho Básico?
1: Não, só queria saber o teu nome, porque tu deixou a pena cair.
3: Não. Aí eu olhei, é melhor. Aí eu disse, sim, aí ele disse, quer saber se eu sou o Porã do Pretinho Básico, né? Sim, eu sou o Porã do Pretinho Básico. Ah, para, Porã de Busão! Porã de Busão, meu! Pra tu ver como é a realidade, a nossa realidade.
1: Um homem simples, cara. Um homem mais ou menos simples.
3: Pensei que o Porã, pelo menos, já... Pensei que o Porã pelo menos um jatinho.
0: É, aí eu as falei, pessoas não, fantasiam, né?
3: Ele eu disse, não, nem todo mundo é carioca, é o nem Fetter, todo mundo é
0: bola, né? Não, você tá louco,
3: jatinho, Porã. Tem pouco,
0: a gente não tromba, não, pegamos o ônibus diferente, né?
3: É mesmo, eu peguei um horário diferente.
0: E eu já olho pra ele, pra cara dele, já vejo um jatinho branco.
3: É.
0: Eu acho que é a cara dele.
3: É isso. A gente confunde as pessoas.
0: Cara, eu já olho logo.
3: Mas eu tô aí pra confundir, não pra explicar mesmo, cara. Loucura, mas essa cara foi boa, às 3 horas da manhã, o cara é o quê? O Porã de busão?
2: Mas isso aí ele vai ter que contar uma vez por semana.
3: Ah, meu Deus.
0: Quanto tempo de busão dá de Floripa pra cá?
3: 6 horinhas.
0: Ah, tranquilo. É mais São Paulo.
3: Bem dormindo, bem dormindo.
0: O leito cama é maravilhoso. Só que aconteceu uma parada engraçada. Cheguei em Floripa e já tava dormindo, maravilhoso, conforto.
3: É que tu vem de Balneário.
0: Isso,
3: vem
0: de Balneário. De Itapema. Aí, cara, chegou em Floripa, velho, eu dormindo. Eu e casca de bala, eu e falei, caralho, no alto-falante do ônibus todo, cara. E todo mundo queria parar a música e acho que o cara botou a música no último volume, velho.
3: O Motora tava se divertindo, sem querer escapar.
0: Marcelinha.
2: Ele ligou o som só pra ele, não dormir, botou véio pro ônibus todo.
3: Bicho, foi foda, Motora doidado.
0: Mas tirando isso, foi maravilhoso.
3: Vocês vieram juntinho no
0: botão? Não, foi no outro horário, mas foi foda.
3: Não viemos no mesmo.
1: Que dureza.
3: É. Ver, Alexandre.
0: É a vida do radialista.
3: Não, mas eu posso continuar a história.
1: As pessoas fantasiam.
3: Ô, Alexandre, eu vou continuar a história, assim, excluindo um detalhe. Sabe que eu tenho meu melhor amigo há muitos anos, tu conhece o holandês voador, o alemão Alex, né, que jogava bola com a gente. Aí eu disse assim, alemão, o negócio é o seguinte, alemão, eu vou chegar em Porto Alegre umas 5h40 na rodoviária, vou direto aí na tua casa fazer um cocôzinho, tomar um banho, vamos tomar um café, porque eu não vou pegar o hotel, que eu volto já no ônibus da noite. Não, vem pra casa, vou fazer um chimarrão pra ti, pá, pá, pá. Chego eu 6 horas da manhã no edifício do alemão. Aí o porteiro atende. Bom dia, senhor. O que que deseja? Por favor, o Alexandre aí do 803. Só um minuto. Olha, não tá atendendo. O senhor tem certeza? 6 horas da manhã, um frio em Porto Alegre, alemão. Aí eu ligo 10 vezes pro alemão e nada. Eu esperando na rua.
0: Caraca.
3: Tá louco, cara. Isso que é amizade, né?
0: E aí, mas o que aconteceu?
3: Aí aconteceu que eu tive que tomar café numa outra casa.
0: É melhor parar.
3: Eu acordei os guri.
1: Para tomar café na casa dos teus filhos,
3: né? Meus filhos, óbvio. Exatamente. Não era o planejado.
1: No primeiro lugar já, né?
3: Não, é que ia ser depois.
0: Depois,
3: né? E às vezes tem que esperar certas pessoas saírem.
2: Não foi possível.
3: Será certas pessoas
2: saírem. Mas não foi possível, não deu. O Orandeus não deixou.
3: Mas tá tudo certo.
1: Que loucura.
3: Coisa boa estar em Porto Alegre.
1: Deixa eu te fazer uma pergunta muito íntima agora.
2: Vou até tirar a trilha.
1: Tu fez cocôzinho no teu antigo vaso?
3: Não, foi na padaria ali do bairro.
0: Não, ele foi cara, muito
1: bateu
0: mal.
1: Um negócio do coração.
2: Esse teu amigo.
3: Isso aí, ele acha o quê? Tu vai ver quando tu voltar.
2: A Linda vai ouvir. É.
4: Alexandre, ele fez pior.
1: Não me diz isso. Não quero ouvir. Vamos em frente, que ainda tem mais um aniversariante, é o Nivaldo Prieto.
0: Opa, Nivaldão.
1: Nivaldo Prieto, fazendo 61 anos hoje. Vovô Garoto, Fat Boy Slim, outro Vovô Garoto, DJ, fazendo 63 anos.
2: Put your hands up.
1: Como é que é o nome dele? O Norman Cook, né? É.
3: Ah, sim, Norman Cook. O cara do House Martin.
1: Isso, exatamente.
3: Put your hands up for
1: Brazil. E do Freak Power, né?
3: Do Freak Power também, exatamente, porazinho.
1: Wesley Snipes, o ator Wesley Snipes, fazendo 64. E tá numa prateleira...
2: Esse é foda.
1: Bem mais alta que a do Denzel.
3: Não tá. Desculpa, eu discordo. Denzel tá numa prateleira mais alta, porém eles têm um filme que eu sempre cito quando Wesley Snipes faz aniversário.
2: Todo ano eu cito,
3: vou citar de novo. Que é aquele Mais e Melhores Blues, que é um dos primeiros filmes do Spike Lee, que tem o Denzel, tem o Wesley Snipes, eles são instrumentistas de jazz.
2: Ah, os Avengers dos Negrão.
3: E eles disputam umas garotas, entendeu?
2: Ali.
3: E é do caralho esse filme aí, cara.
2: Os Vingadores dos Negrão, não tem ali?
3: É difícil de buscar. É ruim de buscar.
1: Zé Roberto Guimarães, técnico de vôlei, fazendo 73 anos hoje. Gigantão.
0: Devia unir, né, as duas seleções logo e vamos embora. Zé Roberto, abraço.
1: Hans Donner, o designer Hans Donner, fazendo 78.
3: É. Ele tá na Globo ainda? Acho que não, né?
5: Eu não saí da Globo, eu saí da Globo. Eu namorei a Globo Laser.
3: Faz tempo que sim, tu namorava a Globo
5: Laser. Por que todo americano faz assim com o Brasil? Free designer.
3: Muito bom.
5: Ele tem essa voz, né?
3: Tem.
5: Eu fiz o logo da Atlântida, eu que fiz. Com o time de designers.
3: Muito bom.
1: Estes foram os aniversariantes desta sexta-feira, 31 de julho de 2026. Vamos dar agora nos destaques do Pretinho aí, lembrando mais uma vez, talvez você tenha ligado o rádio agora, não tá sabendo, hoje à noite tem Carioca em Porto Alegre, o Márvio Lúcio, nosso querido Carioca, com o Nego Joe, o tão quão querido Nego Joe, fazendo show na Amrigs, teatro da Amrigs, ingressos no Blue Ticket, 8 da noite, botando pilha. Errei, Carioca, é isso aí.
0: Acertou, meu querido. Porra, 8 da noite, é só colar lá que vamos dar risada. Agora, prepare-se, porque a pilha é forte.
1: Aí, hein, que era só...
0: Várias com força, entendeu? Aí, a parada é sinistra, entendeu, meu irmão?
1: Que loucura, cara, que loucura. Eu até ia te fazer uma pergunta, mas nem vou.
0: Faça!
1: Não, não vou fazer, não precisamos.
3: Ah, tu tá nessas agora, velho.
4: Ah, não, Alexandre,
6: Eu gostaria de dizer uma coisa, eu sou IA, eu sou uma IA.
1: Tu acha que a ligação aqui... do... Tu acha que a ligação do Frota, ela foi real ou foi aquilo ali, foi...
0: IA,
1: né?
0: Porque eu vi uma outra pessoa fazendo a mesma coisa, então é tipo uma mensagem, como se fosse uma mensagem WhatsApp.
1: Sei.
0: Aí o
1: sei.
0: Cara, tem o toque, o cara. Alô? Entendeu?
3: Ah, entendi.
0: Ele armou pra cima. Mas o Frota é isso, né, brother? Ele é zoeiro extreme, né?
1: É zoeiro
0: extreme, eu acho que é isso aí. Tem que zoar mesmo, tem que tirar sarro. Tem que brincar, porque o Brasil não é pra fraco, meu camarada.
3: Não é. E não é para amadores.
0: Não é amadores. O fraco aqui tá aí recebendo de Bob.
1: E eu vou trazer um exemplo pra vocês agora. O Brasil não é para fracos e amadores. Coaches cobram R$15 mil para ajudar mulheres a reconquistar seus ex.
3: Ah, seus ex. Isso é muito ruim, porque tá tirando o emprego da cartomante. Da pessoa que botava o anúnciozinho no poste da cidade, traga o seu amor de volta, traga o seu amor de volta em uma semana, entendeu? Eu discordo, que o coach tem que atuar em outra área.
4: Nesse caso, ainda é na China, só que já tem coach brasileiro querendo imitar.
3: Estão aplicando esse golpe aí.
4: Querendo imitar, o que que ele faz, tá? Ele pega uma mulher vulnerável, tá? E aí ele diz o seguinte: olha só, eu sei por que tu perdeu o teu marido. Eu vou te ajudar a reconquistar. Aí esse coach, ele cobra, de acordo com o que a pessoa tá disposta a fazer, pra mudar a vida da pessoa. Ele assume as redes sociais da pessoa, ele assume o visual da pessoa, ele assume o comportamento da pessoa, porque ele diz...
3: É um casamento.
4: Que ele consegue, fazer ela ficar atraente de novo pro ex. É. Então as mulheres chinesas estão pagando fortunas pra esses caras que estão assumindo a vida dela, e eles prometem 90% de chance de voltar pro ex. Só que aí, o que é que acontece? Os 10% que em tese não estão conseguindo, estão fazendo um barulho. Por quê? Paga uma fortuna, o cara muda a vida dela ali, tipo, ó, vamos mudar esse cabelo, vamos mudar essa unha, vamos mudar a roupa, tua rede social aqui, ó, apaga, vamos refazer. Esse post aqui, tu tem que ouvir esse tipo de música, tu tem que andar com essas pessoas.
3: Tem coach pra tudo hoje.
1: A mulher aceita isso,
3: passivamente. Mas é que é aquela velha
4: aceita
3: história,
4: e paga.
3: Né? Todo dia acorda no mundo... Verdade. Um otário e um esperto.
4: E as pessoas adoram escutar alguém que diga o que tem que fazer.
3: Não, e cada vez mais...
0: É só ir na terapia, pô.
3: Cada vez mais otário e
4: menos malandro.
3: Cada vez mais malandro.
0: Encantadores de jumento.
3: Mas aqui, cara, até falou da terapia, lembrei que eu comecei a assistir uma série ontem, não sei se já foi citado aqui, porque eu tô bem atrasado nessa série, Falando a Real com o Harrison Ford, que tem na Apple TV. Cara, é espetacular, que é o terapeuta que começa a dar real pros pacientes, tá ligado? Diz assim, sabe o que tu tem que fazer? Tu tem que te separar do teu marido. Daí a mulher vai lá, se separa do marido. Daí tá o cara no jogo da filha ali, vendo a filha jogar e tal, não sei o quê. Aí vem o marido, vai lá e dá uma bomba no cara. Assim, o cara é tudo baseado, assim, numa metodologia muito mais realista, de tu dar mesmo na lata, assim, do cara. É isso que tu tem que fazer. Então, o terapeuta totalmente, como é que é?
4: Sincero.
3: Sincerão.
1: não, poucas disso, ideias, não. Porra, o mais louco poucas disso ideias. É que o ser humano ele precisa desse apoio, né, desse suporte psicológico ou psiquiátrico para ter a coragem de tomar as decisões e as atitudes que ele sabe que ele tem que tomar.
3: Tu vê o Rafinha, né, que não tá aqui, louco, não cara, pode se arrepender, se defender.

0: Rafinha, ele foi pra terapia para se separar.
1: Tipo, tu, tudo,
0: vocês foram juntos, né?
1: Sim, pergunta, a gente foi na mesma. Por que que a galera, assim, de verdade, nós somos do bairro da velha guarda, né?
0: É.
1: Né? Mas eu acho que hoje tá muito banalizado isso aí.
0: Um pouco.
1: As pessoas estão sem resistência, brother.
0: Tá mesmo.
1: Estão sem... É, tem muito disso. Ai, eu não tá legal, minha vida tá uma merda, eu vou me separar. Cara, se você tem filho... Pra que que casou, então? Então não casa. Então, ó, você que...
2: Você aí, que tá com a namorada pedindo, meu irmão, pra casar, tu mete essa pra dar uma esticada.
3: Não, mas aí eu acho que eu vou discordar, eu acho, cara. Porque,
1: vai discordar?
3: Porque, cara, quem tá disse? Ruim, separa, velho. Tá ruim, separa, velho.
1: Pô,
3: tá
1: então ruim, beleza. Viva tá ruim, Calígula,
3: mas
1: então.
3: Mas é que tem que ter.
0: Ou vai ficar ruim pro resto da vida até piorar.
1: Mas qual casamento que vai durar? Nenhum, então. Então não casa, pra que casar?
0: É, como diz nosso amigo Darcy, né, lá de Floripa, né, o cara ser cinco minutos é o que ele realmente é no casamento, ele já se separou.
1: Se o cara foi cinco minutos, que é,
2: por
1: cinco minutos,
2: como é que é, por isso?
0: Ah, eu não sou eu no casamento.
3: Como tu é, de fato.
0: Eu não sou eu no casamento, é claro. Por isso que eu tô a...
2: Um ex-tigre, né?
1: Um ex-tigre. Eu tô começando a gostar de ver pessoas mais velhas, porque eu gosto de aprender com elas, né? Outro dia eu vi uma pessoa falando assim... Eu tô vivendo o melhor momento do meu casamento. O meu marido mora num apartamento, eu moro no outro.
2: É o sonho do Alexandre.
3: Tendência, é o meu sonho, e é o sonho da minha mulher também, na real.
0: Ah,
3: primeiro que
0: lá.
3: Eu queria ter o meu próprio banheiro. Eu e o meu banheiro, primeiro. Não dá pra ter o meu próprio banheiro, porque eu era o meu próprio apartamento. Melhor assim.
1: Né?
0: É, começa com o apartamento, que aí tu vai ter um banheiro.
1: Então é um namoro, né? Não é mais casamento.
3: Mas aí... cada um com o seu espaço, né? Se eu não quiser guardar minha cueca hoje, eu vou deixar minha cueca ali durante uma
0: não
3: semana.
0: Quiser lavar, né? Não quiser lavar.
2: Se quiser receber umas gurias.
0: Se quiser receber.
3: Não, aí não dá.
0: Não, mas enquanto tá casado, não pode receber.
2: Não pode?
0: Não, mas aí tá casado, só morando em casa separado.
3: Não dá.
1: Aí cara, tem que ter... O grande problema do relacionamento é que elas querem fazer as coisas bem nos dias, tipo, final de Champions League, final de Copa do Mundo. Pode. Sabe? Parece. Ó, vai ter faxina hoje. Mas hoje é final de. Parece que elas escolhem sempre aquele dia, tá ligado?
2: Ontem tinha Grêmio e Bolívar. Nossa, não, os colorados que não vê.
3: Como é que foi? O Grêmio passou?
2: O Bolívar classificou 1-0.
3: Não me diz isso.
2: É, o Grêmio está eliminado da Copa Sul-Americana para o
1: Bolívar. Eu quero agradecer Bolívar. Meu pai que me deixou essa herança maldita de ser gremista. Obrigado, pai. Valeu, hein?
0: É maldita mesmo.
3: Fiquei impressionado agora. Fiquei impressionado.
2: Sabe o que a gente fez no Bola nas Costas, ô Fetter? O Bolívar veio participar do programa com a gente.
0: Ah, boa.
2: O jogador,
1: e o jogador do Inter. Capitão América do Inter.
2: Seus cretinos.
1: A gente trouxe ele.
2: Ele veio participar do programa.
3: Muito bom. Aliás, né? Não dá pra deixar de falar. O Bola nas Costas é o podcast de futebol e humor.
2: De esportes
3: mais ouvido no Spotify Brasil,
2: caralho,
3: cara.
2: É bem lembrado.
3: Muito obrigado a você por isso, porque pra gente é um orgulho, um motivo de muita alegria mesmo.
0: É verdade.
3: Ô, cara, tem mais um destaque aqui que eu acho que a gente precisa pontuar. Não dá pra deixar passar esse destaque aqui que o Gomes selecionou pra gente, que é a seguinte. A apresentadora cochila durante programa na TV.
0: Ah, qual era o horário?
2: Cara, era à noite. Era à noite. Cara, não era qualquer coisa, era na Fox, velho. Fox News nos Estados Unidos.
0: Programa americano.
2: No Tennessee, a Dominique Dillon, ela recentemente assumiu o telejornal da noite aos finais de semana.
0: Ah, mudou o horário do sono.
2: Exatamente.
0: Medicamentos,
2: disseram. Tem uma hora, a hora que divide a tela, ela acha que a tela foi pra colega dela. E ela dá uma fechadinha no olho. E a colega dela vai falando. E a cabecinha vai caindo. E a colega dela vai falando. E aí, cara, obviamente deram um cutucão nela. Ela deu uma acordada antes dela voltar pra tela cheia. E aí, obviamente, viralizou. Ela falou, gente, não me leva mal. Eu tenho dois filhos pequenos. Não, me perdoem, não tá me desculpem.
0: A gente é solidário com a apresentadora, claro, então. Claro, filho pequeno é falta de sono total. Não tem jeito.
2: Não, meu, ontem eu tava caindo pelas tabelas,
0: né? A gente tá vendo que tu tá agora.
2: Não, agora eu tô bem.
0: Essa não. Vida louca. Agora tu tá bem.
2: Porra, imagina ontem.
1: Não, ontem abraça eu tava mal. Meu batera que tem dois, cara. Chutou e acertou.
0: Tem 12?
1: Dois.
0: Ah, ufa.
2: Porra, eu ouvi 12 também.
0: Ouvi 12. Daí tem que dar um abraço pro
1: o time deu uma como é que é? Uma chapoletada e dois coelhos.
0: Ô, coisa linda. Gêmeos.
1: Coisa linda, Tinezeira.
0: Ô, Fete, tu não quer que o Lulu cante uma aqui no final do primeiro bloco?
3: Claro, assim, claro que sim. Aliás, Lulu, a gente Santos pode fazer o seguinte, o Lulu pode cantar, o Nego Joe vai tocar e a gente vai agradecer demais logo depois disso a presença do Carioca e do Nego Joe liberal.

0: os caras pra gente tocar a sequência da tarde da programação da Atlântida aí. Manda bala pra nós aí então, Carica. Pô,
1: vamos. Primeiramente, Feta, agradecer esse programa que eu adoro. Toda vez que eu estiver por aqui, pode contar comigo e eu também quero contar com vocês, porque
0: da mesma forma.
1: É um ambiente muito bom, um programa é impressionante. Você tá no avião aqui andando, tá a galera, porra, você tava no Prebacara, tava no Pretinho, né, cara?
2: Vale, meu.
1: É impressionante legal, a repercussão que vocês têm aqui, a audiência.
2: É, e tu só avisa, tu não é convidado.
0: Só avisa
2: quando tu só avisa. A tua produção me falou, ó, dia 31 tá aí, eu falei, beleza. E, cara, a gente esqueceu, tipo assim, tá, beleza, manda vir. Aí hoje mandaram, ah, é verdade, deu cara, porque, meu, não tem, tu vem, acabou.
1: É isso aí, a casa, obrigado. Atlântida, uma rádio maravilhosa. Queria mandar um beijo pra toda Florianópolis.
2: Estamos aqui também.
3: Essa cidade que me adotou.
1: Eu tô meio lá, meio cá, Feta. Eu tô assim, mas obrigado, imagino, viu, meu irmão?
0: Imagina, devo sair, mas acho que eu lembro como é que é isso. O cara tá meio lá, meio cá.
1: É, eu tô esperando você aparecer lá no Ticaracatica, viu?
0: Pede pra Fernanda me chamar de novo, tá?
1: Tá bom.
0: Tamo junto.
1: Levar a rapaziada lá, leva o Vini também, leva aí, ó. Aqui, você quer ser, tá lá, ô Porã, você tá lá em Floripa?
4: Tô lá, tô te esperando também.
1: Eu tô por lá,
4: Ele mora no meu bairro lá, Feta, lá no Itacurubi.
1: Morando não, tô passeando por lá.
4: Passeando. Entreguei que ele tá no Itacurubi, ele já mudou de endereço.
1: Não, Itacurubi mesmo. Tem medo não de falar. Tô andando a pé ali pela Nema e tal.
4: Ali é bom, ali na padaria ali.
1: A Doquinha.
4: É bom, né?
1: Pega a bicicletinha.
2: Olha o Manecard aí, tá rolando.
4: Bora. Daqui a pouco vai ter o Manecard também.
0: Um, dois, três.

0: no Pretinho Básico e a viola do nosso querido irmão Nego Joe, hoje à noite na Amrigs em Porto Alegre, ingressos em Blue Ticket. Vá lá, vá se divertir, vá ser feliz com esse baita cara que é nosso amigo, todo mundo gosta. Véi, brigadão aí mais uma vez, tá? Um abraço.
1: Beijo, adoro vocês. Viva Pretinho.
0: Tamo junto. Show de intervalo, já voltamos.
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0: Obrigado pela sua audiência, você que cola com a gente ao vivo todos os dias, aliás, de segunda a sexta aqui no Pretinho, 1h06 da tarde. Estava ouvindo agora durante o intervalo na ATL TV que nós temos reprises de vários shows de várias épocas do planeta Atlântida na grade da programação da ATL TV, que é o canal da Atlântida, o canal de TV da Atlântida no YouTube. E lembrei que hoje é aniversário do diretor de segurança do planeta Atlântida, o nosso querido Gustavo Kaleff, nosso general, tá de aniversário hoje, nosso ouvinte aqui no Pretinho. Então eu quero mandar um baita de um abraço pra esse baita cara que cuida da segurança dos planetários. 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O que mais que a gente pode falar agora? Lá na Mar, né, meu irmão?
1: Eu preciso dar um recado aí, do Carioca. Ele deixou um recado que ele vai estar ainda em Bento e Caxias. Hoje ele está aqui na Riggs e final de semana ele vai para a Serra. Sabadão Bento, domingo Caxias. Então a galera da Serra que está nos ouvindo no Pretinho também pode garantir o seu ingresso lá no Blue Ticket.
0: Muito bem. Então aproveita e sai votando aí, Rafael Gomes.
1: Ah, eu vou votar no Porã. A velha no estúdio, obrigado. E a história do busão, tu ganhou. É,
0: foi ótimo, também me pegou. E tu, Porãzinho, votas em quem?
2: Cara, eu ia dizer pra gente votar no convidado, né, que arrebentou, arrasou.
0: Pois é, né, cara? É. Mas o convidado é outro, nem concorre, né?
2: Vou votar em ti, Alexandre. Vou votar em ti, sentir falta do teu abraço.
1: O perfume que ele não revela. Ah,
2: eu sabia, o perfume dele dos anos 90 eram dois.
1: Chegou em meio.
2: Depois era o Fahrenheit, agora eu não sei.
1: Não, chegou e-mail perguntando o perfume do Fetter.
2: Não,
1: não é foda.
2: Não, eu juro pra ti.
1: Esse perfume... Deixa eu ver se eu coloquei, acho que eu não coloquei.
2: Deixa pra lá.
1: Que é? Eu não coloquei porque o cara falou toda a tua vida no e-mail.
2: Ah, então
1: ele diz, o Fetter quer esconder o perfume, sendo que ele tá ele falou toda a vida do Fetter no e-mail.
2: É, o teu stalker.
1: É, tá ouvindo o programa. Não, era só dicas do programa. Ele falou no programa tal coisa, então a gente sabe tudo da vida dele.
2: É, mais ou menos isso.
1: Ele mostra no programa tal coisa, aí o perfume ele vai fazer o doce.
2: É o programa da vida real.
1: Vai fazer o cu doce no perfume.
2: Não, mas é que ele quer exclusividade no perfume, entendeu? Ele não quer todo mundo usando o cheiro dele.
0: Todo mundo com
2: o
0: meu cheiro.
2: Ah, para aí. Só um pouquinho. Mas da próxima vez tu me dá um abraço que eu fico com o teu cheiro.
0: Combinado, Porazinho, combinado.
2: Valeu.
0: Tá, obrigado pelo teu voto. E tu vai votar em quem, Vini Moura? Tom Pastel.
3: Vou votar no Porazinho. Pra mim, a história dele é a minha história favorita aí nos últimos tempos.
1: Não, o café da manhã é boa também.
3: Ele não viu completo. Mas o Porã de busão me pega.
0: O quê?
2: Porã de busão? Tá louco? Pensei que era jatinho.
0: Quem que que as minas pensam, né, cara? Ah, como
2: assim, velho? Tá na hora de ajustar meu salário lá na empresa.
0: Que dureza. Aliás, vazou aí o nosso. Vazou o nosso. É. O nosso teto salarial aí. Vazou, não sei onde vazou aí. Alguém veio me falar aí. Pô, vazou, quanto é que o comunicador ganha? É isso aí,
2: velho. Não, tá, o comunicador. Se o cara vê a realidade, cara, é muito pior. E aquilo ali é o bruto, meu.
3: Com algumas exceções, né, Alexandre? É, com algumas exceções.
0: Com algumas exceções, exato. Tipo, mas, tu, infelizmente, não tá pra nós. Aí é
3: Alexandre.

0: Porto Alegre, no Teatro da Anrigues. O Pretinho fica por aqui, mas vamos voltar logo mais às 6 da tarde. Volte conosco, um abraço, boa tarde de sexta, bom fim de tchau.
1: Tchau.
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3: Muito boa tarde de sexta-feira pra você, sintonizado aqui na Atlântida, na melhor vibe do FM. Cola comigo pra gente abrir o final de semana em clima de festa. Afinal, ATL DJ Banrisul tá chegando. 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Eu sou arroba Gozanotto, é um prazer ter a sua companhia e a sua parceria. A gente vem chegando para começar de músicas, já com o pedido da audiência, a galera que já tá sintonizada no arroba TLDJ oficial. Eu vou começar com o pedido do Lima DJ, pediu para ouvir a sonzeira de Tiesto, começando a tarde com Lay Low.

Sonzeira de Lady Gaga e Dulce com Runway pra gente fechar o primeiro bloco. Na sequência, Loki, Jennifer Lopez com Everything's Fine. Também tivemos a Crazy e Cherish versus On Boss com a faixa Do It To It. Na sequência,

0: Agência Vintage Culture e Departamento com Toxic. Antes disso, o bloco da Candy Shop com Drake e a faixa Why Did I Miss. Antes disso, rolou por aqui Lucas Malvin com Sex on Fire. Também tivemos Joe com End of Beginning. E assim a gente fecha o primeiro bloco.
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0: Eu vou tocar aqui a faixa do projeto Room 5, comandado pelo produtor britânico Vito Luciente, mais conhecido como Junior Jack. Em 2013, ele pegou os vocais do lendário Oliver Cheadan, eternizados em Get Down do Saturday Night, e transformou tudo em um dos maiores sucessos da house music. O nome da faixa é Make Love, pra gente abrir o bloco do Memories aqui na Atlântida.

Sonzeira de Olivia Rodrigo com Drop That, pra gente fechar mais um bloco de músicas. Também toquei Hyla e Nelly Furtado com Fade That. Na sequência tivemos Avicii com Addicted To You. Também rolou o meu som junto com Marco Antônio Mac, chamado Deja Vu. Antes disso, Jack Harlow com First Class. Na sequência, Taylor Swift com Opalite. E assim a gente fecha mais um bloco de músicas do ATL DJ Banrisul aqui nas tardes da Atlântida. 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Quero agradecer a sua parceria, te convidar para voltar com a gente logo mais às 8 da noite e também para curtir a gente online no @ATLDJOficial. Vou me despedir de sons com Jazz Fly e a faixa Take. Uma ótima tarde para você. Até mais.

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4: E olha só a dúvida do Lúcio. Doutor, é verdade que está sendo estudado uma PrEP aqui no Brasil, que as pessoas precisam tomar um único comprimido uma vez por mês? Isso pode me ajudar, já que eu tendo a esquecer comprimidos de uso diário? Lúcio, a tua dúvida é muito boa. PrEP, pra quem não sabe, é profilaxia pré-exposição ao vírus HIV. É um medicamento que a pessoa toma pra não se infectar pelo vírus. E a gente sabe que a eficácia dela é muito alta. A gente tem hoje no Brasil a PrEP de uso diário, a PrEP sob demanda, em que é um esquema especial para eventos sexuais específicos. Então a pessoa toma 2 comprimidos antes da relação sexual e mais 1 comprimido por 2 dias seguidos. Para além disso, a gente tem já aprovadas as PrEPs de uso prolongado, que são PrEPs injetáveis, ainda não estão incorporadas ao SUS, mas em breve podem chegar. E a gente tem também nesse momento o estudo de fase 3, que é a última fase de estudo clínico aqui no Brasil e em outros países do mundo, para um comprimido de uso mensal, que pode ser muito bom para pessoas que não lembram de tomar remédios todos os dias e também gente que não gosta de receber os injetáveis uma vez a cada 6 meses ou uma vez a cada ano. Então é uma boa novidade. A depender do resultado dos testes, ela pode estar disponível muito em breve e facilitar a vida de muita gente. A melhor prevenção é aquela que funciona para você. Dúvidas? Escreve pro @JairoBoeroficial.

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4: Essa é a Atlântida, rádio das nossas vidas, a melhor vibe do FM 139, sextou aqui na programação da Atlântida dos Vales, da Atlântida Santa Maria, da Atlântida Norte Gaúcho, da Atlântida Zona Sul e também da Atlântida Serra. Isso mesmo, é o momento que a gente conecta todo o interior do estado e esse é o clima do Tá Vazando na Rede, que começa agora e vai até às 16h, nesse último dia do mês de julho, né? Se foi julho, agosto chegando. Enfim, estamos aí, né, para fazer companhia para ti nessa tarde, aqui na região dos vales, calorzinho pegando. Eu sou o @NairoOrlandi, vou perguntar como é que tá o tempo na galera aí que tá

0: Pô, que vai participar aqui do programa comigo. Vou começar perguntando como é que tá aqui em Pelotas com ela, Priscila Fagundes. Muito boa tarde, Pri.
1: Boa tarde, Nairo. Salve, salve pra todo mundo que tá no interior do estado junto com a gente nesse sextou. Pois é, aqui em Pelotas também. Então, um tempo maravilhoso. Inclusive, antes de vir trabalhar, tava comentando com vocês na reunião de pauta. Deixei as minhas roupas secando, porque eu tinha um amontoado de roupas pra lavar e secar. Aproveitei e deixei secando, porque tá um solzão aqui, tá? Tu olha pra rua, tá um céu azul, temperatura de 23 graus, sensação de 25. Então tá maravilhoso, né? Pra gente sextar com a energia lá em cima, com esse sol brilhando no céu.
0: Coisa linda! Eu tava olhando aqui, ó, 28 graus em Santa Cruz, na Serra Gaúcha deve estar um pouco menos, né, Thiaguinho? Boa tarde, como é que tá
2: Boa
0: aqui
2: tarde.
0: Na Serra?
2: Nair Orlando, vou te contar, tá 24 graus aqui na Serra do Rio Grande do Sul, aqui diretamente do topo da esquina da comunicação, onde visualizo tempo lindo, também céu azul, sol brilhando, uns urubus voando aqui em cima do prédio da RBS, significa que eu preciso tomar banho, mas é sábado, tamo junto, né, cara? Boa felicidade e alegria, e é o Flamengo. Tamo junto aí, mais uma edição do Tá Vazando. Sexta-feira!
0: Não, entendi o Flamengo, mas tudo bem, né? Só por causa dos urubu.
2: Urubu é o símbolo do Flamengo, né?
0: Ah, não, pois é, porque eu perguntei só por causa dos urubu, por isso. Entendi, não, beleza. Não. Como é que tá aqui, então, em Passo Fundo, Marcos Carvalho, que veio de México hoje? Veio camiseta do México. Boa tarde.
3: É isso aí, boa tarde, senhoras e senhores. Boa tarde, turma da Vila. É isso, tamo na área pra fazer o Tá Vazando na Rede. 25 graus em Passo Fundo.
1: Que maravilha.
3: Tão natural quanto a luz do dia. Ai, que preguiça boa, me deixa aqui à toa.
0: Olha aí, coisa linda. Registro também a presença do Guilherme, o Gui, que tá junto com o Marcos lá, né? Aprendendo as banhas da operação.
3: É isso aí. Guilherme Ron, operador e comunicador da Gaúcha. Dá um oi aí pra galera.
4: Aí, operações, tamo junto, galera.
0: Aí, Gui, bem-vindo ao bando de louco. E não é do Corinthians, é o nosso.
3: Hoje nós estamos invocando as torcidas, então.
0: Mas eu quero também registrar a presença dele, que fazia tempo que não aparecia aqui. Lucas Amorim tá nas operações, direto de Santa Maria. Já mandou, inclusive, que tá 30 graus em Santa Maria, céu azul, tá lindo demais. Cara, e é batata. Santa Cruz, Santa Maria sempre é uma diferença de 1, 2 graus, assim, cara. Tipo, como é que pode? Santa Maria mais, assim, é uma loucura, né?
3: É, mas pra inverno, 28, 30 graus é muita coisa, né?
1: Muito.
0: O problema é o que vem depois, né, galera? A chuva, mas a gente não vai entrar nesse assunto agora aí. Só pedir aquele cuidado pra galera. Final de semana deve ter bastante chuva aí, né? Como sempre. Então, é isso. Galerinha, vamos lá então. Vamos fazer o nosso Tá Vazando na Rede aqui. 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E que vai...
3: Muito bem.
0: Já foi?
3: Não segue o Thiaguinho, hein? Atenção.
2: Segue, mas não dá bola, né, cara? Sempre com os demais. Mas tá.
0: Vocês têm que aprender que a gente tem que deixar a bola quicando pros parceiros levantar e dizer, não, tá no ar, tá lá, vai lá olhar.
3: Ah, entendi, era isso.
2: A pedido da própria Lojas Regla, do meu pai, Elias Paludo, né, que é o proprietário da Lojas Regla, ele me pediu, filho, faz o merchan lá e coloca no final do mês pra todo mundo poder ter tempo de pensar, porque, cara, é no final de semana que vem o Dia dos Pais, sem ser nesse agora no outro, então já tá lá a Lojas Regla e arroba Fala Thiaguinho também, tamo junto lá, tem participação especial nesse vídeo.
0: Muito bem. Tem também, na verdade, Feira Doce, né? Até 2 de agosto tá terminando,
1: no final de semana.
0: Tá Feira Doce em Pelotas.
2: Se tu puder desmentir que o Elias Paludo é meu pai, cara, porque todo mundo ficou quieto aqui, capaz da pessoa.
0: Claro,
2: que
0: né? Tu fala isso várias vezes, eu não vou desmentir. Bom,
3: beleza, ufa. Pô, sabe quem é que tava aqui ontem de noite no coquetel da Gaúcha? Teu tio Nelson Sirotes que tava aqui, Thiaguinho.
0: Aham,
3: o tio tava aí. Tá bem pra caramba, o Nelson tá sempre bem, né?
2: O Nelson é bom, o tio Nelson é uma figura. Inclusive, ele entregou um pacote de figurinhas que eu mandei por ele pra você?
3: Sim, tá tudo certo. Recebido.
2: Obrigado.
3: Brincadeiras à parte, grande abraço pra Nelson Sirotsky, Patrícia Fraga, Marco Gomes, Zeno Batistella. Ontem tava estreladíssimo o nosso coquetel de lançamento da Gaúcha Passo Fundo, tá?
1: Olha aí, aí.
2: Que legal,
1: olha,
2: cara. Ontem era o dia de se comportar, né, Marcos? Ontem era o dia.
3: E o Fabiano Oliveira. Tava aqui também. Não menos
0: importante. É o mais importante, né?
3: Pra nós é o mais querido. Ontem, tá na estrada, inclusive. Tá na estrada.
0: Deve tá nos ouvindo, né?
3: Comendo algumas iguarias que ele pegou na padaria de Passo Fundo.
1: Olha,
3: só pra ir roendo até Santa Maria.
1: Certo.
0: Isso aí, provavelmente deve estar dizendo assim, os caras não deixaram o Nari terminar os patrocínios, né? Mas tudo bem. Vamos lá. Vamos voltar aqui lembrando que a Feira Doce termina esse final de semana, então, né, galera? Aproveita os últimos instantes, venha viver essa doce aventura. Não esquece de provar aquele camafeu, aquele quindim aqui em nome de toda a Rede Atlântida, que é demais. 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
3: Ele estava aqui também.
0: 12h50. Galera da Ideal tava aí?
3: Claro, a galera da Ideal, o Juliano, toda a reitoria tava aqui também, Faculdade Ideal.

0: presente do lançamento da Gaúcha.
1: Como é que tá o Juliano, hein, cara? Tá bem?
0: Ah, tá bem pra caramba. O Juliano é um cara, além de tudo, além de simpático, é bonito. Boa, eu gosto de gente assim.
1: É. É. Vou contar uma coisa pra vocês, então. No final de semana, no sábado, eu fui a Passo Fundo. Mas eu não avisei Marcos Carvalho, porque senão ele ia querer me ver e eu não queria ver gente, entendeu? Daí eu...
0: cara de pau, mano.
1: Eu fui pra Passo Fundo e eu descobri que eu estava chegando, entrando na cidade, quando eu vi um outdoor de quem? Da Faculdade Ideal.
0: Exatamente.
1: Aí eu olhei pro lado e disse assim, ó... Eu olhei pro lado e disse, olha só, tem um outdoor aqui dentro. Cara, ideal, também faz fundo aqui, nosso parceiro ali, tá vazando a rede, né? Muito bom, e tal, aí já tava chegando na cidade. Mas brincadeiras à parte, eu estava assim, em Passo Fundo, não fui ver o Marcos Carvalho porque não deu tempo, avisei ele. Foi um bate-volta, assim, fiquei duas
0: horas. Avisou quando já tava em Santa Cruz de volta.
1: Ó, tive aí. Não foi isso, não. É, não.
0: Mandei uma foto. Em Passo Fundo e lembrei de você, sabe aquela frase?
1: Mandei uma foto e quando eu cheguei do lugar que eu estava, ele me respondeu duas horas depois, dizendo, bah, não sei onde é que é isso aí.
0: É que eu tava. Eu tava vendo a Odisseia, que dura 3 horas, né?
1: Não sei. Ah, pois é.
0: Errada, e cara. amanhã eu vou ver o Miranha, tá?
1: Então, vamos lá, já que tu falou em cinema, porque o Homem-Aranha já começou batendo recorde. E hoje eu já posso contar os spoilers pra ti, já?
0: Não. A partir de segunda.
1: Tá, então temos aí a maior pré-estreia da história dos Estados Unidos passando Vingadores, é isso?
0: Pois é, rapaz, ele também é um Vingador, né? Mas o filme solo do Homem-Aranha, o famoso Homem-Aranha 4, ou Homem-Aranha Um Novo Dia, estrelado pelo Tom Holland, arrecadou 72 milhões de doletas só nas sessões de pré-estreia nos Estados Unidos e se tornou a maior pré-estreia da história do país. O longo ultrapassou o antigo recorde, que era dos Vingadores. Ultimato havia faturado 60 milhões nesse mesmo período. Agora a expectativa para os números do primeiro fim de semana em cartaz. O recorde de maior estreia ainda pertence aos Vingadores Ultimato, né? Como o final de semana inteiro, com 357 milhões, cara, é muita grana. Mas analistas acreditam que o novo filme do Miranha pode surpreender e abrir entre 260 e 280 milhões de dólares num final de semana, tá? A Sony, por outro lado, mantém a previsão mais cautelosa. Além de reunir novamente o Tom Holland, que é o menino que também tá na Odisseia, né?
1: Ele tá?
0: Sim, ele é o filho do Odisseu, no filme da Odisseia. Ele é o... Ah, tem um nome tri estranho.
2: É o Odisson.
0: Ah, não me lembro agora, enfim. Toda a galera do Homem-Aranha tá no filme do Homem-Aranha, né? O filme amplia o universo Marvel com a chegada da menina lá do
1: Stranger Things. Adorei esse comentário. 5. Toda a galera do Homem-Aranha tá no filme do Homem-Aranha.
2: Falou nesse sentido, cara.
1: Isso. E o filho do Odisseu é o Telêmaco, que tu queria
0: Telêmaco,
1: dizer.
0: Eu sabia que eu tinha um vizinho lá em Butiá com esse nome. Enfim. E marca a estreia de John Bertal como justiceiro. Ah, não acredito que tem no roteiro do programa tem um spoiler. Eu não vou ler. Falando sobre a menina de Stranger Things. Tá escrito um spoiler.
3: Não vou ler. Tá, então me desculpa.
1: Não. Ontem eu fui no cinema e eu fiquei incomodando o Marcos. Porque só tinha um spoiler, que é um grande spoiler, pra dizer. E eu brinquei com ele que eu diria, mas obviamente não respeitei o amigo e não falei.
0: Está agora tá escrito na pauta. Eu vou preservar a nossa audiência, eu vou preservar a audiência da Atlântida e não vou dizer o que tá escrito. Mas está escrito.
2: Que dá isso aí.
0: Talvez o grande mistério do filme está escrito no roteiro.
3: O Marcinho também tá no grupo do Tá Vazando na Rede, dizendo então, pra não falar o spoiler. Gente,
1: Marcos,
3: Não lê mais.
1: Não lê mais. Deixa que eu vou trazer aqui, tá? Deixa que eu vou trazer aqui sem o spoiler, né?
0: Ah, não, mas agora eu já vi. Tudo bem. Outra novidade é o Hulk. O Hulk tá no trailer, tá tudo bem.
1: Ah, isso aí
0: deve
1: também.
0: Deve apresentar a versão do Hulk cinza. Porra, outro spoiler! Não é possível. Não. Aparece no trailer o Hulk verde, agora tem o Hulk cinza também. Não é possível, cara. Posso falar de outro filme?
1: Eu não vi que o Hulk era cinza, né? Eu fui no cinema, assim. Mas eu sou mal, é verdade. Mas eu não me chamou atenção que ele era cinza, mas é bem provável que eu não tenha notado mesmo. Por favor.
0: Muito bem. Perfeito, gente.
1: Acabou o dia do Marcos. Acabou a sexta-feira do Marcos. Não,
0: eu abri o programa dizendo que hoje ninguém vai estragar meu dia. Estragaram.
3: Fui eu, né? Responsabilidade está sob mim.
0: Priscila, eu sou muito mais teu fã do que do Homem-Aranha. Pra mim tá tudo bem.
2: Qual que é o jeito que tá spoiler?
1: Não tô perdendo. A Sadie Sink é a personagem de Stranger Things que está no filme. Só que a grande pergunta é qual vai ser a personagem dela? Essa é a grande pergunta.
0: Mas tá escrito aqui que vai ser a...
1: Então, esse é o spoiler que o entendi. Max acabou de ler, que eu
0: acabei ontem de falar. Ler. Mas tudo bem. Tá tudo ok. Tá aí um grande filme do Homem-Aranha, é o Novo Dia. Falando em clássicos do cinema, o filme As Patricinhas de Beverly Hills, quem já viu aqui? Todo mundo já viu, né?
1: Com certeza.
0: Clássico. Vai ganhar uma sequência. Tu é uma Patricinha de Caxias. Só que agora vai ganhar uma sequência em formato de seriado. Um dos maiores clássicos da comédia adolescente anos 90 terá uma sequência em formato de série produzida pelo Paramount Plus. Ah, não, mas daí é melhor não ter pelo Paramount Plus.
1: Cara.
0: Bom, com a Alicia Silverstone de volta ao papel da Cher Horowitz. A nova produção conta com 6 episódios, começa a ser filmada em LA durante o verão norte-americano de 2027. Além de reprisar a personagem que transformou em estrela, a Alicia Silverstone também atuará como produtora executiva. A Alicia Silverstone, pra quem lembra também, ela fez aquela Batgirl no filme Batman e Robin, dos anos 2000 e pouco, que o George Clooney era o Batman. Ela era a Batgirl loira.
3: Olha só.
0: Enfim, ela também apareceu lá. Isso aí. Muito bem, Nara. Da minha parte era isso.
1: Tá, deixa eu só fazer uma correção, porque eu fui confirmar, porque eu assisti o filme e até é bom pro Marcos. Isso não é um spoiler. Não tem o Hulk cinza, tá? Isso era um rumor que não se confirmou. Ele não é cinza. Eu fui confirmar.
3: Exatamente.
1: Sou realmente
3: daltônico.
1: Inclusive,
3: ó, essa pauta,
1: então,
3: gente,
1: não aparece isso no filme.
3: Ela é do Ron Stone, do site, tá? E aí ela era de ideias, tá? De perspectivas da galera do que seria o filme, tá, Marcos? Então aí, ó, corroborando com o que o Nairinho falou.
0: Perfeito. Mas você sabe qual é que é esse rolê do Hulk cinza? Na história original do Hulk?
1: Não lembro, cara. Sinceramente, não lembro.
0: O que era? Quando criaram o personagem Hulk nos quadrinhos, ele sempre foi cinza. Mas por um erro de impressão no papel, ele acabou saindo verde por erro em algumas revistas.
1: Isso aí.
0: Porque era mais barato, sei lá, teve um problema na impressora. E aí acabou ficando verde por uma questão prática. Mas ele sempre deveria ter sido cinza.
1: É, claro, depois eles criaram uma outra questão ali, né? O Hulk vermelho, por exemplo, que já é mais spoiler, porque a galera já, né, já passou o filme, que é o último Capitão América lá.
0: Isso
1: aí. É o coronel que vira Hulk, ele é vermelho. Então, assim, tem essa questão aí. Eu acho que talvez o Hulk cinza possa ser outra pessoa, né? Ou algum elemento que eles tentaram tirar ali do Dr. Banner e acabou mudando a cor dele, enfim, né? Mas,
0: é legal essa história, né? É legal esses negócios de herói, eu acho massa.
1: Eu gosto também. O Thiaguinho não gosta, pelo jeito, tá bem quietinho lá.
2: Nossa, eu não sei nada disso aí, cara. Eu fico ouvindo, aprendendo, porque eu não entendo. Uma vez, um cara que fazia impressão 3D, ele me perguntou, tu gosta mais de Marvel ou DC? Qual personagem tu gosta mais? Eu fiquei olhando pra ele, assim, eu falei, cite um da Marvel e da DC. Falar, o Batman era da DC. Eu gosto do Batman. Ah, então eu vou te dar de presente um portafone, cara. Nunca me deu.
0: Olha só.
2: Eu não sabia o que era Marvel e DC, né?
1: Cara, eu tu viu? Ele usou isso pra cobrar o ouvinte no ar, né?
0: Perfeito,
1: não
0: né?
1: É legal. Assim, mas tudo bem, acho que não foi legal da tua parte.
2: Faleceu, cara.
1: Ah, pô, foi mal, desculpa. Mas essa não cola, essa não cola. Não vem.
2: Que isso, cara.
1: Muito bem, galerinha, vamos falar agora do Spotify. Já que tu não é muito do super-herói, Thiaguinho, vamos falar sobre o Spotify, que lança um modo que adapta a música ao ritmo de corrida da galera. Pô, o meu vai ser só a reggae, então. Tipo, dá pra caramba, tipo, que...
0: Low-fi beats,
1: é isso aí.
2: Playlist do Nairo lá, o homem
1: nuclear. Excelente pra estudar.
2: Tipo, homem nuclear, assim, no...
1: tipo esse. Muito bom.
2: Mas, ó, assim, você é do time que não consegue treinar sem música, essa novidade pode interessar bastante, tá? Porque o Spotify anunciou um novo modo de corrida para assinantes. Premium, atenção. O recurso cria playlists adaptadas ao treino, selecionando músicas de acordo com o ritmo, a duração e também a fase da corrida usando inteligência artificial. Os usuários poderão escolher entre 25 programas de treino, pode escolher entre 25 programas de treino, como corrida contínua, intervalada e pirâmide, além de personalizar também o BPM e o estilo musical.
0: Cuida com esse negócio de pirâmide.
2: Tem que cuidar. Vai ser uma trilha sonora do Egito, entendeu? Só música egípcia.
0: Não, é que daqui a pouco você tem que convidar mais dois amigos, vai fazer esse esquema de pirâmide, aí isso dá ruim, cara.
2: Tá rolando já, né, cara? Na corrida tá mais ou menos isso, convida dois amigos, aquele vai indo, vai
0: claro.
2: Embora, né? O modo também oferece avisos por áudio durante o exercício, recurso disponível inicialmente apenas em inglês. O lançamento começa para usuários de iPhone nos Estados Unidos, Canadá, Reino Unido, Irlanda, Austrália, Nova Zelândia, Candelária, Tapejara e Suécia. Ainda não tem previsão de chegada no Brasil.
0: Maral tem ou não? Confirmado?
2: Ainda não.
0: Com Maral não.
2: Ainda não.
0: Não
2: tem previsão de chegar no Brasil ainda.
1: Olha aí. Groove, né? Cara, que baita sacada do Spotify, né, meu?

0: Justamente pelo momento, né, galera? Grupo de corrida cada vez mais forte, esporte que tá muito movimentando demais. Não sei na região de vocês, mas aqui a gente tem corrida quase todo final de semana. Na Serra eu sei que também rola muito, né, Tiaguinho? Já tive a oportunidade de fazer pra vocês.
1: Aqui corre em qualquer lugar, né, meu? Porque aqui é morro pra cima.
0: Exato.
1: Vai correr Porto Alegre e voa. É uma loucura, os caras contam isso, cara. A gente vai treinar, o pessoal vem correr em Caxias do Sul, é uma das provas mais difíceis do estado devido ao índice de elevação, né? Então depois que tu corre aqui, tu acaba voando, né, quando tu tá em outro lugar.
0: Me chamou atenção de Passo Fundo também, eu achei bastante subida e descida, assim, Marcos.
2: Íngreme é o nome dessa palavra que você tá procurando.
0: Isso aí. Isso aí, obrigado, viu? Muito obrigado. Galera, vamos curtir duas músicas por aqui. Vamos curtir Fresno e NX Zero, Se Eu For Eu Vou Com Você, e também Benson Boone com Beautiful Things. Esses dois sons na sequência, logo depois a gente tá de volta com mais pautas legais aqui no Tá Vazando na Rede. Bora!

0: das nossas vidas, curtimos dois sons por aqui, Benson Boone e também Fresno na parceria com o NX Zero. Se eu for, eu vou com você. E agora, Priscila Fagundes, vamos falar dele, o Bruninho Marte, ou Bruno Mars, né? Que tá vendendo ingresso. Isso aqui, olha, eu vou me abster de opinar, mas o cara tá vendendo ingresso sem visão do palco, e não é o primeiro, por cerca de R$400.
1: É isso.
0: Só pra
1: mesmo.
0: Te ficar ouvindo a voz dele, como é que é isso?
2: Barato.
1: Aí? Vamos lá, vamos contar pra galera.
0: Tá bom, Marcos.
1: Vamos contar pra galera então. Essa pauta. Imagine, então, né, pagar cerca de R$400 pra entrar em um show e não conseguir ver o artista no palco. Parece estranho, tá? Mas foi exatamente isso que aconteceu nos shows do Bruno Mars em Londres. Pra atender a enorme procura por ingressos, a organização disponibilizou uma categoria chamada Audio Only, apenas áudio, destinada a pessoas que aceitam entrar no estádio mesmo sem conseguir ver o palco. Os ingressos foram vendidos para setores com a visão totalmente bloqueada por estruturas do estádio e também da produção do show. Ou seja, quem comprou conseguiu ouvir toda a apresentação ao vivo e sentir o clima do evento, mas não teve acesso à visão do palco e nem dos telões durante o espetáculo. Eu só vou fazer um abre aspas aqui no meio da pauta, porque essa pauta me lembrou muito o episódio de Todo Mundo Odeia o Chris, que o Julius, ele fica comprando um monte de coisa do Perigo, que é um cara que vende as coisas ruins, falsificadas. E aí tem o rumor, né, de que tudo que o Perigo vende é ruim. E aí ele compra ingresso pra show, pra ver luta, pra ver jogo. E sempre eles compram dois lugares, o do Julius e o da Rochelle. E aí sempre tem um lugar que fica bem na frente de alguma coisa, que eles não conseguem ver o espetáculo. Então isso me lembrou muito esse episódio do Todo Mundo Odeia o Chris. Mas voltando ao caso do Bruno Mars...
2: Mas olha só... Custava botar um telão pra
1: pois
2: quem
1: é,
2: tá só ouvindo.
1: Pois é.
0: Então,
1: e aí tem uma justificativa.
2: TV de 40 polegadas que fosse. Né?
1: Pois é. Mas tem uma justificativa.
3: O cara não vai pra
1: assistir
3: o show,
1: isso.
3: Cara. Vai lá pra outra coisa, cara.
1: Pois é, enfim, a justificativa da organização, gente, foi o quê? Oferecer uma opção mais acessível para os fãs que queriam participar da experiência, já que todas as áreas
0: que experiência?
1: Com visão disponível já estavam esgotadas.
0: A experiência
1: de ouvir,
0: não ver o show.
1: Escutar um show ao vivo, né? É isso, essa é a experiência. Simplesmente, a estratégia rapidamente viralizou,
0: cara,
1: né, gente? E dividiu muitas opiniões. Inclusive, né, nós temos aqui opiniões bem fortes sobre isso, né? Já ficou bem claro. Muitos fãs defenderam, né, a iniciativa. Teve gente que defendeu, tá? Afirmando que ouvir Bruno Mars ao vivo e viver a energia do estádio já compensava o investimento, tá? Outros criticaram a venda, dizendo que pagar esse valor sem conseguir assistir ao show é um exagero e que esse tipo de ingresso não deveria existir. O caso também reacendeu a discussão sobre os preços dos shows e até onde vai o interesse do público em viver a experiência de um grande espetáculo, mesmo com limitações. E aí fica a pergunta, né, gente? Vocês pagariam R$400 para não assistir de forma alguma a um show, apenas escutá-lo? Eu também não pagaria.
2: Que baita pergunta.
0: Não. Experiência
2: não
0: é essa, cara. Não tem experiência nenhuma. Você é que nem disse o Marcos, tem uma TV, tem um telão, tem, sei lá, um negócio diferente lá, um coquetel, tem um
2: assim,
0: totem do Bruninho pra te tirar foto.
2: É, ver no telão é o que muita gente já faz entrando por exemplo, vai no Morumbi.
1: Uhum.
2: É, eu fui no show do AC/DC no Morumbi, fiquei lá em cima na arquibancada. Pô, é gigante, tu vê os caras muito pequenininho. Então tu acaba vendo o show também pelo telão, muitas vezes, né? Mas pelo menos tu tem a possibilidade de ter uma fotografia geral, né? Do que tá acontecendo no palco. Pelo menos isso. Agora, isso aqui, imagina os caras tendo essa ideia, né? No setor de marketing, assim. E se nós botássemos um ingresso atrás do palco? Ah, tá louco, meu? Não vai. Não. Quer ver que vai vender? Vamos botar pra vender que vai vender.
0: Eu acho que foi isso. Vamos brincar, vamos fazer um teste aí, vendeu.
2: Vamos fazer um teste.
0: Vai, agora. E agora, tio? Ah, sempre tem. E eu garanto que o Marcos foi um dos que comprou aí, tá aí falando, mas comprou, né?
2: Que isso, cara? Não comprei.
0: Tô brincando.
2: Eu comprei o ingresso pra ouvir o filme do Homem-Aranha agora, sábado.
0: Ué?
2: É, vou ficar do lado de fora do cinema, não tinha mais poltrona, mas eu achei barato. R$80.
0: Boa, cara.
2: Quanto?
0: Experiência
2: única, oitentinha,
0: né?
2: Pra ouvir o filme.
0: Pô, mas vem com pipoca?
2: Não, pipoca à parte.
3: Mas olha a experiência de um dia tu tá numa roda de uma conversa, a galera diz, tu assistiu? Não, mas eu ouvi.
2: Cara, eu ouvi tudo. Exatamente. No idioma original, sem legendas.
3: Imagina. Só tu que vai ter essas coisas.
2: É, pronto.
0: Tá certo, então. Galerinha, agora 4:22, tá na hora da gente fazer um break, um show do intervalo, dar uma descansada pra tomar uma aguinha, mas logo, logo a gente tá de volta, porque Marcos Carvalho vai falar pra gente que a Netflix quer que você assista a Copa do Mundo Feminina com ela. E o Thiaguinho, contigo. E o Thiaguinho que vai falar sobre Erechim, que está no Mandando Bem. Maravilha. Se liga e você vai saber mais na sequência. Show do intervalo, a gente já volta. Bora!
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4: É quase nada, mas com muita participação do ouvinte.
8: Alô, não tô nem acreditando que eu tô ao vivo na Atlântida com os melhores.
9: Boa tarde.
7: Boa tarde. Ah,
10: que educação, cara, coisa boa pra ser educado.
7: Que educação, não, hoje é uma sequência.
4: É quase nada, mas é sincero.
7: Não, mas o Lelê era assim meio tantanha e hoje é referência.
4: Este é o Quase Nada, de segunda a sexta, 17:55. Quase nada.
7: Ah, não, cara, só um pouquinho.
4: É mais que um pouquinho de programa.
7: Este é o Quase Nada.
4: É quase nada.
8: Gostado.
7: Oh!

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1: Desde 2020, a feira passou a ser representada por baronesas e não mais por rainhas e princesas. A mudança foi feita para reforçar a identidade histórica de Pelotas e sua ligação com o período das charqueadas.
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0: melhor vibe do FM, estamos de volta por aqui, segundo tempo do Tá Vazando na Rede da sexta-feira. Marcos Carvalho, vamos
1: Fala,
0: falar
1: mano.
0: De Netflix. Que história é essa que a Netflix quer que a gente assista a Copa do Mundo Feminina contigo? Ah não, com ela, com a Netflix no caso.
1: É, todo mundo vai ver junto, cara, mais ou menos assim. Eu vou ver na Globo, tá? Eu vou ver na RBS TV, já deixo aqui desde agora dito que a minha audiência era RBS TV, a Mamãe Globo, né? Tá pagando a conta aqui, tá nos dando a oportunidade de ter uma carteira assinada, né, Tiaguinho? A gente tá junto nessa.
0: Sim, é.
1: Né? A gente curte, né, cara? Os canais da firma. Os canais da firma, é
2: Totalmente,
1: isso aí.
2: Totalmente, cara. Tava sendo sexta-feira muito louca agora com a Jamie Lee Curtis, inclusive. Eu tô assistindo e ouvindo o programa aqui, cara.
1: Muito cara, de preferência que tu participe do mais do programa e depois tu assiste teu filme.
2: Tá, mas é pra bater o ponto ou é pra...
1: Eu não entendi. Olha só. A Netflix, Tiaguinho, anunciou que vai pagar $200 milhões pra transmitir... É, pra transmitir a Copa do Mundo de 2027, sediada aqui no Brasil. Tá? $200 milhões vai custar os direitos de transmissão. O valor é o maior já pago por um torneio de futebol feminino. Pela primeira vez, a FIFA separou a venda dos direitos da Copa masculina da feminina, justamente para 2027 e 2031. A competição vai ser a primeira a ser adquirida integralmente pela Netflix, segundo comunicou a própria Netflix. O contrato reforça a aposta deles em esportes ao vivo, para atrair anunciantes e sustentar o crescimento do plano com anúncios. Atualmente, essa é a versão que mais ganha assinantes. Eu, por exemplo, assino com anúncios também. Essa aí.
3: Eu também.
1: É,
3: eu também.
1: É. É a que cabe no bolso, né, no momento.
0: Exato.
1: É essa aí.
0: É.
1: A Netflix reserva hoje cerca de $17 bilhões por ano para conteúdo. Orçamento que até poucos anos atrás é quase todo para o quê? Para filme e para série, né? Só que agora também tem esportes ao vivo, jogos de Natal da NFL, perdão, e boxe, né? A Copa do Mundo Feminina rola em junho e julho do ano que vem. Aqui no Brasil, transmissão pela Mamãe Globo e pela Cazé TV.
0: Muito bem, né, galera? E vamos prestigiar o futebol feminino, pô, né, na nossa casa aí, então, acho que vai ser uma grande Copa e a gente precisa cada vez mais prestigiar essa questão do futebol feminino, né?
1: Porque Porto Alegre vai receber,
0: a luta não é a mesma coisa. Vai receber?
1: Vai ter jogos?
0: Beira-Rio? Ah, é verdade.

0: Cara, bem Sim. lembrado, bem lembrado. Então, pô, né? É nós na Copa do Mundo Feminina.
1: Não, eu...
0: Diga, por favor.
1: Não, é que a gente tava falando de streaming antes ali de preço. Op. Eu acabei pegando um combo da Apple TV pra conseguir assistir algumas coisinhas ali. E, cara, pra estudante, não tô ganhando nenhuma comissão em cima disso, mas uma dica pra nossa galera aí. O estudante pega o plano de R$11,90, tu ganha o Apple TV mais a Apple Music por R$11,90. Eu acho bem acessível, assim, né?
2: Pra caramba.
0: Bem bom.
1: Em tempos de preços salgadíssimos, né, pra streaming, assim. Tá valendo. É, e tem um catálogo bem legal.
0: Eu tenho o Spotify estudante também. Eu tinha um outro, daí fui fazer agora sozinho, eu tinha família, fui fazer sozinho, e aí eu também tô estudando e tal, e olhei e tinha estudante R$12,90 daí. Mas aí só Spotify. Tá valendo, né?
1: Já é um pouco. Cara, eu achei que eu jamais ia conseguir desapegar do Spotify e já tô tranquilo, sim, sem usar uns meses, tô só na Apple Music. É bem legal.
0: É bacana, né? É bacana. Dizem que a qualidade é melhor, né? Mas dizem, não sei, que a qualidade é melhor, não sei se é real.
1: Ah, o lance
0: é
1: aquele do som de alta resolução, né?
0: É uma coisa assim.
1: É que aí tu tem que ter uns alto-falantes ou uns fones de ouvido também furioso, né?
0: Tem isso também, né? O cara tem que ter um equipamento também que atenda, né?
1: Essa
0: demanda, né?
1: Mas o ouvido humano, cara, é muito imperceptível, assim. Só se o cara é muito audiófilo e tem um ouvido de tuberculoso ainda por cima, um troço, tem que ser uma combinação de fatores pra tu, tipo, vou pagar mais só pra ter o áudio em alta resolução.
0: Toda, né? Enfim. É. Galerinha, vamos curtir música por aqui, olha só. Vamos curtir quatro sons. Vamos curtir.
3: Barriga aí, cara.
0: Ó, que são curtinhos. Ó, Dominic Fike, Castelo de Pedra, Ziba com Nano e aquele o Xadi. É assim a pronúncia, né, Marcos Carvalho?
1: O Xadi.
0: Eu vim de lá. Então, esses quatro sons agora, depois a gente volta com Mandando Bem. Bora!

0: Então tá, né, galera? Vamos lá pra encerrar essa edição aqui do Tá Vazando na Rede. O Mandando Bem de hoje é com ele, arroba Fala Thiaguinho. Manda bem aí, meu amigo.
1: Se você pudesse aprender a ajudar pessoas em situações de desastre de forma totalmente de graça, gratuita mesmo, essa é a proposta do primeiro Clima Summit, treinamento de resposta a desastres e a encontro de voluntários que acontece em Erechim. O evento reúne especialistas, equipes da Defesa Civil e voluntários para fortalecer a preparação diante de enchentes temporais e outros eventos climáticos extremos. A iniciativa nasceu a partir das experiências vividas pelo Rio Grande do Sul nos últimos anos e da necessidade de preparar melhor quem atua na linha de frente durante situações de emergência. Durante os 4 dias de programação, o público vai poder participar de graça de palestras, treinamentos e cursos sobre gerenciamento de abrigos, operação de drones, monitoramento climático, comunicação em emergência, resgate, atendimento pré-hospitalar e proteção de pessoas e animais em áreas afetadas. O objetivo é formar uma rede cada vez mais preparada para agir de forma rápida, segura e integrada quando novos desastres acontecerem. A iniciativa também busca incentivar mais pessoas a ingressar no voluntariado, mostrando que qualquer cidadão pode fazer a diferença quando recebe o treinamento adequado. O evento é de graça, tá? E vai até domingo agora, dia 2 de agosto. Dá tempo ainda de participar. As inscrições e a programação estão disponíveis no site da Prefeitura de Erechim ou no link da bio do arroba PM Erechim. Pessoal de Erechim mandando muito bem, Nairo.
0: Mandaram muito bem, e assim a gente vai encerrando. Essa aqui é a última edição do Tá Vazando na Rede dessa semana. Já agradeço aqui a parceria de Lucas Amorim, que esteve conosco nas operações em Santa Maria, do Guilherme também, que está aqui junto com Marcos Carvalho nas operações. Depois o Marcos vai também agradecer a ele ali. E antes de me despedir, eu vou deixar vocês se despedirem, por favor.
2: Muito bem, senhoras e senhores, era mais ou menos isso por enquanto, né? Fechamos aqui a nossa semaninha, felizmente, né? Com um tempo bom, que seja assim pra todo o estado, pra galera que quer pegar a estrada, conseguir passear, ver sua galera, enfim, que a gente siga sem chuvas fortes como tava sendo antes, né? Eu tô lá no Instagram com @marcos.carvalho, quem quiser colar por ali, tem conteúdo novo chegando também, muito sobre a inauguração da Gaúcha, Passo Fundo, que rolou ontem aqui, você também encontra em @gzhpassofundo. Obrigado pra todo mundo que colou com a gente, obrigado também ao Guilherme Ron, nosso operador de Gaúcha e Atlântica, que tá aqui começando a sua jornada com a gente também, e toda a turma que tá conosco sempre. Segunda tamo de volta, até mais.
1: Feito aqui na Serra Gaúcha, arroba Atlântida Serra, arroba Daniela Fante, arroba Fala Thiaguinho. Bom final de semana, fiquem bem, fiquem na paz. Beijo.
3: Aqui na Zona Sul, em arroba Atlântida ZS, galera, rolando conteúdo bem legal por lá. Hoje ainda vai ter publicação de rolê Atlântida na Fena Doce. Último episódio, estive lá no espaço dos creators, dos criadores de conteúdo que ficam lá na feira fazendo várias atividades. A gente foi pro parque de diversões também, então vai estar saindo conteúdo bem legal. Tem publicação também de doces histórias, contando aí, né, histórias dos docinhos de Pelotas com Frederico Bonfá. Me segue, arroba a Priscila Fagundes, segue meus colegas, arroba Marcinho Rádio, arroba Fred Bonfada. E lembrando, último final de semana de Fena Doce, galera, a maior feira e festa nacional de doces deste Brasil. Então a gente convida todo mundo pra vir aqui prestigiar a nossa festa amanhã. Hoje e amanhã, na verdade, nós aqui da Zona Sul estamos com programação ao vivo direto de lá, do Centro de Eventos, com muito papo legal, música ao vivo amanhã no Sweet Stage, viu? Com sax trônica. Então, convidamos a galera pra todo mundo ficar
2: vai
3: ligado.
2: Vai tocar amanhã, Pri?
3: Não, amanhã não. Eu não tô... Não.
0: Muito bom! Valeu, Pri, Thiaguinho, Lucas, valeu. Gui...

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0: em 360 na Atlântida, meus camaradas. Exatamente. Quando eu falo 360, quer dizer, estamos aí então, aqui na 95.3, a clássica essencial. Estamos no atlântida.com.br, o aplicativo da Atlântida para o seu smartphone. Aí você nos leva para todos os lugares pelo sinal da Atlântida. E é claro, estamos em 360 porque também estamos no digital. Estamos no @AtlântidaZS com um conteúdo específico aqui da feira que tá demais. Tem o Doces Histórias com meu camarada Frederico Bonfada. Temos aí o Rolê Atlântida na Fena Doce com a minha querida Priscila Fagundes. Essa galera mandando muito bem num conteúdo digital muito bacana que você confere lá no @AtlântidaZS. E se você não está tendo a oportunidade de vir à feira, fica a dica de você conferir no @AtlântidaZS para você ficar por dentro de tudo que está rolando aqui na 32ª edição da Fena Doce. Ok? Muito bom. Estamos em 360 justamente por causa disso. Estamos no ar da rádio. Estamos aqui ao vivo também, direto na Switch House para o @AtlântidaZS. Daqui a pouquinho estão indo ali alguns conteúdos muito bacanas para lá. Por quê? Porque hoje tem papo, tem conversa, mas antes de mais nada, lembrando que a nossa ATL Switch House vem com a força de Vetorial, internet Vetorial, conexão de verdade, cartão saúde Pilcher, saúde é direito, não privilégio. 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Sensacional, ó, daqui a pouquinho de repente vem aí o Fredinho, ó. É, exatamente, todo mundo querendo aí de feira, hein? Atenção! 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É isso mesmo, estamos com a Switch House, obviamente, envelopando aí então a programação matadora da Atlântida nesta tarde, no nosso Tá Vazando Local, que começa tradicionalmente com a música da semana.
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0: Música da semana com a minha querida e camarada Olivia Rodrigo. Vamos ouvir aí Stupid Song. Acho que é isso, né? Vamos embora.

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1: Atlântida é a rádio das nossas vidas. Que trilha é essa maravilhosa? É o nosso Ateli Talks que está entrando no ar. É o nosso papo de toda semana aqui na Fena Doce. Nosso primeiro Ateli Talks, lá na primeira semana da Fena Doce. A gente passou a limpo aí a questão cultural da cidade de Pelotas. A gente trouxe aqui João Baquile, João Schmidt para falar um pouco de teatro, falar um pouco de tol. Também falamos com o Chico Massimila, falamos de cinema. Falamos também com o camarada Alexandre Matos, nosso novo diretor do Teatro 7 de Abril, que abriu, né? Abriu, 7 de Abril, maravilhoso. Então, assim, ó, papo maravilhoso. Primeira semana, então, papo cultural. Segunda semana, aí a gente traz pra cá o quê? Fala da gastronomia, é claro, pra transcender o doce e falar um pouco sobre essa gastronomia típica aqui da Zona Sul, enfim, né? Um

0: papo muito legal com os nossos chefes, camarada chefe do Senac Gastronomia, o Brian do Senac Gastronomia, Marcinho Ávila do Bistrô Pelotense. Tivemos aqui também Frederico Feijó, que se arriscou a fazer aí uma lasanha no espaço do Senac Gastronomia, que foi demais. Enfim, falamos aí de gastronomia e tudo mais. E a gente chega nessa terceira semana no nosso Hotel Talks para conversar um pouco com essas figuras, esses personagens, esses, digamos assim, esses protagonistas, ok? Que fazem com que a Fena Doce aconteça, com que ela gire, com que ela seja do tamanho que é, enfim, que seja assim como a gente está tendo agora, ok? Essa 32ª edição da Fena Doce é uma edição que já é sucesso, né, galera? E a gente dá o pontapé inicial para falar aqui na tarde, obviamente, com elas. A gente não falou com elas em nenhum momento até hoje, porque eu estava aguardando para falar com essas meninas, certo? Estou aqui com as baronesas da Fena Doce. Muito boa tarde, meninas.
1: Boa tarde.
0: Sensacional. Gurias, assim, ó, chegamos a uma reta final, né? Reta final. E eu tive o privilégio de ser o mestre de cerimônias aí da escolha da nova corte, né, de baronesas da Fena Doce 2027, ok? Da 33ª edição. E é um processo de seleção, é um processo que acontece, né, gurias? Eu quero saber de vocês isso aí. Como é que foi pra vocês passar por tudo isso? Esse processo de seleção?
2: Para nós foi uma experiência muito incrível, porque foi o primeiro ano em que um concurso aconteceu dentro da Fena Doce. Mas... e nós pudemos então, né, desde já dentro do concurso, antes de sermos baronesas, viver e nos apresentarmos como se nós já fôssemos baronesas, como se nós já tivéssemos sido coroadas, né? Então isso foi uma experiência única para nós, né? Nós passamos pelas etapas do concurso, né, com os jurados, prova do docinho, perguntas sobre a cultura doceira, a tradição, a Fena Doce, até o momento de desfile, que eu acredito, eu digo por mim pelo menos, que foi, é um momento que eu guardo até hoje, né? De todo o concurso, né? E do nosso baronato, como a gente chama.
0: Sensacional. E assim, essa experiência, obviamente, ela vem muito de uma dedicação, né? Ou seja, tem que se dedicar para isso, né?
3: Com certeza. Antes mesmo da inscrição, né? A gente já tem que estar preparado psicologicamente, mentalmente, organizar as ideias. E o processo todo depois da seleção em si já é algo que a gente leva como uma experiência pessoal e profissional também, né?
0: Certo.
3: E é como a Andressa disse, o desfile foi sensacional, acho que o que marca a gente nesse momento, né? Então, até chamarem o nosso nome e falarem, né, vocês são as futuras baronesas, então com certeza a emoção foi enorme.
0: Que massa, cara. Então, tem essa preparação, mas chega um momento final, né, dessa decisão, enfim, né, dos jurados e tudo mais. Não só dos jurados, mas tem uma série de requisitos que levam, né, a escolha da baronesa, né? E nesse momento, aí vocês já estão preparados por quê? Porque dali por diante vocês têm um compromisso com uma diversidade de coisas, né? Ou seja, um calendário fechado, né?
1: Sim, com certeza. Ali no dia do desfile, né, já foi uma emoção por si só, pelo momento, né, que a gente viveu, foi muito... O nosso coração se transbordou de emoção, eu vi as meninas também bem emocionadas, assim como eu. E depois, a gente, logo em seguida que a gente recebeu a coroa, né, fomos coroadas, nós já recebemos a responsabilidade de representar a Fena Doce, né, representar a nossa história, a nossa cultura.
0: Massa.
1: E o que a gente tem de mais bonito, né, que é a nossa cultura, o nosso doce.
0: Sensacional. Massa. E outra, é uma rotina, né? Aí começa a entrar a rotina de baronesa na vida de vocês, né? Porque obviamente cada uma aqui tem, né, uma rotina da sua vida, né? Enfim, o que que vocês fazem, hein? Andressa, vamos começar por ti. O que que tu faz fora do baronato? Vai, tu é estudante, fala aí com a gente.
2: Fora do baronato, eu faço faculdade de biomedicina.
0: Olha aí, hein, biomédica.
2: E eu atuo na área da estética, eu faço maquiagem, design de sobrancelha.
0: Sensacional, hein, Érica?
3: Eu sou engenheira agrônoma
0: formada. Engenheira agrônoma formada, exatamente. Que sensacional, hein? Na verdade, é interessante isso, né? O campo de cada uma de vocês, né, cara? Sim. Pensa, pô, uma agrônoma, né? Baronesa da Fena Doce, né, cara? É muito legal. E tu trabalha alguma coisa só? Por enquanto, tu tá formada em agronomia...
3: Agora eu foquei 100% na Fena Doce.
0: Sim.
3: Mas a minha área de atuação é no, com soja e principalmente na área comercial também.
0: Atenção, área comercial e da soja, hein? Atenção, galera que tá nos ouvindo aí. Ou seja, é uma... E aí tu tem que juntar, né, muitas vezes a tua rotina da vida

0: com, né, a tua formação, enfim, com aquilo tudo que tu faz. Tu tem uma formação também?
1: Eu tô cursando.
0: Atenção,
1: hein? Tô cursando nível superior de Direito pela Universidade Federal de Pelotas.
0: Atenção.
1: Tô no terceiro ano já da graduação, graças a Deus.
0: Olha,
1: né?
0: Aí, hein?
1: Estamos caminhando para o final da... Já pro final da, do curso.
0: Quanto tempo,
1: né,
0: é o direito?
1: Aqui em Pelotas, na UFPEL, é 6 anos.
0: 6 anos! Atenção, direito da federal, hein? 6 anos estudando.
1: É só aqui que é assim, ainda.
0: É só aqui que é assim, né, cara? É os vade-mecum, aqueles assim, né? Desse tamanho.
1: Enorme,
0: meu,
1: sim.
0: Deus do céu, cara.
1: Mas, além do... da faculdade, né? Eu também tenho outras ocupações, eu faço estágio também.
0: Boa!
1: Faço estágio na área jurídica, também sou dona de casa, sou
0: atenção.
1: Casada, cuido da minha casa.
0: Olha aí, hein? Atenção.
1: Então é muitas coisas, né? Mil utilidades. E aí eu parei um pouquinho esse ano pra realizar esse sonho, que é ser baronesa, né?
0: Que massa, cara. Teu marido apoia total.
1: Muito, muito. Meu maior incentivador.
0: Sensacional. Meninas são casadas também?
2: Não, eu sou solteira.
1: Eu namoro.
0: Eu namoro. Enfim, o apoio do namorado é importante, né?
2: Sim, com certeza. Ele me apoiou em todas as etapas.
0: Sensacional. O orgulho da, né? O orgulho do marido, do namorado, enfim. Atenção, Érica! Estamos aqui, né? Abrindo aqui pra galera aqui, né? O dia de princesa. O dia de baronesa para a Érica. Atenção aí,
2: falta
0: você.
2: Falta um barão.
0: Atenção que falta um barão para a baronesa, Érica. É, exatamente. Fica aqui a dica, né? Você que tá nos ouvindo. Enfim, meus camaradas. Enfim, engenheiro agrônomo, hein? É bom partido, como fala dos antigos, né? Um ótimo partido.
1: Não,
0: enfim.
1: É todo dia que a gente encontra uma baronesa solteira, né?
0: Atenção, hein? Atenção! Não, e todas muito bem encaminhadas aqui, né, cara? Advogada, agrônoma ali, né? Aqui, biomedicina. Biomedicina, que loucura, gurias. É isso mesmo, tem que fazer uma graduação. Porque, assim, ó, o conhecimento, uma coisa que ninguém te tira. Né, exatamente. Ali o baronesa vai ficar um ano ali de baronesa e vai ser uma história maravilhosa. Mas depois aí tem toda uma vida, né? Enfim, mas muito legal conhecer isso e saber disso de vocês, né, gurias? Porque a gente tem uma vida, né? Que a gente toca e tudo mais, né? E aí conciliar essa rotina de baronato, né, com a rotina daqui a pouco da vida é uma coisa que é um desafio. É um desafio, porque daqui a pouco vão dar, tchê, vamos ter que ir para uma festa tal divulgar, vamos ter que ir para viajar não sei para qual lugar para poder fazer uma divulgação. Existe isso, né?
2: Existe, a gente foi para Caxias do Sul na festa da uva, que foi acho que o lugar mais distante que a gente foi agora nesse último ano. Depois a gente foi agora por último em Porto Alegre para visitar o governador.
0: Atenção!
2: Então é um compromisso, né? É uma agenda cheia que a gente tem. Mas a gente está disposta a isso, então a gente já entrou sabendo que estaríamos passando por isso. E é recompensador.
0: Ah, muito bom, né, cara? E tem que viajar mesmo, né? Tem que ir pros lugares e tem que representar, né, cara? E cada lugar desses é uma roupa diferente, meus camaradas. E daqui a pouquinho a gente vai falar sobre isso. Vamos falar aqui as vestimentas das baronesas. A gente fez uma gravação com elas, inclusive, né? No Aquece Fena Doce, ali onde a gente não tava ali com os vestidos que vocês estão agora, né? Eles estavam quase prontos, mas não deu tempo ali pra gente poder fazer a gravação. Mas, enfim, ali a gente já teve ali uma amostra, mais ou menos, do que é esse figurino, que é um figurino, né, gurias? A gente vai falar os detalhes disso daqui a pouquinho, certo? Vamos tocar música no estúdio, daqui a pouquinho a gente tá de volta com mais Ateli Talks ao vivo aqui da 32ª edição da Fena Doce. Daqui a pouquinho comigo, Tati Mizetti, daqui a pouquinho comigo aqui, Daniel Centeno, e daqui a pouquinho as gurias lá do Espaço Creators fazendo um algazarra aqui junto comigo na tarde da Atlântida. Vamos de som, daqui a pouquinho a gente tá de volta.

0: 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Muito bem, estamos de volta com o nosso ATL Talks ao vivo aqui da 32ª edição da Fena Doce. Estou com elas, as baronesas, exatamente, as baronesas 2026, né? A gente teve a escolha das baronesas, as baronesas 2027, agora já essa semana, né? Enfim, ou seja, todo o processo de seleção até chegar aqui, né? E é o seguinte, gurias, a gente encerra, assim, essa, digamos assim, esse reinado, né, de baronesas, com qual sentimento? Vamos lá.
1: Eu encerro com um sentimento de gratidão, né, porque eu me sinto muito grata de estar aqui realizando um sonho, né, com o apoio de todas as pessoas que nos ajudaram, da CDL que tornou esse nosso sonho realidade, né, e é um sentimento de dever cumprido, né,
0: boa,
1: de realização e de que nós não deixamos de fazer tudo que estava ao nosso alcance.
0: Sim.
1: Nós realmente fizemos tudo que estava ao nosso alcance para representar, né, a nossa cultura doceira, para plantar uma sementinha no coração das crianças, que eu acho que é o público mais atingido, né, com
0: certo,
1: as nossas roupas, e que chama a atenção das crianças, né? E isso deixa realmente sentimento de realização no coração.
0: Boa, Érica.
2: É sentimento de dever cumprido. A gente está muito feliz por ter passado esse último ano representando a cidade e a Fena Doce.
0: Boa.
2: É, valeu todo o cansaço, todo o esforço,
0: certo,
2: no final do dia, foi recompensador. E ter tido a oportunidade de estar aqui foi muito especial.
0: Massa, Sara.
3: Então, desde os primeiros dias do concurso, né, para a corte atual, né, para nossa corte, eu já me sentia um pouco baronesa, já me sentia um pouco dentro dessa responsabilidade, principalmente por ter uma responsabilidade ainda maior, que é representar todas as meninas negras, né, que se veem em mim, se espelham em mim, e eu acredito que eu tô no lugar certo para representar essas meninas, sabe, que não se veem nesse lugar. Assim como na minha infância também, eu tive algumas mulheres também aqui na corte para que fizesse com que eu me sentisse representada, como a Tayla, a Larissa,
0: massa,
3: a Kayane, a Kathleen, que serviram também de espelho e representatividade para mim, né? Então, eu tô muito feliz, muito grata, embora eu não tenha conseguido estar todos os dias aqui na feira. Para mim, ser baronesa foi muito mais além do que esses 19 dias, porque desde o início, desde que fui coroada, desde que me candidatei, na verdade, eu já assumi essa responsabilidade e eu

0: tô aqui agora, né, no finalzinho, cheguei no finalzinho da feira, com o coração um pouco apertado por não ter conseguido participar de tudo, mas ao mesmo tempo também com o sentimento de dever cumprido, porque eu sei que aqueles que precisam, aquelas também, né, que precisam ser representadas, estão se sentindo representadas por mim. E receber o carinho das pessoas aqui na feira não tem o que pague, assim, sabe? É muito importante, realmente me emociono muito até em falar sobre isso. Então eu tô muito feliz, tô grata a Deus por ter realizado esse sonho.
1: Muito bom.
0: E é isso.
1: Sensacional, Sara.
0: Obrigada.
1: Maravilha. Gurias, uma maravilha ter vocês aqui, certo? E com certeza é o início de uma longa jornada. A partir de agora, né, tomar as rédeas da vida de vocês, né? E a partir de segunda-feira, próximo baronato já assume, não é?
2: Com certeza, é. As meninas já estão aqui na feira para sentir também como é que é o clima de ser uma baronesa.
1: Sim.
2: Assim como a gente teve a oportunidade ano passado de estar aqui presente, enquanto as outras meninas da edição anterior ainda estavam assumindo. Então,
1: certo.
2: Está sendo incrível.
1: Maravilhoso, gurias, muito obrigado pela presença de vocês.
0: Obrigada.
1: Tá?
0: Obrigada.
1: A Sara, Érica e Andressa, elas as baronesas 2026. Domingo, último dia de feira, e assim encerra o baronato delas para o começo de um novo baronato. Eu já peguei essa palavra agora, vai ficar na minha cabeça, o baronato. Né? Enfim, gurias, muito obrigado. Tá?
2: Obrigada. Espero todo mundo dia 2.
1: Sensacional, muito bom. Ainda tem um final de semana de Feira Doce, hein? Vem curtir com as baronesas, elas vão estar por aqui e você vai poder tirar foto com elas, vai poder falar com elas, enfim, tudo isso e muito mais, porque elas fazem sucesso, meus camaradas. Elas estão andando aqui, elas não param um minuto de tirar uma foto e sempre sorrindo, recebendo a galera da melhor forma aqui na Feira Doce. Muito bom. Aqui é breve show do intervalo, na sequência eu tô de volta com tudo isso e muito mais ao vivo aqui da 32ª edição da Feira Doce na nossa ATL Suite House, no nosso ATL Talks.
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9: 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Aí sim, galera, Fred aqui falando com vocês, porque chegou o momento de passar a agenda Fena Doce para ti que tá ouvindo e quer saber o que que vai rolar hoje nessa sexta-feira, dia 31 de julho, último mês de julho, para fechar o mês de julho aqui e também, claro, o último final de semana da Fena Doce, né? Então é o momento, galera. Se tu não veio ainda, é agora ou só ano que vem. Então aqui vamos embora no palco Praça de Alimentação. Pra ti que quer curtir alguma coisa enquanto faz uma boquinha, a partir das 18 horas tem Sed Lex. Às 7h30 tem o Pocket Teatral das Doces Aventuras de Pelotas, Uma Jornada Mágica. E às 8h30 da noite tem Gafieira do Mar. No palco Cidade do Doce, bem aqui em frente ao nosso estúdio, no nosso stand da RBS, nosso estúdio também, né? Da TL Sweet House. A partir das 18 horas tem Acústico 2. Às 7h30 da noite tem Rob Jerk e Ricardo Fragoso. E 9 da noite tem Newton Medonha. No Festival de Gastronomia Senac, bem pertinho da gente aqui também, à nossa direita, mais pra frente. Às 18h30 tem Espaço Gastronomia Pulled Beef com frigorífico Roloff. E às 7 da noite tem Ação de Saúde da Enfermagem. Olha que massa, hein? Opa, e quase esqueci, às 5 da tarde tem Espaço Gastronomia de Cozinha Japonesa com o chefe Júnior Vasconcelos. A galera do sushi vai pirar. No Festival de Gastronomia UFPEL, às 7 da noite, tem o Alento Gaúcho, Amendoim, Bergamota e Kesmiker com Ayrton Krasburg e Nandila de Souza. Pô, aí estamos falando só de coisa boa, hein? Que delícia! No Espaço Creator, a partir das 5 da tarde, tem Roleta da Orbe. Às 5h40 tem Piscina Todo Mundo Cria, da Ozirnet. E 8 da noite, um karaokê, pra quem gosta de um bom karaokê. Eu adoro, quem não gosta, né? No estande do IFSU, a partir das 18 horas, tem Equaliza, empresa júnior, e APTRO, do curso técnico de eletrônica. Então olha só quanta coisa boa dá pra tu vir aqui curtir na Fena Doce. Te programa, bota a família debaixo do braço aí, pega a mulher, a criançada, bota tudo dentro do carro e vamos embora. Aproveita o dia lindo, solzão hoje, calorzinho, agradável, não tá aquele calor de matar e também não tá aquele frio que tu te enche de roupa. Hoje tá perfeito, o dia perfeito pra tu vir curtir a Fena Doce é hoje. Então não fica de bobeira, não perde tempo e vem pra cá que a gente tá aqui te esperando. Agora vamos seguindo de música e daqui a pouquinho a gente tá de volta. 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

0: 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Estamos ao vivo na 32ª edição da Fena Doce, nesse penúltimo dia de Sweet House. É, exatamente. A Fena Doce até domingo, dia 2. Então você tem todo o final de semana para curtir então essa reta final dessa grande edição da 32ª Fena Doce. É isso mesmo, meus camaradas. Então não perde tempo. Os corredores, nesse momento já da Fena Doce, estão assim, ó, bem cheios, dá pra caminhar tranquilaço, os corredores são bem largos aqui, enfim, galera vindo pra cá pra conhecer a Fena Doce e aproveitar demais. Enfim, a Teletalks hoje especial, como eu já tinha falado, a Teletalks, já conversamos sobre cultura, já conversamos sobre gastronomia e agora vamos focar na Fena Doce e já conversei com as baronesas aqui, enfim, as baronesas da 32ª edição, ou seja, da Fena Doce 2026 aqui, já se despediu do seu baronato, adorei essa expressão, baronato, ok? E já na segunda-feira temos aí então um novo trio de baronesas que assume essa posição para representar então a 33ª edição da Fena Doce, que com certeza já está sendo pensada. Estou recebendo junto aqui no ATL Talks para a gente conversar um pouco sobre Fena Doce, duas figuraças que fazem com que essa Fena Doce, ela rode, com que tudo esteja sempre em pé, funcionando, enfim, para que tudo aconteça a contento, exatamente. Vou começar com ela primeiro aqui, que é uma moça que é difícil de encontrar, não tô brincando, não é difícil nada. Ela é maravilhosa, quebra, não galhos, ela quebra árvores. Árvores, liga o microfone, Tati Mizete, boa tarde. Ela que é da Reverso Comunicação.
1: Boa tarde.
0: Né? Essa que é a agência que toma conta de toda a comunicação da feira, né? Enfim, que já está há quantos anos junto com a feira, Tati?
1: 11.
0: 11 edições de Fena Doce.
1: Né, eu acho que falhou uma, mas a gente começou em 2015. É, da 11, não?
0: Olha, 15, né? Atenção,
2: quase,
0: hein?
2: O tempo do Quindim, a história do Quindim.
0: Atenção, essa voz que você acabou de, essa voz aveludada que você acabou de escutar, Daniel Centeno, meu camarada, ele que é o representante, tu que representa a Fena Doce na CDL praticamente, né, cara? Todo mundo tem uma representatividade. Tu é o cara, tu é a cara do doce.
1: Isso,
0: tu tem uma cara de, sei lá, cara, Quindim,
2: cara de
0: será? De branquinho.
2: Fala, Marcinho, boa
0: Tudo
2: tarde
0: bem?
2: A todos, é um prazer estar aqui conversando com vocês.
0: Que sensacional.
2: Cortei a conversa da Tati só pra me meter um pouquinho, né? Mas
0: não,
2: tá,
0: mas cara, o papo é esse, o ATL Talks é isso.
2: É isso,
0: é um bate-papo, tá bem? Que 11 anos já fazendo Fena Doce, ou seja, uma trajetória junto com essa festa, viu coisas acontecerem e se transformarem ao longo desse tempo, né, Tati? Enfim, e chegamos a essa 32ª edição aí, clean. Certo?
1: Certo.
0: Cleaner.
1: É, uma edição desafiadora.
0: Sim.
1: Com tudo que a gente está passando nas questões climáticas.
0: Sim.
1: Mas a Fena Doce, ela é muito resiliente.
0: Olha aí, hein?
1: Ela é uma feira especial. Eu acredito que é por causa do doce. Eu digo isso, quando a coisa está ficando muito tensa, muito amarga, a gente é a Fena Doce. E ela tem realmente esse clima. É claro que existem dificuldades. Nós estamos especialmente cansados, assim,
0: sim,
1: dá pra notar, mas sempre tu vê que entregou, que vai chegar. Às vezes eu me sinto nesses dias...
0: Atenção.
1: Não, tipo assim, escola de samba. A escola de samba tá indo, assim, aí tá chegando lá no fim, aí tem aquele relógio, assim, vai passando no portão, passa no portão. É assim que eu me sinto. É assim,
0: não, e a bateria continua.
1: É isso aí resume o meu sentimento da Fena Doce.
0: Atenção, hein? É uma escola de samba passando pela avenida, Daniel.
1: Exatamente.
2: É isso aí, mano. Tá? Correria.
0: Correria total, né, cara?
2: Quase o tempo inteiro aqui.
0: Tá, vamos lá. Fena Doce é pensada, a próxima edição é sempre pensada a partir do momento que encerra uma
2: edição. Na verdade, quando a gente faz um episódio da escolha das baronesas,
0: uh-huh,
2: ali já é um episódio.

0: pode ir para outra feira, praticamente, claro, né? Quando a gente entra com as novas baronesas, a gente já está discutindo a data da próxima feira. Sim. Então, normalmente a gestão já começa a andar com outro olhar após esse episódio da data da escolha das baronesas. O olhar já se transforma para um olhar de feira do futuro.
1: Sim.
0: Até aquele momento, praticamente, a gestão está preocupada com o que está acontecendo agora, nessa claro. Feira de hoje, se está dando certo o que a gente pensou.
1: Certo.
0: Né? E a partir daquele momento que a gente tem como praticamente o último evento da CDL ainda dentro da Feira Doce, porque as outras coisas acontecem naturalmente.
1: Claro.
0: Cultural, a gente acontece
1: e
0: sozinho,
1: né?
0: É sozinho.
1: Exato.
0: A feira é dinâmica, está em tudo que é lugar acontecendo várias coisas, né? Mas esse evento das baronesas é praticamente o nosso último evento de gestão.
1: Sim.
0: Aí a partir daquele momento se transforma, se vira o olhar para a nova feira. Aí claro. A gente já começa a perceber as coisas que nós vamos ter que melhorar.
1: Sim.
0: As coisas que nós vamos ter que fazer a mais. Quais
1: sim.
0: ideias que no andar aqui a gente realmente reconhece que, ah, vamos fazer tal coisa, vamos aumentar a família dos
1: bichos. E isso surge ao longo do caminho também,
0: ao
1: né,
0: longo
1: cara?
0: Do caminho
1: porque
0: do
1: vai
0: ano,
1: se observando,
0: né?
1: Vai se observando como faz. Como fez aí na prática, né? Ao longo da feira já vai se observando várias coisas que se desenrolam e que daqui a pouco, ó, isso aqui vamos fazer de outro jeito, ou isso aqui vamos fazer, né? Enfim, vamos repetir, né, Tati?
2: É que é importante dizer, acaba que as pessoas querem um rosto, né?
1: Sim.
2: Então o Daniel, ele representa a entidade. E eu, no meu caso, é a comunicação,
1: sim.
2: porque eu acabo estando perto de vocês e entregando conteúdo para vocês. Mas é importante destacar, sempre nessas últimas entrevistas, eu gosto de dizer toda a equipe por trás.
1: Boa.
2: Né? Então, assim, a gente tem a parte de comunicação, que é minha responsabilidade, mas tem toda a outra parte que envolve a CDL,
1: sim.
2: com toda a equipe da CDL, que é o ano inteiro vivendo,
1: sim.
2: o Feira Doce, a manutenção desse espaço. Então, é importante dizer isso, porque é impossível fazer essa feira sozinha.
1: Sim.
2: E claro que a gente sabe que acaba que a visibilidade ela vai se dando naturalmente.
1: Uhum.
2: Né? Então, até pela construção da relação.
1: Claro,
2: né?
1: Claro, com certeza.
2: Mas é realmente um grande desafio.
1: Sim.
2: Mas ela acontece, é bem isso. Eu adorei essa coisa de escola de samba. Eu acho que é.
1: A Sapucaí é grande.
2: É.
0: Na verdade, completando o que a Tati falou, né? A CDL tem uma gestão de pessoas que são 9 pessoas envolvidas.
1: Atenção, hein?
0: Né? Então,
1: é uma comissão.
0: É um
1: né?
0: rosto só que tá
2: isso.
0: aparecendo
1: claro,
0: aqui, né?
1: Claro.
0: Mas eu não mando nada sozinho, não faço nada sozinho. As ideias não são só minhas, as autorizações não são só minhas.
1: Boa.
0: É todo o grupo envolvido e todo o grupo tá andando e tá circulando aqui. E todos estão percebendo. Inclusive, as questões de melhoria, que a gente fala que no andar do dia, até a própria o ingresso do Pelotense, que foi o primeiro ano,
1: olha
0: a gente
1: aí,
0: não
1: hein?
0: tem uma medida ainda,
1: sim.
0: entendeu? Se foi bom, se foi ruim, no final da feira a gente vai ter uma prévia, por enquanto a gente não tem isso,
1: claro.
0: Então a princípio,
1: algumas apostas
0: a gente tá entendendo, entendeu? Daqui
1: claro.
0: A pouco assim como a data da feira, a gente apostou
1: claro.
0: Em fazer nas férias escolares, o outro ano deu certo, nos questionários que circularam da feira, foi a aprovado.
1: Boa.
0: Então, nós temos uma feira bem democrática, não é empurrado nada assim,
1: sim.
0: Né? A gente pensa com muito carinho em tomar qualquer ação, os shows vão ser feitos na praça de alimentação, a gente pensa bastante para que seja um show que atrai até um determinado número de público,
1: sim.
0: né? Porque não adianta tu botar um show lá que vai ter uma super lotação que vai atrapalhar o pessoal que tá expondo.
1: Sim.
0: Então até nisso a gente se preocupa, porque de contramão a gente tem que ter gente, então tu tem que te preocupar em como fazer a atração,
1: sim.
0: o que nós vamos fazer para atrair pessoas, então, mas tu tem que ter a medida de quanto tu vai atrair, né?
1: Sim,
0: mas
1: sim.
0: se percebe assim, que hoje, um dia como hoje, numa quinta-feira, às 14 horas da tarde, fila de pessoas para entrar.
1: Ah, que sexta. Loucura, cara.
0: Sexta, desculpa,
2: tá.
0: eu tô perdido. Ah, que coisa. A minha coach está sempre me corrigindo.
1: Mas é isso, né, brother? É, não, é isso. Não, o cara já tá já dando uma olhada.
2: Assim, ó, quinta, quinta ainda tem mais.
1: Eu tô tava pensando aí.
0: Bah, tô ralado. Ainda tem sexta, sábado e domingo.
1: Sexta, sábado e domingo.
2: Não, eu olhei com bons olhos. Eu, bah, ainda tem um tempinho, mas não tem.
0: dá pra se recuperar.
1: Não, mas é, cara, e dá pra, e é a olhos vistos isso, cara. A olhos vistos, assim, que a feira, uma multifeira, né, cara? Óbvio que os olhares atentos ao doce, mas uma multifeira que dá conta de serviço, de comércio, sim, de cultura, de gastronomia.

0: Astronomia, né, e tudo acontecendo ao mesmo tempo, né, a gente dá conta, assim, pelo menos, de ver como essa engrenagem ela funciona. Ela tem que funcionar, né, nesse sentido. Ou seja, existem muitas mãos, muitas cabeças, muitas pessoas que pensam toda ela para acontecer ao longo do ano e chegar nesse momento culminante aqui, né. Enfim, sucesso total, para mim, sucesso. 22ª edição.
1: Você sabe que eu... Nós temos a nossa formiga na Fena Doce, a Docília, né?
0: Sim.
1: E eu comparo bastante a Fena Doce com o formigueiro, porque tu olha um formigueiro, tu não entende aquelas formigas, o que elas estão fazendo quando o formigueiro tá aberto, né? Porque elas só andam para um lado e para o outro, alguma coisa está acontecendo. E a Fena Doce, ela é a mesma coisa, por incrível que pareça. Quem acompanhou, como eu, vim todas as semanas ver a montagem aqui. Um dia da semana eu tirava para vir aqui.
0: Sim.
1: Na última semana eu acabei vindo mais vezes. No penúltimo dia, era um formigueiro de pessoas.
0: Meu Deus!
1: Quem não conhecia, se eu trouxesse uma pessoa de fora que nunca tinha vindo na Fena Doce, tu achava que tinha um montando e um desmontando. Parecia, sim, né? Mas...
0: Um monta de um lado, outro desmonta do outro, né, cara?
1: Mas, pra quem entende do que tá acontecendo, sabe que a Fena tava sendo montada, né? E por incrível que pareça, esse ano a gente conseguiu entregar a montagem da feira com quase 2 dias de antecedência. Nós já tava com os carpetes colocados, e aspirado, limpo.
0: Sensacional!
1: É, hoje até me chamou muita atenção, porque eu cheguei aqui... A pedido da minha chefe maior, Tatiane Mizetti.
0: Tatiane Mizetti, a chefe maior.
2: Não, cheguei, não sou. Cheguei, por favor, não sou.
1: Cheguei aqui 11h30 da manhã. É uma das minhas chefes, uma delas. Ah, tá, vou corrigir, uma delas.
0: É, tá bem.
1: E me surpreendeu bastante, assim, com a característica dos carpetes. Os carpetes limpíssimos, às 10h40 da manhã.
2: Pra mim, a feira mais limpa do estado.
1: Mais limpa, cara. Agora mesmo tá passando a moça ali, ó. Passando aquele coisinha no carpete. Não tem carpete sujo.
0: Sim.
1: Não tem carpete sujo com esse povo andando aqui, cara. Você não vê areia no chão.
0: Exatamente, cara. Ela tá muito bem organizada nesse sentido, né? Ou seja, tu consegue enxergar ela funcionando e a organização acontecendo, né? Enfim, edição 32.
1: É isso aí.
0: Edição 32 da Fena Doce. Números ainda a gente vai ter, né? Tudo isso.
1: Vamos ter.
2: Domingo,
1: nós estamos preocupados agora, sabe com o quê?
0: Com o quê? Atenção.
1: Chegar domingo até as 22 horas.
0: Quem vivo?
1: Meu. Aí se nós chegar com a feira aberta, tudo funcionando, pavilhão cheio, a meta tá batida.
0: É isso, meu camarada.
1: Isso,
0: é isso.
1: O empreendedor é assim, tu tem que pensar em estar com o teu estabelecimento aberto.
0: Claro.
1: Pra nós, o nosso maior desafio, Marcinho, o que é? Abrir 19 dias de feira. Uma feira que a gente pensou 365 dias do ano.
0: Imagina, velho.
1: Que sofre diversas adversidades para abrir.
0: Diversas adversidades.
1: E ainda a gente tem agora o que a Tati falou, que é complementando uma coisa que está fora totalmente do nosso alcance, que é o clima.
0: Sim.
1: Entendeu? Que é uma adversidade gigante para nós.
0: Certo.
1: E essa feira, ela está sendo uma feira de superação. Porque o estado inteiro está... Uma boa parte do estado está numa calamidade.
0: É um caos, né?
1: É um caos. E a gente está aqui trabalhando e conseguindo ficar aberto.
0: Sim.
1: Bateu um terror realmente na gestão. Em todo o pessoal de organização,
0: claro.
1: Quando vê as notícias, né? Porque
0: sim.
1: Além de se preocupar com a gente ter público, que tem pessoas que vêm de muito longe para expor aqui, né? Faz um investimento, às vezes as pessoas dependem 100% do que vão vender aqui para pagar a feira.
0: Vai, imagina, né?
1: Então, nós fizermos uma edição que não tenha fluxo, tu quebra um comerciante desse aqui,
0: sim.
1: Ele não se recupera mais. Então, quando vê aquela notícia, bateu um pavor realmente em nós. Então, eu te falo bem assim, ninguém está preocupado hoje com o número. Nós estamos preocupados em chegar o domingo.
0: Excelente.
1: Entendeu? Sem uma gota caindo na cabeça do cara que está aqui dentro. E nós poder fechar os portões com a cabeça tranquila, que o comerciante que está aqui dentro teve um bom faturamento, que ele teve uma boa venda, que a gente teve uma boa visitação.
0: Sensacional, brother.
1: Isso é superação para nós.
0: Maravilha, Tati.
2: Tem que complementar... o desafio aí, olhando pela comunicação.
0: Sim.
2: Eu tava conversando agora com um jornalista antes. A gente teve que gerenciar uma crise climática. Então, aqui não aconteceu, graças a Deus.
0: Sim.
2: Bem tranquilo.
0: Exato.
2: Mas, porém, a gente tinha, por todo o estado, situações bem delicadas. Aí, o que acontece com a gente, da comunicação? E a feira tem que ter um cuidado para... Não estimular o esvaziamento,
0: claro.
2: Mas ao mesmo tempo eu não posso fazer de conta que não está acontecendo nada no meu entorno e nem com as pessoas.
0: Sim.
2: E esse equilíbrio nos custou muito emocionalmente.
1: Muita energia,
2: entende?
1: Né?
2: E eu realmente tô sentindo isso agora, ainda tô, a gente é pressionado,
0: claro,
2: né, por dados,
0: cara,
2: e números,
0: claro,
2: enfim.

0: Claro.
1: Mas não é, a questão não é, é bem o que o Daniel disse, é a preocupação da CDL em corresponder a esses expositores,
0: claro.
1: Mas também ter um entendimento do que está acontecendo
0: Sim.
1: no mundo inteiro.
0: Sim.
1: E isso é um jogo difícil.
0: É um desafio,
1: jogar.
0: Né, cara? É um quebra-cabeça.
1: É,
0: que a gente vai jogando,
2: é
0: vai
2: montando. Quebra-cabeça.
0: Que a gente vai montando as peças e aí a gente tem que descobrir aonde vai cada uma das peças para que realmente tudo
2: ocorra bem. A ordem era no início, até o primeiro domingo, era nós trabalhar ligado diretamente à Defesa Civil. Que
0: Sim.
2: a Defesa Civil falasse, nós
0: claro.
2: Acatava, entendeu?
0: Porque Sim.
2: não adianta nós esconder só com a peneira, a coisa
0: claro.
2: Poderia acontecer, graças
0: claro.
2: A Deus não aconteceu.
0: Sim.
2: Né? Então
0: Exato.
2: Nós estávamos sempre trabalhando ligado à Defesa Civil.
0: Sim, claro.
2: Se a feira fica aberta, como na pandemia, abre, fecha,
0: uh-huh.
2: a pandemia não tá
0: Sim.
2: mais ou menos no mesmo sentido. Graças a Deus, o pessoal reclamou aqui das notícias e tudo, e eu dizia pro pessoal, vamos ver o lado bom das coisas.
0: Tá.
2: Né? Teve a notícia, teve um pouco, diminuiu um pouco o público realmente, mas não veio.
0: Sim.
2: Não veio o temporal, não
0: Aham.
2: veio a ventania, não
0: Exato.
2: Veio a chuva de pedra, nós estamos
0: Sim.
2: podendo trabalhar, a gente
0: Exato.
2: Está com o pavilhão aberto. Tivemos problema realmente no estacionamento, que infelizmente é o nosso calcanhar de Aquiles, é o estacionamento
0: Sim.
2: em períodos ruins.
0: Claro.
2: Fazia 3 anos que nós fazíamos uma feira sem ter essas chuvas que a gente teve. Mas já fica o nosso alerta que a gente sabe que tem que melhorar. né? Mas é uma coisa que a gente não vai fazer do dia para a noite e está no nosso radar, com certeza, de melhoria do estacionamento. E quem sabe os próximos passos da gestão é trabalhar voltado nisso, né?
0: É, mas eu vou te dizer assim, ó, Daniel, aqui o nosso intuito é o quê? Sempre jogar para cima.
1: Sim.
0: No sentido de quê? De que é considerar que essa festa é de Pelotas, é do pelotense. É uma festa que o cidadão pelotense, né, obviamente, não ignorando a todas as visitas de fora e tudo mais, mas o cidadão pelotense, ele tem que pegar pra si.
2: Sim, é isso aí.
0: Ele tem que ter orgulho de que, cara, estamos tendo uma feira, multifeira, gigantesca, com uma engrenagem gigante acontecendo, né? E podendo entregar a contento tudo isso, brother, é motivo de orgulho.
2: Sim.
0: É motivo de orgulho.
2: Ontem eu falei, eu vou dar um feedback que eu recebi ontem de noite em outro evento.
0: Olha aí.
2: O pessoal do shopping em outro evento.
0: Aham.
2: E...
1: Fala.
2: E ele pra mim... É impressionante o aumento de pessoas, os fluxos de pessoas no período da Fena Doce, o que aumenta em pleno meio-dia. Porque qual é a estratégia das excursões?
0: Sim.
2: Praia do Laranjal pela manhã.
0: Sim.
2: E nós temos uma das gestoras que mora de frente para a praia.
0: Sim.
2: E vê 8, 10 ônibus todos os dias de Fena Doce lá circulando.
0: Olha aí, cara.
2: É que tu não tem isso aí em outro período do ano.
0: Exatamente.
2: E depois aquele pessoal vai andar no shopping.
0: Claro.
2: Algumas excursões vão pro centro, conhecer o mercado público.
0: Sim.
2: Naquela volta em torno ali e depois vem pra Fena Doce. Então
0: claro.
2: A gente percebe o fluxo agora, 3, 4 horas começa a aumentar.
1: Inclusive Sim. o shopping ele separa uma atração diferente para
0: Sim.
1: o período
0: da
1: do Fena Doce.
0: Sim, exatamente.
1: Né? Agora tem os dinossauros que estão fazendo jabá aqui.
0: É, não, mas é isso aí.
2: É isso que eu falo pro comerciante. Mesmo que tu não venha pra feira, tu tem que ficar esperto no data da Fena Doce, que ela vai acontecer. Nós vamos anunciar daqui a pouco a data do outro ano.
1: Domingo.
0: Exatamente.
2: E aí tu, como comerciante, o que que tu tem que pensar? Cara, não vou ir, não é o meu jeito, não
0: claro.
2: Tem estrutura pra ir, mas o que que eu vou pensar na minha empresa pra estar preparado
1: Atrair.
2: Quando eu tiver os 19 dias de feira?
0: Exatamente.
2: Entendeu? Porque
0: Exatamente.
2: Vai ter a feira.
0: Aham.
2: Vai ter um aumento de público.
0: Sim.
2: Vai ter cara circulando de outras cidades e nós estamos falando de pessoas que... Não são daqui, estão falando de pessoas de ônibus e tem pessoas que vão vir de carro que a gente não tem essa conta.
0: Exatamente.
2: Né? E tu não sabe de onde. Eu me preparo, eu fiz esse ano, faz 2 que eu tô com a minha empresa aqui, mas quando eu não vinha, nós botávamos um adesivo na frente da loja. Super promoção Fena Doce.
0: Claro.
2: Entendeu?
0: É isso, cara.
2: Porque tá ligado nas coisas que estão acontecendo
0: isso.
2: na cidade.
0: Sim, e eu vou te...
2: Surfa na onda.
0: É, eu vou te dizer mais. Tem ainda produtor cultural que faz shows pensando justamente nessa época.
1: Legal.
0: Entendeu?
1: Sim,
0: eu falei ontem com um cara de São Paulo, porque
1: Olha
0: ontem
1: aí.
0: Teve um show, apoio aí do grupo RBS e tudo mais, que teve o Samba 90 Graus. O cara, não. A gente sabia, né? Ou seja, lotado no Teatro Guarani e justamente...
2: Já pegando o fluxo das pessoas daqui.
0: Pegando o fluxo das pessoas que estavam por aqui. Cara, então existe toda uma consciência coletiva da galera, vamos lá, de mercado, de comércio, de tudo isso, que já pensa na Fena Doce nesse sentido. E pra mim isso já é um sucesso, cara. Essa movimentação da população da cidade, do comércio da cidade, de quem faz a cidade rodar, pensando justamente numa festa.

0: vir ainda.
1: Boa.
0: Vem pra cá até o dia 2, domingo, a gente vai estar aqui até as 10 horas da noite, tem muita cultura acontecendo.
1: Boa.
0: Pra quem é pai de criança pequena, todos os dias ainda terão às 15 horas e às 19h30 a apresentação do teatro musical.
1: Boa.
0: Que é o conto do nosso livro, que é o livro temático que a gente fez.
1: Aham.
0: Voltado contando a história da Fena Doce.
1: Muito
0: então
1: bom.
0: Todos os dias tem esse espetáculo pra quem é pai de criança pequena, até 10 anos aí, dá bom. Pra tranquilo, porque a gurizada gosta de ver. Então vem pra cá, fora os outros shows que estão acontecendo, vem pra com a gente que o mundo é mais doce aqui na Fena Doce.
1: Show de bola, Tati.
2: Agradecer, eu no meu caso vou agradecer a imprensa, porque pela sensibilidade, por toda essa situação,
1: uhum.
2: E vocês, vou agradecer a todos, mas em especial o Grupo RPS. Eu quero dizer que o stand esse ano tá mais lindo ainda pelo movimento que foi feito, porque foi, deu para notar a diferença.
1: Sim.
2: E eu sei que o valor notícia, né? A gente precisa, às vezes, dos dados e outras coisas. Eu entendo os meus colegas.
1: Sim.
2: Mas também eu sei que vocês me entendem, né? A gente cuida da imagem da feira. Então, muito obrigada por tudo. E tu, Marcinho, especialmente, assim, um baita de um parceiro. Te dizer que a websérie lá deu muito certo. Certo.
1: Ai, sensacional.
2: Né? Muito obrigada.
0: A última ficou melhor.
1: Maravilha.
2: Não,
1: a
2: última. Obrigada.
0: Teve mais views, foi aquela.
1: A última, exatamente.
2: Tu viu
1: isso? O pior é que foi. O pior é que foi.
2: Sou eu que fiquei vendo mil vezes, mas assim, Daniel, é que eu encho o saco mesmo.
1: Tô meio mijada. Foi o mais visto de todos eles.
2: Mas
1: assim,
2: muito obrigado. Muito obrigada mesmo, viu? E que venham, ainda dá tempo, final de semana.
1: Boa.
2: A gente tá de braços abertos aqui. Obrigado.
1: Sensacional. Reta final de 32ª edição de Fena Doce. Vem pra cá você também. Obrigado, Tati. Obrigado, meu camarada Daniel Centeno. E é o seguinte, meus queridos, não perde tempo, vem pra cá. Sol hoje, sol. Vem pra Fena Doce, vem curtir aqui, corredores cheios, mas ainda sempre cabe mais um, é coração de mãe, meus camaradas. Exatamente. Show do intervalo, na sequência a gente tá de volta com tudo isso e muito mais, não sai daí.
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5: E olha só a dúvida da Bel. Doutor, tomo anticoncepcional corretamente e quando vou ter relações com meu parceiro, usamos camisinha apenas na hora da ejaculação. Quando fazemos as penetrações, mas estamos longe da ejaculação, nós não usamos. Só no momento em que for pra valer. Será que tem risco de engravidar? Olha só, se você toma a pílula corretamente, o risco de gravidez é muito, muito, muito remoto. O que você tá fazendo é o que a gente chama de método duplo de proteção. Usar a camisinha e usar a pílula anticoncepcional. Se você quiser ser mais criteriosa, mais cuidadosa, mais rigorosa, esse método duplo tá valendo. Agora, se você toma a pílula corretamente, não esquece nunca, a chance de uma gestação é muito, muito remota, mesmo que seu parceiro ejacule dentro da vagina no momento da relação sexual. Então, decidir se vocês querem usar ou não é uma questão optativa, já que você está protegida corretamente pela pílula, tá bom? Agora, lembrar que camisinha protege contra outras infecções transmitidas pelo sexo, mas daí, nesse caso, ela tem que ser usada regularmente desde o início da penetração. É isso aí. Dúvidas? Escreve pro @ Jairo Bauer Oficial.
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11: O principal destaque da feira são os doces certificados. Eles são produzidos por doceiras que seguem critérios específicos para preservar a tradição da doçaria de Pelotas.
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13: Atlântida é a rádio das nossas vidas. Muito boa tarde pra ti. Agora tô de volta, hein? Fred aqui na área pra fazer pra vocês o Bloquinho Doce. 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Galera, o Bloquinho Doce de hoje tem dois sonsaços pra elevar a energia do fim de tarde, naquela pegada do Vibe Sunshine mesmo. Primeiro Canvas, que tá cantando agora Asas pra gente, e depois Uma Vida Só, do Rapa. Aumenta o volume aí, bora curtir. 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Verdade.

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4: Atlântida é a rádio das nossas vidas e que trilha massa essa, né? Enfim, meus camaradas, esse é o Ateli Talks. Ateli Talks dentro da nossa Ateli Suite House, você já sabe, né? Direto e ao vivo aqui no estande do Grupo RBS, na 32ª edição da Fena Doce. E a força dos nossos camaradas, sabe de quê? Vou botar meus óculos. 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Já falamos com quem? Com as baronesas, não tínhamos falado com elas ainda, eu estava esperando este momento para falar com elas, neste Ateli Talks especial da 32ª edição da Fena Doce. Falei com meu camarada Daniel Centeno, do CDL, falei com a minha camarada Tati Mizetti, da comunicação da Reverso, comunicação é a comunicação da Fena Doce, e agora eu estou recebendo elas. Teve ano que eu chamei uns caras aí, tá, pra conversar, influenciadores e creators da cidade, né, que quase me derrubaram.
5: Deu ruim,
4: quase me derrubaram, né, uns três ou quatro vieram me tirar a satisfação, e é por isso que esse ano eu trouxe só elas, as meninas!
5: Uba, uba, uba, esperamos que dessa vez seja um pouquinho melhor.
6: Assim esperamos.
5: Se a gente falar alguma coisa que não pode, fazer,
4: vocês estão liberadas, estão recebendo aqui um trio, certo? Que representa, porque tem mais meninas, tem mais uma galera.
6: Isso aí,
4: que
6: uma
4: faz
6: galera.
4: Parte desse espaço Creators da Orb, ok? Meu camarada André Salvador, um forte abraço.
6: Beijo, André.
4: É, e eu estou recebendo aqui na Lavada da Anos, que ela... Lara Lago!
5: Vai estourar essa rádio, que loucura, que beleza. Coisa bem boa.
4: Muito
5: prazer.
4: Bom te receber aqui, cara. Queria já te receber já há outros tempos, né? Ah. Aí chamei o Lion, né, cara? E...
5: É, eu não chamei o Lion, não é mesmo?
4: É, que coisa, né? Lara, seja muito bem-vinda.
5: Muito obrigado, meu querido. Que prazer enorme estar aqui contigo pra gente conversar. Maravilha. Um pouquinho mais sobre esse nosso espaço Creator, que começou ali devagarinho e agora tá sendo uma atração da Fena Doce, hein? Que
4: é verdade, cara.
5: Muito chique.
4: A régua tá subindo cada ano aqui. DJ Daisy tá aqui com a gente.
7: Prazer estar aqui, tudo ótimo, tudo poder bem? Falar sobre o Espaço Creator, sobre esse nosso movimento que a gente está fazendo na feira, que isso é um movimento, né, gente?
4: Verdade,
7: é uma revolução, assim.
4: Exatamente.
7: Trazer isso e poder proporcionar para outros creators, outros influenciadores que têm o sonho também de viver isso, né?
4: Que maravilha! Muriel, finalmente, comigo!
5: Sim, finalmente, né? Agora tu acertou, eu tô sentindo que agora tu acertou.
4: Agora tu acertou
5: nas escolhas. Daqui pra frente, daqui pra frente, só pra trás. Vai lá.
4: Muriel, seja muito bem-vinda.
5: Muito obrigada, é um prazer enorme estar aqui. Então, eu sou a Muri, vou me apresentar um pouquinho, então,
4: por favor.
5: Sou sócia da Orb Creators.
4: Boa.
5: E sou influenciadora por trás da Trending Places Pelotas, que divulga lugares pra conhecer, na nossa colônia, gastronomia, isso aí.
4: Estamos no terceiro ano. Não as conhece.
5: É, por favor. Estamos no nosso terceiro ano de projeto aqui, junto com a Fena Doce, com o CDL, e a cada ano a gente vai entendendo o que a feira precisa aí, modificando o projeto, trazendo coisas novas de acordo com o que é necessário aí.
4: Sensacional. A Orb já com o Espaço Creators há alguns anos, já vem...
5: Terceiro ano, né?
4: Uhum. Crescendo cada vez mais.
5: Isso.
4: E puxando cada vez mais essa que é uma das grandes veias aí, né, cara?
5: Isso.
4: Que é a questão do creator, né? A galera que é influenciadora, né?

0: digital, influenciador legal. Digital, né? Pra poder fazer um espaço diferenciado na
1: isso
0: feira,
1: aí,
0: né?
1: Eu acho isso muito legal, né, Marcinho? Porque o CDL entendeu que o creator é importante.
0: Claro.
1: E aí começou um desafio. Como é que a gente faz pra gerenciar toda essa galera?
0: Boa. Né?
1: A gente dá acesso a mais de 60 creators pra Fena Doce.
0: Nossa!
1: O CDL disponibiliza esse acesso para as pessoas virem, criarem seu conteúdo e o que espaço massa. Creator ali é o nosso QG.
2: E mostrar seu trabalho, né?
1: Exatamente. Mostrar seu trabalho, gente que tá começando, né? Boa. Gente que já tá aí na caminhada.
0: Sim.
1: Nosso QG ali é o espaço creator pra todo mundo chegar ali, carregar um celular, sentar, tomar uma água, estar massa. Ali com a gente. Então é assim que funciona. É
2: Instagramável pra criar o seu conteúdo.
1: Isso aí.
0: Vocês desenvolvem algumas coisas lá também, brincadeiras pra galera, distribuir presentes, é isso aí,
2: isso.
0: Né, Lara?
2: Isso, a gente faz algumas ativações ali com os nossos parceiros e elas foram ao pouquinho, boa tarde, gente. Aos pouquinhos conquistando o público e acabou virando uma atração, né? A gente tem a nossa roleta, que o pessoal vai lá, já sabe a hora que vai ir.
0: Boa.
2: E aperta aquele botão, ganha aquele brinde pra levar pra casa e acabou se tornando um momento muito afetivo e muito legal.
1: Exatamente.
2: Que o pessoal vai perguntando que horas vai começar a roleta,
1: isso.
2: Como é que vai ser? Hoje a gente tem agora a piscininha também,
0: muito
2: o pessoal
0: bom.
2: Se atira lá procurando
0: muito
2: a garrafinha, tem 30
1: isso.
2: segundos, é uma correria,
1: uma
2: é uma interação muito legal que a gente tem com o público que acaba, né, conhecendo um pouco mais o nosso trabalho
0: muito
2: e
0: bom.
2: O porquê que a gente tem o nosso QG ali, né,
0: para
2: os criadores de conteúdo criarem os seus produtos aqui na feira, acho
1: a
2: muito legal.
1: A gente começou bem devagar, né, era um torta na cara e a gente com medo que de repente dissesse
2: começamos devagar, né, pouca coisa, um torta na cara.
0: Devagarinho.
1: Pessoal, puxa, é isso que a gente precisa. Tá legal esse torta na cara.
0: Massa.
1: Pode ampliar. Faz mais ativações, faz mais brincadeiras.
2: E,
1: né? E as gurias são maravilhosas ali,
0: sim.
1: conduzindo as brincadeiras.
0: Claro.
1: Ah, o povo gostou, né? Virou
2: e o mais
1: Nossa.
2: Legal que eu acho que assim, ó, tu chega lá, tu vê criança, tu vê adulto, tu vê idoso, tu vê de tudo.
0: Todo mundo engaja.
2: Todo mundo brinca, todo mundo se diverte, todo mundo ganha. Então,
0: sim. E o legal é que o espaço ali tá em frente também ao espaço dos personagens, né?
2: Isso,
0: então,
2: da casa das baronesas ali também.
0: Baronesas.
2: Fica um lugar muito interativo ali também,
0: sim.
2: porque tem ali o nosso espaço creator, o pessoal brincar, interagir. Tem os docinhos, estão ali pra tirar foto e também
1: isso.
2: tem as baronesas ali também
1: isso.
2: pra conversar. Tem um espaço pro pessoal sentar também, às vezes tá esperando até a excursão ali. Tem um cantinho na casa das baronesas, o pessoal descansa, ao mesmo tempo aproveita ali com a
0: que
2: gente.
0: Massa.
2: Então, é um cantinho que é fora da rota das ruas aqui
0: sim.
2: da Fena Doce, mas ao mesmo tempo o pessoal para, olha assim, vê, tem aquele túnel, né?
0: Um
2: todo com LED,
0: isso.
2: o arco bem bonito ali.
1: É o espaço
2: ali.
1: Doces Aventuras que a gente chama. Ali, né? Que foi batizado. E ali estão tá, as Doces Aventuras, então, né? E aí o Espaço Creator tá dentro dessas
2: faz
1: aventuras.
2: Faz parte dessas aventuras.
1: Exatamente.
0: Maravilha.
1: Esse ano a gente trouxe uma nova ativação, né? Como
0: oh.
1: a Lara tava mencionando. A gente costumava ter o podcast, a gente sentiu
0: isso.
1: com o tempo, que foi legal, né? Quando a gente utilizou, mas que já estava obsoleto, digamos assim. Que
0: sim.
1: não tava engajando do jeito que a gente gostaria.
0: Claro.
1: Inclusive era EngajaCast o nome.
0: Não, estava engajando.
1: Não estava
0: engajando o
1: nome
0: dele.
1: Não estava mais.
0: Não,
1: e aí, esse negócio, assim, da gente entender que as crianças são um grande público aqui na Fena Doce,
0: boa.
1: Né? Principalmente nas séries, a gente trouxe aí uma ativação diferente, entendendo que todo mundo cria conteúdo
0: Nossa.
1: O tempo todo. Tu
0: sim.
1: acorda de manhã, tu tira uma fotinho do teu café,
0: sim.
1: tu é um criador de conteúdo,
0: sim.
1: fazendo isso, né? Todas as pessoas são criadores de conteúdos fazendo isso.
2: Influenciam de alguma forma, né?
1: Influenciam alguém de alguma forma. Então a gente trouxe essa ativação onde as mães gravam os filhos brincando ali, eles têm que postar isso,
0: Massa.
1: Marcar, né, o nosso patrocinador e marcar aí a feira e
0: sim.
1: a Orbe. E é incrível, porque as crianças adoram, né? Elas
0: Massa.
1: Adoram, elas se jogam ali, jogam bolinha pra tu ficar lá.
2: Sim, esse ano ali o nosso espaço foi realmente um entretenimento pras crianças, porque tinha todas as
1: realmente.
2: Ativações, sempre tem muita criança, muito legal assim.
0: Agora, gurias, eu quero falar individualmente de cada arroba aqui, porque temos
1: olha
0: arrobas
1: aí,
0: aqui,
1: aí,
0: que
1: arrobemos.
0: Tem aqui,
1: arrobemos. Daqui a pouco vão me cancelar.
0: Não, Muriel, o teu arroba é...
1: É o mais difícil. É o mais difícil. Deixa eu explicar que eu sou professora de inglês. Quando eu comecei isso aqui, eu não sabia que ia ficar tão grande. Desculpa, galera.
0: Não, mas eu quero falar de tudo isso e muito mais. Por favor, o teu arroba, ele tem muitos seguidores. E tu tens aí uma veia de apresentar aí lugares, é isso?
1: Isso, isso aí. É, eu comecei brincando, né? Porque eu morei fora de Pelotas muito tempo e quando eu voltei eu gosto muito de explorar principalmente a colônia,
0: você
1: né?
0: é pelotense?
1: Sou pelotense,
0: tá.
1: mas morei na Inglaterra há 7 anos.
0: Atenção, hein?
1: É, voltei pra Pelotas em 2012 e notei que tinha muita coisa nova na colônia. E aí eu botava no meu pessoal e as pessoas, quanto que custa, onde que fica, que horas abre? E eu vou criar um Instagram aqui e botar tudo. onde eu vou. E aí o troço explodiu e daqui a pouco 2 mil, 3 mil, 5 mil, 10 mil, 15 mil seguidores. E o meu Deus do céu. E se tornou um guia, principalmente um guia colonial, assim, né? Já explorei mais de 30 cabanas da região.
0: Caramba, brother.
2: É muita coisa, né?
1: É uma coisa, assim, incrível.
0: E a tua linguagem, ela tem uma diferença, né, cara?
1: Tu acha? Me conta.
0: Eu acho. Continue mais sobre mim.
2: Me fale mais, que eu não estou sabendo disso.
1: Tá, não faz, eu fico com vergonha, mas não para, vai.
0: Não para. Mas o interessante é que tu é o quê? Professora de inglês?
1: Como eu sou professora de inglês, mas eu sempre fui comunicativa. Né? A gente acaba levando esses outros skills que a gente aprende com a vida para as áreas que a gente precisa, né? Lá na posso falar o nome da escola de inglês?
0: Pode, claro.
1: Eu trabalhava na Topo e trabalhei lá por 12 anos, paixão, sim. Até hoje tenho paixão por ele.
0: O
1: Thiago, Fábio.
0: Thiago, querido Thiago, forte abraço.
1: Um queridão. E ali eu gravei muito vídeo, até hoje os alunos, que são meus seguidores, daqui a pouco estão assistindo aulas, espera, isso aqui é tu? Eu grávida, eu antes da gravidez, eu depois da gravidez,
0: sim.
1: Enfim. Então, eu me acostumei a me comunicar muito,
0: sim.
1: E através de vídeos.
0: Claro.
1: E eu fazer os roteiros.
0: Sim.
1: Então eu acabei...
2: Fazia tudo já,
1: fazia,
2: né?
1: Tudo, né? Só a edição que eu nunca tinha mexido.
0: Sim.
1: Eu tive que aprender a editar, isso aí foi uma das coisas que eu aprendi ali.
0: Claro.
1: Mas é isso, hoje em dia eu sinto que as pessoas me dizem, cara, eu quero sair, eu abro a tua página.
0: Massa.
1: Onde que eu vou comer? Onde que eu vou sair? Onde é que... E as pessoas me chamam muito no privado.
0: Sim.
1: Muito. Muri,
0: claro.
1: Eu quero levar... Até homens, assim, casados, eu quero levar minha esposa pra
0: qual
1: jantar.
0: É a dica?
1: Eu quero levar numa cabana, onde tu acha?
0: Exato.
2: Eu
0: muito
2: mesma legal. Abro o perfil Exatamente. Da Muri pra ver o que eu vou fazer hoje, que cabana que a gente pode ir, pra onde eu vou comer. É bem um guia, né? Um guia turístico ali e gastronômico pro que a gente pode fazer aos que redores maravilha. Da cidade. É muito legal.
1: E o arroba é arroba trending places.
0: Arroba
1: Se botar
0: trending places.
1: Trend, vocês acham?
0: Trend. Bota TRE, Trend Places, isso. E vai encontrar DJ Daisy, muitos seguidores, DJ.
2: Mãe. Ainda?
0: Mãe. DJ, né? Enfim, influenciadora, creator. Fala um pouquinho do teu arroba aí.
3: Meu arroba é DJ Daisy com Y oficial.
0: Sim.
3: Ponto. Não é tão difícil, mas também não é tão fácil.
0: É, mas enfim.
3: Mas eu vou te dizer, pra mim foi uma caixinha de surpresa, né, virar influenciadora, porque eu era DJ.
0: Sim.
3: Então, eu sempre vou viver da música, é isso que eu quero e ponto final.
0: Claro.
3: Só que daí um dia eu me deparei que eu fiquei grávida.
0: Atenção.
3: Na pandemia.
0: Olha aí.
2: Que bacana.
3: E aí eu disse assim, cara, eu preciso dividir isso com alguém, que eu não tô tocando.
0: Sim.
3: Tô grávida, com barrigão, e aí como que eu faço isso? Aí eu comecei a dividir, e aí isso começou muitas mulheres começar a me seguir, se identificar,
0: Massa.
3: E a gente trocar ideia. Aí posta mais, pelo amor de Deus, que eu tô me identificando, eu também tô numa situação assim.
0: Olha
3: e aí
0: cara.
3: Foi ao natural, e aí foi indo, aí as marcas começaram a me procurar, aí foi que veio a Orbe na minha vida,
0: Massa.
3: E tipo, e aí hoje eu vivo disso, então tipo, eu levo a maternidade, a música e o humor
0: Sim.
3: disso tudo pra motivar as pessoas, pra divulgar as empresas que eu trabalho,
0: Massa.
3: E pra fazer a vida mais leve no caos caótico que a gente vive,
0: Exato.
3: Sendo mãe de duas,
0: Olha aí.
3: E batalhando e correndo e vivendo de um sonho.
0: Sensacional, hein?
1: Maravilhosa.
0: Maravilhosa. Eu não preciso nem dizer, né? Lara Lago, por favor, né, cara? Eu sei que já me falaram e eu me surpreendi quando me falaram assim, cara, a Lara, ela é formada em artes cênicas, é isso?
2: Isso mesmo.
0: Artes cênicas.
2: Sou formada em teatro, na verdade. Eu me formei aqui em 2017, na UFPEL, eu me formei. E fui pro Rio de Janeiro em 2018.
0: Caramba.
2: Que eu tava acreditando que só lá eu ia viver a minha vida, do
0: claro.
2: Que eu queria, do que eu imaginava, mas eu acredito que agora, fazendo um balanço já de como tá a minha vida, acho que se tivesse a minha profissão agora de influenciadora quando eu era pequena, eu acho que era isso que eu ia sonhar, que
0: Sim.
2: eu queria de fato fazer na minha vida. Mas a atuação, o teatro, ele sempre me pegou muito, muito pelo sentimento de mudar a vida da pessoa um tempinho que seja, pra ela
0: Aham.
2: parar ali, ter, transmitir alguma das coisas que eu sinto, que eu acredito que a arte faz muito, com muita maestria.
0: Sim.
2: Esse papel. Então eu me formei em 2017 aqui e pensei, não, aqui em Pelotas eu não vou conseguir nada, não é aqui que eu vou florescer, que vai rolar. Fui em 2018 pro Rio de Janeiro, comecei lá a fazer curso de televisão, de cinema, alguns
0: Sim.
2: pequenos cursos, pra ir me enturmando com a galera,
0: claro.
2: Pra galera ir me conhecendo. Lá também fiz um curso de produção pro YouTube.
0: Massa.
2: Então eu já conheci um pouco mais desse mundo da internet que eu gostava, tinha aquele flertezinho, mas eu não me aprofundava nele porque eu queria realmente televisão, cinema, eu queria ir pra essa parte. Mas aí veio a pandemia, veja bem só.
4: Eu tava bandida, a pandemia.
1: Não, eu vou dizer pra vocês, né? Que o que estourou pra mim também foi a pandemia. O pós-pandemia, todo mundo queria ir pro mato. Então eu acho que nossos três perfis foram completamente influenciados pela
2: Influenciados por causa disso, né? Então eu tava morando por lá, meus pais que estavam basicamente me bancando por lá. Tava aquela suspeita de lockdown em São Paulo, não ia conseguir vir pra cá. E coisa, meus pais, não, vem pra cá, fica o tempo que for necessário, depois tu volta. E nesse meio tempo eu me vi trancada em casa, no meu quarto, pensando o que eu podia fazer nesse período, porque o ramo artístico foi o primeiro a parar e provavelmente foi o último que voltou depois da pandemia. Eu disse, cara, quer saber? Eu vou pegar meu celular, eu vou começar a criar conteúdo, eu vou começar a mostrar um pouco da minha vida, muito perdida ainda do...

0: do que fazer por ali. Mas eu sabia que tinha o meu propósito ali. Eu disse, não, de alguma forma eu vou entreter essas pessoas nesse claro. Período, nessa loucura que a gente estava vivendo. E de alguma forma tá vivendo o que eu sempre quis viver. Aí foi indo e depois surgiu a oportunidade de trabalhar na rádio também. Sim, trabalhei 2 anos aí, exato, num programa ao vivo, vivendo essa loucura que é a rádio. Me apaixonei e entendo perfeitamente o teu sentimento pela rádio, Marcinho.
1: É a cachaça da vida.
0: É assim, é aquele mosquitinho que te pica e, cara, tu tem a sensação do que é a tua voz, né?
1: Sim.
0: Ser transmitida por aí e fazer a felicidade das pessoas que estão ouvindo. E aí, nesse período que eu já fiquei ali no programa, já fui crescendo um pouco mais essa parte de criação de conteúdo, as marcas foram começando a me conhecer, o público, sim, foi começando a me reconhecer na cidade de novo.
1: Uhum.
0: E aí surgiu também a oportunidade ali de estar da Orbe. Eu e a Muri, nós fomos as primeiras. As primeiras que apostaram nisso, nessa loucura. Eu fui uma das influenciadoras que começou com menos seguidores lá.
1: Olha só.
0: E fui conseguindo desencadear, né, com esse meu trabalho,
1: sim,
0: com muito humor, com muita leveza, usando muito do teatro, né?
1: Claro, né?
0: Ali
1: pra, isso,
0: criando, né, personagens e inventando histórias, sim, ali, né? Agregando ao meu trabalho.
1: Muito legal.
0: É, eu consegui ter um retorno muito legal, assim, as marcas começaram a olhar com outros olhos de, poxa, é legal produzir conteúdo de uma forma divertida e leve, as pessoas vão gostar. Eu comprei essa ideia, a Orbe também agarra muito essa ideia de, não, vamos contigo, a gente segura,
1: massa,
0: a tua mão,
1: cara,
0: a gente vai compartilhar
2: isso. É um tabu,
0: isso,
2: né? Ainda é muito, muito difícil. A,
1: sim,
2: gente luta, a gente que faz essa função de humor pras marcas.
1: Claro.
2: É, a gente sempre tem aquele receio, será que a marca vai aceitar isso?
1: Claro.
2: Será que vai ser assim?
1: Sim.
2: Então, tipo, a gente, agora já tá bem melhor, né?
0: Já, já tá bem mais tranquilo, assim, mas de início foi bem relutante de entender que isso funciona.
1: Sim.
0: Mas a partir do momento em que alguém aposta, né?
1: Uhum.
0: E tem uma empresa por trás que compra a nossa ideia também, vai percebendo o fluxo que aquilo dá, o reflexo que vai vindo, né? De engajamento,
1: boa,
0: de curtida, de interação, e vai abraçando mais a ideia.
3: É um processo.
0: E
3: né?
0: Aí estou
3: é um processo
0: eu.
3: De educação de mercado. A gente diz,
1: sim,
3: ali que a Orbe, a gente tem 2 clientes, a gente diz, né? Que é a marca que a gente quer potencializar os negócios,
1: claro,
3: através dos influenciadores, e o influencer que é a carreira deles ali,
1: sim,
3: né? A gente tem que ajudar eles a crescerem, né? Empoderar eles para eles chegarem onde eles querem chegar.
1: Claro.
3: Então a gente tem 2 clientes, digamos assim. A gente tem que fazer a necessidade e a vontade dos 2 conversarem. Então quando a marca vem querendo impor como o creator quer fazer, a gente diz, olha, isso não funciona.
1: Claro.
3: Não é televisão.
1: É verdade.
3: Isso aqui é outro rolê. Eles têm uma comunidade que eles criaram, uma voz que eles conversam com aquela comunidade.
1: Sim.
3: A gente não pode mudar a voz deles, porque,
1: claro,
3: senão não vai fazer sentido. Não vai converter. As pessoas querem conteúdo, não propaganda dentro,
1: boa,
3: do Instagram. Então, a gente consegue assim mostrar pras marcas, né? Tem,
1: sim,
3: umas que aí não dá fit às vezes.
1: Sim,
3: né?
1: Claro.
3: Porque é uma marca mais conservadora, é uma marca mais.
1: Tem,
3: né,
1: isso,
3: enfim,
1: né,
3: tá tudo certo, né?
1: Uh-huh.
3: Não vai,
0: claro,
3: não vai veicular ali junto com as gurias. Mas tem muitas marcas que são grandes, que são sérias e conseguem enxergar o apelo disso, né?
1: Claro.
3: As pessoas estão ali passando o seu Instagram, ali rolando a câmera, elas querem ser, né, entretidas.
1: Impactadas,
3: elas querem,
1: por isso, né? Por uma leveza,
3: relaxar, né? Elas querem relaxar no final do dia, tá,
2: relaxar,
3: ali, dar umas risadas,
2: exatamente,
3: né?
1: Sim, claro.
3: Então é aí que entra os perfis com humor.
1: Claro,
3: né?
1: Sim, sim.
0: Porque a pessoa não quer ser interrompida no seu momento. É exatamente isso. Eu tô ali rodando coisa e aí a pessoa vai pular o assunto. Ela fala assim, ai, não quero ficar vendo. Por mais que goste da gente, às vezes ela não tá com paciência, quer,
1: sim,
0: só ver outra coisa. Então, conseguir encaixar a parte da publicidade de uma forma mais orgânica no perfil,
1: boa,
0: com que a pessoa ali esteja consumindo e olha e diga, nossa, que legal, né?
3: Nem
0: pô,
3: sente.
0: Tem uma publicidade, nem
1: sei
0: o que foi. Ou, pô, foi uma publicidade tão bacana, eu me diverti tanto.
1: Que massa.
0: A gente consegue ter aquele sentimento de, pô, eu consegui agradar todo mundo, sabe? Tanto a mim, criando o meu conteúdo da forma que eu acredito que vai ser legal, tanto pra mim, quanto pros outros, tanto a empresa, quanto pra quem tá consumindo ali, né? O,
3: exatamente,
0: perfil. É muito bom.
1: Sensacional. Essas meninas empreendedoras dos seus arrobas. É uma delícia. E é o seguinte, a Teletox tá uma delícia aqui, cara, só que a gente não pode ficar até as 8 horas da noite.
0: Meu
1: enfim,
0: Deus, já
1: estourou nosso tempo.
0: Aqui é só as que falam, né?
3: Ah, não,
1: estourou
3: nosso
1: tempo.
3: Um
1: mas
3: as que falam pouco, é complicado.
1: Um maravilhoso com vocês, gurias. Maravilhoso e com certeza vão ver outros papos, hein? Vão ver outros papos como esse, hein?
3: Vamos,
1: eu quero tê-las junto comigo,
3: esperamos,
1: com certeza. Muito obrigado pela presença de vocês.
0: Obrigada, Marcinha. Obrigada pelo convite.
1: Desde Lara Lago.
0: Chama nós.
1: Maravilhosas.
0: Obrigadão, viu?
1: Sensacional. Esse foi o nosso Ateli Talks, que vai fechando por aqui nesta tarde de sexta-feira. Eu vou entregando agora pra galera aí em Todo Quase Nada e do Pretinho Básico, ok? Volto amanhã na tarde de sábado com o nosso Sweet Stage. Vamos estar recebendo aqui Saxtronic, ou seja, música eletrônica com saxofone, ou seja, um baita num projeto, querido, o DJ Diego Arocha, direto de Rio Grande, vai estar aqui junto com a gente, vai estar um aparato aqui montado. Convido vocês, meninas, para virem aqui.
0: Legal,
1: para poder curtir. Vai ser um...
0: Vai estar bacana, hein?
1: Festeria.
3: Já divulgamos o nosso happy hour amanhã de encerramento ali do stand. A gente vai fazer um happy hour, vai ter chopp, vai lá.
1: Maravilha. Então a gente faz aqui, depois a gente
3: vai
1: pra lá.
3: Sabe, fechou todas. Sabe como é que é? Creator gosta de festa.
1: Ah, creator gosta de festa.
0: Tudo é motivo de festa.
1: Gosta de coquetelzinho, exatamente. Enfim, meninas, obrigado pela presença de vocês.
0: Obrigadão. A gente que agradece.
1: Maravilhosas. Esse é o nosso Ateli Talks dentro da Sweet House, que vai ficando por aqui na tarde dessa sexta-feira, esse penúltimo dia de Sweet House, com o tempo maravilhosamente bom. Ou seja, estamos no inverno? Eu tô achando que não. Estamos já entrando lá na primavera, meus camaradas. Exatamente. 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Vamos ficando por aqui. Me segue lá, arroba Marcinho Rádio. Tamo junto, certo? Vai acompanhando todo o conteúdo ali no arroba Atlântidas ES. Tem muita coisa legal rolando por ali de ATL Suite House, de ATL Talks e muito mais. Eu vou ficando por aqui, deixando aquele forte abraço. Priscila, abre o microfone.
4: Fala, Marcinho!
1: Deixar um forte abraço, né, pra galera.
4: Ai, querido! Forte abraço pra todo mundo. Tava muito legal agora o bate-papo com as meninas.
1: Sensacional, hein?
4: Tô editando o vídeo, tô editando o nosso vídeo, gurias. Vai sair daqui a pouquinho.
1: Na roupa, vai ficar demais. Aqui, as gurias participaram aqui do Rolê Atlântida. Meu Deus, vai ser uma loucura. Tá, Fred engraçado. Bonfada, meu camarada.
5: Diga, qual é que é?
1: Um forte abraço.
5: Tá me se despedindo já?
1: Claro, brother.
5: Nossa, então valeu. Muito obrigado, galera. Obrigado pela audiência, obrigado pela parceria, Marcinho, gurias. Todo o pessoal que veio no Hotel Talks e quem ficou curtindo a Atlântida. Tamo junto amanhã, tamo aí de tarde de novo, igual o antibiótico, no horário certinho, cravadinho.
1: Exatamente, meu camarada, é nóis. Vou ficando por aqui por hoje. Amanhã estamos de volta com tudo isso e muito mais na sequência. Quase nada, Pretinho Básico e o meu forte abraço. Tchau, galera. Valeu!

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12: Gostosa demais.
13: Nossa. Vem descobrir tudo que o teu lazer pede, Natan. Lazer pede Sesc.
12: Exatamente.
13: Tu é o influenciador Sesc, né?
12: Fala, meu âncora. E aí? Tudo certo?
13: Tudo bem contigo?
12: É o meu âncora, né? Quase para, nada. Para. No Bola, no Pretinho. É o meu âncora.
13: O que que virou a Rádio Atlântida, né? Que loucura. Né? Jamais imaginei isso na minha vida.
12: Tudo bem.
13: Tá falando sobre isso em terapia essa semana.
12: Que loucura, que loucura. Eu também. O que que virou? Tem que dar razão pros caras, às vezes, nos comentários.
13: Para, meu, para. Vai te a merda.
12: Meu, pauta de hoje é uma indicação de série ou filme que te pegou legal pra indicar pra galera ver no final de semana.
13: Vai, eu vou dar uma coisinha leve, então, tá? Coisinha leve, que é até... Não é muito novo, mas eu vi recentemente. Eu vi a última temporada de LOL Brasil, que é o concurso dos comediantes de quem faz o outro rir.
12: Pode crer.
13: Tá? E a quinta temporada, que tá no Prime, ela é, tipo, só as estrelas. E aí o Tom Cavalcante, que é o apresentador do programa, ele joga. E aí, meu, é muito doido, porque o Tom Cavalcante, ele é meio que o tiozinho, tirou ele meio que pro tio do rolê, sabe? Uhum. Só que aí na hora do jogo, meu, ele mostra que ele é o Tom Cavalcante, velho.
12: Exato.
13: Ele é o Pit Bicha, ele é o Ribamar, ele é foda, velho.
12: O cara sabe fazer um negócio.
13: 26-400-943 é o nosso telefone. Ô, meu, o que eu dei de risada.
12: Tu sabe que eu comecei a assistir essa semana? Porque você tava conversando ali.
13: Claro, que eu indiquei essa semana.
12: Isso, eu já tinha assistido LOL, mas não a última temporada. Aí eu comecei, eu tô no segundo ou terceiro episódio.
13: E aí, tu viu ele jogando já?
12: Sim.
13: É o meu, hein? É tipo assim, ó, ele apresentando, ele é um tiozinho. Aí o meu, bota ele pra jogar. Sabe o nego velho que foi jogador? Que ele bate diferente na bola?
12: Joga só no atalho.
13: É isso, é isso. E aí os caras ficam olhando pra ele dizendo: Malton. Alô, quem tá falando?
12: Alô?
13: Ué? Como que tá chamando o seu já? Pera aí. O que que aconteceu aqui?
12: Alô?
13: Alô, quem tá falando?
14: Alô?
13: Oi, quem fala?
14: Arthur, de Novo Hamburgo.
13: E aí, Arthur, dá uma dica de série ou filme pra nós aí nesse final de semana.
14: Eu vou falar um que eu vi recentemente, o filme do Michael Jackson.
13: Filme do Michael Jackson é baita filme, baita filme. Baita indicação, vai ter o 2 agora, inclusive. Muito bom, Arthur. Quantos anos tu tem, velho?
14: Tem 11.
13: Pô, que legal, tu com 11 anos tá indicando esse filme, meu. Parabéns pra ti e parabéns pros teus pais aí que te ensinaram a ter um bom gosto.
14: Obrigado.
13: Tu gostou do nosso Michael Jackson aqui? Olha o nosso Michael Jackson, ó.
14: Michael Jackson.
13: Gostou? Ó, mais um trechinho. Que tal?
12: Ele não gostou muito, mas ele não quer.
13: Quer mandar um beijo, triste. Um abraço pra alguém, né, Arthur?
14: Eu quero mandar um beijo pra minha mãe que tá aqui.
13: Nome dela?
14: Fernanda, e pro meu pai, Joel.
13: Beleza, um beijo pra Fernanda, um beijo pro Joel e um beijo pra ti, Arthur. Valeu?
14: Valeu.
13: Tamo junto.
12: Valeu.
13: 26-400-943, dá tu uma indicação.
12: Uma
13: então.
12: Do Prime também, a maravilhosa Mr. Maisel. Já assistiu?
13: Claro que sim.
12: É, provavelmente.
13: Excelente,
12: né?
13: Mais uma dica envolvendo comédia, né?
12: Isso, ela é. Na verdade, o marido. Começa a série, o marido dela tá tentando ser comediante.
13: Ele é um open mic, ele é um comediante iniciante.
12: Aí ela descobre que ele traiu ela, aí ela vai lá até o bar de comédia que ele geralmente faz show, pega o microfone, começa a desabafar e ela é mais engraçada que ele.
13: E aí é nos anos 50, isso. Nos Estados Unidos. Cara, maravilhoso.
12: É uma série que eu assisti com a minha mina e os dois gostaram muito.
13: Porque, cara, a série é

0: muito bonita. Ela tem figurina, ela tem cenário, enfim, é muito, muito, muito legal. Massa. The Marvelous Miss Maisel. Tá lá no Prime, eu não terminei de assistir. Boa lembrança. Alô, quem tá falando?
1: Tem um final legal.
2: Fala, Rafão. E aí, Natan?
0: E aí, irmão, quem fala?
2: É o Jean de Santa Mara do Imperatriz, meus queridos.
0: Fala aí, tu é sócio já do programa. Dá uma dica de série ou filme aí, Jean.
2: Não, calma aí, rapidinho, rapidinho. Rafa, tu e o Léo falaram algumas inverdades no Dois Gordos sobre Floripa, hein? O
0: que eu falei sobre Floripa que é inverdade?
2: Sobre a ponte.
0: A ponte fecha, né? Me mandaram, várias pessoas me mandaram fecha. Que a ponte fecha.
2: E as pontes principais são a Colombo Salles e a Pedro Ivo.
0: Luz
2: não é a principal.
0: Bastante gente me mandou isso aí.
1: Que o compromisso assim, com a verdade da Rádio Atlântida é até 10 da noite. Depois. Pois é, humor.
2: Bem lembrado, Natan, muito bem lembrado disso.
0: Pra quem não sabe o que o Jean tá falando, eu e o Gordo Léo, a gente apresenta um programa de madrugada, que é o Dois Gordos e Uma Madrugada, onde excelente, a gente fez o tema sobre Floripa, Florianópolis, excelente. Porque a gente tá querendo ir pra Floripa aí, a gente tá querendo, muito em breve, também tá na programação ao vivo do rádio em Floripa, apesar de estar lá no Spotify.
2: Não, mas é tudo perdoável, tá, Rafa?
0: Entendo, mas a maior parte das coisas a gente acertou, né?
2: Eu também, quando falo de Porto Alegre, eu minto bastante também, que eu só fui uma vez.
0: É, isso aí. Indica uma série ou um filme aí pra nós, além de indicar o Dois Gordos à Madrugada.
2: Eu vou indicar Outlander, tá? Outlander é uma série que se passa em 1700 e pouquinho, ali na briga de Escócia e Inglaterra.
0: Tá.
2: E ela vai e volta no tempo. Tá?
0: Gostei.
1: É massa. Eu vi a primeira temporada.
2: Envolve magia, bruxaria.
0: E onde é que vê? Onde é que vê?
2: É boa pergunta, sabe?
1: Eu acho que eu vi na Netflix, não sei se
0: Netflix.
1: Tá ainda.
0: Netflix, né? Maravilha, então.
2: Não, tá
0: então.
2: No Disney, tá no Disney agora.
0: Disney, beleza.
2: Tá, no Disney, tá no Disney, tá?
0: Fechou, então.
2: Fechou. Rafa, amanhã começa o mês maravilhoso, que é o nosso.
0: É o nosso, né? Domingão é o meu. Domingão eu tô de aniversário aí, quem quiser me mandar presentes, tô aceitando.
2: No outro sábado é o meu, dia 8. Aí depois nós temos a criatura pequena pra fechar o mês, né? Que é o Rafinha.
0: Mas é isso aí.
2: Vamos.
0: Abraço, Jean.
2: Tá, beijo pra vocês, tá? Beijão.
0: Valeu.
2: Beijo.
0: Quem quiser colar no @GomesRafael, me dá um presente, então, me dá uns seguidores.
1: Pode ser fotos,
0: né? Não.
1: Vídeos.
0: Não, eu quero áudio. Quero seguidores.
1: Ah,
0: de presente.
1: Seguidores.
0: É, tô com 77.500.
1: Não, vamos bater 80.
0: Não, 80, não vou ganhar 2.500 assim.
1: Por quê?
0: Não tem como.
1: Se a gente ficar falando
0: 78 eu fico feliz.
1: Até o final do Quase Nada e do Pretinho, a gente bate.
0: Não, com 78 eu fico feliz, tô de aniversário, vou fazer 35 aninhos, tá?
1: Um guri.
0: Um gurizão, tô um gurizote. Isso. Fagotão.
1: Se seguir cuidando da saúde, vai durar bastante.
0: Assim seja. Alô, quem tá falando?
3: É o Luiz, Rafa.
0: Fala, Luiz. Canoa. Beleza, irmão?
3: Tudo bem? Primeira vez ligando, meu amigo. Oh. Tento ligar mil vezes e não consigo.
0: Conseguiu. Hoje tu conseguiu. Vamos lá.
1: Faz o que da vida, cara, Luiz?
3: Eu sou hidráulico há 31 anos, meu pai há 45.
0: Pô.
3: Instalador hidráulico.
0: Que massa. E me dá uma indicação de série ou de filme aí pro final de semana.
3: Olha, eu e minha esposa lemos muito, mas ela, né, é o Mentalista, né, é uma série, eu não sei se vocês já viram, mas é muito boa.
0: Qual?
3: É o Mentalista.
1: Mentalista.
0: Claro que sim, eu já vi alguns episódios soltos, assim, na ordem eu nunca vi.
3: Sim, minha esposa viu de fora, do começo ao fim.
0: Tá, conta a premissa. Conta a premissa aí, como é que começa a série pra tu convencer o pessoal?
3: Mas ela viu, eu não vi, eu mais dormia do que via.
0: Tá indicando uma série que a tua esposa gosta, é isso?
3: Isso,
0: é bem mandado, é bem mandado, é isso aí, meu.
3: Mas com certeza, quem manda é ela.
0: Manda um beijo pra ela aí, então, meu.
3: Pode deixar um beijo pra minha esposa Ariane Carvalho aí, pra minha filha, pra minha família toda. Um abração pra vocês, que eu admiro muito, curto vocês todo dia. Um abração pro Rafa, que tá de férias, pro Messi, pra todos vocês aí, que eu curto vocês todo dia, tá?
0: Tamo junto.
3: Top. Parabéns aí, porque eu sei que não é fácil. A Maria tá de férias aí, vocês estão dando conta aí.
0: Não, tamo na área. Nós estamos cobrando, escanteio, cabeceando, mas tá dando certo.
3: Tudo de bom pra vocês aí.
0: Valeu, irmão, abraço.
1: Tamo cobrindo. Se
0: 26.400.943. É o seguinte, ó. 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Natan me liberou, tá? 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

0: 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Olha essa
1: maravilhosa
0: lata.
1: Maravilhosa.
0: Eu acho linda demais essa lata. E essa pequenininha aqui também é bonitinha também. Olha só que coisa linda.
1: Essa é a clássica, né?
0: Um beijo pra galera da Imigração, nossos parceiros lá de Campo Bom. Adoro essa cidade. E em breve eu quero estar de volta, que eu prometi fazer com calma o tour na Imigração. E em breve eu tô lá. Seguinte, mais um telefone 26400943. Alô, quem fala?
2: É a Liz, e aí, gurizada, tudo certo?
0: Fala, Liz!
1: Oi, Liz!
0: Boa tarde! Tudo bem contigo, guri? O que que tu faz da vida?
2: Tudo! Tá tudo certo, estamos indo pra casa.
0: Indo pra casa? Depois do quê?
2: Depois do trabalho, né?
0: E trabalhamos com o quê?
2: Sou corretora de seguros.
0: Maravilha, corretora de seguros. Liz!
1: Isso!
0: Indica aí alguma coisa pra gente assistir no final de semana.
2: Olha, eu finalizei uma série essa semana que eu fiquei, olha, muito boa.
0: Vamos ver.
2: Eu Vou Te Encontrar.
0: Tá, me dá mais informações sobre o que que é.
2: Tá, ela tá no Netflix.
0: Ah.
2: É, um pai, ele é preso pelo assassinato do próprio filho.
0: Tá.
2: E aí começa a surgir a hipótese de que o filho tá vivo e que ele não assassinou. E aí ele consegue
1: correr atrás pra
2: provar que o filho tá vivo.
0: Quantos episódios são?
2: São 8 episódios.
0: Gostei. É Netflix?
1: Netflix.
0: Maravilha.
2: Eu Vou Te Encontrar, é muito bom.
0: Gostei, Liz.
2: Olha, uma reviravolta,
0: gostei.
2: Vale a pena.
1: Plot twists.
2: É.
0: Gostei. Liz, mandar um beijo, um abraço pra alguém?
2: Ah, um beijo pra vocês, né?
0: Ah, muito obrigado.
1: Obrigado, Liz.
0: Muito obrigado.
2: Oi, você é spoiler, tá?
0: Ah.
2: Tem que assistir o Homem-Aranha, pelo amor de Deus.
1: Verdade.
0: Tá? Tu já viu?
2: Claro.
0: Não, para. Chega.
1: Não fala nada.
0: Não falo nada. Eu só vou ver semana que vem. Para, pode parar.
2: Vai, mas leva o lenço.
0: Ih, puta.
1: Leva
0: o lenço. Ah, tem morte.
2: Leva o lenço.
0: Ah, não.
1: Mas é romance.
0: Não, que romance, vai.
1: Eu choro com coisa de romance.
0: Tchau, Liz, beijo. É, a tua cara.
2: Beijo, gente. Tchau.
0: Ai, 26.400.943. Eu quero ir ver o Homem-Aranha. Quer ir comigo ver o Homem-Aranha?
1: Ah, vou passar essa.
0: Bah, meu, que grosseria,
1: vou
0: meu.
1: Passar
0: eu
1: essa.
0: Tô fazendo aniversário, te convidei pra ir
1: ver
0: o Homem-Aranha.
1: É que
0: tu
1: quer ir final de semana?
0: Eu não falei isso, velho.
1: Ah, eu presumi. Mas
0: 26.400. Não, não, agora eu não quero que tu vá comigo.
1: Terça,
0: não, não, eu não vou contigo.
1: Terça
0: eu vou arranjar outra companhia
1: terça
0: pra ir ver o Homem-Aranha comigo. Alô, quem tá falando?
1: Fui grosseiro mesmo.
3: Olá, Everton.
0: E aí, Everton?
3: Tudo
0: bem contigo? O que que tu faz da vida, mano?
3: Tudo bem, sou gerente executivo do Cindy Lojas Gravataí aqui.
0: Maravilha, um abraço pra galera do Cindy Lojas, que é nossa parceira aqui.
1: Indica pra nós uma série ou um filme que tu assistiu, meu querido.
3: Então, eu assisti e fiquei um pouco complexo, foi O Mundo Depois de Nós. Ele é um filme focado em um ataque cibernético, que ele corta as comunicações mundiais, e há uma parte icônica que foi todos os carros da Tesla com o piloto automático entraram em pane e perderam os controles e começaram a bater sozinhos.
0: Bah, que loucura, velho.
1: Vou ver também.
0: É legal?
3: É bem pra te ficar pensando toda a função de tecnologia sobre apagão e problemas com energia elétrica também que pode ocasionar.
0: Tá bem. Quer mandar um beijo, um abraço pra alguém, mano?
3: Um abraço pra vocês aí que todo dia aí alegram o dia da gente, faz a gente pensar aí sobre tudo.
0: 6 da tarde, bateu o sinal do Pretinho. Vem aí o Pretinho Básico, a gente já volta. Fica aí, não sai daí.
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5: 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Olá, Alexandre Fetter.
6: Olá, 6:06, tá no ar o Pretinho Básico, Alexandre Fetter, mais uma vez, pede escusas, mas é o último dia.
7: Você está com o Alexandre.
6: Segunda-feira ele tá de volta no estúdio, ao vivo e a cores, pra quem gosta daquela beleza nórdica.
7: Você tá nos ouvindo agora?
6: Eu tenho certeza, né? Esses dias ele só me mandou uma mensagem. Ele ouviu um comentário, ele só mandou uma mensagem, uma palavra só, sabe? De

0: do final do
1: show.
2: Ah, tu já viu também?
0: Eu vi ontem.
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0: E aí, Rafael Gomes, bom fim de tarde, boa sexta-feira. A felicidade toma conta dos carros e dos lares nesse momento.
3: Grande abraço.
0: Muito obrigado, hein? Porque o Pretinho Básico começou.
2: Eu gosto. Essa autoestima me
1: cega. É muito bom.
2: Eu vou criar essa vinheta, eu vou criar essa vinheta.
4: Tem que ter um jogador jovem em todo time.
1: É verdade.
4: Que é aquele que corre, marca lá no lateral. Volta correndo, reclamando do cara.
2: Eu gosto. Esses dias um cara de Santa Cruz me mandou uma mensagem dizendo, meu, tô muito feliz. Eu falei, por quê? Pô, começou o programa e aí eu olho pro meu vizinho, assim, na janela do outro prédio e ele também tá vendo vocês no YouTube.
0: Ah, que legal.
2: E aí ele disse, pô, me conectei com o cara aí sem saber, viu?
0: Ele mandou vídeo, né?
2: Mandou vídeo, mostrei pro Vini. 99, o app que te leva a viver o melhor de Poa, vai de 99, Nathan Nunes.
1: Boa tarde, meu âncora.
2: Boa tarde. Tudo bem
4: então
2: contigo?
4: Então é Nathan.
2: Tu tá bem, Nathan?
1: Tô bem, cara. Tô bem.
2: Gosto muito dessa tua camiseta aí,
1: obrigado,
2: parabéns.
1: Obrigado.
2: Gosto bastante.
1: Lele que me deu.
2: Lele que te deu?
1: Lele que me deu.
2: Maravilha. Precisamos fazer uma correção, porque hoje no programa da mãe a gente tinha visita, a gente tinha o Carioca do Pânico, veio nos visitar, trouxe legal, o Nego, né? Joe, fizemos um programaço. E a gente não falou no programa da Uma que era Dia Mundial do Orgasmo. É importante.
4: Até a meia-noite, então.
2: Até a meia-noite, por isso que eu achei importante salientar, porque a galera indo pra casa agora, tem uma galera indo pra casa agora pra comemorar, né?
1: É isso aí, mãe, marca a gente lá no arroba.
2: Marca
1: a
2: gente.
1: Na hora do ato, faz um stories, marca a gente.
0: Quantas pessoas será que já transaram ouvindo o Pretinho Básico?
1: Muitas. Ah, algumas.
0: Já parou pra pensar?
4: Inclusive participantes.
2: Não. Vini Moura, deve ter alguém transando agora. Ouvindo o Pretinho Básico.
0: 6:09.
2: Se você tá transando agora. Mas é o seguinte,
0: pode estar no Spotify, né? Pode estar no Spotify.
2: Pode estar no Spotify também.
0: É verdade.
2: Não, mas ao vivo, no rádio. Agora são 6:09. Se você tá transando agora, manda um WhatsApp pra gente.
1: Só com os pezinhos, só os pezinhos.
2: Não.
0: Vai, é tarado, hein?
2: Não, para.
1: Tá, mas daí o cara vai ter que, além de transar, ouvir, mandar um WhatsApp.
2: Sabe por quê? Porque agora tá tocando no rádio ou no carro, né? Vai saber. E a pessoa já começou a rir. Bah, a gente tá.
1: Então... Não, eu quero saber se num motel, por exemplo, agora que tem aqueles radinhos lá.
0: Na nojerada.
2: 994-478-272, né, Nathan? Tá com o WhatsApp aí,
1: vou,
2: né?
1: Vou pegar ali, meu
4: aquele
1: querido.
4: Aquele rádio que toda hora.
0: Mas transar,
4: é brabo, né?
0: transar escutando a rádio, trabalhando aqui na rádio é impossível.
2: É impossível, porque tu ouve teus brothers.
0: Não, e a vinheta, te traz pra dentro do estúdio,
2: e aí
0: tu não consegue.
2: E aí tu ouve a tua própria voz.
4: Eu tenho um amigo que ele é saxofonista, ele disse, a pior coisa é ver filme pornô. Sempre tem um sax. Ou o cara quebra tudo, ele é muito ruim.
2: Das duas maneiras eu me desconcentro.
1: Eu sempre pensava que Kennedy era música de filme pornô. Até me explicaram que não, que ele era um músico sério e tal, que ele era o cara,
4: achava,
1: né?
4: Achava que era aquela trilha, já era pra se agarrar.
2: E nosso operador de lives é o Zé Thiago, Zé Carona. Beijo pro Zé Carona. Nosso ouvinte aniversariante do dia 31 de julho. Vai começar o nosso mês aí, né, Fagundes?
0: Caraca, né?
2: Batista da Silva tá de aniversário hoje. Gerente industrial numa empresa de plásticos de São Leopoldo, morando em Carazinho. Tá fazendo 42 anos hoje. Parabéns, Batista.
1: Little guy.
4: Carazinho, terra do Mick Silva, né?
2: Exatamente. É verdade, Mick Silva é de Carazinho. Agora os destaques, né? Obrigado, Neto.
4: Eu ia fazer junto, cara.
2: Obrigado, foi muito bem.
4: Vai lá então, fazer junto.
2: Tá, agora é hora dos destaques, meu irmão. Porra, bem demais. Hoje o Léo vai ser demitido.
0: O Léo se ferrou hoje.
2: A uma, o Carioca fez o da pena. E a sexta, fez o destaque.
4: Aí, meu Deus.
1: Pô, olha só. Só falta aqui também. Se precisar, a gente vai. Eu tô aqui de cantinho.
2: Olha o Ivone,
1: É, Vini Moro.
4: A filha do Ivone.
1: Como é que tá, Vini Moro? Tudo bom?
0: O Ivone.
1: É o pai. O Neto Bagulho.
4: Ô, Ivone. Saudade, cara.
1: Tudo bom? Ô, Gomio, tô gostando muito da tua apresentação.
2: Obrigado, Ivone. Obrigado.
1: E o crente do trem.
0: E aí, tudo bem, Ivone?
1: É muito bom. Prazer.
4: Ô, meu, você é um baita personagem.
1: Não, em São Leopoldo, em nenhum lugar.
4: Mas ele tá tentando roubar o lugar do Ivan com as camisas rasgadas aqui.
2: Eu acabei de elogiar a camiseta dele.
1: Não vi.
4: Caiu cinza quando tava fumando.
0: Tu fuma, Nathan?
1: Ah, de vez em quando. Não, brincadeira.
2: Não consigo imaginar isso. 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Estudo aponta que 8 em cada 10 brasileiros têm medo de sair à noite, Nathan Nunes.
3: Isso mesmo. O estudo realizado pelos institutos

0: update Fogo Cruzado foi divulgado hoje, nesta sexta-feira. E ele também mostra que 60% das pessoas já deixaram de frequentar lugares que gostariam de ir e 30% deixaram de usar transporte público por conta do medo de toda a violência urbana que pode encontrar.
1: Porra, que merda, hein?
2: Que loucura,
3: é.
1: Porra, é uma tristeza.
3: E tu vê, essa violência gera uma cadeia de coisas que mexe lá na história dos restaurantes, dos bares, de gente
1: dos
3: que trabalha
1: músicos,
3: lá, dos
1: né,
3: músicos.
1: Né,
3: músicos
0: da, galera, a galera vai ficando mais caseira daí. Apenas 41% acreditam que a polícia protege a população e somente 22% perceberam melhora da segurança depois de operações policiais.
1: Isso é aqui no Rio Grande do Sul, nego.
0: Isso é geral.
2: Brasil. É no Brasil. Mas sabe que Porto Alegre ainda numa fase melhor, né? Eu acho que a gente já teve pior, velho.
1: Vazia.
2: Não, eu acho que Porto Alegre tá mal cuidada. Mas eu acho que ela tá mais segura do que ela já foi.
1: Não, mas eu digo assim, ó, na noite, cara, sei lá, eu acho que Porto Alegre, pra quem viveu os anos 90 em Porto Alegre, pô, a parte da Goethe ali, né, Neto? Cheia de casa noturna,
2: forte. Mas, Adams, assim, tu tem passado na Goethe à noite?
3: Ainda tem bastante.
2: A Goethe voltou a ser point, meu.
3: Que agora tem Cidade Baixa, Quarto Distrito. É que o Rio Branco cresceu muito também, muito, né? Eu morei no Rio Branco e era calmo ali no Miau da Cabral, por ali.
2: A Cabral com a Miguel Toches, ali no Miau da Cabral, eu morei ali também. Ali o Miau da Cabral antes era um mercado.
3: Tu gosta tanto ali que deixou uma parte tua ali.
2: Deixei uma parte minha ali, falando sério. Era um mercadinho, e aí de manhã tinha uma padaria, e de noite eles abriram um churrasquinho. Aí o churrasquinho foi bombando tanto à noite que virou um churrasquinho. Ali, a vida noturna é altíssimo nível.
1: Mas assim, tá, eu tô ligado onde tu tá falando, e realmente, ali tem muito lugar legal pra galera fazer
2: aí,
1: um
2: vindo,
1: happy hour.
2: Vindo pra Goethe ali.
1: Pra noite, isso, noite, noite, madrugada.
2: Vindo pra Goethe. Não, eu acho que a madrugada, ela tá com menos opções do que já teve. Mas a noite porto-alegrense, ela tá melhor do que foi há pouquíssimo tempo atrás.
1: Não, aí eu concordo contigo. Eu acho que tu tem muitos locais legais pra tu ir, tipo assim, até umas 11 da noite.
3: Tem gente se antenando de começar mais cedo essa noite.
2: É, isso aí.
3: Isso, os shows mais cedo. Claro. Porque o pessoal pode sair do emprego e ir direto ali, tomar alguma coisa, assistir alguém tocar, dançar. Sim. O pessoal gosta muito de dançar também em Porto Alegre. E dali já emenda, aí quando tu vê 10, 11 horas tu tá em casa.
1: Ah, seria legal.
3: E aproveitou uma noite.
1: Tu gosta de dançar, Natan?
0: Eu gosto de dançar, cara.
2: O que que tu dança, Natan?
0: Ah, o que tu pedir. Agora bem é outra questão.
2: Faz um striptease aí pra nós. Não precisa. Os caras se apavoraram.
1: Não.
2: É que eu conheço o Natan, ele vai fazer.
1: Ele vai fazer. Tu faz tudo por dinheiro, né?
2: Tudo.
1: Só não mexe com polícia.
2: Polícia,
1: taxista. Fé e taxista, nego. Não mexe com essas três pessoas, né?
3: É, mas eu não mexo.
1: A fé dos outros ninguém mexe.
0: Tá, e se for um taxista policial...
1: Eu, como devoto de Iemanjá, eu afirmo, nego. A gente tem que confiar.
3: Ah, tu é devoto de Iemanjá.
1: Sou devoto de Iemanjá.
3: Bastante roupa azul.
1: Muita roupa azul, muito axé sempre, nego. Sempre muita paz.
3: Que legal, hein?
1: É isso aí. O que foi, Adan?
0: Não, vou te ver na próxima parada na Nossa Senhora dos Navegantes. Ali,
2: claro, fevereiro.
0: Vendendo as camisetas ali com os gurinhos.
1: Não,
0: mas tem planeta,
1: isso
0: né?
1: Isso aí mudou minha vida, né?
0: Encontrou a fé e mudou tua vida.
1: Mudou minha vida, nego. Mudou minha vida.
0: Como é que tu era antes?
1: Eu era desviado, né, nego?
0: Não, mas o que que tu fazia de errado?
1: Tipo Venom no Homem-Aranha, nego. Eu era um cara...
3: Era Disney, então.
1: Eu era um cara desviado, minha voz era grossa.
0: Tu tem alguma lembrança da tua voz? Como é que
3: tem
0: era?
3: Tem gravação.
2: Ela é algo mais lírico, assim.
1: Só que falha, né?
3: mais só lírico.
2: Falha. Proprietária coloca apartamento à venda e descobre que corretora morava no imóvel.
3: Não.
2: Meu, que bagunça isso aqui, velho.
0: Aconteceu em Balneário Camboriú.
2: Cara, não é possível.
3: Eu gostaria de fazer uma participação.
1: É, Castelhano, tua área.
3: Cara, tem que ligar antes, cara. Dá uma ligada antes, não tem ninguém.
0: O que aconteceu? A mulher foi vender o apartamento, colocou na imobiliária e a corretora ela foi demitida, mas ela ficou com a chave ainda do apartamento. E aí ele não estava sendo utilizado e ela passou a morar lá. E aí uma prima da dona viu isso, denunciou.
2: Ué, tem a luz acesa ali.
3: Ué, minha prima chegou.
0: Denunciou e a mulher acabou sendo presa.
2: Não é possível.
3: Onde mesmo?
0: Balneário Camboriú.
3: Eu tenho um camarada que chegou, cara, na época de veraneio, ele, a mulher dele, os filhos, ele chegou, tinha uma família morando lá, cara.
2: Meu Deus.
3: Tinha alugado a casa, cara, alugado alguém lá que ninguém sabe quem foi, alugou pra aquela família a casa. E ele chegou, tipo assim, um fim de semana, vamos pra praia, então, estamos sem fazer nada. Falou nada na casa da mãe. Aí largaram pra praia, chegaram lá, tinha uma família morando lá. Não era tipo assim, só aquele fim de semana.
2: Vai, com até tudo. E até
3: geladeira,
2: se entender.
3: Geladeira, porque eles

0: realmente iam raras vezes pra praia, né?
1: Até se entender.
0: O Rafa e o Gordo, uma vez, chegaram num quarto de hotel, tinha umas pessoas no quarto.
1: Mais de uma vez já aconteceu comigo.
0: É, né?
1: Nessa tour do Pretinho. Meu, eu sou ocupado? Mais azarado nesse sentido. Porque, velho, três vezes. Meu, o Pretinho não viaja tanto assim, velho. Três vezes eu já entrei num quarto que tinha gente dormindo, velho. Uma tava eu e Léo, meu, e nós entramos numa gandaia no quarto, assim, ó. Sabe quando tu vem na resenha, assim, e nós, sei lá, tinha pego um X e ceva pra ficar no quarto ali e tal, tal. Mas nós chegamos, meu, daqui a pouco um cara já se levantou brabo, assim, meio que fez menção de... E eu, meu, tem um cara no quarto. Uma... E o Léo, achando que eu tava sacando, guigaram, o quê? E tal, ele, no que ele entrou, ele, bom, sai. Eu, meu, saímos, queridos idiotas. E a cara
0: tá, do... Mas quem tava certo?
1: Não, não, todas as vezes a gente tava certo. Eu tava com a chavezinha do quarto.
2: Já
1: que me
2: viu
1: deram.
2: O Léo errado, Neto?
0: É, o Léo é muito...
1: Não, o recepcionista, velho, quando eu olhei pra ele, aí a gente desceu rindo, né, os dois, barra ali, o cara ia dar na gente e tal. Aí eu cheguei no recepcionista, meu velho, olha só, tá tudo bem, mas olha só, tu nos deu um... Nos deu o quarto que tinha gente. O cara, não tem como. Eu falei, tu nos deu um quarto que tinha gente. Aí ele pega o computador,
0: aí chega
1: não
0: tem lá, como. Tá tudo arrumadinho, tá, não tem ninguém.
1: Aí ele olha assim, bah.
0: Quando
1: ele vê que fez a cagada.
2: Meu, mas isso que o Neto falou, essa situação de tu chegar e ter alguém há um bom tempo, eu não sou um especialista em direito, né? Mas isso pode virar até um embrólio judicial, cara. Porque daqui a pouco o cara que já tá lá um tempo, ele vai dizer, não, mas essa casa é minha, não sei o quê.
3: Uso
2: o capião.
0: É o microfone
3: campeão.
0: Mesmo.
3: Eu falei capião.
0: É o microfone, esse microfone o pessoal gosta de falar de coisa de justiça.
3: Sério? É o quadro.
0: É o microfone.
1: É o microfone.
0: Não, mas é que, cara, o que aconteceu foi que...
3: Vereador.
0: Ele entendeu que o cara não tava mentindo, porque o cara tinha um papel, como se ele tivesse...
1: Claro.
0: O problema era quem era aquele cara que tinha alugado. Porque não existia aquela imobiliária.
3: Mas teve uma vez que eu tava vendo apartamento pra comprar, e daí eu cheguei com o corretor, ele abriu a porta, e a gente viu que tinha coisas dentro e não era pra ter. Aí quando vê, saiu uma mulher se vestindo assim, e a gente, meu Deus, o que aconteceu? A dela falou que ela tinha alugado por outra imobiliária, só que não avisaram e o cara tava com a chave.
0: Bah,
1: e ela não trocou a
3: chave. Ela recente tinha se mudado.
0: Isso é uma das coisas mais constrangedoras que tem quando tu quer ver um apartamento pra comprar.
1: E tem gente morando.
2: Ah, não
0: que
2: é legal.
0: Clima de bosta.
2: Não é legal.
0: Bah, sim, a pessoa ali, porque naquele momento aquela casa é dela.
1: E a personalidade da casa é dela.
0: Exato, e tu tá ali olhando como se a pessoa não existisse, né? É uma situação
3: de merda. Olhando, bah, tá sujo aqui.
0: Não, daí tu fica olhando assim, espaçoso.
3: Tu chama a pessoa de relaxada por tabela.
1: E tu pensa, bah, mas eu tiraria esse imóvel daqui, sabe?
0: É isso que acontece.
3: Aqui a gente vai dar uma reformada.
0: Vocês já voltaram na casa onde vocês já moraram alguma vez?
1: Nunca.
2: Não acho.
0: Cara, é uma coisa que dá uma melancolia, eu tô falando por mim, claro, uma melancolia, porque eu guardo desses lugares imagens maravilhosas.
2: Sim.
0: E aí chega uma hora que tu começa a ver que aquilo ali mudou, já não deram muita bola pra aquilo ali que tu achava muito legal, aquele armazém já tiraram, o outro bolso, mudou tudo.
1: Mas nessa loucura aí, né, eu tenho de tipo assim, quando eu era pequeno, crescer na casa dos meus avós e achar tudo aquilo muito grandioso.
0: Ah, sim.
1: E aí tu cresce e tu percebe que...
0: É um pátiozinho bem pequeno.
1: É um pátio simples, pequeno, esse que não é tão grande, só que tu era pequeno, tu achava, eu vou correr até lá à frente e vou subir do sofá e vou fazer tal coisa.
0: E fazia isso.
1: E aí tu vai, hoje tu percebe que, na real, era um lugar pequeno, normal, só que a cabeça de criança, ela transforma tudo em muito mais mágico do que realmente é.
0: Eu tive isso, caiu a minha ficha, quando os nossos parceiros aqui da Rede Pampa montaram ali, eu nasci naquele prédio. E ali onde tem o logotipo da Rede Pampa era o meu quarto.
1: Da Ipiranga?
0: Aham. Uhum. E aí quando eu passei ali agora, e não, tipo assim, não pode ser uma casa de ninguém. Eu fiquei, caralho, minha casa não existe mais. Não existe mais na minha casa. Eu nasci ali. E o outro de corretor, eu tinha um jovem adulto, que ele morava com os pais. Então quando ele queria sair com a menina, ele pegava a chave pra olhar o apartamento.
1: Não.
0: Ficava se pegando com a guria num apartamento vazio.
2: Claro, mas isso rola.
0: Depois vazava.
2: A gente tinha até filme adulto disso.
0: A gente tinha que fazer o quadro do Luciano Huck, aquele de volta pra minha casa, ali contigo na Pampa.
1: Não, eu... eu gosto bastante daqui.
0: Que ameaça, hein?
1: Advogado casado é suspenso após ser flagrado beijando colega.
0: Grande abraço, muito
3: o
0: obrigado.
3: O advogado famoso Nathaniel Coulerton, ele tem 45 anos. Cooler.
0: Deu nome e sobrenome pro cara,
3: ele
0: hein?
3: Não, meu.
2: Aí, as fotinhas lá.
0: Olha aí.
3: O que acontece? Ele é casado, um advogado de renome, só que ele tava traindo a sua esposa no Central Park, em Nova York, e um TikToker viu isso.
2: Puta que pariu, né?
3: E o TikToker chegou gravando e começou, botou ele contra a parede, vai pra um quarto, tem criança, e aí, o que que tu tá fazendo? Aí o cara...

0: nitidamente
1: ficou... Eu vi o vídeo, é uma TikToker. É uma TikToker que ela fica rodando... É,
0: consegui identificar.
1: Não, não tem problema. Ela fica rodando pelo Central Park, meio que... Ela meio que meio zeladora do Central Park, sabe?
2: Comportamento, tipo,
1: ah, que comportamento. Tá aí? Ah, não sei o quê. E aí ela viraliza isso. E aí, cara, ela chega nesse casal que tá se dando uns pega, dizendo tipo assim, ah, ô!
0: Oh, aí, deu.
1: Aí, ó. E aí, meu, quando vira, eu também achei que fosse A, velho. Porque o cara é muito biotipo, assim, de...
2: De A.
1: Ele parece saído de uma sessão da tarde, assim, isso, sabe?
0: Tá bem arrumado. O semblante dele cai de uma forma muito rápida, assim. Ele tá feliz, ele vira. Quando ele vê que ele tá sendo filmado, ele baixa.
2: Mas qual o problema das... Claro, trair é errado. E nós somos contra a traição. Mas...
0: Que? A Babi tá vendo? Mas é o que aconteceu, Vini. O vídeo viralizou bastante pro motivo de...
1: Porque ele é famoso, ele é um advogado famoso.
0: Isso, ele teve em vários casos gigantescos.
2: Mas ela sabia que ele era famoso?
1: Sabe de quem que ele era advogado? Do Elon Musk.
2: Isso. Porra, mas ele... Mas
1: e esse cara tava dando uns pega no Central Park.
2: Mas ela sabia que ele era famoso?
1: Não.
2: Tá, mas esse é o ponto. Por que essa mina fica se metendo nas pessoas que estão se beijando?
1: Porque é um local público, eles estavam, digamos assim...
2: Preservando...
0: É TikToker, tava querendo...
1: Não, não, ela é polêmica, ela é polêmica.
3: Pra mim ela já tava com a informação.
1: Não, não, não tava, não. Adas, o perfil dela é isso. Ela chega nas pessoas e fala assim...
3: Alguém deu o peito, ó.
1: Tá jogando lixo no chão, então, aí, ó.
3: Não sei.
1: Ela é ostensiva.
3: Isso aí é orquestrado, né? Isso aí alguém soprou. Ô, meu, o Central Park, mano, ele é 40 vezes o tamanho da Redenção, velho. Então, tipo assim, ó, e a mina achou o cara num banquinho lá. Meu, tem 30 milhões desses bancos lá. Velho, pra mim isso daí é o
2: com as carruagens passando.
3: Tudo. Aí. E com o show do Pedro Ernesto lá. Cara, é impressionante. Mas, amigo, pra mim não... é certo que alguém não...
1: Tipo... Eu olhei o vídeo e achei, ah, esse aí, ah, esse é montagem. Eu fui atrás, o cara é advogado de um... Sim. Do Elon Musk.
3: O Adams tava nos States, né, amigo?
0: Tava, mas tava de boa.
1: Não fez uma dessas. O que tu fez lá no Central Park?
3: Eu andou por lá que eu vi. No show do Pedro Ernesto e viu... Bah, quase larguei na mão com aquele cover do John Lennon lá no bagulho do Imagine.
0: Na Redenção tem swing de
3: cara. O cara não quis dar entrevista, foi grosseiro.
0: Tem?
1: Não, peraí.
3: Na Redenção tem swing de madrugada.
0: Tem swing de madrugada. Tá agitado mesmo à noite, Porto Alegre.
3: O Central Park, que é 40 vezes maior, pô. Vai ter também.
0: Ah, pode ter uma bobagemzinha lá.
3: É um ponto de vista, né,
1: Diego? Não tinha pensado.
3: Leitura da realidade.
1: Onde é, qual parte da Redenção no Parque Farroupilha aqui que é...
3: No
1: que,
3: arco.
1: Que tem...
3: Pera isso
1: no
3: aí,
1: arco, mano, no arco do triunfo.
3: O expedicionário ali, meu.
1: Pô, mas é na entrada da Redenção quem passa
3: de... Só é voyeur. E tu vê, de dia é adoção de filhotinhos. De noite, paneira, né?
1: É pau.
3: De noite é pau no bicho.
0: Que isso, velho?
1: De dia é vira-lata, de noite é salsicha. De noite é salsicha.
3: Complicado.
0: Salsicha.
3: Cidade tá uma loucura.
1: Ah, meu Deus. De dia é adoção. Novo filme do Homem-Aranha passa Vingadores e faz a maior pré-história da história do cinema.
2: Que o Vini foi. Então, como é que ele tem um.
1: Quer que eu fale sobre o filme? Calma, não, deixa o Natan abrir primeiro a notícia.
0: Tu não vai falar também sobre o filme, vai dar spoiler pra gente.
2: Mas todo mundo já viu?
1: Não, aqui todo mundo.
2: Não, eu não vi.
0: Pré-estreia foi esses dias.
2: Os caras apavorados desligando o rádio agora.
0: Então, se tratando de pré-estreia, o novo filme arrecadou US$72 milhões, enquanto Vingadores Ultimato arrecadou US$60 milhões.
1: Tá.
0: Mas ainda... Precisamos ver nesse final de semana se a estreia vai fazer com que ele passe ou não o Vingadores Ultimato. A tendência, segundo especialistas, é que não. O Ultimato arrecadou US$357 milhões. A estimativa da Sony é bem conservadora, é de US$190 milhões.
1: Tá.
0: Entre 190 e 195. Outros analistas colocam entre 260 a 250 milhões. Vai ser bastante, mas não sei ainda se vai ser páreo,
1: no
0: né?
1: No total.
0: Mas
1: pra
0: em questão
1: um herói,
0: de pré-estreia, que é ali o primeiro dia, ou antes do primeiro dia...
1: Sabe o que é, Nata? Eu gosto bastante desse universo, do mundo pop. A Marvel andou fazendo muito filme ruim. Muito filme ruim.
3: É verdade.
1: E aí, tudo que vazou até agora desse filme é todo mundo dizendo, ó, voltaram os filmes bons. Voltaram. Teve uns 10 na sequência ruim.
3: É verdade que tá sendo produzido um outro Vingadores.
1: É verdade.
0: Sim.
3: Ah, isso é legal.
1: É verdade.
3: Mano.
1: Não, e o vilão, sabe quem é o vilão? É o Homem de Ferro.
3: Sim, imaginei que ia ser o Tony Stark.
1: Eles pegaram ele como se fosse um clone, um cara do multiverso, né? Legal. Esse é o termo correto. E aí os heróis não vão saber que é outro. Eles vão achar que é o mesmo.
3: Ele faleceu, né?
0: Não vai ter
1: ele morreu.
0: Do Capitão América também?
1: Vai, voltou também o cara do Capitão América. Então tá tudo voltando e aí tá todo mundo dizendo, ó, a Marvel voltou. Então esse filme do Homem-Aranha seria, entre aspas, o primeiro bom.
4: Cara, o Luan voltou.
3: E o Homem-Aranha tem tudo pra ser o novo Tony Stark, né?
1: Ele vai ser o novo. Cara, eu vi uma notícia que a Sony e a Marvel queriam fazer mais 10 filmes.

0: filmes do Homem-Aranha.
1: Cara, sabe o que, que é isso? Que é
2: público, né?
1: Tudo isso.
0: Tem, tem.
1: É que o... Meu, a nossa geração, Adas, cresceu com três filmes do Homem-Aranha.
2: O Tobey Maguire era...
3: Eu vou te dizer, eu aprendi a ver filme de super-herói com o Tobey Maguire. No...
2: É, esse é o Homem-Aranha é o mais pop de todos.
1: É o mais pop de todos.
2: Ele é o mais pop, mas assim...
1: Jornalista.
2: Jornalista.
3: Só nem nós. Não consegue emplacar o super-homem.
1: Não consegue.
3: Não consegue.
2: Como é que vai levar a sério um cara que coloca a cueca por cima da roupa?
3: Verdade.
2: É, não dá.
1: Não dá, mas agora me enredei com a galera.
0: Não, mas é que o super-homem era o maior de todos, né? Sempre foi. Da vida toda, o maior, o mais forte era o super-homem.
4: Mas não engaja, ele é muito
2: mas
4: bom.
2: Mas tudo indica que o...
4: Tem que ser mais humano.
2: É boa tese.
1: O Miles Morales, que é o Homem-Aranha da animação...
2: Ele, que é muito bom o desenho.
1: Ele vai virar o live action. Por isso
2: vai.
1: Que, por isso que vai ter... Por isso que é a perspectiva a deles aí, fazer uns 10 filmes. Isso
2: quer dizer desde as revistas, né, cara? Ele é estourado, né? Homem-Aranha
1: ele
2: sempre foi.
0: Sempre foi o meu favorito. Eu gostava bastante. O ator, o Tom Holland, é muito legal.
1: Ele tá bem. Ele tá muito bem nesse último papel aí.
0: E ele tem... E o principal, né?
2: Ele lança grande vontade de falar do filme.
4: Ele tá com a esposa dele, né? No filme.
0: Não, que ele conheceu ele no tá primeiro ótimo, filme.
2: Aquela hora que ele...
1: A esposa dele, a Zendaya, também tá...
0: Não, meu, eles são o futuro do casal pop, assim. Do que foi, sei lá, David Beckham e Victoria Beckham. No futuro vai ser isso aí. Vai ser o Tom Holland.
3: Zendaya, eu curti esse filme que ela fez com o Robert Pattinson, o The Drama.
1: Ah.
3: Que filme tri, velho.
1: É que ela é...
0: Cara, ela tá com três filmes em 2026. O The Drama, o Odisseia e o Homem-Aranha.
3: Você me lembra
0: o
3: Jim Carrey em 94. É.
1: Tem um plano sequência dela naquela série Euforia.
2: De corpo, né? De corpo.
1: Que ela fica... A Zendaya, ela fica... Num plano sequência de 15 minutos atuando uma abstinência, velho. Cara, é assim, é um negócio...
2: Ela é muito boa.
1: Literalmente de cinema, assim. Bom, negócio foda. Ela manda muito.
0: Ela manda muito. Estes, então, foram os destaques do Pretinho. Neto Fagundes, 6h29. 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
2: Aí, meu.
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0: Então, sempre importante.
2: Tamo junto,
0: muito bem. Importante.
2: Tamo super unidos. Um rapazinho que era filho do nego velho, né? O nego velhinho. Levou a bicicleta dele pra consertar e o mecânico disse que seria rápido. E que ele poderia acompanhar o serviço, ficar ali olhando, sem precisar ir embora. Fica ali, pezinho ali. Aí começou a mexer na bicicleta do guri. Pegou um alicate, o rapaz falou: meu pai tem desse aí.
0: Ele falou com a voz do nego velho.
4: Meu pai tem.
2: É, mas porque ele herdou do pai dele, né? É uma herança genética. Ele respondeu: ah, que legal. Depois pegou uma chave de boca e novamente o rapaz falou: meu pai tem duas dessas aí. Aí ele respondeu: ah, que bacana. Pegou uma chave Philips e novamente o guri veio e fala assim: meu pai tem duas dessas aí. Começando a ficar irritado, ele já nem respondendo nada, passou alguns minutos depois, de muitos, meu pai tem dois desse. O mecânico de bicicleta vai dar uma mijada e o guri vai junto. E o cara indignado fala pro guri: tá, e agora? Vai dizer que teu pai tem dois desse aqui também? Aí o guri disse: não. Esse aí ele tem só uma, do tamanho de dois, cara. Denilson Hagman.
0: Bah, o guri velho me pegou.
1: O guri velho é uma tendência.
2: Guri velho.
1: Porque ele herdou do pai o jeito de falar.
4: É o guri raiz.
2: E outra coisa, tem nego velho pequenininho?
1: Tem. Nego é o nego velhinho.
4: Sim, o cara tem 13 anos, mas fala como se tivesse 60.
2: 60, não, no meu tempo, eles têm 6 anos.
0: Não, e é o gurizinho que não arrega numa briga.
2: Não.
0: Que já brigou muito nessa vida.
4: Quando eu era criança.
3: Quando eu era nenê.
0: Rodrigo Adams.
3: O Ancelotti, se adaptando ao Brasil, decidiu ir a uma praia de nudismo. Chegando lá, viu uma placa escrito:
5: se ficar ereto, tem que comer. E se peidar, tem que dar.
3: Ele entrou, viu uma mulher linda, pelada já, com um corpão maravilhoso. Exato. E ficou um berço esplêndido, né? Mandrulho. Então ele chegou nela e falou:
5: olha só, estou pronto. Sabe as regras, hein?
3: A loira, que era maravilhosa, olhou pra ele e disse: sei sim, fazer o quê, né? Lá começou ele. De repente ele queimou uma bota. Nisso surge o Balotelli atrás dele.
4: Por que o Balotelli?
2: Ah, o Balotelli.
1: Pensa.

0: cara que entende da parada sabe, né?
1: Foi muito bem, foi muito bem.
2: Fato, foi muito bem, cara. Puta que pariu.
0: O Balotelli olha pra ele e diz... Já sabe, né? Ancelotti ficou triste e disse... Bueno, fazer o quê? São as regras, ah? De repente, o Balotelli começou um... Ancelotti se encaminha pra uma saída da praia. Brabo.
1: Pô!
0: E gritou... nunca mais volto nessa praia, hein? Aí o Balotelli pergunta, né? Pô, mas por qual motivo?
3: Eu sou idoso, hein? Eu só fico de pau duro uma vez por mês. Mas peidar eu peido a cada 5 minutos, tá? Perfeito.
2: É boa.
1: Vini Moura!
2: Tem uma história.
1: Tá.
2: Verídica.
1: Sempre que vem história.
2: Essa é verídica. Vinídica. O cara tava andando na calçada, rua da praia aqui. Tava andando pela rua da praia e... Ai, que fome, né? Hora do almoço, não sei o que, ele...
1: Broquinha, pegou.
2: Viu um restaurante que ele não tinha visto. Passava por lá direto, mas não tinha visto esse restaurante ainda. E ele olha e tem uma placa assim, ó. Entre nesse restaurante, peça o que você quiser. Se a gente não tiver o prato, tu ganha R$1 milhão.
1: Vixe!
2: O cara pensou, pô, é meu momento, vou sacanear eles lá e vou ganhar R$1 milhão. Ele entra no restaurante, peitinho estufado aqui, né? É comigo, sentou na mesa, veio o garçom e... Pois não, seu pedido, senhora. Então, eu quero uma sopa de girafa rosa africana. E aí o garçom, não, então tá. O garçom foi na cozinha, volta com a sopa de girafa rosa. Ele, caralho, os caras são brabos aqui. Saiu no outro dia, ele, não, vou tirar R$1 milhão desses caras. Não é, é comigo.
1: Honra?
2: Não, é questão de honra. Foi lá, sentou na mesa... Eu quero um bife de barriga de golfinho na manteiga. E aí, o garçom foi lá dentro e voltou com
1: não
2: o bife.
1: Não tem manteiga.
2: Não, voltou com o bife. Voltou com o bife.
1: Como?
2: De golfinho, de barriga de golfinho, pá. Botou na mesa e o cara, caralho, não é possível.
1: Restaurante ecológico.
2: Restaurante é foda. Terceiro dia ele dá, hoje eu vou pegar esses caras. E ele entra no restaurante e pede, eu quero um rabo de sereia com um pãozinho tostadinho. Aí, o garçom vai na cozinha e volta com um saco assim, ó, R$1 milhão. E ele aqui, ó. Tá, vocês não têm o rabo de sereia, então? Não, até temos, a gente não tem o pãozinho.
1: Tamo sem o pão.
4: Ai, quatro é par. Boa tarde, pretinhos. Se puderem ler, eu agradeço. Mês passado, um amigo meu saiu com a namorada dele e uma amiga dela junto. Acabei indo também, aquele clássico esquema, né? Quatro é par. Eu e essa menina ficamos, e pra falar a verdade, rolou uma química muito boa. Desde então, continuamos conversando, saindo e ficando. O problema, pretinhos, é que descobri que ela é ex-namorada de um outro amigo meu, que eu conheci esse ano. Ele frequenta minha casa, a gente faz churrasco e a amizade tá crescendo. Agora eu tô na dúvida. Continuo ficando com ela e simplesmente não conto pra ninguém. E penso mais lá na frente se a coisa andar. Porque se essas coisas ficarem algo sério, não quero perder a amizade dele por causa disso. Mas a gente também não manda no coração. Talvez essa dúvida pareça boba. Afinal, eu tenho só 17 anos. E acho que faz parte dessa idade não saber muito bem o que fazer. O que vocês fariam no meu lugar? Abraço, pretinho. Sou muito fã de vocês, principalmente do Porã, que também acompanha no Desprogramados.
2: É, tu vê, nasce um novo tigre, né?
4: Nasce um novo tigre.
2: Nasce um novo...
1: Little Tiger.
0: Todos os dias,
5: né? Esse aí é o guri velho.
2: Eu não entendi a dúvida dele.
4: Não, tu não prestou atenção.
5: Esse
4: não,
5: é o guri velho.
2: Tu me pegou.
4: Tu não prestou atenção.
2: Tu me pegou.
4: Não prestou, tu tava no telefone,
2: não
4: tu
2: tava
4: conversou.
2: No telefone, pior que eu não tava.
4: Cara... Ele tá saindo com uma menina, que é amiga do... Na namoradinha do amigo dele, tá?
2: Tá.
4: Aquele esquema, ah, uma amiga minha vai junto, vamos junto.
2: Aí dentro.
4: Ficaram.
2: Pegou.
4: Aí ele começou a ficar com essa menina duas, três vezes ali, recém começaram a ficar, e descobriu que ela é ex de um outro amigo dele.
2: Quê?
4: Nada, nada. Mas um amigo dele que frequenta a casa, que faz churrasco, conhece a família.
1: Não, mas como é que ela não...

0: Ele não conhecia ela, se fala, se é tão íntimo.
1: Não, é que ele conheceu esse ano, um amigo.
2: Ah, tá. Ah, é isso. Meu, olha só. Novo, cara. Cara, eu vou te falar um negócio. Tá?
1: Fala, vai, Lavini, dá a morte.
2: Quando eu tinha a idade dele, eu fiquei com a ex do meu amigo. Nem sei se o cara tá vivo hoje.
3: É isso, velho.
2: Entendeu? Então, assim...
1: É que com 17 anos...
2: Tá te seguindo.
1: Com 17 anos, tu tem muito amigo, né?
3: Isso. Ah, é. Final de colégio, início de faculdade, cara.
4: Acaba o ensino médio, não vê mais ninguém.
3: Quê?
4: Acaba o ensino médio, tu não vê mais ninguém.
1: Não, acaba o ensino médio, uma galera cai já. É. Uma galera cai.
2: Tem os de fé, que vão pra vida.
4: Ah, é poucos?
2: Mas são poucos. Então assim, cara, nem te apega nisso aí. Tu conheceu o cara esse ano, tá? Se tu gosta da guria, fica com ela. Porque é melhor
0: tu
2: ficar
0: com ela. Se tu gosta do cara, fica com ele.
2: É, fica... Se vocês três se gostam, de repente tá aí um momento pra...
1: Trisal,
2: coisas novas. Essa geração de 17 anos é mais aberta pra novas coisas.
1: É verdade.
2: Entendeu? Então aproveita, se joga.
0: É, Sofia.
1: Meu Deus, jogou na água essa chamilha, do nada.
2: Ó,
1: tá aí, Natan, alguém transando nos mandou mensagem?
0: Ah, é verdade, a gente esqueceu disso aí.
4: Tem uma pessoa que mandou um áudio e eu tô com medo de rodar.
0: Tá, mas ouve antes, cara.
4: Daqui a pouco.
1: Transcreve o áudio ali, meu. Tem a IA agora do.
4: Não, é que eu não sei se não é um áudio.
3: É isso, daqui a pouco é o gemidão, né?
1: Pô, mas se for, melhor.
4: Tem um áudio e falando aqui, ó. Valendo aqui, ao vivo em Palhoça e um foguinho.
1: Bota aí, vamos ver,
0: Meu Deus. Cuidado, cara.
3: Cuidado.
0: Atenção.
1: Não.
4: Eu falei.
3: É óbvio que não tem transcrição, meu.
4: Falei.
3: A madeirada comendo, velho. Pô, cara. Será que o cara já achou petróleo, velho?
4: Teve outro que falou aqui que tava na preliminar, mas eles começaram a dar risada com o pretinho e pararam.
1: Viu? Falei que isso ia acontecer.
0: Vamos ao áudio.
4: Eu falei.
0: Madeira!
3: Velho.
1: Não, mas era ele, tava batendo pau.
0: Tinha que ser o Natan, cara. Tinha que ser o Natan mesmo. Ainda bem que foi o Natan.
1: Tava batendo
2: pau. Meu, que coisa espetacular. E sabe qual é o pior? É óbvio que ia ser uma merda dessa, né, cara?
1: É óbvio. Ai, que eu achei que ia ser um cara falando. Bah, gurizada, eu tava aqui, mas aí vocês me atrapalharam.
0: O próximo era esse aí. Cara, que estava nos preliminares, começamos a falar, acabamos com a vida dele.
1: É, esse cara pra mim tá falando a verdade. Pra mim o áudio é fake. O áudio é fake. Pode ser,
0: só isso?
4: Pode ser. Não, teve outros dois que mandaram.
1: Mas fala aí, só descreve o que tá rolando.
2: Mas aí tu não quer falar isso mesmo.
4: Não, um que falou, tô no Cozumel.
2: Cozumel?
3: É um motel, cara.
1: Cozumel. É um motel, Cozumel é um motel.
2: Deixa eu ver.
4: Aqui, ó.
2: Só... Ele sabe ler.
1: Ih, tá com o celular da firma. Firma de quê? Não fala qual é a firma.
2: De novo,
1: só fala qual é a área.
0: Qual é o ramo?
1: Eletricista.
3: Tá dando choque. É o marido de aluguel.
1: É o Filterra.
2: Filterra mandou pro celular da firma.
0: Tá chocando nessa hora.
1: Não, mas vai ver, ele é o dono da firma, né?
2: Vai, agora, e quem tá em casa e tem o marido eletricista?
4: E daí teve outro que falou que até tentou, mas daí começaram a dar risada.
1: É isso. Meu objetivo era a gente estragar alguém.
4: Tivemos umas três pessoas mandando.
1: Ou a gente salvou alguém.
0: E aquelas rádios que ficam dando a hora todo tempo é um horror, cara. É tipo Atlântida, 22. Aí tu diz, 22, tá relax. Aí a próxima que tu vai ouvir da rádio assim, Atlântida, 13:15. Aí a casa começou a cair.
1: É um cante na cabeça do cara assim. Como assim, 13:15? Bota mais uma, Neto Fagundes.
0: Vamos lá, tá por aqui. Aqui. É, segue uma piada pro nego velho ler daquele jeitão, claro, né? Tinha um cara que tinha um baita de um bafo, mas muito bafo, daquele de derrubar qualquer um. Mesmo assim, resolveu ir para uma festa. Como já sabia que aquilo podia render comentários, ficou bem quietinho na dele ali, né? Daqui a pouco chegou o nego velho, cumprimentou todo mundo e sem querer, o cara deu uma respirada pela boca bem na hora, o nego velho falou, para aí, alguém perdoou, meu
1: querido.
0: E aí o cara do bafo ficou quietinho, só balançou a cabeça dizendo que não, o nego velho intrigado com aquele mau cheiro, insistiu, não, para aí, alguém perdoou, isso não é possível. Cada vez que o cara do bafo balançava a cabeça, escapava mais um arzinho. E passou mais um tempinho, o nego velho voltou e não aguentou. Não, meu querido, só um pouquinho. Vou dizer pra vocês, não é possível que alguém não tenha peidado aqui, meu querido. Aí o louco do bafo, já indignado, abriu a boca e gritou, eu já disse que eu não peidei. Agora tô vendo que tu cagou aqui. Então. Gustavo de Caxias do Sul, escuta todos os dias. Se possível, eu queria mandar um feliz aniversário pra Ana Júlia, afilhada dele, de Santa Cruz do Sul, que tá aniversariando no dia 29/7.
1: Anteontem.
0: Já passou. E mandar um abraço.

0: muito carinhoso pra a pai de Santa Cruz do Sul, que nos visitou no Galpão Crioulo, cara. Legal, né? Todos piochados, cara, uma aula de liderança das professoras, dos alunos emocionados, que o sonho deles era um dia participar do Galpão Crioulo. E, cara, foi uma emoção muito grande. Em breve aí vocês vão olhar a participação especial deles lá no Galpão. Amanhã tem Galpão Crioulo, sempre aproveito a sexta-feira pra convidá-los, né? Amanhã tem a estreia do Thomas Machado, primeiro, vai fazer o mês de agosto comigo. Thomas Machado, pra quem não lembra.
1: Ele tá imenso.
0: Ele ganhou o The Voice Kids, né?
1: Ele era a criancinha, o gauchinho do The Voice.
0: Ele tem 18 anos agora, né? Ele tem 18 anos já.
1: Não, esses dias apareceu e eu dizendo assim, mano, quem é esse guri com um monte de seguidor?
0: E um baita artista, cara.
1: Eu entrevistei ele criança, velho.
0: É um queridão, assim. Então, durante o mês de agosto é ele que tá comigo, e amanhã a música é feita pelo Tchê Guri, também meus grandes amigos aí de São Leopoldo e parceiraços. Então, quem puder, levanta de manhã, faz um chimarrãozinho, 8:30 da manhã tem Galpão Crioulo,
1: né? Coisa linda, né? O que que tu tá rindo, Vini? Só porque eu falei, o guri tá imenso.
0: Tem frases que ficam no meio do texto.
2: É mais fácil falar, bom, o guri cresceu. Eu pensei, vai, chamou o guri de gordão do nada.
1: Assim. Mas não, ele é pelo contrário.
0: Não, imenso de trampo, né?
1: Sim. Não, de tamanho. Meu, não, ele era uma criança, velho.
2: Alto.
1: O trabalho dele cresceu. Tá também, velho. Também.
0: Ele começa muito piazinho mesmo. Ele e o irmão dele, o Eduardo, que é acordeonista também. E o Thomas e ele são de uma escola dos Monarcas, né? Que é um dos maiores grupos de Erechim do mundo, né? Da música fandangueira, que tinha uma escola pra lançar novos artistas e lançaram os dois maninhos ali, o Eduardo no acordeon e o Thomas Machado também tocando gaita. Só que na hora do The Voice Kids, o Eduardo já tinha passado a idade, eles não puderam ser dupla. E aí foi só o Thomas e foi o do grupo da Ivete Sangalo e foi o campeão.
1: Não, né? É que ele era muito jovem e a Ivete adotou ele, ele abriu o show da Ivete, é uma loucura, meu. E ele era pequenininho, ele chamava muita atenção.
0: Sim, muito bacana.
1: Se não me falha a memória, o nome da mãe dele é Eliette.
0: Eliette?
1: Pode ser alguma coisa, ou Elisete, alguma coisa assim. Porque a gente
0: vamos lavar sua mãe do Thomas,
1: mano. É, a gente tinha que conversar com ela, pai, porque ele era muito novo ainda pra marcar as coisas.
0: Não, ela tá sempre junto com ele nas gravações do Galpão, ela vai junto, o pai também, o Ari, né? Que no Dia dos Pais vai ser o homenageado também, porque o Thomas vai estar junto. Então, tem uma história muito bacana e um abraço aí pra Estância Velha, onde eles moram, né? Então, um abração pro.
3: Ele tá
0: Thomas
3: bem de empresário, Neto. Hã? Tá bem de empresário ele.
0: Cara, dava uma conversada com ele.
3: Pô, podemos agenciar ele aí.
1: Não, João Errara, ele tem empresário, a família cuida da carreira dele, tá tudo certo.
2: Ele tá bem.
3: Não, mas é que eu tenho
2: carreira do guri, velho. Carreira dele
3: tá imenso. Por exemplo, Alexandre Pires, cantor de espanhol.
0: Ah, deu certo, né?
1: Tu te empolgou porque o guri tá imenso, né, Jair?
3: Pô, nego, isso aí.
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2: Olá, pretinhos, como estão? Estou vendendo meu Honda Fit EX 2018. Carro com 117 mil quilômetros, em perfeito estado, revisões feitas a cada 10 mil km, impreterivelmente. Carro super econômico e com 4 pneus novos. Não tem nada pra fazer, apenas encher o tanque e andar. Motivo da venda? Eu rodo bastante.
0: Pelúcia!
2: Pois moro em Caxias do Sul e trabalho em Lajeado. Faço trajeto 4 vezes por semana, por isso o carro está com essa quilometragem. Quero trocar por outro Honda com menor quilometragem. Valor, R$80 mil.
3: Quê?
2: Sem troca, mas com possibilidade de negociação.
0: Cara, aí que vem o lance que eu queria propor.
1: Que ano é o Fit?
3: 2018.
0: 18, cara.
1: É, esse carro é bom.
2: Reais interessados, fazer contato através do meu Instagram, @lucascapalonga.
3: E é isso, nego?
0: Cara, tu conhece o Capalonga?
3: Isso aí, meio pra swing.
0: Tu conhece o Capalonga?
2: É o sobrenome dele.
3: Que isso, sim, velho? Pô, vou te dizer, tá?
1: Que porra é
3: essa? Depois que venderam o Celta, que tu tava aqui, ó, venderam o Celta.
1: Tava junto.
3: Quando é 33.

0: mil.
1: Um Celta, 36 mil.
2: 33.
1: Celta
0: era... Vendeu a 36, Joia.
2: Tava aumentando, 3.100.
1: Deixa pra lá, mas o Celta era vermelho e tava vendendo branco, né? Porra, os caras tão de sacanagem.
3: Aí os caras tão pegando...
0: Peraí, qual é o arroba do rapaz que tá negociando o Honda Fit?
2: Lucas Capalonga.
3: Lucas Capalonga.
1: Boa negócio.
0: Os caras falam de sacanagem, gente.
2: Não sei, cara. O nome dele é Lucas Capalonga, doutor em ciências da saúde.
1: Doutor em quê?
2: Ele assinou em ciências da saúde.
1: O que faz?
2: Ah, ele é doutor na ciência da saúde.
3: Ele é cientista.
0: Ai, 6h48, faltando 12 minutinhos pro... pra 7 da noite. Sim, momento de intervalo, a gente já volta.
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14: 6:54, voltamos para a última volta de Pretinho Básico. Bota mais uma, Vini Moura, antes da gente...
15: Olha, bom, pode ser, olha.
14: Pode ser, Joia Rara.
15: Escutei lá no boteco, mas muito boa, né?
14: No boteco?
15: Tava contando lá.
14: Qual é o boteco que tu vai?
15: É o boteco da... Pô, me esqueci o nome da...
14: Creuza.
15: Não, é Creuza, meu. A grandona lá, pô. Puta que pariu.
14: Olha.
15: O Bar da Vera. Lembrei agora.
14: Ah, era difícil de guardar, né?
16: Era um nome complicado.
14: Nome muito complicado, é, Boteco da Vera.
15: Deixa eu falar. Olha isso aqui. Presta atenção, Gomes. Sou teu fã,
14: viu? Tô prestando atenção.
15: Tá prestando mesmo?
14: 100%. Sabe por quê? Porque eu apresentando, eu preciso ficar muito menos no telefone do que quando eu tô produzindo.
15: Isso é verdade.
14: Então eu percebi que eu presto muito mais atenção no programa desse lado aqui.
15: Pô, garotão, aqui voltou cheio de roupa dos States, né?
14: Voltou. Pô, todo, né, dia uma roupa nova, né?
15: Trouxe pra todo mundo pro Joia, não, né, nego?
16: Uhum. Tinha merda, Joia. Tu pega em sociedade com o Vini lá, te acerta com ele lá.
15: Pô, Neto, essa boina aí.
14: Tu viu, né? Olha aí.
15: Tô contigo, hein?
16: Tá, tu vai ali catar
14: a boina. Que é boina, cara. Ah, é do Natan, tu não quer?
15: A do Natan.
14: Tu não usa nem o fone na cabeça quando faz boina.
15: Não, pô, porque eu vou dizer, imagina eu falar, tô com a boina do Neto Fagundes. Quanto vale, meu?
16: Diferente.
15: Quanto vale?
14: Só do Che Guevara tá valendo mais.
15: Pô, porra, pode ser. Ô, Gomes, vou contar lá no bar lá.
14: Tá, eu achei que já tinha começado.
16: Escola é gordo Léo, né?
15: Se o cara te

0: Olha só.
1: Tinha um cara com o nome de Zé, nego.
2: Zé.
1: Manda um crivo.
2: Ah.
1: Nenhum parceiro nosso que parou. Fumava nas festas, só que não tinha como. Aí o nego.
3: Usina do gasômetro.
4: Não fumava toda semana, mas quando fumava.
1: Quando fumava.
3: Não, o parceiro foi com a gente no show do Thiaguinho. A gente perguntou: e aí, o que achou do show do Thiaguinho? Ele, quê? Thiaguinho já tocou?
1: Eu fui nesse cara, eu falei pouco.
3: Ficou só na área do fumante.
2: É. Fui pro show. Via de... ele pensava que o Papa era gaúcho, né? Fumaceiro.
1: É. Fui pro show de manhã.
4: Havemos, né? Papa.
1: Não, mas ô, nego, tinha um cara chamado Zé.
3: É.
1: Fumando um crivo, né, nego? Aquele, o fedido mesmo. Fumando um crivo aqui e deixou o crivo cair. E o crivo acertou um ratinho, né?
3: É.
1: E qual o nome do rato?
3: Bah, eu não tava esperando. Pera. O cara tava fumando um crivo.
1: Isso, o cara chamado Zé.
3: Zé.
1: Acho que chamado Zé. Zé tava fumando um crivo, né?
4: Eu tô tentando pensar. Isso,
3: cidade de Deus, crivo. O Zé pequeno.
1: Não, nego, e aí quando ele tava fumando o crivo caiu em cima do ratinho, ai, ai, ai, ai. Saiu correndo, nego. Mas queimou o ratinho.
3: Como é que fez
1: um cara chamado... Ai, ai, ai, ai. Um Zé, cara chamado cara Zé. Zé.
2: Não, tu não vai meter essa.
3: Como é que é o ratinho?
2: Não.
3: Como é que é o nome do filme?
2: Eu vou dar ali um pau no joinha.
1: Não é
2: joia,
1: filme, é o nome do
3: rato. Ah, como é que é o nome do rato?
1: Me queimou, Zé.
4: Me queimou, Zé.
3: Ai, 6h58. Vamos eleger o nosso craque do programa pra encerrar a semana.
2: Na sua semana eu vou contar do profeta, hein?
3: Oh. Tá. Oh. Ah, é, tu tá prometendo.
4: Ele tá prometendo.
3: Ele diz, não, é que essa é boa, vou guardar.
2: Bebê.
3: Aí ele vai anunciando. Aí vai se ferrar, vai contar um dia que vai estar um Rafinha de má vontade e o Fedro que não quer.
2: E o Léo interrompendo.
3: É, boa sorte, perdeu, Ratiaça, era essa semana pra contar. Natan, vota.
2: Joia rara.
3: Joia rara.
2: Joia rara.
3: Neto Fagundes.
4: Joia rara, com certeza.
3: Joia rara.
4: Rodrigo mim Adams, mesmo, né? Em mim mesmo.
1: Não,
4: cara.
1: Não, Rodrigo Adams, ele fez uma que eu não lembro, mas que eu lembro que na hora foi boa.
3: Tá.
2: Tu lembra que tu riu.
1: É isso.
2: Eu voto no Joia também.
3: Eu vou votar no Joia, porque ele tá virando um excelente comentarista de classificados.
4: É, tá, é verdade, bem, né? Tá bem.
3: Então, ele anunciaram o Honda Fit, ele falou, ah, meu amigo tem um desse.
2: Eu só acho que o Joia vai ganhar mais personalidade no programa quando ele entrar devidamente Joia rara.
3: Paramentado, né?
2: Exatamente.
3: Mas aí não pode sair do personagem, não pode sair do personagem.
1: Aí é complicado, né, nego?
3: E aí é um
2: tempo. Uma horinha numa voz.
3: Uma horinha falando nessa voz aí.
1: E outra, né? Como é que fica o jornalista, né?
4: O cara botou uma
2: voz. Eu falei várias vezes isso na Copa, pá, uma faculdade inteira vai imitar um velho numa Copa, cara.
3: Ai, 19h, esse foi o Pretinho Básico. Semana que vem retorna Alexandre Fetter das suas férias. Na terça-feira retorna Rafinha Menegazzo das suas férias.
4: Todos
3: e na quarta-feira saiu eu de férias.
2: Lelê volta.
3: É isso, Lelê volta segunda também. Volta todo mundo segunda-feira.
2: Maionese.
3: Volta segunda.
4: Teu aniversário é...
3: Domingo.
4: Agora, domingo já?
3: Domingo, dia 2 de agosto.
1: Parabéns.
3: Muito obrigado.
4: Vou comemorar só da volta, então, né?
3: Pelo eu já terei 35 quando
4: que
3: tu
4: legal,
3: fala.
4: Que legal, hein?
3: Eu que te assisti a minha vida toda.
4: Parabéns, né? Cara. Pá, hoje fiquei chocado com isso, cara. Quando eu comecei a apresentar o Galpão Crioulo, o Vini tinha 2 anos.
3: É verdade.
4: E o Rafa não era nem nascido.
3: Tinha nove.
4: Rafa tinha 9.
2: Que ano foi?
4: 2000, ano 2000.
2: Eu tava nascendo.
4: É mesmo? Tu nascesse no ano 2000?
2: 2000.
4: Tá louco, cara.
3: E agora?
4: O Natan
3: nasceu.
4: Natan nasceu no ano 2000.
3: Natan, tu é na RBS, é o Natan.
4: Viu, Natália? Deu tempo da gente ficar amigo, cara. Fiquei te esperando.
3: Valeu, esse foi o Pretinho Básico. A gente volta segunda-feira, 1 da tarde. Sábado e domingo tem reprises a 1 e às 18. Alexandre Fetter retorna segunda-feira com o Discorama. Tchau!
1: Eu gosto do Gomes que ele encerra na hora.
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1: É nóis, estamos de volta aqui na programação da Atlântida para começar mais uma noite de sexta-feira por aqui, pezinho no fim de semana. Já é fim de semana, vamos falar sério, né? Eu espero que você esteja bem aí do outro lado. Vamos assim até às 8 da noite, tocando uma trilha sonora.

vivo aqui na programação da Atlântida na noite dessa sexta-feira. Pra você um excelente final de semana que tá na área. Vamos assim até as 8 da noite, sempre com a parceria do Sesc, a força do sistema Fê Comércio ao seu lado. A gente segue de música por aqui, você pode pedir o seu som, fica bem à vontade. Corre comigo ali no @OnixSilva nas redes sociais e manda ver sua música preferida.

Atlântida, todo mundo tá ouvindo o nosso After rolando por aqui pra dar início essa noite de sexta-feira. Esse aqui é o duo britânico C-Fret, com a música lançada lá em 2016, chamada Atlantis, mais uma sonzeira. Teve antes ainda Charlie Brown Jr. com Dias de Luta, Dias de Glória. Agora tá chegando o Lagoon com A Cidade, 7h22, uma excelente noite.

0: na Atlântida, todo mundo tá ouvindo a rádio das nossas vidas. O som foi da Rihanna com Kanye West e Paul McCartney. 4-5 Seconds, o nome dessa música. Teve Lagoon com A Cidade, Secret com Atlantis, Charlie Brown Jr., teve Ziggy Marley com True to Myself, Lily Wood com Prayer in Sea. E a gente começou ainda com o Bruninho, Bruno Mars com I Just Mine, abrindo essa nossa edição de hoje, essa sexta-feira, do After, rolando aqui na programação da Atlântida. Bom, a gente vai correr pro nosso show de intervalo, né? Mas é jogo rápido e logo em seguida a gente já volta pra continuar ouvindo música por aqui. Afinal de contas, já estamos no final de semana. Se você tiver fim de pedir uma música, manda ali pra mim no arroba @omixilva nas redes sociais. Enquanto isso, eu organizo aqui a nossa programação logo depois do show de intervalo, pra gente continuar nessa vibe desse final de semana que tá na área. Então fica aí que a gente já volta.
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11: Você já teve a sensação de que seu pet percebe quando você está triste, feliz ou preocupado? A resposta é sim. Cães e gatos são capazes de identificar mudanças no nosso comportamento, na nossa voz e até nas nossas expressões faciais. Por isso, muitas vezes, eles se aproximam quando percebem que algo não está bem ou demonstram mais animação quando estamos muito felizes. Os cães principalmente...

0: realmente desenvolveram uma grande capacidade de interpretar sinais humanos ao longo da convivência com as pessoas. Mas atenção, isso não significa que eles entendem exatamente o que estamos sentindo. Eles observam pistas e reagem a elas. Essa conexão é um dos motivos pelos quais os pets se tornam companheiros tão especiais no nosso dia a dia.
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0: Banda Magic com I'm Rich. Ainda antes a gente ouviu também por aqui Coldplay com Magic. Teve, engraçado, né? Teve Magic da Coldplay e Magic com I'm Rich. A gente ouviu ainda Remo com Selena Gomez, Calm Down. Teve Marcelo Falcão com Chorão, Legado. Papas da Língua com a música nova chamada Pura Ingratidão. E a gente começou esse bloquinho ainda com Maroon 5, Daylight, o nome da música. E dessa maneira a gente fecha mais uma semaninha de After aqui na Atlântida. Semana que vem tem tudo de novo. Segunda, sexta-feira é assim entre 19 e 20, entre 7 e 8 da noite, logo depois do Pretinho das 6, a gente entra no ar aqui na Atlântida para abrir os trabalhos da noite da Atlântida, sempre que essa trilha, com essa trilha sonora muito especial. Desde já, muito obrigado a você que sempre participa com a gente, passa comigo ali no @omixilva nas redes sociais. Se você não colou ainda, fica o convite aqui para você sempre participar das nossas edições do After aqui no início de noite da Atlântida. Ainda hoje, a partir das 11 da noite, a gente se encontra aqui na programação da Atlântida para a gente curtir juntos o My Club, fazendo aquece da madrugada da nossa audiência em todo o sul do Brasil com música eletrônica. Então, já sabe como é que funciona, né? Cola na Atlântida e a gente vai se divertir muito, e o final de semana tá garantido com a trilha sonora por aqui. Aquele abraço pra todo mundo, a gente se encontra nas redes sociais também, @omixilva, e no final de semana na programação da Atlântida. Aquele abraço, um bom final de semana pra todo mundo, e vamos aproveitar esse climinha bom que vai ser esse final de semana.
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13: Nos dias mais frios, é comum sentir mais vontade de ficar parado e buscar alimentos mais pesados. Mas algumas escolhas podem ajudar a manter a disposição durante o inverno. Frutas, verduras, legumes e proteínas magras fornecem nutrientes importantes para o organismo funcionar bem e produzir energia ao longo do dia. E não se esqueça da hidratação. Mesmo no frio, o corpo continua precisando de água para manter o bom funcionamento.
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15: A TL DJ tá chegando no ar aqui nas ondas Atlântida pra gente abrir o final de semana. Sextou por aqui, a gente começa música, muita festa, muita energia positiva pra gente tocar por aqui a vibe de festa do ATL DJ. Eu sou arroba Guzanotto, é um prazer ter a sua companhia. A gente abre de músicas o bloco com Tiesto, começando a noite com a faixa Leilau. 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
2: Eu vou tocar aqui a faixa do projeto Room 5, comandado pelo produtor britânico Vito Lucente, mais conhecido como Junior Jack. Em 2013, ele pegou os vocais do lendário Oliver Cheadan, eternizados em Get Down do Saturday Night, e transformou tudo em um dos maiores sucessos da house music. O nome da faixa é Make Love, pra gente abrir o bloco do Memories aqui na Atlântida.

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Esse é o som de Olivia Rodrigo com Drop That. Pra gente fechar mais um bloco de músicas do Ateli DJ aqui nas Noites da Atlântida. Eu vou ficando por aqui, quero agradecer a sua parceria. Estarei de volta na programação logo mais na madrugada de sexta pra sábado com o Ateli DJ Weekend. A gente segue online também no arroba Ateli DJ Oficial. Obrigado pela sua parceria, um ótimo início de final de semana. Eu vou fechar com um som de Jazz Fly chamado Take. Até mais!

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0: 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No início dos anos 2000, a disco music voltava a aparecer na música eletrônica depois de ficar anos com pouca evidência, né? Deixado meio de lado. Foi quando o Superfunk lançou Lucky Star, que além do groove tinha um vocal de uma das vozes mais marcantes da música eletrônica, Ron Carroll. Essa música virou um clássico e acabou ajudando demais a abrir um caminho para aquela onda de house com influência disco que dominou boa parte dos anos 2000 e que mais tarde voltaria ainda com mais força nas mãos de artistas como Purple Disco Machine.

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0: Está no ar a Voz do Brasil. As notícias do governo federal que movimentaram o país no dia de hoje.
1: Olá, boa noite.
2: Boa noite para você que nos acompanha em todo o país.
1: Sexta-feira, 31 de julho de 2026.
2: Vamos ao destaque do dia.
1: Combustível renovável.
2: Gasolina com 32% de etanol começa a valer amanhã. Claudimário Carvalho.
3: De acordo com estudos técnicos, os veículos apresentam funcionamento adequado sem impactos relevantes no desempenho ou nos sistemas de combustível.
1: Educação. Professores e estudantes da rede pública de ensino podem acessar livros didáticos em formato digital.
2: São mais de 2.800 obras que podem ser acessadas pela conta gov.br. Natália Kuslik.
4: O catálogo reúne obras didáticas e literárias e abrange desde os anos iniciais do ensino fundamental até o ensino médio.
1: E hoje nós vamos falar sobre uma arte que é patrimônio cultural brasileiro.
2: Poesia pendurada no barbante, rima perfeita que conta as histórias do povo e do dia a dia do sertão. É o cordel.
1: O projeto quer valorizar a atividade no país. Graziele Bezerra.
5: A iniciativa prevê atividades como seminários, tratamento de acervos e apresentação de cantadores, poetas e xilógrafos.
2: Hoje na apresentação da Voz do Brasil, Luciano Seixas e Mariana Jungmann.
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2: A Caixa Econômica Federal conclui hoje o pagamento do lucro do Fundo de Garantia por Tempo de Serviço, o FGTS.
1: Quem tem direito já pode consultar o valor de recebimento.
2: Nós vamos conversar agora com a repórter Luana Karen, que vai explicar pra gente como funciona essa distribuição.
1: Luana, boa noite. Fala pra gente então, desde quando é feita a repartição do lucro do FGTS?
6: Boa noite, Mariana, Luciano. Boa noite aos ouvintes da Voz do Brasil. Olha, desde 2016, o Fundo de Garantia por Tempo de Serviço, o FGTS, distribui parte do lucro obtido com aplicações em áreas como habitação, saneamento, infraestrutura e títulos públicos federais. A repartição é definida pelo Conselho Curador do Fundo, que estabelece tanto o percentual do lucro a ser distribuído, quanto o índice usado para calcular quanto cada trabalhador recebe.
2: E como é que ficou a distribuição neste ano, Luana?
6: Olha, Luciano, neste ano o índice definido foi de 0,018 6,8341. Para calcular o valor que irá receber,